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1: Em Brasília, 19 horas.
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2: Olá, boa noite.
1: Boa noite para você que nos acompanha em todo o país.
2: Segunda-feira, 13 de julho de 2026.
1: Vamos ao destaque do dia na Voz do Brasil.
2: Aumento da mistura obrigatória de biodiesel começa a ser avaliado pelo Instituto Mauá de Tecnologia.
1: E é apresentada a primeira turbina a gás movida a etanol para a geração de energia elétrica. Luana Karen.
3: A unidade é capaz de gerar 1 megawatt de potência. Energia suficiente para abastecer aproximadamente 3.600 residências.
2: Novas regras para a publicidade de bet.
1: Empresas deverão incluir avisos de advertência sobre riscos em jogos de apostas. Graziele Bezerra.
2: A exemplo do que já acontece em propagandas de cigarros, bebidas alcoólicas ou remédios, as campanhas estão obrigadas a alertar sobre os riscos associados a esta prática. Brasil celebra 26 anos do ECA, um marco histórico na transformação e proteção da infância.
1: Sobre o assunto, nós conversamos com Fábio Meirelles, do Ministério dos Direitos Humanos e da Cidadania.
4: Ele fortalece não só o papel da família, da sociedade, do Estado, mas dessa visão de promoção dos direitos de crianças e adolescentes.
2: Hoje na apresentação, eu, Mariana Jungmann e Luciano Seixas.
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2: Publicidade das casas de apostas online, as chamadas bets, deverá ocorrer, nessa publicidade deverão ocorrer advertências sobre os riscos para os apostadores.
1: As empresas também não poderão usar especialistas e influenciadores em suas publicidades de forma a convencer uma pessoa a apostar.
2: As novas regras começam a vigorar a partir do dia 17 de julho.
5: Pessoas famosas em ambientes festivos fazendo promessas de dinheiro fácil. Técnicas largamente usadas por empresas de apostas para atrair novos jogadores, mas que agora estão proibidas. As chamadas bets, que atuam no ramo de apostas online, estão obrigadas a alertar sobre os riscos associados a esta prática. A exemplo do que já acontece em propagandas de cigarros, bebidas alcoólicas ou remédios, as campanhas deverão exibir advertências, como explica o ministro da Fazenda, Dario Durigan.
6: Primeiro, apostar faz você perder dinheiro. A segunda, apostar pode causar dependência. E a terceira, aposta não é investimento, sempre seguido da chamada que é Ministério da Fazenda adverte, para que as pessoas tenham essa informação vinda de uma fonte oficial, depois de apurados os efeitos dos jogos nas famílias brasileiras.
5: As campanhas também não poderão utilizar influenciadores digitais ou comentaristas esportivos para induzir o público a apostar ou apresentar apostas como forma de investimento ou ganho fácil de dinheiro. O ministro da Fazenda também alertou para a tolerância zero com empresas ilegais.
6: Bet ilegal em nenhuma medida está autorizada e nem os publicitários, os veículos de comunicação estão autorizados a fazer, ao contrário, estão proibidos de veicular qualquer publicidade envolvendo empresa não autorizada a operar no mercado.
5: A advogada Juliana Prates perdeu o irmão há 6 meses para o vício em jogos online. Para ela, qualquer tipo de propaganda de plataformas de apostas deveria ser proibida.
7: Que a gente consiga, pelo menos, fazer com que as pessoas tenham consciência sobre o que é a sociedade das apostas, que ela não é civilizada, mas sabendo os riscos que são decorrentes de quem pode começar essa atividade, né?
5: O prazo para as empresas se adequarem às novas regras é 17 de julho. Quem descumprir pode ser multado em até 20% do faturamento da operadora, ter as atividades suspensas por até 180 dias e ter a autorização de funcionamento cassada em casos de reincidência grave. Reportagem Graziele Bezerra.
1: veículos que poluem menos. Para colocar essa ideia em prática, começaram hoje os testes para adicionar mais biocombustível ao diesel, sem que isso traga prejuízo ao motor.
8: Uma comitiva do governo federal acompanhou o início dessa nova fase.
9: O biodiesel é um combustível renovável que desde 2004 vem sendo misturado ao diesel no país. E para cumprir a lei que prevê a diminuição da dependência do petróleo, o Ministério de Minas e Energia está coordenando estudos em parceria com instituições de pesquisa. Um deles é o aumento do biocombustível ao diesel, que hoje está em 15%. E nesta segunda-feira começou o Programa Nacional de Testes do Biodiesel no Instituto Mauá de Tecnologia, em São Caetano do Sul, no estado de São Paulo. De acordo com o ministro de Minas e Energia, Alexandre Silveira, essa é uma fase essencial para a mudança obrigatória nas porcentagens dos combustíveis prevista na lei.
10: Nós não podemos avançar sem que esses testes sejam feitos.
9: A lei do combustível do futuro prevê o aumento de biodiesel e etanol, produzidos a partir de matéria-prima renovável, como cana-de-açúcar, milho, soja, mamona, entre outros. O etanol e o biodiesel colaboram para a diversificação da matriz energética e redução das emissões de gases do efeito estufa. Para isso, uma rede nacional de pesquisa mobiliza 30 milhões de reais em 3 anos, unindo ministérios, a agência reguladora e 18 laboratórios. O presidente da Associação Brasileira de Engenharia Automotiva, Marcos Vinícius Aguiar, destacou a capacidade brasileira de produzir combustíveis limpos.
11: Aqui nós estamos participando junto com o governo, junto com o setor privado, montadoras, fornecedores, produtores de biocombustíveis, para fazer uma série de testes para que as misturas sejam validadas. O Brasil está indo para a hibridização, veículos híbridos, sejam a combustão interna de passageiros a etanol, sejam pesados de biodiesel.
9: O Centro de Pesquisas do Instituto Mauá de Tecnologia comprovou a viabilidade técnica do E30, que usa 30% de etanol anidro na gasolina atualmente comercializada no Brasil. Agora, o objetivo é testar a adição de até 25% de biodiesel no diesel. A lei ainda prevê o uso de combustível sustentável também na aviação. Reportagem Luciana Colares de Holanda.
1: O Brasil agora é o sexto país do mundo a desenvolver a tecnologia para a fabricação de turbinas.
8: E a turbina brasileira é capaz de gerar energia elétrica funcionando principalmente com o etanol, um combustível limpo e sustentável.
1: Além de fornecer energia, a turbina poderá ser usada também em sistemas de defesa.
3: O Instituto de Aeronáutica e Espaço apresentou a integrantes do governo federal a primeira unidade de geração de energia elétrica movida a etanol com turbina a gás, totalmente desenvolvida no país. A unidade é capaz de gerar 1 megawatt de potência, energia suficiente para abastecer aproximadamente 3.600 residências. Como destacou o ministro de Minas e Energia, Alexandre Silveira, a turbina pode ajudar a levar energia elétrica de fontes renováveis a regiões remotas do país.
10: Nós temos 196 unidades isoladas na Amazônia. E isso, na composição da conta de energia, custa 12 bilhões e 600 milhões de reais de óleo diesel por ano.
3: De acordo com o tenente brigadeiro do ar, Marcelo Damasceno, comandante da aeronáutica, a turbina desenvolvida para o projeto pode ser utilizada também em projetos de segurança nacional.
12: Ela foi concebida para proporcionar rápido transporte, instalação e operação em localidades remotas, em cenários de calamidade ou sempre que se fizer necessária uma fonte confiável de energia. É igualmente capaz de impulsionar o desenvolvimento de sistemas propulsivos para aviões, drones e outras plataformas aeroespaciais militares e civis de interesse estratégico para o Estado brasileiro.
3: Foram investidos no projeto cerca de 134 milhões de reais do Fundo Nacional de Desenvolvimento Científico e Tecnológico. O projeto foi desenvolvido em parceria com a iniciativa privada. Reportagem Luana Karen.
8: Hoje, o Estatuto da Criança e do Adolescente completa 36 anos.
1: A lei provocou uma

0: desafio é olhar para a proteção integral e prioridade absoluta, mas com esse recorte das diversidades, né, de crianças e adolescentes. E eu acho que também o principal desafio não é criar novas leis, mas garantir que os direitos previstos no Estatuto da Criança e do Adolescente cheguem à vida real de crianças e adolescentes. Então, esse é o nosso papel enquanto Ministério dos Direitos Humanos e da Cidadania, de articular para que o Estatuto da Criança não seja só uma legislação avançada, reconhecida no Brasil e no mundo, mas que ele vire realidade nos territórios e para as diversidades de crianças e adolescentes do nosso país.
1: Muito bem, nós conversamos com Fábio Meirelles, diretor de proteção da criança e do adolescente do Ministério dos Direitos Humanos e da Cidadania. Amanhã você acompanha aqui na Voz do Brasil a segunda parte dessa entrevista sobre o ECA Digital. Muito obrigado, diretor, até amanhã.
0: Obrigada a vocês, estou à disposição.
2: Pois é, o Estatuto da Criança e do Adolescente estabelece que a vacinação infantil é obrigatória em todo o território nacional.
1: E para manter o calendário de vacinas em dia, basta o comparecimento a uma unidade básica de saúde.
2: O Sistema Único de Saúde oferece de graça 17 vacinas que previnem dezenas de doenças.
3: Carolina tem 7 anos e hoje está cheia de saúde. A mãe dela, a empresária Thaís Moraes, conta que a menina nasceu prematura e precisou passar os primeiros dias de vida na UTI. Depois da alta, manter a caderneta de vacinação em dia se tornou uma das prioridades da família.
4: Saiu do hospital, a primeira coisa que a gente fez foi providenciar as vacinas, né, de acordo com a idade dela. Então a gente sempre teve essa preocupação, principalmente porque ela nasceu prematura.
3: As vacinas estimulam o organismo a criar defesas contra vírus e bactérias, ajudando a prevenir doenças. Elas são importantes em todas as fases da vida, mas têm um papel fundamental na infância, quando o sistema imunológico ainda está em desenvolvimento. A primeira vacina que o bebê recebe pelo Sistema Único de Saúde é a BCG. Na rede pública, ela é aplicada ainda na maternidade e protege contra as formas graves da tuberculose. Mas o calendário infantil inclui várias outras vacinas nos primeiros anos de vida. É o que destaca Ana Catarina Araújo, diretora substituta do Departamento do Programa Nacional de Imunizações do Ministério da Saúde.
5: Nós temos vacina que protege, a vacina BCG e a vacina hepatite B, que devem ser feitas ainda na maternidade, que são vacinas que protegem para a hepatite, para as formas graves da tuberculose, como vacina contra a poliomielite, difteria, tétano, coqueluche, pneumonia, meningite, hepatite A, sarampo, cachumba, rubéola, a varicela. E nós temos hoje um calendário bastante robusto.
3: É importante que cada vacina seja aplicada na idade recomendada, mas se alguma dose ficou para trás, ainda é possível atualizar a caderneta. Basta procurar a unidade de saúde mais próxima, como explica o presidente do Departamento de Imunizações da Sociedade Brasileira de Pediatria, Eduardo Jorge.
6: Pais que estão com o calendário atrasado, vamos lá procurar o posto de saúde, atualizar o calendário dos bebês e de todas as ações básicas de saúde. A vacinação é aquela que representa a melhor evidência, o melhor custo-benefício.
3: Para manter a carteira de vacinação em dia e consultar as doses aplicadas, basta acessar meususdigital.saude.gov.br. O calendário nacional de vacinação também pode ser consultado diretamente no site do Ministério da Saúde, em saude.gov.br. Para acessar as informações, é preciso ter uma conta na plataforma gov.br. Reportagem Márcia Fernandes.
2: E a Agência Nacional de Vigilância Sanitária registrou nova vacina contra a influenza.
1: O imunizante é indicado a partir de 6 meses de idade e previne contra a doença causada pelos subtipos A e B.
2: De acordo com a Anvisa, estudos clínicos com a vacina indicaram eficácia de até 73% na prevenção de influenza em adultos e de até 65% em crianças.
1: O registro do imunizante foi publicado no Diário Oficial da União desta segunda-feira.
2: E a Anvisa também determinou o recolhimento de suplementos alimentares e a apreensão de lotes falsificados do medicamento Monjaro.
1: Foi definida a retirada dos suplementos alimentares Fenogrego e Cúrcuma Plus, produzidos pela Alivemed Soluções em Saúde, por falhas na comprovação dos ingredientes e fornecedores,
2: indicando o descumprimento das normas sanitárias. Em relação aos lotes falsificados do Monjaro, a empresa dona do registro informou ter identificado no mercado

0: unidades com características diferentes das presentes no produto original.
1: Assim como cada pessoa possui um CPF, cada empresa também tem um número de identificação. É o CNPJ, o Cadastro Nacional da Pessoa Jurídica.
0: E novas regras determinam, de forma mais objetiva, como será a análise das informações prestadas ao cadastro.
1: Agora as empresas devem ficar atentas ao preencher as informações.
2: A Receita Federal atualizou as regras do Cadastro Nacional da Pessoa Jurídica, o CNPJ. A nova instrução normativa detalha as situações que podem levar à suspensão da inscrição por inconsistências cadastrais e estabelece critérios mais objetivos para análise das informações declaradas pelas empresas. Entre as mudanças estão novas regras relacionadas aos representantes legais e aos integrantes do quadro de sócios e administradores. O cadastro poderá apresentar problemas, por exemplo, quando houver CPF ou CNPJ de sócios em situação irregular. A norma também reforça o controle sobre os dados informados pelas empresas. Estão entre as inconsistências o uso de nome empresarial em desacordo com as normas de registro, endereço eletrônico vinculado a outra empresa, utilização de endereço ou telefone de terceiros sem autorização e incompatibilidades entre a atividade econômica, a natureza jurídica e as informações declaradas no CNPJ. Quanto à atualização, a Receita Federal orienta empresas e profissionais responsáveis pelos cadastros a manterem as informações sempre atualizadas e compatíveis com os documentos oficiais da pessoa jurídica. A Receita Federal também informou que o CNPJ, em formato alfanumérico, começa a ser implantado em 31 de julho. O novo modelo será utilizado nas novas inscrições e manterá os 14 caracteres, com combinação de letras e números. Os CNPJs já existentes continuam válidos e não precisam ser alterados. Raquel Mariano, para a Voz do Brasil.
0: Já está disponível o resultado de quem solicitou atendimento especializado no Exame Nacional do Ensino Médio, o Enem 2026.
1: Um atendimento especializado é destinado aos participantes que necessitam de recursos de acessibilidade para realizar as provas.
0: Entre eles estão a prova em Braille, a prova com letra ampliada, o auxílio para leitura e transcrição, a sala de fácil acesso e o tempo adicional.
1: A consulta pode ser feita na página do participante. As provas serão aplicadas nos dias 8 e 15 de novembro.
0: O brasileiro iniciou hoje o envio de 48 toneladas de leite em pó em ajuda humanitária a Cuba.
1: O objetivo é contribuir para o enfrentamento da situação de desabastecimento vivida pelo país.
0: A ajuda será transportada em dois navios da Força Aérea Brasileira, ambos com destino a Santiago de Cuba.
1: E essas foram as notícias do Governo do Brasil.
0: Uma realização da Secretaria de Comunicação Social da Presidência da República.
1: Com produção da Empresa Brasil de Comunicação.
0: E agora com as notícias do Poder Judiciário e do Congresso Nacional. Boa noite.
1: Boa noite para você, até amanhã.
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5: STF suspende por 90 dias visita de Flávio ao pai, Jair Bolsonaro.
6: Relatório Justiça em Números 2026 destaca dados históricos sobre a redução do acervo processual.
7: STJ entende que furto de bilhete premiado em lotérica deve ser julgado pela Justiça Estadual.
6: Boa noite, eu sou o Arthur Filho.
8: Eu sou Walter Lima.
6: O ministro Alexandre de Moraes do Supremo Tribunal Federal suspendeu por 90 dias as visitas do senador Flávio Bolsonaro ao pai, o ex-presidente da República, Jair Bolsonaro.
7: A decisão foi assinada nesta segunda-feira após a divulgação de uma carta escrita pelo ex-presidente durante o período em que cumpre prisão domiciliar com proibição de uso de redes sociais. Marcelo Della Libera.
9: Decisão do relator da execução penal, ministro Alexandre de Moraes, determinou a suspensão do direito de visita por entender que a divulgação da carta por intermédio de terceiros desrespeitou a medida cautelar imposta ao ex-presidente, que está proibido de usar redes sociais. Além da suspensão das visitas, Moraes deu prazo de 48 horas para que a defesa de Jair Bolsonaro informe se ele tinha conhecimento de que a carta seria divulgada nas redes sociais do filho.
6: O relatório Justiça em Números do Conselho Nacional de Justiça reforça o comprometimento do Poder Judiciário com a transparência.
7: Entre os destaques da edição de 2026 estão dados históricos sobre a redução do acervo processual. Fernanda Porto.
8: 45,2 milhões de processos julgados em todo o Brasil. Este é um dos destaques do relatório Justiça em Números 2026, realizado e divulgado pelo Conselho Nacional de Justiça. O levantamento indica ainda que o número é maior do que o total de processos recebidos, 40,9 milhões. Na prática, o índice revela quase 20% de produtividade e comprova que, pelo segundo ano consecutivo, o Poder Judiciário brasileiro julgou mais ações do que recebeu. Os dados são referentes ao ano base 2025 e indicam ainda outros fatores, como bom aproveitamento do orçamento, equidade de gênero e raça, além da atual composição do sistema de justiça.
6: Cabe à Justiça Estadual julgar a ação penal sobre furto de bilhete premiado retirado do cofre de casa lotérica.
7: Essa definição é do STJ. Fátima Uchoa.
10: Segundo investigação, após imprimir uma aposta da Mega Sena com defeito, a funcionária de uma lotérica a refez e a entregou ao cliente. Ela guardou a aposta defeituosa no cofre do estabelecimento, mas depois a retirou. No dia seguinte, foi à lotérica com o companheiro para pedir demissão, afirmando que ele era um dos ganhadores do prêmio principal. Após analisar filmagens, o Ministério Público ofereceu denúncia por furto qualificado. A defesa alegou competência da Justiça Federal porque o bilhete geraria direito perante a Caixa Econômica Empresa Pública Federal. Mas o ministro do STJ, Ribeiro Dantas, manteve a ação penal na Justiça Estadual, considerando que a vítima do crime foi a lotérica, que detinha o bilhete e precisou pagar o valor da aposta não estornada. E o fato de a Caixa pagar o prêmio seria apenas consequência do furto já consumado.
6: TST amplia ações de inclusão e combate à discriminação contra pessoas LGBTQIAPN+.
7: Iniciativas buscam reduzir desigualdades e garantir direitos no ambiente de trabalho. Marla Lacerda.
11: Entre as ações, o TST criou um grupo de trabalho voltado à promoção dos direitos das pessoas LGBTQIAPN+. E implementou a reserva de vagas em contratos terceirizados para pessoas trans e travestis em situação de vulnerabilidade social. Além de promover campanhas institucionais de conscientização e visibilidade, o tribunal também tem assegurado direitos em decisões judiciais da corte, como o uso do nome social por pessoas transgênero, a reparação de danos em casos de discriminação no trabalho e a garantia de benefícios trabalhistas a casais homoafetivos.
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6: A você, uma boa noite.
7: E até amanhã.
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1: Eu sou Paula Grota.
2: E eu sou Humberto Pinheiro.
1: E estes são os destaques de hoje do Jornal do Senado, que começa agora.
2: Plenário pode votar nesta terça-feira a aposentadoria de agentes de saúde.
1: Porte de arma para vítimas de violência está na pauta das comissões nesta semana.
2: Avança a proposta que libera 13 bilhões para desenrola adimplentes, FIES empreendedor e produtores rurais.
1: Boa noite.
2: Boa noite.
1: Avançou no Congresso o projeto que destina mais de 13 bilhões de reais aos programas Desenrola Adimplentes e FIES Empreendedor.
2: Após impasse sobre a origem dos recursos, deputados e senadores também aprovaram a destinação de verbas para apoiar produtores de cana-de-açúcar do Nordeste. Repórter Douglas Castilho.
3: O projeto foi aprovado pela Comissão Mista de Orçamento. O principal impasse durante a discussão da proposta se deu porque 270 milhões de reais do montante do crédito aberto serão retirados de um fundo destinado ao Minha Casa Minha Vida. Mas ao apresentar seu relatório, o senador Carlos Fávaro, do PSD de Mato Grosso, explicou que os recentes aumentos orçamentários no programa habitacional, num total de 3 bilhões de reais, não permitirão que haja prejuízos ao setor.
4: Não há nenhuma precarização do programa tão relevante para o nosso país, dito por conta do aumento expressivo de recursos alocados para o programa e todo ele em execução com toda a demanda necessária garantida em orçamento.
3: A maior parte dos recursos, porém, será remanejada de um superávit do Fundo Nacional de Desenvolvimento Científico e Tecnológico, hoje o maior instrumento público de fomento à inovação e pesquisa no Brasil. Como a verba é originária de acúmulo financeiro já ocorrido, também não haverá cancelamento de nenhuma ação governamental ativa. O texto agora precisa ser votado em sessão conjunta do Congresso Nacional.
1: O senador Chico Rodrigues, do PSB de Roraima, destacou a aprovação do projeto que atualiza as regras da regularização fundiária urbana.
2: Autor da proposta, o parlamentar afirmou que a medida vai agilizar a titulação de imóveis, ampliar a segurança jurídica para famílias que vivem em áreas ainda não regularizadas e facilitar o acesso ao crédito e a investimentos em infraestrutura, especialmente em Roraima.
5: Esse projeto, ele é certeiro. Ele procura exatamente fazer com que essas pessoas que vivem, que ocupam esse espaço, na maioria das vezes informal, possam definitivamente terem o seu título, que vai ser a sua carta de alforria.
1: Já o senador Eduardo Girão, do Novo do Ceará, cobrou mais transparência do Ministério da Saúde na compra de insulinas e de dispositivos usados por pacientes com diabetes. Segundo o parlamentar, reportagens e apontamentos de órgãos de controle indicam falhas em equipamentos de aplicação e levantam dúvidas sobre as licitações, o que na avaliação dele pode comprometer o tratamento de pacientes atendidos pelo SUS.
2: Girão defendeu a divulgação dos contratos, dos estudos técnicos e das medidas adotadas para corrigir os problemas. Ele também criticou o veto ao projeto que reconhece o diabetes tipo 1 como deficiência para fins legais e afirmou que a decisão deve ser analisada pelo Congresso Nacional. Segundo o senador, o atendimento às pessoas com diabetes exige planejamento, transparência na gestão dos recursos públicos e garantia de tratamento seguro e contínuo.
6: Se um dispositivo médico apresenta falhas, o impacto é imediato. Significa interrupção do tratamento, insegurança para o paciente, o aumento do risco de complicações, sem falar no estresse de toda a família que sofre, que adoece junto.
1: E a Comissão de Assuntos Sociais discutiu a prevenção da cegueira evitável no Brasil.
2: Segundo um estudo da Agência Internacional para a Prevenção da Cegueira, mais de 28 milhões de brasileiros sofrerão perda de visão até 2030. Repórter César Mendes.
7: Autor do pedido do debate, médico oftalmologista, o senador doutor Irã, do Progressistas de Roraima, afirmou que é fundamental a oferta de consultas oftalmológicas nas unidades básicas de saúde, as UBSs.
8: A gente precisa colocar a oftalmologia no núcleo de saúde da família. Eu não vejo razão para a oftalmologia estar na média alta complexidade quando a gente precisa dar acesso às pessoas nos rincões desse país, onde às vezes a gente não tem um hospital, mas a gente tem uma UBS.
7: Camila Carlone, do Ministério da Saúde, defendeu defendeu políticas voltadas para a infância e a importância da detecção precoce de problemas oculares em recém-nascidos. Mauro Goldbaum, do Conselho Brasileiro de Oftalmologia, pediu urgência no enfrentamento de doenças como a catarata e o glaucoma. E Vitor Pavarino, da Organização Pan-Americana da Saúde, alertou sobre o alto custo econômico da cegueira no mundo e apontou desigualdades no acesso aos cuidados oculares.
0: A OMS, ela estima que 2 em cada 3 pessoas em países de baixa renda precisam de óculos, mas não têm acesso a esses óculos. E globalmente, 1 de cada 2 pessoas que precisa de cirurgia de catarata não tem acesso a esse procedimento.
7: O líder indígena é Wesh Yawalapiti Waurá, da terra indígena do Xingu, falou das dificuldades enfrentadas em aldeias situadas em áreas remotas do país e da importância de políticas públicas permanentes voltadas para essa população.
1: A última semana de trabalho no Congresso, antes do recesso parlamentar, terá pauta movimentada no Senado.
2: A Comissão de Segurança Pública analisa o porte temporário de arma para mulheres com medida protetiva. Também estão na pauta o aumento da pena para o estelionato amoroso e a estabilidade provisória para agentes em trabalho intermitente. As informações com Márcio Maturana.
9: Na terça-feira, a Comissão de Segurança Pública analisa em votação final, antes de o texto seguir para a Câmara dos Deputados, um projeto que autoriza porte de arma temporário para mulheres sob medida protetiva de urgência. Na quarta-feira, o uso de recursos do Fundo Eleitoral para combate a calamidades está na pauta da Comissão de Direitos Humanos. É uma sugestão legislativa apresentada por um cidadão no portal E-Cidadania que pode virar projeto de lei. Ainda na quarta, em votação final, a Comissão de Assuntos Sociais pode votar estabilidade provisória para gestantes em trabalho intermitente, temporário ou por prazo determinado. O senador Paulo Paim, do PT do Rio Grande do Sul, já foi relator substituto desse projeto.
10: De fato, o trabalho intermitente é um problemão. Eu conheço muitos colegas trabalhadores que dependem do trabalho intermitente. Ele ganha por hora trabalhada e, consequentemente, ele é chamado quanto o empregador precisa dele. E alguém vai me garantir que ele está pagando fundo de garantia, né? Que está pagando todos os direitos? Claro que não.
9: Outro projeto que pode ser votado pela Comissão de Direitos Humanos na quarta-feira aumenta a pena para crime de estelionato amoroso. É quando alguém usa um relacionamento para aplicar golpes emocionais, enganando, manipulando e causando prejuízos financeiros.
1: E a proposta de emenda à Constituição, que cria regras de aposentadoria diferenciada para agentes comunitários de saúde e agentes de combate às endemias, é o principal destaque da pauta do plenário desta terça-feira. A proposta permite a aposentadoria aos 57 anos para mulheres e aos 60 anos para homens, desde que comprovados 25 anos de contribuição e de exercício na atividade. O texto também prevê a regularização do vínculo funcional dos profissionais, regras de transição, assistência financeira da União e estende os mesmos benefícios a agentes indígenas de saúde e agentes de saneamento.
2: Se a proposta for aprovada em primeiro turno, ainda terá que passar por novas sessões de discussão e por uma votação em segundo turno. Também estão na pauta a reforma do processo administrativo tributário, o incentivo à produção nacional de fertilizantes e a limitação da retenção de recursos dos fundos de participação de estados e municípios para pagamento de dívidas previdenciárias.
1: Rádio Agência, serviço da Rádio Senado, que distribui conteúdo gratuito para emissoras de todo o país, ultrapassou a marca de 5 mil rádios parceiras.
2: A rede chegou a 5.011 emissoras com média de 25 novas adesões por mês. A maioria está fora dos grandes grupos de comunicação e inclui rádios comunitárias, públicas e educativas. As parcerias estão presentes em 1.737 municípios, nos 26 estados e no Distrito Federal. Para Fernanda Nardelli, coordenadora de distribuição da Rádio Agência, o resultado reforça a democratização do acesso à informação.
11: O rádio continua sendo um veículo de comunicação confiável que consegue chegar em lugares que nenhum outro veículo consegue. E a gente vê isso com os nossos resultados.
1: As emissoras interessadas em se tornar parceiras da Rádio Agência Senado precisam fazer apenas o seu cadastro, disponível na internet no endereço senado.leg.br/radioagência.
2: O Com edição de Paula Groba e trabalhos técnicos de João Lira, o Jornal do Senado fica por aqui. Acompanhe agora as notícias da Câmara dos Deputados. Boa noite.
1: Boa noite e até amanhã.
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13: Avança na Câmara a criação de programa que leva eletricidade às escolas.
14: Parlamentares estudam utilização de bens confiscados em garimpo ilegal.
13: Projeto proíbe a divulgação de dados de servidoras com medida protetiva.
15: Boa noite. Para manter a proteção a vítimas de violência doméstica, um projeto determina que alguns dados de servidoras públicas nessa condição estejam fora da internet. O repórter Luiz Cláudio Canuto mostra os detalhes da proposta que já passou por algumas comissões da Câmara.
16: A Comissão de Administração e Serviço Público da Câmara dos Deputados aprovou o projeto que proíbe a divulgação na internet de dados profissionais de servidoras públicas que estejam sob medida protetiva da Lei Maria da Penha, principalmente o salário e o local de trabalho. A proteção também valeria para pessoas diretamente ligadas à vítima, como pais, filhos e aquelas que formam novos relacionamentos com ela. Pelo texto, o juiz pode determinar a retirada das informações dos portais de transparência ou das páginas de órgãos públicos em até 24 horas. No caso de não cumprimento da decisão, sem justificativa, deve ser instaurado o processo administrativo disciplinar para apurar a responsabilidade. O projeto acrescenta um artigo à Lei Maria da Penha, de 2006, e muda a Lei de Acesso à Informação, de 2011. Foi aprovada uma nova versão do texto, feita pelo deputado delegado Antônio Furtado, do União do Rio de Janeiro, relator da proposta na Comissão de Direitos de Defesa da Mulher. A relatora na Comissão de Administração, deputada Sâmia Bonfim, do PSOL de São Paulo, reconhece a importância dos mecanismos de transparência que permitem ao cidadão saber o salário e benefícios dos servidores.
17: Mas no caso específico das mulheres vítimas de violência, acaba sendo uma exposição e um novo risco para ela, porque há diversas formas de violência, inclusive a violência patrimonial. E a partir dali também dá para se identificar quais são as suas condições de vida, onde ela mora, onde ela tem a vida social dela, porque existem muitos dados para além dos dados de salário, né, dizem respeito à alocação, ao órgão em que ela está. Então a proposta ela é muito clara, é vedar qualquer tipo de informação em se tratando de mulheres que têm medida protetiva e que, portanto, estão expostas, né, tão vulneráveis numa condição de risco.
16: Em seu parecer, Sâmia Bonfim previu que o sigilo dure enquanto persistir a situação de ameaça, com revisão a cada 5 anos. As informações que não forem sigilosas poderão ser acessadas por meio de certidão, extrato ou cópia, com a ocultação das partes em sigilo. O projeto do deputado Pedro Lucas Fernandes, do União do Maranhão, ainda vai ser analisado pela Comissão de Constituição e Justiça e não precisa passar pelo plenário. Para virar lei, precisa ser aprovado na Câmara e no Senado. Da Rádio Câmara de Brasília, Luiz Cláudio Canuto.
12: Direitos Humanos.
13: Otoni, do PT de Goiás, defende a aprovação de projeto que obriga aeroportos a oferecer salas multissensoriais e de acomodação. Relator da medida, ele assinala que a ideia é acolher passageiros neurodivergentes em momentos de crise ou desconforto.
15: Rubens Otoni destaca que a proposta também prevê capacitação periódica para equipes de atendimento e de segurança. O parlamentar acrescenta que a matéria determina que novos contratos de concessão aeroportuária incluam essa exigência.
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12: Justiça.
18: Proposta sugere o aproveitamento de equipamentos confiscados em operações contra o garimpo ilegal. A repórter Maria Neves tem os detalhes.
19: A Comissão de Minas e Energia da Câmara dos Deputados aprovou o projeto que proíbe a destruição imediata de bens de alto valor apreendidos em garimpo ilegal, como aeronaves, embarcações e tratores. Pela proposta, esses equipamentos deverão ser aproveitados pelo poder público sempre que possível. Autor do projeto, o deputado defensor Estélio Denner, de Roraima, defende não ser razoável a simples destruição de equipamentos que podem custar milhões de reais, como é o caso de aeronaves. Ele argumenta que há situações em que esse maquinário poderia atender aos interesses do próprio Estado.
20: Por exemplo, um maquinário de uma draga que pode servir muito bem ou das regiões que precisam, por exemplo, de balsas. Vou dar um exemplo específico aqui no estado de Roraima. Nós temos aqui no estado de Roraima ainda vários e vários rios que nós usamos balsas para a gente poder trafegar nas nossas rodovias, tanto federal como estadual ou municipal. Nós temos que ter balsas. Essas balsas poderiam ser reutilizadas para essa finalidade de a gente ajudar as pessoas a se locomover dentro do estado. Então, tudo isso passa por esse projeto.
19: Dentre os destinos que podem ter os equipamentos apreendidos em garimpo ilegal, o projeto prevê, por exemplo, o leilão público, com a destinação dos recursos para fundos de fiscalização ambiental e recuperação de áreas degradadas. Outra aplicação possível prevista na proposta é a incorporação ao patrimônio público. O texto determina ainda a doação para instituições de ensino técnico ou superior. A destruição somente seria permitida em caso de risco iminente à segurança dos agentes públicos ou da população, ou se um laudo técnico comprovar que a remoção do bem é inviável ou gera risco ambiental grave. O projeto que proíbe a destruição imediata de equipamentos apreendidos em garimpos ilegais ainda será analisado pelas comissões de Meio Ambiente e de Constituição e Justiça. Da Rádio Câmara de Brasília, Maria Neves.
12: Agricultura.
15: Tramita na casa projeto de Maurício do Vôlei, do PL de Minas Gerais, que cria o Programa Nacional de Simplificação do Licenciamento Ambiental Rural de Pequeno Porte. Segundo o deputado, a medida reduz a burocracia para atividades de baixo impacto ambiental.
18: Nas palavras de Maurício do Vôlei, a proposta cria um rito simplificado para a concessão de licenças e prioriza a tramitação dos pedidos. Ele considera que o projeto gera mais eficiência e segurança jurídica ao produtor, sem reduzir as exigências de proteção ao meio ambiente.
12: Economia.
15: O projeto regulamenta a relação entre plataformas de comércio eletrônico e vendedores parceiros. De autoria de Paulinho da Força, do Solidariedade de São Paulo, a matéria estabelece regras de transparência, restringe alterações unilaterais de contratos e cria mecanismos para coibir práticas consideradas abusivas.
18: O texto prevê aviso prévio de 90 dias para mudanças que aumentem custos aos vendedores e proíbe condutas como a imposição de serviços. Paulinho da Força afirma que a medida protege pequenos empreendedores, fortalece a concorrência e reduz abusos no mercado digital.
12: Relações Exteriores.
15: Comissão aprova projeto que cria o Plano Nacional de Segurança de Fronteiras. A repórter Silvia Munhato explica os pontos da proposta.
21: A Comissão de Relações Exteriores e de Defesa Nacional da Câmara aprovou o projeto que institui o Plano Nacional de Segurança de Fronteiras. O projeto aprovado destina 30% dos recursos do Fundo Nacional de Segurança Pública para financiar o fortalecimento da fiscalização e o combate a crimes como narcotráfico e contrabando na faixa de fronteira brasileira. O relator, deputado José Rocha, do União da Bahia, modificou a proposta inicial para incluir o Ministério da Agricultura e Pecuária nos órgãos de gestão do plano.
3: Principalmente dos produtos fitossanitários que entram clandestinamente pelas fronteiras, a exemplo não só dos insumos, como também de soja contrabandeada por essas fronteiras.
21: A proposta estabelece a atuação integrada entre órgãos federais, estaduais e municipais e, para viabilizar essa coordenação, serão criados gabinetes de gestão integrada de fronteira e um centro de operações conjuntas, sediado no Ministério da Defesa. O deputado Arlindo Quinalha, do PT de São Paulo, foi contrário ao texto, afirmando que a ação nas fronteiras faz parte de várias normas infralegais que precisam ser flexíveis.
4: Tem tido iniciativas cuidando do tema. Pode não ser completo, evidentemente, mas cabe ao Executivo essas iniciativas.
21: A proposta que cria o Plano Nacional de Segurança de Fronteiras ainda será analisada pelas comissões de Finanças e Tributação e de Constituição e Justiça. Da Rádio Câmara de Brasília, Silvia Munhato.
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26: Transportes.
27: Tramita na Câmara projeto de Caroline de Tone, do PL de Santa Catarina, que proíbe o uso de drones, satélites e sistemas de inteligência artificial para a aplicação de multas de trânsito. A deputada explica que a proposta mantém o uso de equipamentos de fiscalização já previstos na legislação.
28: Caroline de Tone sustenta que o projeto garante mais segurança jurídica e previsibilidade na fiscalização de trânsito. Ela avalia ainda que a medida também protege os motoristas de formas de monitoramento que possam comprometer a privacidade e gerar abusos.
27: Paulo Guedes, do PT de Minas Gerais, requer a realização de audiência para discutir a regulamentação dos táxis intermunicipais e do transporte alternativo. Ele afirma que o debate também deve abordar os critérios adotados para a aplicação de multas e apreensão de veículos.
28: Segundo Paulo Guedes, a audiência deve reunir órgãos públicos, representantes da categoria e especialistas para discutir alternativas que conciliem a fiscalização, a segurança dos passageiros, o direito ao trabalho dos profissionais e a melhoria da mobilidade entre os municípios.
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26: Comissões.
27: Deputados analisam regras para suporte de bicicletas em ônibus urbanos. O repórter José Carlos Oliveira nos conta quais são.
31: As comissões de Viação e Transporte e de Desenvolvimento Urbano da Câmara dos Deputados aprovaram regras para suporte de bicicletas em ônibus e micro-ônibus do transporte coletivo urbano. A intenção é facilitar a mobilidade nas cidades, incentivando o uso das bicicletas no deslocamento diário, como afirma o deputado Diego Andrade, do PSD de Minas Gerais, um dos relatores do texto.
32: Nós temos muitos ciclistas no Brasil e a gente tem que estar estimulando, né, mais ciclovias e essa integração com o transporte público. Por exemplo, a gente sabe que nem todo o transporte público leva a pessoa à porta da casa dela, né? Então ela pode se deslocar de bicicleta e aí ter o suporte para colocar a bicicleta e se deslocar.
31: A proposta original do deputado Juninho do Pneu, do Rio de Janeiro, previa obrigatoriedade na instalação dos suportes de bicicleta nos ônibus. Já Diego Andrade preferiu adotar um modelo que permite a implementação da medida de acordo com a realidade de cada município. O relator também quer que a regulamentação conte com o apoio técnico do CONTRAN, Conselho Nacional de Trânsito.
32: A gente gente passa para o poder público municipal estar tá regulamentando essa questão, né? De acordo com quais as linhas que têm a viabilidade, os veículos que têm a viabilidade e ao CONTRAN para poder definir como que isso será feito, né? Observando aí as normas de segurança, é claro, mas valorizando o ciclista e integrando aí os modais de transporte.
31: De acordo com o texto, as prefeituras terão autonomia para definir os trajetos de transporte público integrado e o percentual da frota de ônibus e micro-ônibus que terão suportes para bicicletas. Se também for aprovado na Comissão de Constituição e Justiça, o projeto de lei poderá ser enviado diretamente para a análise do Senado, sem necessidade de votação no plenário da Câmara. Da Rádio Câmara de Brasília, José Carlos Oliveira.
0: Educação.
28: Política pública para garantir a energia elétrica de qualidade nas escolas, principalmente as localizadas em áreas remotas, está sendo analisada em projeto na Câmara. Os detalhes com a repórter Sofia Peçanha.
1: A Comissão de Minas e Energia aprovou a criação do programa Luz na Escola por meio de verba do Fundo de Universalização de Serviços de Telecomunicações, o FUST. O programa apresenta os seguintes objetivos: promover a instalação de sistemas de geração de energia elétrica e apoiar as escolas em regiões de difícil acesso ou em situações de vulnerabilidade, de acordo com as metas do Plano Nacional de Educação e da Agenda 2030 para o Desenvolvimento Sustentável. Durante a votação na comissão, o relator, deputado Hugo Leal, do PSD do Rio de Janeiro, reafirmou que a promoção da equidade e da inclusão educacional, quando motivadas pela infraestrutura energética sustentável, devem ser uma prioridade governamental.
2: O projeto de lei que ora nas exames dá um passo além de garantir que a ausência de energia elétrica não seja obstáculo para a execução de políticas públicas de conectividade e educação digital.
1: Pelo texto, o programa será coordenado pelos órgãos responsáveis pelas políticas educacionais de comunicação e de energia. Além disso, o foco do projeto será em atender todas as escolas de educação básica da rede pública, em especial as localizadas em áreas remotas e sem acesso à energia. Em sua justificativa, o deputado Pedro Czai, do PT de Santa Catarina, autor do projeto, destacou que o programa surge como resposta a esse obstáculo. Dessa forma, a implementação da medida contribuirá para a sustentabilidade ambiental e a redução das desigualdades regionais. Na reunião da comissão, o deputado Goel confirmou que o projeto destaca a importância do acesso à educação de qualidade e a inclusão digital como motores essenciais para o desenvolvimento social e econômico do país.
2: Entendemos que a iniciativa representa um avanço decisivo na universalização do acesso à energia elétrica em todas as escolas públicas, fortalecendo a integração de políticas públicas estruturantes de educação, telecomunicações e energia.
1: O Fundo de Universalização dos Serviços de Telecomunicações tem o objetivo de promover a universalização da conectividade nas escolas públicas. Atualmente, o fundo não abrange investimentos em fontes de energia renovável para escolas localizadas em áreas sem acesso à eletricidade. Portanto, a proposta altera a lei que institui o FUST, oferecendo a essas instituições os recursos necessários para se conectarem à rede elétrica e, consequentemente, à internet. Para ser aprovado, o projeto que cria o programa Luz na Escola ainda precisa ser analisado pelas comissões de Finanças, de Educação e de Constituição e Justiça. Da Rádio Câmara de Brasília, Sofia Peçanha.
5: Habitação.
27: Igor Timo, do União de Minas Gerais, é autor de projeto que amplia para 60 salários mínimos o valor dos imóveis que podem ser transferidos sem escritura pública. O deputado assinala que o propósito é reduzir custos para famílias de baixa renda, facilitando a regularização de moradias populares.
28: Igor Timo avalia que a regra atual empurra muitos compradores para contratos informais. O parlamentar ressalta que a proposta dispensa a escritura pública nesses casos, mas mantém a exigência de registro no cartório de imóveis.
27: Termina agora o Jornal Câmara dos Deputados, produzido pela Rádio Câmara, com trabalhos técnicos de Everson Urani e a apresentação de Márcio Aquilissardi e Val Monteiro. Boa noite.
28: Uma boa noite para você. Você fica com as notícias do Tribunal de Contas da União.
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0: 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Boa noite.

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1: Bom dia, amigos todos da Rádio Central. No dia de hoje nós estamos comemorando o aniversário da cidade de Campinas, mas o feriado não é hoje. Ah, o feriado foi transferido para dia 8 de dezembro, que é a solenidade de Nossa Senhora da Conceição Imaculada, aquela que é a padroeira da cidade. 14 de julho de 1774. São 252 anos a serem comemorados. Muitas atividades foram planejadas para comemorar esta data. Está localizada a 99 quilômetros de São Paulo e é a maior metrópole do interior paulista. Você sabia disso? Quantos habitantes nós temos na cidade? Segundo a pesquisa feita, temos 1.100.000 habitantes. Aqui estão o Centro de Alta Tecnologia, abrigando duas universidades importantes, a Unicamp, a PUC de Campinas. Aqui na cidade nós temos também como coisas importantes o Aeroporto Internacional de Viracopos, a Catedral Metropolitana de Campinas, o Mercado Municipal, o Teatro de Arena e muitas praças esportivas. Dois times estão na cidade de Campinas, o Guarani Futebol Clube e a Associação Atlética Ponte Preta. Pois é, meus irmãos, Francisco Barreto Leme foi quem deu início à fundação da cidade, iniciando as medidas das ruas e quadras, assim como a posição das casas. Você sabe que ali na Igreja Matriz do Carmo, a igreja mais antiga aqui da cidade, e ali estão sepultados os corpos de Francisco Barreto Leme. Você sabe que Frei Antônio de Pádua Teixeira foi o primeiro pároco aqui na capela provisória que aqui foi construída? Capela coberta de palha e feita às pressas para inaugurar a cidade. O primeiro nome da cidade foi Freguesia de Nossa Senhora da Conceição de Campinas do Mato Grosso. Passou depois com o nome de Vila São Carlos e depois município de Campinas. Quantas coisas boas nós encontramos aqui na cidade. Você também está convidado a participar das comemorações. Siga o programa da Prefeitura e da Arquidiocese de Campinas. Que o Senhor vos abençoe, em nome do Pai, do Filho e do Espírito.

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0: Rodrigo Riquete, gente. Estamos começando mais um Brasil Caminhoneiro. Se bora lá, Paulinho, Brasil Caminhoneiro já tá no ar.
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2: Um estouro de pneu dianteiro em um caminhão pode transformar uma viagem tranquila em segundos de desespero. Para evitar acidentes graves e ajudar o motorista a manter o controle da direção, novas tecnologias de segurança já começam a ganhar espaço nas estradas brasileiras. Dispositivos que estabilizam o veículo e evitam um acidente que pode ser grave. E o Francisco Garonce traz agora detalhes desse dispositivo. É contigo, Garonce.
3: O que dá estabilidade na hora do estouro é uma estrutura que fica entre a roda e a borracha do pneu. Quando o pneu tá cheio, o caminhão funciona normalmente. Agora, se ele perde a pressão rapidamente, ou até mesmo uma explosão do pneu, é aí que essa estrutura entra em ação. Ela garante o suporte do peso do caminhão e, principalmente, o controle. O que essa tecnologia busca não é evitar o estouro do pneu, mas é, na realidade, garantir o controle desse bruto mesmo depois que um estouro acontece.
2: O Alexandre é pesquisador e desenvolvedor de produtos. Ele explica como funciona esse dispositivo.
4: É uma tecnologia que parece ser simples, mas tem muito desenvolvimento envolvido nisso, né? Então, são vários componentes internos desse país, que hoje, inclusive, nós atuamos desde o Oriente Médio, que são altíssimas temperaturas, até um Canadá também com baixíssimas temperaturas. E para isso, você tem que ter um desenvolvimento muito grande para que esse produto mantenha a mesma qualidade, trabalhando nos extremos hoje, onde ele é requerido.
2: O estradeiro Fabiano já teve a perigosa experiência de ter um pneu dianteiro do bruto estourado.
5: Passei há poucos dias, até uns 3 meses atrás aí, pneu seminovo na dianteira aí, por um acaso aí, acabou estourando.
3: E a gente nunca sabe, né? Como você falou, um pneu que você não estava esperando que aquilo acontecesse com ele, né?
5: É, na realidade, a gente já sempre bota um pneu um pouco melhor já na dianteira, já, para ter mais segurança, né? É. E aí, deu o acaso de ele explodir e me deixar na mão.
2: É isso aí, turma, que tecnologias como essa estejam cada vez mais presentes nas estradas brasileiras, assim como elas já rodam nas estradas do Japão, da Europa, dos Estados Unidos e de tantos outros países no mundo. Afinal de contas, isso é que garante a segurança de quem trabalha no trecho.
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2: Como parte da vida de caminhoneiro, é comum os motoristas ficarem semanas, em alguns casos até mesmo meses na estrada. E para isso ser possível, os motoristas acabam dormindo em pátio de postos de abastecimento. E pelo fato dos postos, em sua maioria, serem afastados das cidades, caminhoneiro sofre demais com o roubo de peças de caminhões. A lista é grande, viu? Bateria, servo de embreagem, lona e o mais comum, o roubo de faróis. Eu estive numa oficina e conversei com o Júlio César. Ele é aquele camarada que nasceu com o talento para inventar coisas, viu? Ele é mestre em dispositivos de segurança para caminhões. Ô, Júlio, Quantas travas antifurtos você já inventou, hein?
6: Hoje em dia, gira em torno de 35 travas antifurto.
2: E você tem para todo tipo de caminhão?
6: Para todas as marcas de caminhões, inclusive para todos os anos também, né? Hoje está funcionando assim. Como nós nos especializamos nessa parte de segurança de travas antifurto, então o pessoal começa a mandar áudio, mandar vídeo, caminhão que foi roubado, que nem essa da bomba do Arla, né? Nós tínhamos antigamente o quê? Antifurto dos faróis e antifurto do servo da embreagem. E aí um cliente ligou pra mim e falou, ó, roubaram a bomba do Arla do meu caminhão. No mesmo dia, já duas ou três pessoas já ligando pra mim, falando, ó, roubaram a bomba do Arla, roubaram a bomba do Arla. Eu falei, opa, então agora tem que correr pra poder desenvolver. O antifurto do servo da embreagem foi uma das primeiras peças que eu desenvolvi, né? Aqui é a trava antifurto dos faróis, antifurto do módulo do motor, aqui é antifurto do módulo do chassi, o módulo do câmbio já fica exposto na parte de fora. Então, eles roubam bastante essa peça. Então, esses dias vem um cliente que roubaram a peça e cortaram o chicote, teve um prejuízo de R$45 mil.
2: Uma peça dessa custa quanto?
6: Na média de R$280.
2: Instalado?
6: Instalado.
2: Enquanto a Prosa corria solta com o Júlio, sua equipe, ó, tava trabalhando na oficina a todo vapor, tudo para atender a clientela. É um caminhão atrás do outro. O Marcelo trabalha no FH do Cleiton.
7: É, e a movimentação aqui na oficina não para. Em cada caminhão tem sempre um profissional qualificado trabalhando na instalação de um dispositivo antifurto.
2: Ó, Marcelão, aqui só na furadeira aqui elétrica, você tá doido.
7: Agora, Marcelo, essa peça aqui também é alvo do pessoal que gosta, claro, de sacanear o dia a dia do motorista.
8: Sim, né? Os caras estão roubando muito. É o pescador, né? Que seria a boia de combustível aqui, os caras roubam muito, né? Então a gente tem essa trava antifurto aqui, que é a da boia de combustível, né?
7: E sempre tem alguém chegando aqui pedindo pra instalar esses dispositivos, né?
8: Poxa, aqui não para, cara. Aqui sai um caminhão, já chega outro. Graças a Deus, assim, nós tá sempre tendo esse serviço aí pra fazer, né, meu?
7: Legal. E o que a gente lamenta é que o pessoal só vem instalar o dispositivo depois que é roubado, né? Em vez de se prevenir antes, todo mundo tem, né?
8: Acontece muito isso, né? Às vezes o cliente vem aí fazer uma customização, ele acaba não colocando as travas, né? Fala, ah, não tem necessidade. Cidade onde eu vou andar não tem necessidade, às vezes o caminhão fica só no estacionamento e acaba até mesmo sendo roubado dentro do estacionamento deles mesmo, né? Aí acaba voltando e fala, pô, quero colocar todas as travas agora que saiu mais caro o prejuízo.
7: Todo dia tem uma história diferente,
8: sim,
7: né?
8: Sim, cada dia é uma história aí que a gente acompanha aí, né, meu?
2: E o Júlio não para não, viu, gente? Sempre aparece com uma nova trava antifurto para criar.
6: Isso daqui é o antifurto do módulo do chassi do lado esquerdo. Esse módulo que vai no chassi, que ele faz o gerenciamento eletrônico, gira em torno de R$20 mil um módulo desse. Isso daqui é o antifurto da carenagem do caminhão. É uma peça que o pessoal até questiona, fala, pô, mas estão roubando? Estão roubando. É uma peça cara na concessionária, né? Então, às vezes o cara dá uma encostada no caminhão, bate o caminhão, o que ele faz? Vai na concessionária, quanto que é uma carenagem? R$16 mil. O que ele vai fazer? Vai recorrer ao desmanche.
7: Pois é.
6: E aí que começa essa bola de neve, né? Isso daqui é o antifurto da bomba do Arla. Com essa peça aqui no lugar, fica impossível remover a bomba do Arla. Você só vai tirar com a chave segredo, então são vários segredos.
7: Dificulta bem a ação do camarada, então.
6: Dificulta bem, a gente tá aqui pra atrapalhar ele. Antifurto da tampa do câmbio, você de ter um prejuízo de mais de R$25 mil.
7: E uma peça que custa quanto hoje?
6: A média de uns R$300 instalado. Isso daqui é o antifurto da boia de combustível, ou pescador de combustível também, né? Isso aqui é um antifurto dos três módulos do chassi. Cada módulo gerencia uma parte do caminhão. A facilidade de tirar é bem grande. Tem módulo lá que dois parafusinhos você tira e já leva embora. Cuidado, o pessoal sempre toma, né? Às vezes para em estacionamento, paga caro para parar no estacionamento e mesmo assim acaba sendo roubado. Então acho que a grande dica mesmo é instalar o kit de segurança, colocar os dispositivos antifurto. Você vai estar dormindo mais tranquilo aí e trabalhando mais tranquilo, né? Você já tem tanta preocupação com o preço de diesel, preço de pedágio, com as estradas, com um monte de coisa, e agora mais essa ainda, que é o roubo de peças, né?
2: Olha, turma, quando o roubo de peças de caminhão acontece no estacionamento ou no pátio do posto, ele deve ser responsabilizado, viu? De acordo com a advogada Cleide Bastos, o posto pode ser responsabilizado sim pelo furto quando há uma relação de consumo. Ou seja, caminhoneiro fez alguma compra ou pagou por algum serviço. Pode ser o abastecimento do caminhão ou então você fazendo o pagamento para estacionar. Mas você sabe que esse processo vai demorar e demorar muito, viu? Então o melhor é se precaver com dispositivos antifurtos.
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0: E vamos de música!

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1: Saúde bucal. Assunto que muitas vezes fica em segundo plano na correria da estrada, né? Mas um problema nos dentes, gente, pode causar dores intensas, dificuldades para se alimentar e até comprometer a concentração ao volante. E quem fala a respeito disso é a dentista doutora Rita, que atua nos programas de saúde nas estradas. Doutora Rita, quais os principais problemas que os caminhoneiros apresentam quando chegam ao seu consultório?
3: A maioria aparece aqui com problema periodontal, que é a inflamação e sangramento da gengiva. E se não tratado, consequentemente, ele vai gerar a perda dos dentes. A maioria deles tem esse problema. E aqui no nosso programa, nós fazemos a parte de prevenção. Que nós ensinamos a técnica correta de escovação, incentivamos o uso do fio dental, que às vezes nessa vida, nessa correria deles, eles não acabam não tendo muito tempo e não prestando atenção na importância da escovação para a saúde bucal deles, né?
1: E se você tem alguma dúvida em relação à escovação correta dos dentes, ó, presta atenção, que a doutora Rita vai explicar como fazer isso.
3: Então, a escovação, ela não pode ser com força. Normalmente as pessoas acham que para limpar, elas precisam limpar com muita força, e não. Isso acaba acarretando também o problema periodontal, a inflamação da gengiva, porque ela acaba machucando. A escova não pode ser uma escova dura, porque a escova dura vai machucar a gengiva também. Então, é escovar dente por dente, sempre no sentido como se fosse jogar a gengiva para cima do dente. Então, sempre com calma, dente por dente. Não dá para fazer assim com uma escova dura nem com força, porque isso vai danificar a gengiva e vai acarretar esses problemas periodontais.
1: O caminhoneiro faz a manutenção dos pneus, verifica o óleo, acompanha a saúde do motor, mas não pode esquecer de cuidar de outra peça fundamental para a viagem: os próprios dentes.
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1: Tem música na boleia.

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2: Gente, o comércio eletrônico não para de crescer. E com ele, aumenta também o desafio de entregar cada vez

0: já é preparada há 2 semanas antes, já para o fluxo de carga, a gente sabe que vai aumentar, e a gente já fica com caminhões já disponíveis para a gente chegar a ligar, ó, aqui aumentou a carga aqui, manda mais um caminhão para cá. E a gente sempre está, né, nessa expectativa de aumentar a carga.
1: Já o Roberto Alves, de São Paulo, capital, ele faz o porta a porta, leva o produto, ó, na casa do consumidor final.
2: A internet veio para ajudar, então um produto que você compra hoje em dia, não só pela Mercado Livre, mas por lojas também, a gente tem essa função de entregar, né? Já tem o contrato com os Correios e as empresas, ou o comprador, que é comprador virtual, ele já manda, já faz tudo certinho, cepiamento, tamanho da encomenda, o preço da encomenda e o frete, que é o nosso, que o Correio tem essa função de entregar, e a gente já entrega há muito tempo. A gente faz máximo 200 entregas por dia. A gente vai tudo por trecho, né? São ruas que a gente vai emendando por CEP. A gente vai pegando por CEP, vai emendando e vai fazendo o nosso fechamento todo dia.
1: Ó, e você que tá aí, ó, no VUC, seja como autônomo ou trabalhando fichado numa empresa, muito cuidado, viu, gente, com o excesso de peso. Esse hábito faz com que o veículo consuma ainda mais combustível e as peças danifiquem mais rapidamente.
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1: E agora tem música, Diego e Vitor Hugo.
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1: Cada dia que passa, o pessoal inventa alguma coisa diferente, né? E uma empresa japonesa, detentora de marcas conceituadas e pneus, até mesmo aqui no Brasil, ela desenvolveu uma pesquisa em parceria com a Universidade de Kansai, no Japão. É uma tecnologia utilizada para gerar energia elétrica a partir da rotação dos pneus. Você já imaginou um trem desse aqui ou não? Porque de acordo com as informações disponibilizadas pela empresa, a geração dessa energia é possível a partir da instalação de um coletor de energia que fica colocado na parte interna do pneu. Tem ali uns fios, alguns diodos ali que são colocados, e a cada momento, por exemplo, que o pneu gira, que essa peça entra em contato com o chão, ela gera um pulso elétrico. E esse pulso elétrico vai sendo acumulado dentro de um capacitor.

0: setor e acaba deixando a energia disponível. Por exemplo, um caminhoneiro que trabalha com uma carreta frigorificada, né? Que às vezes precisa de energia elétrica para ajudar no fornecimento de energia para aquela carga se conserve por mais tempo, isso aqui é uma baita de uma solução também. É mais ou menos o mesmo princípio de uma tecnologia que nós já comentamos aqui no Brasil Caminhoneiro, que também é instalada dentro de um pneu, só que ele fornece informações com questão de desgaste, de calibragem do pneu do caminhão. Basicamente o conceito é o mesmo, né? Então fica aí mais uma opção de tecnologia para a turma aí, ó, que sempre procura buscar energia de algum ponto, né? A gente já viu caminhões que o pessoal coloca placa de energia solar no teto, agora tem aí, ó, virar energia elétrica a partir da rotação do pneu.
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0: E o Brasil Caminhoneiro de hoje tá terminando. Ah, mas não fica triste não. Prometo voltar amanhã nesse mesmo horário. 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Um grande abraço a todos que viajaram com a gente. Boa tocada pra quem tá no trecho e até lá.

0: A fé valoriza as nossas ações. Tudo que é feito com fé tem um mérito grande na vida da gente. Deus não olha o que fazemos. Quantia para Deus não interessa, ele é infinito. O bastante para Deus não interessa, ele é infinito. Tudo que vem de fora não acrescenta e nem tira nada de Deus. Então, o que valoriza as nossas ações não são as grandes horas que fizemos, as grandes obras, mas como fizemos com fé.
1: Em nome do Pai, do Filho e do Espírito Santo. Amém. Continue, Concedrão.

0: perdeu para o Paysandu no último domingo, de virada lá em Belém do Pará. Fez 2-0 no primeiro tempo e tomou a virada na etapa final. Paysandu 3, Guarani 2, o Bugre perdeu 3 posições na tabela de classificação. Agora o Guarani é o quinto colocado com 23 pontos. E o técnico Hélio Cizenando analisa o bom primeiro tempo do Bugre, mas na etapa final o Guarani foi muito mal.
1: É, dura assimilar, né? Se faz um baita primeiro tempo, dentro do que foi planejado, né? Do que foi organizado, eles fazem muito bem ali o que nós pedimos. Segundo tempo, o calor insuportável ali, a gente recuou demais, não ficamos tanto com a bola, deixamos de jogar, o Paysandu cresceu, que é natural, na casa deles, né? E acabamos tomando esse revés. É triste, é duro, é corrigir, não tem outra explicação. Futebol deixamos de somar um ponto, era importante, 3 mais importante ainda, e acabamos deixando escapar essa pontuação hoje aqui.
0: Tá aí o técnico Hélio Cizenando falando aqui na programação esportiva da Rádio Central. Guarani, que agora terá 2 semanas de trabalho, pensando na próxima rodada, somente no dia 27, uma segunda-feira, contra a Internacional de Limeira, do ex-técnico bugrino Matheus Costa. Esse jogo acontece no Brinco de Ouro, segunda-feira, dia 27, às 8 da noite. Guarani buscando a reabilitação. O Bugre, que não vence há 4 rodadas nesta Série C. Foram 2 empates, 1-1 contra o Figueirense, 0-0 contra o Floresta e 2 derrotas, 2-0 para o Confiança e 3-2 para o Paysandu. Para o jogo contra a Inter de Limeira, o Guarani não vai contar com o Herbert, atacante, e também com Carlos Eduardo, meio-campista. Os dois tomaram o terceiro cartão amarelo e cumprem a suspensão automática. Falei do Bugre aqui na Rádio Central, a rádio do futebol de Campinas. A Ponte Preta entra em campo neste sábado contra o Goiás, jogo válido pela 18ª rodada da Série B. Ponte Preta e Goiás se enfrentam às 16h no estádio Moisés Lucarelli. A Ponte Preta, que ocupa a zona do rebaixamento com apenas 8 pontos e não sabe o que é vencer no Campeonato Brasileiro há 11 rodadas. Foram 10 derrotas e apenas um empate em 0-0 neste período de 11 jogos. A última vitória da Macaca aconteceu há quase 3 meses. Isso mesmo, dia 24 de abril, a Ponte Preta ganhou do América Mineiro no Majestoso por 1-0. Gol do William Pótica, que nem está mais no elenco pontepretano. Aliás, elenco pontepretano que vem sofrendo várias baixas devido aos salários atrasados. O último jogador a deixar o elenco da Macaca, o atacante Diego Tavares. Ele que jogou como titular contra o Criciúma e na sexta-feira não compareceu aos treinamentos. Entrou com ação na Justiça do Trabalho pedindo a rescisão contratual. Diego Tavares pede quase R$800 mil de indenização para sair da Ponte Preta. Ele que atuou na Macaca em 41 jogos, com 2 gols anotados e 4 assistências. Neste ano de 2026, o Tavares jogou 22 jogos e marcou 1 gol na vitória da Ponte Preta contra o Avaí, jogo que aconteceu lá em Florianópolis, e a Ponte venceu por 2-1. Portanto, é a Ponte Preta agora se preparando para pegar o Goiás, jogo que acontece no próximo sábado. Falei da Ponte Preta aqui no Show da Manhã da Central, a rádio do futebol de Campinas.
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1: Olá, gente boa, gente querida, bom dia!
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1: Muito bom dia, minha gente. Agora são 5:58. Está no ar o seu programa Amanhecer na Fazenda, comigo, padre Rodrigo Oliveira. Ó, gente, tá frio aí. Aqui tá frio, viu? Que friozão, meu povo. Hoje é terça-feira, dia 14 de julho, e nós vamos juntos, minha gente, ao vivo e a cores, até pertinho das 7 da manhã, recebendo, ó, aquela energia positiva e recebendo muitas bênçãos do bom Jesus.
3: Amém!
1: Meu amigo, minha amiga, e você que quer começar essa terça-feira de bem com a vida, vem comigo, porque aqui na fazenda, gente, com esse friozão todo, aqui não tem lugar pra tristeza não, viu?
4: Não,
1: aqui não tem lugar pra solidão.
4: Não.
1: Ó, com frio e tudo, aqui é só alegria, meu povo. Então, meu amigo, minha amiga, eu vou abrir a porteira da fazenda pra você entrar. Pode entrar, fica à vontade. Sabe por quê? A fazenda é sua.
5: Vamos cair pra dentro. Beleza?
1: Ei, que beleza! Olha a hora, são 5:59. Fica à vontade aqui na fazenda. Corre lá, pega uma blusa. É, pega um cobertor, porque tá frio, hein? Tá frio pra chuchu! E ó, no finalzinho do nosso programa, nós vamos formar a grande corrente de preces do rádio. Eu vou rezar por você, você vai rezar por mim e Jesus vai abençoar todo mundo. Então, meu amigo, minha amiga, ó, prepara o copo com água aí pertinho do rádio. Deixa bem pertinho do rádio, porque no finalzinho do programa nós vamos rezar e abençoar a água, viu? Eu vou preparar meu copo com água aqui também, ó. Ei, gente boa! É água bendita, é água abençoada. Que maravilha, gente. 6 em ponto. Ó, com frio e tudo, tem que levantar. Vamos lá, tem que correr atrás, gente. Ó. Tem conta pra pagar, hein? Vamos lá, meu povo, vamos lá, tá na hora. Aumenta o som do rádio e avisa todo mundo que o Amanhecer na Fazenda, aqui na Central, começou!

0: Que beleza, gente. Já são 6:04, viu, gente? 6:04. E ó, nós vamos dar bom dia pros animais da fazenda. Nós vamos acordar a bicharada. E você, hein? Já acordou toda a família aí? Vamos acordar o povo aí, vamos acordar, tá na hora. Ó, não vai perder a hora do comprimido, hein, dona Maria? Ó o comprimido. Ô, Bastião, ó o comprimido, Bastião. É, não vai perder a hora não, porque com esse friozão dá uma vontade de ficar debaixo do cobertor, não dá? E pra tomar banho, hein? Dá, meu Deus do céu. Pra tomar banho com esse frio não é fácil, viu? Não é mole não, viu? Ó, vamos dar bom dia pros animais da fazenda, nós vamos dar bom dia pro Chicão. Ô, Chicão, bom dia! Olha lá, ó. Aí, ó, olha o que aconteceu. Chicão ficou aí, ó, no sereno, com esse friozão todo, ó. Engasopou o galo. Calma, Chicão, eu sei que tá frio, Chicão. Calma, ó, vamos dar um cafezinho pro Chicão, vamos lá. Ô, André, vamos fazer um cafezinho pra ele, vamos lá. Aí, Chicão, ó. Cafezinho com açúcar. Eu quero cafezinho também, viu? O André quer também. Olha lá, ó. Pronto. Calma, Chicão. Calma. Vem cá. Vem cá. Pronto, ó. Abre o bocão agora. Abre o bocão. Isso. Glute, glute. Glute, glute. Pronto. Pronto. Vamos lá. Bom dia, Chicão. Ei, cafezinho milagroso, canta, galão. Ah, o cafezinho faz bem, né? 6:06, gente, 6:06. Ô, Duque, bom dia. Tá chegando a hora, hein, Duque? Tá chegando a hora, meu Deus do céu. Eu vi o Duque tá na academia, tá fazendo exercício. O Duque tá aí, ó, tomando vitamina. Ah, meu Deus do céu, viu? Não sei não. Bom dia, Ducão. Tá bom. Ô, Faísca, bom dia, Faísca. Gente, ó, Faísca passando aqui. Ó, que beleza, gente.
1: Beleza.
0: É o nosso alazão. A ele aí, ó. Leva um cobertor pro Decimar, Faísca. Vai lá, vai lá, vai lá. Ô, gente, vamos dar bom dia pra ele, o Tufão. Ô, Tufão, bom dia. Tufão, cumprimenta o povo aí, Tufão. Tá na hora do leite também, gente. Vamos dar bom dia pra Mimosinha? Mimosinha, bom dia. Ó, o bebezinho. Ih, azedou o pé do frango. Também com esse frio? Calma, não chora. Mas quem mandou se acordar cedo também? Calma. Ô, seu Juca, criança nas férias, acordar num friozão desse de manhãzinha, ih, é isso aí que dá, ó. Tá bom, não chora. Vamos lá, seu Juca, vamos tirar leitinho da mimosa, vamos lá, vai, vamos lá. Calma, calma. Aí, ó, a vó falou que vai fazer a mamadeira. O quick de morango vai preparar umas bolachinhas pra você. Aquela bolachinha champanhe, sabe aquela bolachinha champanhe antiga?
2: Que delícia!
0: É gostoso, é gostoso. 6:08, 6:08. Ô, Totó, bom dia, Totó. Aí, ó, é outro que fica aí no, na friagem. Tá tremendo igual o vara verde, o Totó. Eu falei pra você não ficar no friozão. Ô, teimoso. Ô, André, você conhece um teimoso? Você conhece um teimoso? E você aí na sua casa, você conhece um teimoso, uma teimosa? Ó, o Totó teimosão aí, ó. Vamos fazer cafezinho pra ele, André. Vamos lá. Esses teimosos que dá trabalho, viu? Teimoso. Ó, calma. Isso, ó. Pronto, o cafezinho tá pronto. Meio metro de língua pra fora. Olha o linguando do Totó. Pronto, glute. Isso. Esquentou? Então vamos lá. Bom dia, Totó. Cafezinho maravilhoso. Vamos dar bom dia pra ela que gosta desse tempinho. A Pipoquinha. Ô, Pipoquinha, bom dia. É, tá feliz, ó. Ô, Juvencio, bom dia.

0: ele o papagaio. Papagaio, bom dia.
1: Bom dia.
0: Bom dia.
1: Bom dia.
0: E cada um pé, louro.
1: Bom dia.
0: Bom dia.
1: Bom dia.
0: Bom dia, mas bom dia mesmo.
2: Bom dia. 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
3: Quem bate?
4: É o frio.
0: E é o frio, 6:10, minha gente, 6:10.
3: Quem bate?
4: É o frio.
0: E começou o nosso arrasta-pé aqui na fazenda, a nossa quermesse, meu povo.
5: Beleza.
0: Ó, o seu Juca já acendeu a fogueira, as barraquinhas tá tudo pronto, já tem quentão, mas esse quentão é sem pinga, eita nós, 6:11. E eu quero dar bom dia pra ele, o comandante aqui da central, comandante aqui da nossa quermesse, ele, meu amigão André Pereira. André Pereira, bom dia.
6: Bom dia.
0: Deus te abençoe, viu? Bom trabalho pra você, amigão.
7: Obrigado.
0: É isso aí, gente, ó, a partir de agora, você pode participar do nosso programa Amanhecer na Fazenda, gente. O padre tá aqui, ó, ao vivo e a cores e quase congelado aqui na Rádio Central, hein? Vem comigo, meu amigo, minha amiga, nessa manhã abençoada de terça-feira. Ó, você deixa o seu nome para oração, o nome da sua família na prece de hoje, viu? No finalzinho do nosso programa, eu quero pedir a Deus que abençoe todas as famílias. Então, ó, deixa o seu nome, o nome da sua família, na grande prece que nós vamos fazer no finalzinho do nosso programa, tá bom? E além de você deixar o seu nome para oração, nome da família, na prece de hoje, eu quero saber, ó, que passarinho bonito é esse que apareceu aqui na fazenda, ó, escuta aí, ó.
8: Quem é o cantor?
0: É fácil, hein? Hoje tá fácil, ó, ó, ó, escuta, escuta.
9: Será?
0: Ó. Que passarinho é esse que apareceu aqui na fazenda, ó? Escuta, escuta, ó, de novo, ó, ó, ó, ó. Hoje tá fácil, hein? Ó, escuta, escuta de novo, ó. Que passarinho é esse? Às vezes você tem até aí na sua casa, hein? Ó. O zap da central é o 19 971 4834 97. Esse é o zap abençoado da central, é. O padre vai falar bem de gavar, bem de gavarzinho pra você anotar, tá bom? Ó, anota aí, ó, anota aí. 19, isso, anotando. 971 4834 97. Esse é o zap da central, você vai participando, se divertindo com a gente, hein? E ó, a mesma pergunta de ontem, hein? Diz que quebrar o espelho é perigosíssimo, gente. O seu Carlos falou ontem que depois que quebra o espelho, tem que moer tudo, misturar com sal, jogar nos ombros, meu Deus do céu. Eu quero saber, ó, já quebrou o espelho aí na sua casa? Como é que é, hein? Ó, ó, escuta só. Olha lá, ó. Isso é perigosíssimo.
6: Sim.
0: O zap da central é o 19 971 4834 97. Vem se divertir com a gente nesta manhã de terça-feira. Cuidado aí, hein? 6:14. Ó, agora se aumenta o som aí do seu rádio, porque vem chegando o milionário José Rico pra cantar pra gente no Aboio do Vaqueiro. É música boa aqui na central, meu povo.
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0: 6:15. Bem-vindo aqui na fazenda, gente.

gente, 6:19, 6:19. Ó, continua a nossa quermesse aqui, ó, nossa gastapé nesta manhã de terça-feira, nesse dia tão especial, hein? Ó, hoje 14 de julho, hoje é aniversário da nossa querida cidade de Campinas, cidade das andorinhas. É cidade que eu amo, viu? Eu amo demais Campinas, viu? Eu não sou natural aqui da terra, mas fui acolhido aqui em Campinas. Eu sou campineiro de coração, que maravilha! Que Deus abençoe a nossa cidade de Campinas, essa potência do Brasil. Palmas para Campinas! Que beleza! Que Deus abençoe a nossa terra, né, gente? O nosso povo, cada dia mais. São 6:20, 6:20. E tá na hora da gente acordar o soneca. Vamos lá, vamos acordar ele sim. Vamos sim. O André, abre a porta do quarto do soneca. Abre a porta aí, André. Vamos lá. Aí, ó. Vamos contar quantos cobertores ele tá usando. 1, 2, 3 cobertores. Engraçado. E ele fica com o pezão pra fora. O que, que adianta esse tanto de cobertor com os pés pra fora, viu? Será que ele tem calor nos pés? Ah, meu Deus do céu. Vamos mandar embora essa preguiça, meu povo.

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1: Ô, soneca.
0: Sai, preguiça, eu preciso trabalhar.
1: Vamos, soneca, o relógio despertando, ó.
2: É brincadeira,
1: não adianta ficar nos 5 minutos. Não adianta, soneca. Vamos, homem, vamos. Olha o trem passando aí, ó. É a Fepaz, o trem da Fepaz, esse aí, ó.
3: Barbaridade.
1: Nossa. André, pega um pau, gente. Essa água tá gelada, hein? Pelo amor de Deus, hein? Joga água nele, André. Levanta. André, pra todo mundo que tá na marcha lenta, joga água nele. Preguiça, vai embora, já são 6h23, gente, ó, em Campinas, os termômetros marcando 9 graus, e tem alguns lugares que tá mais gelado ainda, hein, minha Nossa Senhora. Vamos à previsão do tempo para hoje? Ó, segundo o site Climatempo, a mínima durante a madrugada é o que está fazendo agora, hein? 9 graus. E a máxima prevista para hoje de 20. Será, hein? Mínima de 9, máxima de 20. Dia de sol com névoa fraca ao amanhecer. E nós estamos na fase da lua nova. E que a sua terça-feira seja uma terça-feira muito abençoada na presença de Deus. Eu desejo tudo de bom para você e para sua família. E vai ficar melhor ainda você mandando sua mensagem para cá. Deixa o seu nome para oração, o nome da família na prece de hoje. Que passarinho é esse que apareceu aqui na fazenda, ó? Ê, passarinho bonitinho. Que passarinho é esse, ó? E eu quero saber se você já quebrou o espelho aí na sua casa. A avó diz que é perigosíssimo. Ó, ó. É um perigo. O zap da central é o 19 97148 3497. Esse é o zap da central. Vamos às participações. Ó, um montão de gente mandando mensagem pra cá. Obrigado, gente. Alô, bom dia.
4: Bom dia, Padre Rodrigo.
1: Bom dia, Deus abençoe.
4: Padre Rodrigo, vamos cantar parabéns pra Kelly. Kelly, que mora em Curitiba, aniversário dela hoje. Que Deus abençoe, Padre.
1: Deus abençoe, meu amigão. Ó, se aqui tá frio, você imagina lá em Curitiba, hein?
5: Ai, meu Deus.
1: Vamos cantar parabéns pra ela, vamos lá.

0: casa. Ô Kellen, parabéns, viu? Que Deus te abençoe, te dê saúde, paz, alegria, felicidade, tudo de bom pra você, viu? Ó, Curitiba é um pouquinho longe, só um pouquinho. Mas se tiver bolo e churrasco, chama o padre André que a gente vai.
1: Nós vamos.
0: Alô, bom dia.
2: Bom dia, padre Rodrigo Oliveira.
0: Bom dia.

0: família. Alô, bom dia.
1: Padre, bom dia.
0: Bom dia.
1: Deus abençoe. Que é o Celso que tá falando, tudo bom?
0: Tudo bom, meu amigão.
1: Padre, eu vi nesse pássaro hoje que está na fazenda, padre.
0: É.
1: É um João de Barro.
0: Um João de Barro.
1: Com as pedreirinhas da floresta,
0: padre. Será?
1: Padre, desejar a todos uma ótima terça-feira, muito produtiva a todos. Muita felicidade e só alegria pra gente.
0: Só alegria.
1: E a benção, padre.
0: Deus bom abençoe, dia, benção, viu? Padre. Deus abençoe toda a família. Gente, eu quero colocar na oração de hoje também a Rose Avelino. Ela falou assim: padre, manda um alô pra minha mãe, a dona Conceição de Araújo, que tá ligadinha na rádio. Ela ouve todo dia e tá mandando um abraço pra toda a galera da Rádio Central. Coloca o nosso nome na oração, por favor. O apelido da minha mãe é Dona Menina. Ai, que beleza. Ô, Dona Conceição, ô, Rose Avelino aí em Paulínia, que Deus abençoe. Aquele abraço pra vocês. 6h27, hein, gente? Alô, bom dia.
2: Bom dia, Padre Rodrigo.
0: Bom dia.
2: Bem-vindo ao seu programa.
0: Que bom.
2: Estamos dando ordens aí pro trabalho. É o horário de amanhecer na fazenda.
0: Deus abençoe seu trabalho, viu?
2: Coloca meu esposo, Paulo, da disciplinação e nosso bolso de milagre, para que traga bastante saúde para ele, Padre Rodrigo.
0: Tá bom.
2: Tá?
0: Vamos rezar.
2: Eu tenho um pouco mais. Meu Padre Rodrigo. Abração para todos vocês aí, que Deus abençoe a todos. Feliz terça-feira para todos vocês aí.
0: Para todos nós, né, minha amiga?
2: Feliz amanhecer na fazenda.
0: É isso aí.
2: Fica com Deus.
0: Deus abençoe a senhora, o seu esposo, toda a família, viu? Gente, eu quero colocar na oração de hoje também a Daniele Martins. E ela tá pedindo oração para o Anderson. E ela disse: padre, hoje é aniversário do Anderson. Então vamos cantar parabéns para ele também. Vamos lá!

0: beleza. O Anderson, parabéns, viu? Que Deus te abençoe, te dê saúde, paz, alegria, felicidade, tudo de bom pra você, viu? Se tiver bolo e churrasco, chama o padre, o André, que a gente vai.
1: Nós vamos.
0: Gente, já são 6:29. Alô, bom dia.
2: Bom dia, padre Rodrigo.
0: Olha ele aí.
2: É o Vardo Capivari.
0: Fala, vai.
2: Ótima terça-feira pra todos nós.
0: Pra todo mundo.
2: Esse passarinho tá tendo João de Barro?
0: Não sei.
2: Então, padre Rodrigo e o Duca, hein?
0: Você vem
2: na academia. Pra voltar com tudo, fazer medo pro rival, né?
0: Xiii.
3: Ai, meu Deus!
2: Padre Rodrigo, eu tô que nem um soneca. Só com os pés de fora e bateu coberto.
0: Ô, André! Joga água nele, André! Vamos acordar, rapaz! Vamos lá! Acorda, menino! Meu Deus do céu, mas também com esse frio, né? 6:29. Eu quero colocar na oração de hoje o meu amigão, o seu Carlos, e também a dona Gina e toda a família ouvindo a gente lá no Jardim Roseira. Que Deus abençoe. Ele mandou mensagem assim, ó: bom dia, padre Rodrigo, a paz de Cristo e a sua bênção para mim e para minha família. Deus abençoe. Campinas em festa, cidade hospitaleira, cidade fênix que renasceu das cinzas após um surto de febre amarela que quase arriscou do mapa. Cidade que já foi a cidade das andorinhas, onde todas as tardes nos brindavam em revoada. É verdade. Muitas coisas teria para falar da minha cidade, mas o espaço é pequeno. Parabéns, Campinas, pelo seu aniversário, 252 anos! E obrigado, padre, por fazer parte dessa história. Aquele abraço, amigão. Seu Carlos, dona Gina, que Deus abençoe. Aquele abraço pra você.
1: Nós vamos.
0: Que Deus abençoe. Alô, bom dia.
4: Bom dia, padre Rodrigo. Bom dia, André. Bom dia, família. Bom dia, Lolita. Meu café já saiu, padre Rodrigo. Levantei 5 horas.
0: Eu quero, hein?
4: Gostaria de estar pedindo oração pro meu irmão Carlos Roberto Oliveira, firmando as orações.
0: Ah, sim.
4: Porque eu sei que a luta dele não vai ser fácil, mas a gente caminhando junto com Deus, tudo se torna fácil, né, padre Rodrigo?
0: Claro, a vitória vem.
4: Tenho na torcida aqui, orando por ele, que vai dar tudo certo.
0: Em nome de Jesus.
4: Pra Evelyn da Silva Gonçalves, Roselane Gonçalves.

0: Gonçalves, Isabela Victoria, que tá precisando de oração, de libertação. Essa menina casou muito nova. Verdade. O cara não trabalha, Padre Rodrigo, só sofrimento.
1: Eita, nós.
0: A sua bênção, fica com Deus. E o passarinho de hoje é o João de Barro, não é, Padre Rodrigo?
1: Não sei.
0: Um abraço, fica com Deus. Ótima terça-feira pro senhor André e família central.
1: Ô, minha amiga, que Deus abençoe, viu? Deus abençoe toda a família. Nós estamos rezando. Vamos confiar no poder de Deus, tá bom, minha amiga? Deus abençoe toda a família. Gente, 6:32, eu quero colocar na oração de hoje também a minha amiga Líria Rosa e toda a família, tá ouvindo a gente lá no Vista Alegre. Ela tá dizendo assim: padre, parabéns Campinas pelos seus 258 anos, nossa cidade abençoada. É isso aí, minha amiga, que Deus abençoe Campinas, toda a família e todo mundo, todas as famílias campineiras, é? Eu quero colocar na oração de hoje também a Luzia e toda a sua família. Alô, bom dia!
2: Bom dia, meu amigo Rodrigo, tirando o pé do chão. Esse programa tá chique e bacanizado. Já tô aqui ouvindo a Rádio Central, ouvindo o seu programa. Um abraço pro André Pereira aí, ó, na sonoplastia. Grande André Pereira. Forte abraço para todos os ouvintes da Rádio Central.
1: Lembrando, né?
2: Às 3 da tarde tem Jura Júlio na Rádio Central. E parabéns para nossa cidade de Campinas. 252 anos hoje. Parabéns a essa grande cidade, essa metrópole, Campinas, cidade chique e bacanizada. E um abraço para todos os ouvintes da Rádio Central. E hoje, 3 da tarde, tem Jura Júnior na Rádio Central. E hoje, o prefeito Dário Saad, entrevista exclusiva no programa do Júnior também, parabenizando a cidade de Campinas, aí na Rádio Central. Padre Rodrigo, tira o pé do chão. Forte abraço para você, Padre Pereira, e todos os ouvintes da Rádio Central. Que Deus abençoe e coloque o nome da minha família também nas orações. Forte abraço, parabéns, Campinas!
1: Ô, Jura, que Deus te abençoe, que Deus abençoe toda a família, viu? Gente, 6:33, ó, você vai participando, deixa o seu nome para oração, o nome da sua família na prece de hoje. E eu quero saber que passarinho é esse, ó, que apareceu aqui na fazenda, ó, escuta aí, ó. E aí, hein, que passarinho é esse? O zap da central é o 19 97148 3497, é o zap da central, e você vai participando nesta manhã de terça-feira. Gente, aumenta o som aí do seu rádio, nós vamos ouvir moda boa, hein? E o seu Juca chegou aqui, o que que foi, seu Juca? Fala aí, o que que você quer?
3: Que ganhou os sabores aí?
1: Sorvete.
4: Napoleão, Frocks, morcegui, leite compensado, nata guaiaba e o chocolate.
1: Qual o sabor que tem?
4: Leite compensado, nata guaiaba e chocolate.
1: Ô, seu Juca, mas sorvete com esse frio? E qual o sabor que tem? Fala aí, qual o sabor?
3: Os sabores aí?
4: Napoleão, Frocks,
1: eu não quero sorvete.
4: Leite compensado.
1: Leite compensado?
4: Nata guaiaba e o chocolate.
3: Leite o quê?
4: Leite compensado, nata guaiaba e chocolate.
1: Ah, não, seu Juca, ah, não, não faça isso
3: que
1: comigo.
3: Que sabores aí?
4: Napoleão, Frocks, mousseline, leite compensado.
1: Esse é pro Cidinho.
4: Nata guaiaba e o chocolate.
3: Leite o quê?
4: Leite compensado, nata guaiaba e chocolate.
1: Ah, meu Deus do céu, não quero sorvete não, viu, seu Juca? Obrigado, hoje eu passo. 6:35, vem chegando aí goiano e paranaense cantando pra gente na casa.

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1: Minha gente, agora são 6:39, 6:39. Olha, hoje nós teremos na Paróquia Bom Jesus, aqui no Jardim Santa Lúcia, em Campinas, e também lá na cidade de Valinhos, as grandes missas com a bênção na fé de São Bento, a bênção do exorcismo na fé de São Bento. Olha, a oração forte do exorcismo, ela tem poder, gente. A oração forte em nome de Jesus tem muito poder. Quantas e quantas pessoas estão recebendo libertação, participando das missas, fazendo as suas novenas na Paróquia Bom Jesus. E eu quero dizer a você que é uma pessoa que só vê crise na vida, você que tem depressão, insônia, sofre com vício, você que está com a vida completamente amarrada, não tem sorte dentro de casa com a família, não vive bem, ou tem alguém na sua família que está sofrendo. Hoje é dia de libertação. Venha participar das missas na fé de São Bento e você vai receber a prece do exorcismo para a libertação da inveja, do mal-olhado e de todas as maldições espirituais. Nós vamos ouvir o testemunho de uma pessoa que foi liberta pelo Bom Jesus e eu peço que você deixe preparado aí um papel, uma caneta, para você anotar os horários das missas de hoje e também os endereços das nossas paróquias. Nós teremos as missas na paróquia lá do Santa Lúcia e as missas na paróquia em Valinhos. E amanhã, quarta-feira, as missas de São Bento na paróquia do centro aqui de Campinas. Então daqui a pouquinho o padre vai falar todos os endereços e horários de missa, tá bom? Vamos ouvir o que essa pessoa recebeu.
2: Qual a graça que recebeu?
3: É que eu bebia, né? Aí eu bebia todo final de semana, bebia, né? E eu falei, eu vou sair desse negócio, esse negócio tá certo não. Isso não é obra de Deus não. Aí eu pensei, tem um amigo meu me chamou para a igreja, eu aceitei o convite dele e vim. Agora em novembro vai fazer 2 anos já. Aí eu vim. Agora eu vim para a igreja.
2: Que maravilha.
3: Acertei o caminho na casa de Deus, né?
2: E o vício, o senhor parou?
3: Parei, graças a Deus.
2: Que maravilha. O senhor passou a vir na igreja, Jesus te libertou do vício. Qual o nome do senhor?
3: Amadeu.
2: Amém. Vamos aplaudir bem forte o Bom Jesus?
1: É, o seu Amadeu veio para a igreja, né? Ele dizendo, foi convidado para vir na igreja, participar das missas. Olha o resultado, né? O resultado é a libertação, é a vida transformada. Que maravilha, né? Graças a Deus. Vamos ouvir mais um testemunho, mais uma pessoa abençoada.
2: Qual a graça que você recebeu?
4: A graça que eu recebi é que meu pai fumava muito, mais de 30 anos acho que ele já fumou. Eu peguei o óleo bento, ungi tudo o cigarro para ele sentir nojo, cigarro, e consegui trazer um maço de cigarro e deixei na cruz. Depois que eu fiz isso, nunca mais ele fumou, graças a Deus.
2: Que maravilha.
4: E também nem ficou passando mal, porque muita gente fala que quando para de fumar, começa a ter reação e fazer mal. Ele não sente nem mais um pouco vontade de fumar.
2: O Bom Jesus libertou ele por completo.
4: Graças a Deus, porque e através do óleo bento, Deus abençoou.
2: Amém. Está feliz?
4: Muito feliz.
2: Qual o seu nome?
4: É Rosângela Aparecida.
2: Vamos aplaudir o Bom Jesus.
1: A irmã Rosângela é uma pessoa muito fiel, inclusive deve estar ouvindo a gente nessa manhã de terça-feira. Olha, meu amigo, minha amiga, hoje terça-feira, as missas na fé de São Bento, missas especiais na paróquia Bom Jesus do Jardim Santa Lúcia, com a prece poderosa do exorcismo, para libertação da inveja, do mal-olhado, a quebra das maldições espirituais. É hoje, terça-feira, às 9 da manhã, às 3 horas da tarde e às 7:30 da noite. Escolha um desses horários, 9 da manhã, 3 da tarde, 7:30 da noite. E eu quero lembrar que a paróquia Bom Jesus fica ali na Avenida Carlos Lacerda, 226. Anota aí, ó, Paróquia Bom Jesus, na Avenida Carlos Lacerda, 226, no Jardim Santa Lúcia. É a mesma avenida do terminal de ônibus da Vila União. É um local de fácil acesso. Avenida Carlos Lacerda, 226, Jardim Santa Lúcia. E eu também estarei com todos vocês em Valinhos. Atenção, você de Valinhos, Vinhedo, toda a região. Hoje é dia de libertação na Paróquia Bom Jesus, em Valinhos. As missas na Fé de São Bento. Hoje, às 19h30. 19h30. E a Paróquia Bom Jesus, em Valinhos, fica ali na rua Pedro Gabeta, número 179. Rua Pedro Gabeta, 179, quase em frente ali ao supermercado Zarelli, do Jardim Maria Rosa. É um local também muito fácil de você chegar ali, você vai ser bem recebido, bem acolhido, acolhida, e Deus vai te abençoar, viu? E amanhã, quarta-feira, as missas de São Bento, na Paróquia Bom Jesus, no centro aqui de Campinas, às 9h, 15h e 19h. E aqui no centro de Campinas, você sabe, a paróquia está no local de fácil acesso, um dos mais conhecidos da cidade, a Rua Francisco Teodoro, 278. Rua Francisco Teodoro, 278, próximo ao viaduto Cury e ao terminal central. Olha, esteja presente, vença esse frio, vença as distâncias, as barreiras, venha para a igreja e na Fé de São Bento, o Bom Jesus vai te libertar, libertar sua família. O Bom Jesus te dará a vitória, tenha certeza disso. Gente, faltam 15 para 7, e você vai participando, você deixa o seu nome para oração, o nome da sua família na prece desta manhã, tenta acertar qual é o passarinho que apareceu aqui na fazenda, ó, eu quero saber que passarinho é esse, ó. Você manda sua mensagem pra cá e eu quero saber se já quebrou o espelho aí na sua casa. Diz que isso é perigosíssimo. Ó, o zap da central é o 19 97148 3497, é o zap da central. Vem chegando aí, ó, Chico Rei Paraná cantando pra gente, Leão Domado, é música boa.

0: gente, são 6h49, 6h49. Ô, seu Juca, vem cá, bom dia.
1: Bom dia.
0: Tá, bom dia aí.
1: Bom dia.
0: E o seu Juca quer falar não sei o quê. Fala aí, seu Juca, o que você quer falar? Fala aí.
2: Hoje é terça-feira.
0: É, hoje é terça.
2: Hoje foi segunda, hoje é terça.
0: É, hoje é terça. Mas é isso que o senhor queria falar?
2: Hoje é terça-feira.
0: Ai, meu Deus.
2: Hoje foi segunda, hoje é terça.
0: É isso aí, seu Juca. Faltam 10 para 7. 10 para 7. Bebezinho, bom dia, bebezinho.
3: Bom dia. Bom dia.
0: Olha o Henry aqui. Bom dia, Henry.
3: Bom dia, pai.
0: O que você tá querendo, hein? Fala aí.
3: Abençoa minha mãe e meu irmãozinho.
0: Ah, mas que Jesus abençoe a mamãe, seu irmãozinho e toda a família, viu? Faltam 10 para 7, gente. Alô, bom dia.
4: Bom dia. Eu sou o amigo Jardel
0: Natal. Oi, Jardel.
4: Bom dia, amigo. Que Deus abençoe a nossa querida Campinas. Seu 52 anos de aniversário. Morei 3 anos.
0: Olha que
4: espero
0: beleza, né?
4: Para passear, dar um abraço para os amigos. Né? E tem na fazenda seu Juca aí é um Dom de Barro.
0: Será?
4: Deus abençoe todos nós aí nesse dia. Padre Rodrigo, ao senhor e nossa amizade central. Tudo de bom.
0: Deus abençoe, Jardel. Ele falou assim, padre, tem um espelho rachado lá em casa, viu? Ih, cuidado, viu, Jardel? Que Deus te abençoe, que Deus abençoe toda a família. Ó, eu quero colocar na oração de hoje também o Edinaldo Simão da Silva e toda a família. Ele tá ouvindo a gente lá na portaria, lá no Chapadão. Que Deus abençoe, viu, Edinaldo? E todos os porteiros do Brasil, aquele abraço pra você! Que beleza, em 6h51. Alô, bom dia.
5: Bom dia, bom dia, bom dia.
0: Olha
5: bom
0: ela
5: dia,
0: aí.
5: Padre Rodrigo.
0: Bom cabeça, dia.
5: Bom dia, André.
0: Bom dia.
5: Bom dia, Deus te mande estiver, que Deus abençoe. Bom dia, Sônia. Bom dia, Cleito. Bom dia, Jura, Jura. Bom dia, Rony Viana. Que Deus abençoe todos vocês aí. Todo o frio é esse, Padre Rodrigo.
0: Você viu, menina?
5: Vou fazer o café agora. Bora tomar café?
0: Vamos
5: aqui tá pouco, o café né? Sai. Deus abençoe o nosso dia, gratidão ao Senhor por mais um dia de vida, meu Pai. Obrigado, meu Deus, por estar em pé, tá falando com o Padre Rodrigo. Deus abençoe nossas vidas, nossa saúde, a nossa família. Bom dia, família central. Deus nos abençoe. Feliz dia, Padre Rodrigo. Padre Rodrigo, que frio é esse, Padre Rodrigo?
0: Você
5: tem
0: viu,
5: Deus,
0: menino?
5: Pai.
0: Tá frio demais, né, menina? Que Deus abençoe.
5: 8 graus tá aqui agora.
0: 8 graus?
5: Eu, hein?
0: Nossa senhora.
5: Que frio!
0: Tá uma friaca, né? 6h52, alô, bom dia.
6: Bom dia, Padre Rodrigo.
0: Bom dia.
6: Bom, seu padre. Passarinho que tá hoje aí na fazenda aí é o famoso João de Barro.
0: Será? Nós vamos saber daqui a pouquinho, viu? Deus abençoe. Alô, bom dia.
7: Deus abençoe, que Deus abençoe a todos vocês.
0: Oi, amigão.
7: Eu coloco meu nome na oração, toda minha família, todos vocês da central.
0: Bom?
7: Tá bom. E esse passarinho é o famoso João de Barro.
0: Será?
7: Em casa tem muitos, né? Tem uma rua aqui, em cada poste tem uma
0: verdade.
7: Casinha.
0: Verdade.
7: Que tem um lugar aqui que tem duas, se você sabe, que faz assim, de andar, sabe? Um ano em cima da outra.
0: Que beleza, que beleza.
7: Minha mãe sempre falava que quebrar o espelho foi mal. E quem quebra o espelho há 7 anos de atrás.
0: Meu Deus do céu.
7: Deus, abraço.
0: Será que lá no meu time eles quebraram o espelho? Só pode ser isso, viu? Tô
7: sabendo.
0: Ó, eu quero colocar na oração de hoje também o Josmar Marciano Miguel e toda a sua família. Ele tá dizendo assim, bom dia, padre. O passarinho de hoje é o João de Barro. Será? Nós vamos saber daqui a pouquinho, viu? E eu recebi uma mensagem aqui, ó. Vamos ver se vai dar certo. Eu recebi no Instagram. Vamos ver se eu consigo colocar aqui, ó, bem pertinho do microfone. Vamos ver se vai dar certo, ó. Ó.
8: 9. Acho que é 9.
0: Olha lá, ó.
8: 7, 1.
0: É.
8: 3, 4, 9, 7, né? E eu quero pedir oração pro senhor e pedir oração Aparecida.
0: Tá.
8: E ofereço essa oração para todo mundo aí da rádio também. Mas se o médico foi o Lucimar Leite, fala que eu mandei um abraço para ele.
0: Tá bom.
8: E quero ouvir a música do Filho de Goiás, a Barquinha. Barquinha. A Barquinha do Werner, né? Sei lá como é que é, né? A Barquinha, né? O Filho de Goiás.
0: Tá bom.
8: E eu ofereço pra todo mundo aí da rádio.
0: Tá bom, que Deus abençoe, minha querida, que Deus abençoe toda a sua família, viu? Que mensagem bonita. Alô, bom dia.
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0: Eita, nós. Alô, bom dia.
10: Bom dia, Padre Rodrigo.
0: Bom dia.
10: Eu não aguentei, cara. Eu ia comprar, mas não dá pra entender nada.
0: Tá muito frio, né, Zidinho? Deus me livre. Olha, eu quero colocar na oração. Oh, que maravilha. Chegou o cafezinho. Obrigado. Deus abençoe.
11: Obrigado.
0: Ei, o Charles mora no meu coração, não paga aluguel, viu? Deus abençoe. Ó, eu quero colocar na oração de hoje também a Creuzeni Moreira e toda a sua família, tá ouvindo a gente lá em Dayatuba, que Deus abençoe. Também, ó, quero colocar na oração a Neide, Ana Paula, Luiz Henrique, o Edson, toda a família ouvindo a gente lá no Jardim Aeroporto, e eles estão pedindo oração para Cidinha da cidade de Vinhedo. Que Deus abençoe. Vamos a mais uma participação. Alô, bom dia.
12: Bom dia, padre. Bom também dia. Lili Pedrano, de Indaiatuba.
0: Oi, meu amigo.
12: Queria pedir uma bênção para minha família, Adriano.
0: Deus abençoe.
12: Padre,
0: parece que tá frio aí.
12: O passarinho que tá aí, hoje o senhor vai mudar de nome?
0: Não, né? hoje não.
12: É o construtor da floresta, né?
0: Tá fácil.
12: O João de Barro pra ser feliz.
0: Opa!
12: Santo dia resolveu arranjar uma companhia.
0: Tá,
12: pode ir, o cartão já vai abrir. Esse padre, Deus, até amanhã, se Deus quiser.
0: Que Deus abençoe, meu amigão. Palmas pra ele, o cantador. Alô, bandido.
13: Bom dia, padre Rodrigo.
0: É,
13: eu quero parabenizar minha mãe hoje, que está completando 86 anos de vida.
0: Verdade.
13: Luzia Gama Alves, nós moramos aqui no Jardim Paranapanema. Eu quero dizer a ela que eu amo muito ela. Muito, mas muito mesmo. Feliz aniversário, mãe. Te amo.
0: Essa lindeza. Vamos cantar parabéns para ela rapidinho. Vamos lá.

0: conosco. Que Deus abençoe, viu? Que Deus dê saúde, paz, alegria, tudo de bom, viu? E ó, se tiver bolo e churrasco, chama o padre e o André que a gente vai.
1: Levamos.
0: E ó, são 6:57. Nós vamos saber qual é o passarinho de hoje. Hoje tá fácil, fácil, fácil, fácil. Vamos lá, que rufem os tambores.
2: Quem é o cantor?
0: Hoje quase todo mundo acertou, hein? O passarinho de hoje é o famosíssimo... de Barro, passarinho de hoje. Palmas pra todo mundo! É o João de Barro. Tá fácil, tava fácil mesmo, né? É o João de Barro. Gente, 6:58 e ó, hoje aniversário da nossa querida cidade de Campinas. Eu quero cantar parabéns pra Campinas também. 252 anos. Vamos lá!

0: Campinas, querida, parabéns, viu? Que Deus abençoe por mais um ano. Campinas, uma cidade espetacular, uma cidade sensacional, e que essa cidade seja abençoada. Abençoada cada dia mais. Aqui, a cidade de Campinas, ela recebeu com muito carinho nosso querido padre Euclides Nunes no ano de 1983. E de lá para até aqui, só bênçãos na paróquia Bom Jesus desde 1983. Que Deus abençoe Campinas e obrigado por tudo. E o que precisa é são os nossos governantes cuidar melhor da nossa cidade, né? A nossa cidade precisava ser melhor cuidada, viu, prefeito? Viu, prefeito? Cuida melhor da nossa cidade. Os vereadores que ficam brigando aí por coisa pequena, cuidem melhor da nossa cidade, do nosso povo, porque a nossa cidade, ela precisa, o nosso povo precisa ser cuidado melhor, viu, prefeito? Você vai falar aqui na rádio hoje, então cuida melhor da nossa cidade, os vereadores, os deputados federais e estaduais que ganharam votos aqui na nossa região, cuidem melhor da nossa cidade, cuidem melhor do nosso povo, vocês são pagos para isso, não é mesmo? Então o prefeito vai falar aqui hoje, fica esse meu abraço pro prefeito e essa minha palavra para ele, cuide melhor da nossa cidade, tá bom? Que Deus abençoe e como diz a palavra de Deus, quando pessoas boas governam, a Bíblia diz que tudo dá certo, as coisas melhoram. Mas quando pessoas que não têm Deus governam, a tendência é as coisas darem errado. Então, que quem está no governo possa cuidar melhor e ser abençoado para nossa cidade ficar melhor, em nome de Jesus, tá bom? Agora são 7:00, nós vamos rezar. E eu quero convidar você e a sua família para as missas de hoje, as missas com a novena de Santo Expedito e uma bênção poderosa, a bênção de São Bento, a prece de libertação espiritual. Venha participar hoje às 9:00, às 15:00 e às 19:30, missas de libertação. E a paróquia Bom Jesus fica ali na Avenida Carlos Lacerda, 226. Avenida Carlos Lacerda, 226, no Jardim Santa Lúcia. E também às 19:30, vou estar em Valinhos hoje, hein? Às 19:30, e a paróquia Bom Jesus em Valinhos fica na rua Pedro Gabeta, 179, quase em frente ali ao supermercado Zarelli, no Jardim Maria Rosa. Participe! Vamos agora rezar, gente. Vamos falar com Deus. Jesus, muito obrigado por mais esta manhã, pelo dia de hoje. Obrigado, Senhor. E eu peço, abençoe os nossos milhares de ouvintes e todas as famílias, tanta gente rezando comigo agora. E eu peço em especial, abençoe a nossa cidade de Campinas, abençoa, Senhor, o nosso povo, a nossa gente. Abençoa, Senhor. Abençoe também os nossos governantes, que todos recebam a tua graça e tenham a iluminação do Espírito Santo, a sabedoria do céu, para cuidar bem da nossa cidade, do nosso povo. Senhor, livrai-nos de todos os males. Abençoe, Senhor, os devotos que estarão presentes às santas missas de hoje. E eu peço, santifica o copo com água que com muita fé foi colocado pertinho do rádio e que desça sobre todos a bênção do Pai, do Filho e do Espírito Santo. Amém. E minhas amigas queridas, eu vou ficando por aqui e você continua ligado aqui na central, hein? Porque daqui a pouquinho você vai ouvir o programa de maior audiência do rádio. Com ele, meu amigão DC Marlete, ao vivo e a cores aqui na central. Fiquem ligados, até logo mais nas missas e amanhã a gente se encontra aqui no Amanhecer na Fazenda. Até lá, gente!
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1: Hora certa.
0: 7 da manhã, mais 6 minutos. Muito, muito bom dia. Padre Rodrigo Oliveira apresentou o programa líder absoluto de audiência. Acordou a cidade, tirou o sono da concorrência. E volta, se Deus quiser, amanhã, a partir das 6 horas da manhã, logo após o Brasil Caminhoneiro do Sérgio Reis, logo após o Padre Magalhães. Na mesa de som, o melhor sonoplasta do Brasil, meu querido amigo André Pereira. Alô, alô, André Pereira, muito bom dia, meu irmão. Vamos juntos, se Deus quiser, ele há de querer, até às 11 horas amanhã, ao encontro de Solinha Amaro, em mais uma edição do A Hora é Agora na Central.
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0: E você faz o programa junto comigo e junto com André Pereira através do meu WhatsApp 971483497. E hoje a enquete do dia pergunta: o que a cidade de Campinas representa para você? Mande uma mensagem agora me respondendo assim, ó, de forma muito simples: o que a cidade de Campinas representa para você? O que quer dizer a cidade de Campinas para você, para sua vida, para sua família? O que a cidade de Campinas representa para você? Afinal, hoje, Campinas completa 252 anos. Alô, alô, todos de Campinas. Parabéns, né? Então, já tá liberado aqui, ó. Acabo de plugar aqui no computador da Rádio Central o meu celular. Portanto, o meu WhatsApp já tá aqui à sua disposição. Manda para mim uma mensagem de voz me dizendo o que representa a cidade de Campinas para você. Essa é a nossa enquete. Para você, André.
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0: Campinas representa trabalho, representa a família, né? Aqui que você conquistou, né? A sua independência, o seu trabalho, a sua família, né? Aqui na nossa região, não é? Ele, André Pereira, que a família, né? Veio lá de Minas Gerais. A minha também veio de São Sebastião do Paraíso, né? Pra cá vieram os irmãos de meu pai, né? E eu vim atrás, né? Primeiro veio aí, né? O meu tio Luiz, depois veio a tia Zezé, e eu vim junto, né? Depois, mais tarde, vim junto e tô por aqui desde 1997, né? Viemos. Campinas adotou André Pereira, assim como me adotou também. Então, quero saber de você: o que representa para você a cidade de Campinas?
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0: Eu quero saber também quem é que está fazendo aniversário hoje, dia 14 de julho. Hoje é o dia de número 195 do ano, restando 170 dias para o ano novo. Veja, já atravessamos bem a metade do ano, né? Já se foram 195 dias, restando 170 para acabar o ano. Estamos na lua nova, viu, gente? A lua nova começou agora de madrugada, tá? Lua nova. Estação inverno. A Igreja Católica comemora hoje São Camilo de Leles. Viva São Camilo! Hoje é dia de Santo Adeodato. Viva Santo Adeodato! E hoje também é dia de São Francisco Solano. Viva São Francisco Solano! Aniversário da cidade de Campinas, fundada em 14 de julho, né? Há 252 anos. Hoje é dia mundial do hospital. Hoje é dia internacional das pessoas não binárias. Hoje é dia da queda da Bastilha, a data máxima da França, não é? Dia da queda da Bastilha, dia da data máxima da França. Hoje é dia da liberdade de pensamento. Hoje é dia do propagandista de laboratório. Gente, essa gente é muito importante, viu? Esse pessoal é muito importante, sabia, né, André? O propagandista de laboratório é uma profissão que eu respeito demais, viu? Demais mesmo, né? O propagandista de laboratório é aquele que trabalha, por exemplo, né? Trabalha na EMS, trabalha, né? Na Medley, trabalha na Neoquímica, que mais, André? Trabalha, né? Na Bayer, trabalha nessas grandes indústrias de farmácia, levando aos médicos os lançamentos de remédio. Então, quando você está no consultório, você vê que chega uma moça, um rapaz, né? Geralmente com uma grande pasta, eles carregam uma grande pasta assim, ó. Aí, de repente, a secretária coloca eles na sua frente. Ó, vai lá. Não fica nervoso, não. Não fica nervosa, não. Porque, geralmente, esse profissional é o que está levando as amostras grátis para o médico. Sabe aquelas amostras grátis que o médico te dá? É esse profissional, o propagandista de laboratório que leva, né? Geralmente ele chega do laboratório, ele chega lá no consultório do médico com aquela mochilona, né? Aí você fala, mas quem que é essa pessoa, né? Então ele chega, entra, geralmente ele chega rapidinho, entra e sai rapidinho do consultório do médico. Ele tá levando novidades. Ele tá levando aquelas amostras grátis, né? Pro médico. Então, a todos os propagandistas de laboratório, bom dia, viu? Bom trabalho para vocês. Eu respeito demais o trabalho do propagandista de laboratório. E hoje também é dia do engenheiro de aquicultura. É. O engenheiro de pesca, o engenheiro de criação de peixes, tem engenheiro. Existe agora o engenheiro de aquicultura, que é o engenheiro de criação de peixes. Olha a hora, 7:12. Quem é que tá fazendo aniversário hoje aí, hein?
3: Parabéns!
0: É seu neto.
3: Parabéns a você.
0: É sua neta, né? É seu filho, sua filha, né? Quem é que tá fazendo aniversário? Manda mensagem pra cá. Meu número já tá liberado. 971483497.
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0: Olha a hora, gente. 7:13, 7:13. E às 10 horas da manhã tem o nosso maravilhoso momento da oração. Com a participação dos nossos ouvintes, você já pode mandar o seu nome. Teremos a oração de São Frei Galvão, primeiro santo brasileiro. A consagração a Nossa Senhora com o padre Vitor de Aparecida. Bênção da água com o padre Antônio Maria. Ave Maria com o fundador da Rádio Central, padre Geraldo Azevedo. A consagração maravilhosa, a oração de São Francisco com o locutor Cid Moreira. Teremos também, direto de Curitiba, o padre Reginaldo Manzotti, a oração da desatadura dos nós. O padre mais milagroso do Brasil, o padre Donizete, de Tambaú. E direto da paróquia Bom Jesus, teremos o querido padre Rodrigo Oliveira. Alô, padre Rodrigo! 10 horas da manhã, o padre Rodrigo tá de volta aqui na Rádio Central, né? E hoje, terça-feira, gente, teremos as missas, né? Lá na paróquia Bom Jesus, lá na Carlos Lacerda. Daqui a pouquinho, né? A primeira missa acontecendo às 9 horas, já tem a primeira missa, 9 horas da manhã. Depois, teremos a segunda missa a partir das 3 horas da tarde, 3 horas da tarde, né? Ah, e hoje também tem missa lá na paróquia Bom Jesus de Valinhos, ali no São Marcos teremos a missa com o padre Rodrigo Oliveira, né? Então tá todo mundo convidado para participar das missas do padre Rodrigo Oliveira. Então hoje, 8:00 às 7:30 da noite, tem a missa do padre Rodrigo aí na cidade de Valinhos. Então, todo mundo convidado a participar das missas com o padre Rodrigo Oliveira, da paróquia Bom Jesus. Você que tá no rádio, você que tá no nosso canal do YouTube, começa a partir de agora o maior giro de notícias e informações do rádio do Brasil. 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E vamos começar com as ruas, avenidas e estradas.
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0: Tomando conta da cidade, o repórter Robson Ramos.
4: 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Bom dia para você ligado aqui na Rádio Central, a mais querida de Campinas. Alô, Decimar Leite, bom dia para você. O trânsito em Campinas agora, com os destaques iniciais para a condição ali da chegada a Robert Bosch. Pessoal que vem pela Campinas Montemor, SP-101. Lentidão só no trecho da Bosch, já na aproximação do trevo da Anhanguera, para entrar ali na Lix da Cunha. Para quem vai do lado contrário, para Hortolândia e Montemor, o trânsito é livre. 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
0: Olha a hora, 7:15, 7:15. A previsão do tempo.
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0: Direto da sede da Defesa Civil do Estado de São Paulo, as previsões para essa terça-feira. Olha a hora.
2: A Defesa Civil informa.
0: 7:15.
5: Nesta terça-feira, dia 14, a atuação de uma massa de ar frio de origem polar mantém o tempo firme em todo o estado de São Paulo. O dia será de predomínio de sol entre poucas nuvens. Mas nas primeiras horas da manhã, pode haver formação de nevoeiros e neblinas, principalmente nas regiões central e leste do estado, devido ao resfriamento durante a madrugada. No entanto, essas condições se dissipam rapidamente com o aquecimento ao longo do dia. O destaque fica para as baixas temperaturas, com a possibilidade de geadas isoladas ao amanhecer, no sul paulista e na Serra da Mantiqueira. À tarde, a umidade relativa do ar também deve cair em municípios do interior, com previsão de temperaturas mínimas abaixo dos 8 graus em diversas regiões. É importante redobrar os cuidados com a população mais vulnerável, como idosos, crianças e pessoas em situação de rua. Na capital paulista, os termômetros variam entre 9 e 18 graus. Já em Itapeva, a mínima será de 5 graus e a máxima 15 graus. Em dias de frio intenso, consulte a previsão do tempo, agasalhe-se adequadamente e, sempre que possível, ajude quem mais precisa.
2: Defesa Civil do Estado de São Paulo.
0: Olha a hora, 7:17, 7:17. Vamos à redação com o Departamento de Jornalismo.
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0: Gabriel Ribeiro.
6: Atenção, microempreendedor de Campinas. As regras dos impostos estão mudando e o seu bolso precisa estar preparado. Amanhã, a Prefeitura e o Sebrae realizam uma palestra gratuita sobre os impactos da reforma tributária para os pequenos negócios. O evento acontece das 7 às 9:30 da noite no Salão Vermelho do Paço Municipal, bem no centro da cidade. O objetivo é traduzir esse tema complexo em dicas práticas para o seu planejamento financeiro. A palestra vai ser comandada por Aldo Batista, advogado e consultor do Sebrae de São Paulo. Portanto, se você é MEI, dono de microempresa ou quer começar a empreender, não perca tempo. As vagas são limitadas. A inscrição deve ser feita pelo site campinas.sp.gov.br. campinas.sp.gov.br. Da redação, Gabriel Ribeiro.
0: Morador de Campinas processa Virgínia Fonseca.
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0: Um morador de Campinas entrou em processo por danos morais e materiais contra os influenciadores Carlinhos Maia, Deolane Bezerra e Virgínia Fonseca. Ele decidiu buscar ajuda legal depois de perder mais de 100 mil reais em apostas online divulgadas por esses famosos. A ação relaciona o prejuízo que ele teve com as bets promovidas por esses influenciadores, em especial por Virgínia Fonseca. O pedido inclui indenização por danos materiais ligada à perda financeira e por danos morais referente ao abalo alegado pelo autor. Os influenciadores são citados no processo por causa da publicidade das apostas online. Portanto, a Virgínia Fonseca, não é? Que é a atual namorada aí do Vini Júnior, jogador da seleção brasileira, né? E que teve 3 filhos com o filho do cantor Leonardo. Então, essa influenciadora, empresária, está sendo processada em mais de 100 mil reais por um morador aqui da cidade de Campinas, que acusa a Virgínia de ter feito propaganda dessas bets. E ele também pede dinheiro, não só a Virgínia Fonseca, mas a Deolane Bezerra, que é uma advogada que está presa, e também a um outro influenciador chamado Carlinhos Maia. Eles estão sendo processados nesse momento por uma pessoa aqui da cidade de Campinas. Olha a hora, gente, olha a hora, não perca a hora não, 7:20. Olha a hora aí, ó, gente, 7:20. Brasil tem o registro de mais uma vacina contra a gripe.
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0: Pedro Lacerda.
7: A Anvisa, a Agência Nacional de Vigilância Sanitária, publicou nesta segunda-feira o registro da nova vacina contra a gripe. A Fluprevli apresentou altas taxas de eficácia nos estudos clínicos. O novo imunizante oferece altas taxas de soroconversão, processo em que o organismo começa a produzir anticorpos detectáveis após a vacinação ou uma infecção. e de soroproteção, que corresponde ao nível de anticorpos considerado adequado para garantir a defesa contra o vírus. De acordo com a Anvisa, a eficácia chegou a 73% na prevenção contra a influenza em adultos e a 65% em crianças. A vacina é trivalente, protege contra as cepas do vírus influenza A e B e é indicada a partir dos 6 meses de idade. Devido à constante mutação do vírus influenza, a composição da vacina é atualizada com frequência, por isso é necessário tomar uma nova dose todos os anos. O imunizante é do tipo trivalente, fragmentado e inativado. Isso significa que ele contém 3 cepas do vírus da gripe, já mortos e fragmentados, para estimular a defesa do organismo sem causar a doença. Vale lembrar que a gripe é uma infecção respiratória de grande relevância para a saúde pública, responsável por surtos sazonais, hospitalizações e óbitos. Os grupos de maior risco de desenvolver complicações são crianças pequenas, idosos, gestantes e pessoas com comorbidades. Entre as complicações mais comuns estão a pneumonia bacteriana, sinusite, otite e desidratação. Além da imunização, medidas como lavar as mãos, manter os ambientes ventilados e evitar contato com pessoas doentes ajudam a reduzir a transmissão do vírus. Da Rádio Nacional em Brasília, Pedro Lacerda.
0: Olha a hora, gente, na Central agora são 7:22. 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
0: 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Pois é. Muito obrigado a você que está assistindo também no canal do YouTube. 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
0: O que representa a cidade de Campinas para você? O que representa a cidade de Campinas para você? Manda uma mensagem para mim, por favor. Meu número é 971-483-497, viu? Você manda a mensagem para mim, eu quero saber o que representa a cidade de Campinas para você. Manda uma mensagem para mim, meu número 971-483-497, hoje, aniversário de Campinas. Alô, alô! Bom dia, bom dia, bom dia.
2: Deus abençoe a vida, saúde, trabalho, família, saúde, saúde, peço a Deus para todos nós. Melhor riqueza, saúde, a vida e a saúde. Bom dia, Padre Rodrigo, que ele estiver. Bom dia, Sônia, bom dia, Cleito, bom dia, Jura Jura, bom dia, André, bom dia, família central, Deus os abençoe, graças a Deus, mais um dia de vida, gratidão, meu Deus, por estar falando aqui com Decimar, Senhor. Um cheiro, um abraço, meu lindão. Que Deus te abençoe, filho.
0: Um abraço para você, minha querida. Que Deus abençoe sua casa, sua vida, sua família também. Bom dia.
3: Morri sem mais leite. Coloca no meu filho de oração.
0: Isso.
3: Por Francisco de Souza, que é o aniversário dele.
0: Tá bom.
3: Sucesso para a mãe da esposa. Ana Paula Silva Souza.
0: Uhum.
3: Da avó Ana Barbie.
0: Tá.
3: E todos os irmãos da CPM, estrelizados em saúde e paz.
0: Tá bom.
3: É Rogério, Renata, Robson e Raul.
0: Ok.
3: E Deus abençoe grandemente a vida dele. Bom dia, um abraço.
0: Bom dia, um abraço para você também, Alete. Bom dia.
4: Bom dia, Desmar, que o cara não tá lá.
0: Ô, Carlão.
4: Campina colheu muito bem, vem do estado do Paraná.
0: Isso.
4: Tudo bem, colheu Campina.
0: Aham.
4: Só que falta ser mais cuidado, né?
0: Aham.
4: Pelo prefeito, esses vereadores aí. E o estado de São Paulo geral, né?
0: Uhum.
4: Que nós temos um governador e um prefeito que tá... Falta muito a desejar ainda. Então a cidade de Campinas deve ser mais bem cuidada, né? Vai fazer o quê, né? Mas parabéns, cidade de Campinas e as pessoas que moram em Campinas.
0: Valeu, meu irmão, muito obrigado, viu? Bom dia. O que representa a cidade de Campinas para você?
5: Oi, Decimar. Bom dia, tudo bem?
0: Tudo
5: Decimar
0: bem.
5: É Ney do Bosta São Meio. Decimar, coloca meu nome na oração aí,
0: uhum.
5: Nome da minha família.
0: Tá.
5: Meu nome, que eu vou fazer uma viagem ali para Ouro Fino.
0: Ah, que bom.
5: Visitar meu irmão.
0: Ai, que delícia.
5: Ele fez a cirurgia, eu pedi oração aí para vocês quando ele foi fazer a cirurgia.
0: Foi sim.
5: Graças a Deus deu tudo certo, ele tá bem.
0: Graças.
5: Hoje eu vou lá em Ouro Fino.
0: Oh, coisa boa.
5: Vai lá fazer uma visita para ele. Oh, tá bom?
0: Manda
5: coloca o nome dele aí na oração.
0: Manda meu
5: família,
0: abraço.
5: Viu? É Gildo Ramos e a Vandira Ramos Costa, viu?
0: Tá bom.
5: Põe eles aí na oração também. Nós também, que nós vamos fazer essa viagem lá. Eu,
0: uhum.
5: A Soninha, o Baixinho. O meu genro, né?
0: Tá.
5: O Eza, a Gabi, a Gabriela, a gente vai lá fazer uma visita pra eles, tá bom,
0: Decimar? Tá bom.
5: Decimar, o que eu represento pra mim Campinas é uma cidade muito boa.
0: É.
5: Tá com 33 anos que eu moro aqui, Decimar,
0: sim.
5: Em Campinas. Eu não tenho o que falar um nada de Campinas.
0: É.
5: A não ser as violências, né? Decimar, que a violência tá em todo lugar, né? Mas do mais, graças a Deus, aqui... Foi, eu passei muitos momentos muito tristes aqui, a perda do meu filho, do meu ex-marido, né? Mas graças a Deus, estou recuperando os poucos. Mas do mais, Decimar, para mim é uma cidade muito boa, trabalhei muito tempo aqui, já me aposentei aqui, gosto daqui pra caramba. E não perco, e desde quando eu mudei aqui, eu sou ouvinte da Rádio Central.
0: Bom,
5: tá bom, Decimar?
0: Tá bom.
5: Fica com Deus aí, tenha um bom trabalho, viu?
0: Muito obrigado, meu anjo. Tudo de bom pra você. O que representa a cidade de Campinas pra você? Hoje, a cidade de Campinas está completando aniversário, não é? E pra você, o que representa a cidade de Campinas, hein? Você que manda mensagem aqui no WhatsApp 971-483-497, não é?
6: Bom dia, Decimar, bom dia, família central, aqui quem fala é Maria Gonçalves.
0: Oi, Maria.
6: Gostaria de estar pedindo oração para a família Oliveira, Gonçalves, Giatti.
0: Claro, claro.
6: Para Valcíria, Evelyn da Silva Gonçalves, Roselaine.
0: Pois não, pois
6: Isabela
0: não.
6: Isabela Victoria.
0: Pois não.
6: E principalmente pelo irmão Carlos.

0: Roberto de Oliveira.
1: Tá bom.
0: Ele fez a tomografia ontem.
1: Uhum.
0: Já foi de... Deu o resultado já do diagnóstico.
1: E aí?
0: É câncer da garganta.
1: Câncer da garganta.
0: Tô pedindo oração pro meu irmão desse mar.
1: Tá bom, pode deixar.
0: Peço uma corrente de oração a todos os ouvintes.
1: Valeu, valeu, pode deixar.
0: Obrigado, meu amigo.
1: Eu que agradeço.
0: Uma ótima terça-feira.
1: Pra você
0: fica
1: também,
0: com
1: viu?
0: Deus.
1: Fica com Deus também.
0: Abraço.
1: Outro abraço pra você. Muito obrigado. Que Deus abençoe seu irmão. Eu tô pedindo muita saúde pra ele, viu? Bom dia.
2: Desmar, bom dia. É Dona Izete da Mercedes.
1: Oi, Dona Izete.
2: Eu coloco meu irmão na oração, toda a minha família, todos
1: pode
2: vocês
1: deixar.
2: Da Central.
1: Uhum.
2: Bom. Então, Campinas pra mim, que eu vim pra cá também,
1: sou
2: de Minas também, né?
1: Vem de Minas também?
2: Sou lá do Triângulo Mineiro, sou de Frutal.
1: Frutal.
2: De Liberado, Campina Verde, por aí.
1: Frutal.
2: Então, Campinas pra mim é tudo, que aqui eu comecei a trabalhar. Trabalhar no sítio lá. Aí eu vim pra cá, comecei a trabalhar e hoje eu tô aqui, até aqui, até hoje. Eu vim pra cá em 80.
1: Certo.
2: Então, já faz um bom tempo. Aqui eu casei, criei minha família.
1: Uhum.
2: O meu mais velho está com 33.
1: Olha só.
2: O outro está com 26, que casou agora esse tempo. E tem a menina. Mas para mim, Campinas é muito bom, maravilha.
1: É muito bom, né?
2: Abraço, fica com Deus.
1: Um abraço para você também. Muito obrigado, Dona Izete. Obrigado mesmo, viu?
2: Então, parabéns a Campinas, tá?
1: Uhum.
2: Igual o rapaz falou, tem que ser mais cuidado, tá muito
1: uhum.
2: a desejar. Muita buraqueira, sujeira no sua.
1: Precisa melhorar o cuidado com a cidade. A cidade está muito descuidada, é o que os nossos ouvintes estão dizendo. O que representa a cidade de Campinas para você? Essa é a nossa enquete do dia. Participe através do WhatsApp, não é? 971-483-497. O que representa a cidade de Campinas para você? Hoje, aniversário da nossa cidade. Hoje, Campinas completando 252 anos. Olha a hora, 7:34. Voltamos às ruas, Avenida das Estradas, notícia na Rádio Central.
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4: 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E o trânsito é bom ainda pela Prestes Maia, para quem vai no sentido do centro. Mas na João Jorge, já tem trânsito lento logo depois da Prefeito Faria Lima até a chegada ao Terminal Central. Para quem vai no sentido da Anhanguera agora, a condição de trânsito é boa. 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
1: 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Olha a hora, 7:30.

0: Mundo, repórter André Luiz Mendes.
1: Nos dois últimos jogos das quartas de final, ambos na prorrogação, a Inglaterra venceu a Noruega 2-1, dois gols do meia Jude Bellingham, que joga no Real Madrid, e a Argentina comeu um dobrado para enfrentar a Suíça 1-1 no primeiro tempo, com a Suíça jogando com menos um jogador desde os 27 minutos do segundo tempo. Na prorrogação, a Argentina se fez superior e conseguiu fechar o marcador em 3-1. Com isso, as semifinais estão definidas, a bola já rola amanhã, 16h, em Dallas, no Texas, para França e Espanha. Na quarta-feira, 16h, em Atlanta, é a vez de Inglaterra e Argentina se enfrentarem. Esta é a primeira vez desde 1990 que uma semifinal de Copa reúne quatro campeões mundiais. Em 90, na Itália, Alemanha, Argentina e Inglaterra foram para as semifinais, mas a decisão ficou com Alemanha e Argentina. A Alemanha venceu por 1-0. Outra briga agora pelo número de estrelas na camisa. O Brasil tem 5. Quem poderia alcançar o Brasil? Itália e Alemanha. A Itália não joga 3 Copas do Mundo. A Alemanha eliminada, ninguém pode chegar ao penta. Mas ao tetra, somente a Argentina pode chegar se conquistar o título. A Inglaterra e a Espanha brigam para chegar ao bi da França. E a França briga para chegar ao tri da Argentina. Nessa Copa de 1990, a seleção brasileira ficou com a 9ª posição. Da equipe de esportes da Rádio Nacional, André Luiz Mendes.
0: Muito obrigado ao repórter André Luiz Mendes. Vamos agora com as informações do repórter Fernando César. Alô, Guarani, alô, Fernando.
2: Alô, Decimar Leite, bom dia. Informações do Guarani aqui na Rádio Central. O Guarani perdeu para o Paysandu no último domingo, de virada lá em Belém do Pará. Fez 2-0 no primeiro tempo e tomou a virada na etapa final. Paysandu 3, Guarani 2, o Bugre perdeu 3 posições na tabela de classificação. Agora o Guarani é o 5º colocado com 23 pontos. E o técnico Hélio Cizenando analisa o bom primeiro tempo do Bugre, mas na etapa final o Guarani foi muito mal.
3: É, dura assimilar, né? Se faz um baita primeiro tempo, dentro do que foi planejado, né? Do que foi organizado, eles fazem muito bem ali o que nós pedimos. Segundo tempo, o calor insuportável ali, a gente recuou demais, não ficamos tanto com a bola, deixamos de jogar. O Paysandu cresceu, que é natural, na casa deles, né? E acabamos tomando esse revés. É triste, é duro, é corrigir, não tem outra explicação. Futebol é deixamos de somar um ponto, era importante, 3 mais importante ainda, e acabamos deixando escapar essa pontuação hoje aqui.
2: Tá aí o técnico Hélio Cizenando falando aqui na programação esportiva da Rádio Central. Guarani, que agora terá 2 semanas de trabalho, pensando na próxima rodada, somente no dia 27, uma segunda-feira, contra a Internacional de Limeira, do ex-técnico bugrino Matheus Costa. Esse jogo acontece no Brinco de Ouro, segunda-feira, dia 27, às 20h. Guarani buscando a reabilitação. O Bugre, que não vence há 4 rodadas nesta Série C. Foram 2 empates, 1-1 contra o Figueirense, 0-0 contra o Floresta, e 2 derrotas, 2-0 para o Confiança e 3-2 para o Paysandu. Para o jogo contra a Inter de Limeira, o Guarani não vai contar com o Herbert, atacante, e também com Carlos Eduardo, meio-campista. Os 2 tomaram o 3º cartão amarelo e cumprem a suspensão automática. Falei do Bugre aqui na Rádio Central, a rádio do futebol de Campinas.
0: Fernando César falando agora da Ponte Preta, às 7h39. Fernando.
2: A Ponte Preta entra em campo neste sábado contra o Goiás, jogo válido pela 18ª rodada da Série B. Ponte Preta e Goiás se enfrentam às 16h no estádio Moisés Lucarelli. A Ponte Preta, que ocupa a zona do rebaixamento com apenas 8 pontos e não sabe o que é vencer no Campeonato Brasileiro há 11 rodadas. Foram 10 derrotas e apenas 1 empate em 0-0 neste período de 11 jogos. A última vitória da Macaca aconteceu há quase 3 meses. Isso mesmo, dia 24 de abril, a Ponte Preta ganhou do América Mineiro no Majestoso por 1-0. Gol do William Potker, que nem está mais no elenco pontepretano. Aliás, elenco pontepretano que vem sofrendo várias baixas devido aos salários atrasados. O último jogador a deixar o elenco da Macaca, o atacante Diego Tavares. Ele que jogou como titular com contra o Criciúma e na sexta-feira não compareceu aos treinamentos. Entrou com ação na Justiça do Trabalho pedindo a rescisão contratual. Diego Tavares pede quase R$800 mil de indenização para sair da Ponte Preta. Ele que atuou na Macaca em 41 jogos, com 2 gols anotados e 4 assistências. Neste ano de 2026, o Tavares jogou 22 jogos e marcou 1 gol na vitória da Ponte Preta contra o Avaí, jogo que aconteceu lá em Florianópolis e a Ponte venceu por 2-1. Portanto, é a Ponte Preta agora se preparando para pegar o Goiás, jogo que acontece no próximo sábado. Falei da Ponte Preta aqui no Show da Manhã da Central, a rádio do futebol de Campinas.
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0: Ora, olha a hora, olha a hora, não perca a hora. 7h42, prestação de serviços. 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
0: 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É isso aí, vai lá e fala que ouviu a Rádio Central, viu? Fala que ouviu a Rádio Central, viu? Olha a hora, olha a hora, 7h46. Olha a hora, 7h46. Bom dia pra quem tá em casa. Bom dia pra quem tá no trabalho.
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0: Aniversário de Campinas. Hoje, 152 anos, a nossa enquete do dia.
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0: Ao servir um café Moraes aqui para os nossos ouvintes, eu pergunto, né? O que representa a cidade de Campinas para você? O que representa a cidade de Campinas para você? Mande sua mensagem para cá, viu? Bom dia.
7: Oi, bom dia, Decimar Leite, bom dia, produção. Decimar, eu queria parabenizar Campinas pelos seus 252 anos. E se perguntando o que Campinas significa. Para mim significa muito. Eu tenho 52 anos morando aqui em Campina, vim do Paraná, trouxe uma bebezinha de 2 meses e pouco. Fez 52 anos. Agora dia 24 de junho fez 52 anos que eu moro em Campina. Pois Campina é tudo para mim. Foi onde que eu construí minha vida e criei meus filhos, né? Eu vim com uma e tive mais 3 aqui em Campinas, são todos criados, graças a Deus, casado. Daí tem as minhas netas. E graças a Deus, a Campina eu só tenho que agradecer. Campina foi muito bom e é muito bom para mim, tá? Então, parabéns, Campinas, pelos seus 252 anos e eu, 52 anos. De campineira de coração. Sou paranaense, mas sou campineira de coração. Parabéns, Campina, pelos seus 252 anos.
0: Parabéns, Campinas, pelos seus 252 anos de muita história, né? É. Quem mais aqui? Quem mais aqui? Alô, alô, bom dia, o que representa Campinas para você?
8: Bom dia, Decimar. Para mim, Campinas é uma cidade maravilhosa. Adoro Campinas. Por isso, quando eu vou lá pro centro, eu vejo com muita tristeza, né, que tá acontecendo lá, mau cheiro, as lojas todas rabiscadas, portas, os comerciantes tendo que lavar calçados e tudo mais. A cidade em si é uma cidade maravilhosa. Tem de tudo, né? A gente tem de tudo aqui. O pessoal fala da cidade do interior aí, da região, que é muito boa, mas na parte de médico, tudo igual Campinas não existe.
0: Olha aí, né? Igual Campinas, ela tá falando que não existe, né? É isso aí. É, tem muitos bons médicos aqui mesmo, né? Bom dia.
9: Bom dia, Decimar. É, Rosimar. Não, Decimar. Eu liguei, estou mandando mensagem para parabenizar Campinas. Campinas é uma cidade boa. É que nem o senhor disse, está bem judiada. Mas ela é acolhedora, colhe pessoas de tudo quanto é país, cidade. Tem ótimos hospitais, beneficência portuguesa. Vários, que eu nem lembro. Tem o Santo Antônio, que agora acho que é Renascer, se não me engano. Meus filhos nasceram no Santo Antônio, meus filhos são campineiros. Morei muitos anos aí em Campinas. Meu marido trabalhava na Rod, em Paulínia. Então é uma cidade boa. Pena que é que nem as outras, né? Defeito toda cidade tem. Mas é muito boa. Gosto de Campinas. Morar não quero mais, não. Mas é uma, eu gosto de Campinas. Tem várias lojas, vários mercados. É, enfim, Campinas é Campinas, né? Beijos, Decimar. Parabéns para Campinas aí, aos campineiros.
0: Parabéns aos campineiros, que mensagem você deixa hoje, né? No dia do aniversário de Campinas, né?
9: Ai, disse mais que se coloca o meu amigo, meu vizinho Roberto Trevisan na oração. E o Zinho, é o marido da minha amiga também, né? O filho dele é Zinho, eu não sei o nome dele direito, tá? Obrigadão, tá. Viu?
0: Eu que agradeço.
9: Os dois estão necessitando de oração.
0: Tá bom, querida, bom dia, viu? Bom dia, bom dia, bom dia.
10: Bom dia, Lucimar. Meu nome é Luzia Gama Alves.
0: Oi, Luzia.
10: Moro aqui no Jardim Paranapanema.
0: Tudo bem?
10: Põe meu nome na oração,
0: claro,
10: por favor.
0: Claro.
10: E hoje eu tô fazendo aniversário hoje. Eu estou completando 86 anos de vida, graças a Deus,
0: que
10: Nossa
0: maravilha.
10: Senhora falecida. E Campinas representa tudo para mim.
0: Uhum.
10: O que eu sou hoje. Eu faz 56 anos que eu estou aqui em Campinas.
0: Oh, que bênção!
10: Cidade maravilhosa. Eu também já. Pra mim é tudo de bom.
0: Oh,
10: aposentei
0: bom.
10: Aqui, trabalhei muito.
0: Uhum.
10: Sou aposentado. Graças a Deus.
0: Tá bom, querido.
10: E um bom dia. Que Deus abençoe. Deus abençoe o nosso dia. Hoje,
0: amém,
10: tá
0: amém, amém, amém.
10: Muito obrigada.
0: Bom dia, Luzia. Luzia Gama Alves está fazendo hoje aniversário. Obrigado, viu, pela audiência. Parabéns, saúde e felicidade, né? E você, hein? O que representa a cidade de Campinas para você? Mande uma mensagem para mim, eu tô esperando com muito amor, com muito carinho, nesse WhatsApp aqui, ó, 971-483-497. Mande uma mensagem para mim, o que representa a cidade de Campinas para você? Meu WhatsApp tá liberado, é 971-483-497. Enquete do dia. E agora, notícia, informação, prestação de serviços. Quem domina a notícia, domina o mundo. Não é passado para trás, não cai notícia falsa, muito menos em golpe. Voltamos às ruas, avenidas e estradas.
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0: Cuidando da cidade, o repórter Robson Ramos.
11: 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E a gente fala do trânsito ali na Via Expressa Valdemar Pascoal, já com trânsito lento a partir da Barão de Jaguara, se estendendo a lentidão até o entroncamento lá com a Moraes Salles. Do lado contrário, desde a saída da Coronel Quirino, a condição do trânsito é boa. 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
0: E atenção para a notícia no rádio, no AM870 e no nosso canal do YouTube, Decimar Leite. Canal do YouTube, Decimar Leite. Atenção, mais um ônibus quebrado. Um ônibus de grande porte quebrou ali bem em frente àquele terminal que tem na John Boy, no Lopes. Quebrou ali, ó, bem ali, antes de chegar na Transamazônica. Atenção, atenção, um ônibus de grande porte quebrou na John Boy Dunlop, sentido centro, antes de chegar ali na Transamazônica. Então, olha só, você que tá me ouvindo agora, ali e bem em frente àquele terminal Londres, bem em frente ao terminal Londres. Quebrou o ônibus ali, bem em frente ao terminalzinho de ônibus do Jardim Londres, viu? Quebrou o ônibus ali. E tá travada a cidade agora, principalmente da John Boy Dunlop, por causa desse ônibus quebrado. Mais um ônibus quebrado, hein? Mais um ônibus quebrado na cidade. É, em média, de 4 a 5 ônibus quebram em Campinas todo dia, viu? Em média, é isso. 4 ou 5 ônibus quebram em Campinas todo santo dia. É um negócio assim absurdo, é o que está acontecendo agora, viu? Olha a hora, gente, olha a hora, 7:53, 7:53. Voltamos à redação. Na Rádio Central.
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0: A informação, a notícia, a prestação de serviços aqui. Você fica sabendo de tudo. Gabriel Ribeiro.
13: Os casos de hepatite A em Campinas caíram pela metade nos últimos anos. Em 2023, foram registrados 126 casos. Em 2025, esse número caiu para 62. Neste ano, até o momento, foram confirmados 4 casos. Apesar da redução da hepatite A, a Secretaria Municipal de Saúde faz um alerta durante a campanha Julho Amarelo. Os casos de hepatites B e C voltaram a crescer em 2025, depois de uma queda registrada no ano anterior. A hepatite B passou de 63 casos em 2024 para 86 em 2025. Já a hepatite C subiu de 110 para 151 casos no mesmo período. As hepatites virais costumam ser doenças silenciosas que muitas vezes não apresentam sintomas. Sem diagnóstico e tratamento, podem evoluir para complicações graves como cirrose e câncer de fígado. Segundo o coordenador do Programa Municipal de IST, HIV, AIDS e Hepatites Virais, Josué Lima, o Julho Amarelo é uma importante data para lembrar que a prevenção e o diagnóstico, além do tratamento, são disponíveis na Rede Municipal de Saúde. Muitas infecções não apresentam sintomas e a realização de exames é fundamental para identificar a doença. A principal forma de prevenção é a vacinação contra as hepatites A e B, disponível gratuitamente nos centros de saúde de Campinas. A vacina contra a hepatite A é aplicada em dose única aos 15 meses de idade. Já a vacina contra a hepatite B deve ser aplicada logo nas primeiras horas de vida, com reforço por meio da vacina pentavalente aos 2, 4 e 6 meses. Crianças maiores, adolescentes e adultos que não foram imunizados também podem receber a vacina. A Secretaria de Saúde orienta que a população mantenha a caderneta de vacinação em dia e procure um centro de saúde para atualizar as doses e realizar os exames preventivos quando necessário. Da redação, Gabriel Ribeiro.
0: Muito obrigado ao repórter Gabriel Ribeiro, mas agora é hora de convidado especial no programa. Olha a hora, 7h58, 7h58. Nosso entrevistado especial é da entrevistada do dia. O prefeito da cidade, prefeito Dário, hoje 252 anos da cidade de Campinas. O que a cidade de Campinas representa para você? Essa é a nossa enquete do dia. Eu estou perguntando para os ouvintes e vou perguntar para o prefeito Dário Saad. O que a cidade de Campinas representa para o senhor? Bom dia.
14: Bom dia, Decimar Leite. Bom dia, amigos ouvintes da Rádio Central. A cidade de Campinas representa para mim tudo o que eu tenho na vida. Eu fui acolhido aqui quando eu tinha 17 anos para fazer faculdade. A cidade me deu um diploma de médico, a cidade me acolheu, me deu 2 filhos e me deu a grande oportunidade de ser prefeito já no segundo mandato. Então eu devo tudo da minha vida a Campinas.
0: Prefeito, no que diz respeito à saúde, agora Campinas passa a ter inclusive mais leitos com a São Leopoldo Mandique assumindo a Casa de Saúde e a prefeitura com isso sai beneficiada também. Me explique, prefeito.
14: Olha, Decimar, isso faz parte de um trabalho que nós fizemos, eu não só como prefeito de Campinas, mas também como presidente da região metropolitana, conseguimos que o Estado, o governador Tarcísio, autorizasse esse convênio do governo do Estado com a Casa de Saúde para ampliação inicialmente de quase 30 leitos e com a possibilidade de chegar até 180 leitos SUS na Casa de Saúde. Então, é fantástico, porque hoje, e há muitos anos, Campinas atende da sua demanda 25% da região. Então, esses pacientes que serão atendidos na Casa de Saúde não, deixarão de ir para o Mário Gatti, para a Unicamp, para o Hospital Celso Pierro da PUC e para o Ouro Verde. Isso, então, é importantíssimo para a cidade.
0: E em breve o Hospital Regional, prefeito Dário Saad?
14: Isso mesmo, Decimar. A gente sabe que nós precisamos ampliar o número de leitos SUS em Campinas. Essa questão da Casa de Saúde foi um passo importante, mas o passo definitivo é a construção do Hospital Metropolitano. e tem previsão para começar as obras esse ano ainda, com capacidade desse mar de 430 leitos e capacidade de fazer cirurgias de média e alta complexidade. Então é importante esse apoio, esse trabalho que a Campinas, liderando a região metropolitana, fez, conseguindo a implantação desses leitos do SUS, inicialmente agora na Casa de Saúde, através da São Leopoldo Mandic, e a médio prazo, Hospital Metropolitano.
0: E o trem que liga Campinas a São Paulo, já com obras, e quando é que poderemos pegar o trem em Campinas e descer lá no centro de São Paulo?
14: Eu acredito que 2029 a gente já pode pegar o trem, só que vai ser o trem parador. Ele vai parar em Valinhos, Vinhedo, vai parando em Jundiaí. E o trem direto Campinas, Jundiaí, São Paulo, 2031. As obras já começaram aqui em Vinhedo, daqui uns dias começam também em Campinas. E é um sonho, né? É um sonho que a gente alimentou por décadas e agora está se tornando realidade.
0: E o transporte público em Campinas, quando é que o senhor acha que, depois dos trâmites judiciais e tudo isso, quando é que nós teremos efetivamente aí as novas empresas assumindo, prefeito Dário?
14: Decimar, depende do Tribunal de Justiça e do Tribunal de Contas liberar. A partir do momento da liberação desses dois órgãos, a gente está pronto para concluir o processo.
0: Prefeito Dário Saad, bom trabalho ao senhor, eu sei que tem uma agenda lotada e sempre que a gente pede, o senhor atende aos nossos ouvintes para trazer essa mensagem do prefeito para a comunidade e para os nossos ouvintes aqui do Show da Manhã, para as nossas ouvintes. Então, por favor, fique à vontade para falar com as nossas ouvintes nesse 252 anos da cidade de Campinas, prefeito.
14: Ora, Decimar, hoje a cidade faz aniversário, mas quem merece os parabéns é Campinas e a sua população, o seu povo. Campinas é uma cidade das mais importantes do país pelo espírito empreendedor da sua população, um povo guerreiro, um povo que empreende, um povo que constrói uma cidade maravilhosa. É uma cidade que tem muitos desafios para a gente superar, mas a gente vem superando. Campinas, quando eu assumi, tinha 4.500 crianças fora das vagas de creche, hoje nós temos vagas suficientes. Campinas está no topo do saneamento básico, está construindo as bases do futuro como uma cidade de polo de tecnologia e inovação. Então, parabéns, Campinas, pelos 252 anos, uma cidade que enfrenta os problemas, vence os problemas e está aí como uma das mais importantes do Brasil.
0: Dário Saad, prefeito de Campinas, um grande abraço, bom dia, prefeito.
14: Grande abraço e parabéns pelo seu trabalho, Decimar.
0: Tamo junto, prefeito, um abraço, tudo de bom, obrigado. Tá aí o prefeito Dário Saad, ao vivo aqui na Rádio Central. 8:03 aqui, aniversário da cidade. Nossa enquete do dia, eu perguntei agora pro prefeito Dário, o que a cidade de Campinas representa para você, hein?
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0: E para você que tá me ouvindo, o que a cidade de Campinas representa, mande uma mensagem para mim, meu número 971-483-497. Olha a hora, gente, não perca a hora não, 8:03, olha a hora aí, ó, 8:03, agora 11 graus a temperatura, Deus do céu, 81% de umidade relativa do ar. Começamos o programa com 9, subiu para 10, agora 11 graus em Campinas, 8:04.

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2: 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Olha a hora aí, gente, olha a hora, não perca a hora, não perca o compromisso, olha a hora aí, ó, 8:05 agora, 8:05, hora da prestação de serviços, a Rádio Central tá aqui, ó, ela existe para ajudar a população de Campinas, o nosso programa, o Show da Manhã, tá aqui para ajudar a população. Assim como a drogaria Nova Farmex existe para ajudar a população de Campinas, não é verdade, Marcos Grossi? Bom dia, Marcão.
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2: Muito bem. Marcão, eu acabei de conversar aqui com o prefeito da cidade, inclusive, né? Acabei de falar aqui com o prefeito Dário e perguntei para ele o que a cidade de Campinas representa para você, certo? E também perguntei para os nossos ouvintes o que a cidade de Campinas representa. Hoje a nossa enquete está perguntando para você o que a cidade de Campinas representa nesses 252 anos de aniversário da cidade, Marcos Grossi.
3: Decimar, 256 anos, não precisava falar mais nada, né? Campinas é a melhor cidade do interior de São Paulo. Não adianta, o pessoal às vezes critica uma coisa, mas não tem. Tem as melhores universidades, né? Tem grandes empresas. Aqui é o centro do interior, vamos dizer assim, né? Essa cidade é maravilhosa, o pessoal é muito acolhedor. A gente pode resumir Campinas assim, uma cidade do futuro. E que a gente sente orgulho de estar aqui, de ter nossos descendentes que vão tocar isso aqui para frente. É maravilhoso essa cidade, Decimar.
2: É uma cidade acolhedora mesmo. Eu estou aqui desde 1997 e fui recebido com muito amor, com muito carinho por toda a população da cidade de Campinas, né? É isso mesmo. E é uma cidade, isso, acolhedora. 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
2: 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Ó, nesse momento nós estamos com 11 graus, tá? Eu comecei o programa, Marcão, tava 9 graus a hora que eu comecei o programa, né? E hoje vamos chegar aí a uns 20, 21 graus, né? Só volta a esquentar um pouquinho e olha lá, lá para quinta, sexta-feira, Marcão. Ninguém aguenta a temperatura mudando tanto assim. 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
2: 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Marcão volta amanhã aqui na Rádio Central, né, Marcão?
3: Com certeza, até amanhã, bom
2: até
3: dia.
2: Amanhã. Bom dia. 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Mário Quintino tomando conta da cidade. Fala, Mário.
4: 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Bom dia, Decimar. Para você, para todo mundo que nos acompanha, tem atendimento de uma ocorrência na região do Jardim Pauliceia. Atenção, proximidades da John Boy Dunlop pela pista marginal. Reflexo também na pista expressa da John Boy, que também tem uma ocorrência na altura do Jardim Pausurama. Dá para acessar a John Boy mais à frente, utilizando a Marechal Juarez Távora. 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
2: Vamos agora à redação da Rádio Central. 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
5: A SEASA publicou um edital de licitação para escolher a empresa responsável pelo projeto que prevê o investimento privado de mais de 11 milhões e 300 mil reais. A proposta faz parte do plano de modernização da SEASA, com o objetivo de melhorar a infraestrutura, ampliar os serviços oferecidos e aumentar as receitas da central de abastecimento. O novo modelo foi desenvolvido após o encerramento do contrato com o antigo permissionário do espaço. O empreendimento será implantado na mesma área onde já funciona o posto de combustíveis, ocupando cerca de 7.500 metros quadrados. Além da modernização do posto, o projeto prevê a construção de uma galeria comercial com aproximadamente 1.400 metros quadrados, loja de conveniência, serviços automotivos e um eletroposto para recarga de veículos elétricos. Também existe a possibilidade de instalação de abastecimento com gás natural veicular, o GNV. Segundo a presidente da SEASA Campinas, Valquíria Majewski, o projeto vai transformar uma área estratégica em um espaço mais moderno e funcional, oferecendo mais comodidade para permissionários, produtores, transportadores, trabalhadores, compradores, visitantes e também para quem utiliza a rodovia Dom Pedro I. A licitação vai ser realizada de forma eletrônica e vai vencer a empresa que apresentar a maior oferta pela tarifa mensal de uso da área. O valor mínimo previsto no edital é de R$ 83.520 por mês. As propostas poderão ser enviadas até o dia 26 de agosto. Após a assinatura do contrato, a empresa vencedora terá até 12 meses para concluir as obras. Todo o investimento vai ser feito pela iniciativa privada e, ao final da permissão, as melhorias vão passar a integrar o patrimônio da SEASA Campinas. Da redação, Gabriel Ribeiro.
2: Após uivos, Guarda Municipal é acionada.
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2: Uivos, muitos uivos. Um cachorro uivava desesperado. Esses uivos levaram a Guarda Municipal a descobrir um caso de maus tratos na cidade de Americana. O animal foi encontrado preso dentro de uma manilha a 3 metros de profundidade, perto ali da represa dos Silos. A equipe do canil fez o resgate e retirou o animal sem ferimentos visíveis. A suspeita é de que ele tenha sido jogado no local. O caso foi registrado e a Polícia Civil está tentando identificar o responsável, hein? Olha a hora, 8h18, 8h18. Criminoso usa cobertor para roubar.
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2: Um elemento furtou uma caixa de som de um estacionamento no centro da cidade, na rua Irmã Serafina, perto da prefeitura, bem no coração da cidade. Imagens de câmeras de segurança flagraram o criminoso pegando a caixa de som. Mas, para não chamar atenção, ele esconde a caixa de som no meio de um cobertor Em seguida, ele deixa o local caminhando normalmente com objeto encoberto. O caso está sob investigação. Ainda não recuperaram a caixa de som e não prenderam ainda esse criminoso. É, ele entrou ali, viu a caixa, disfarçou, pegou o cobertor dele, colocou o cobertor em cima da caixa de som, né? Amarrou o cobertor ali, escondeu a caixa de som, pegou e levou embora. Levou embora, simples assim. Que absurdo, não? Que absurdo! 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
2: Olha a hora aí, gente, olha a hora! Agora 8h19, não perca a hora! Não perca o compromisso! Você que tá no rádio, bom e velho rádio, olha a hora! 8h19, você que tá no canal do YouTube, Decimar Leite, é só abrir o YouTube e coloca meu nome, Decimar Leite, olha a hora! 8h20 agora!

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0: aí, 8h21, gente. Olha a hora, 8h21 na Central. Hoje, 252 anos, a cidade de Campinas. O que representa Campinas pra você?
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0: O que a cidade de Campinas representa pra você que mora aqui ou que mora na região, não é? Cidade de Campinas, hein? Bom dia com alegria. Quem é?
2: Bom dia, Decimas. O convite é Raquel. Oi, Raquel. Terrânea, adoração pra mim, pro meu esposo Gaúcho, filho Pablo, que tá te ouvindo, minha filha Chayene, que tá te ouvindo, mandou um beijinho pra você, o Pablo também.
0: Oi, Chayene.
2: O Catarino, que mora em Atibaia, meu cunhado, o Catarino, né?
0: Pra todo mundo.
2: O padre Renato, que tá trabalhando em São Paulo, no Diadema.
0: Isso.
2: Minha cunhada, Lourenço de Castro, mora em Santa Catarina,
0: certo.
2: Todos os ouvintes desse mar. Você dá uma nota minha aí, meu conterrâneo.
0: Tá bom, menino?
2: Fé, um abraço, fica com Deus aí.
0: Valeu.
2: Olha as bênçãos aí, ó.
0: Isso.
2: Com amor e carinho pra você.
0: Valeu, Raquel.
2: Mandaram beijo pra você, a Chayene e o Pablo.
0: Olha
2: falou,
0: só.
2: Meu conterrâneo.
0: Valeu, minha conterrânea. Ela mandou aqui a Chayene e mandou também a foto do Pablo. É, meu querido André Pereira, você não acredita como os filhos dela são bem cuidados, são bonitos, sabe? Que maravilha, fico muito contente com isso, né? Oi, bom dia, bom dia, bom dia.
3: Bom dia, Desimar. Tô passando por aí pra te desejar uma ótima terça-feira.
0: Obrigado.
3: Uma boa semana com muita saúde, muita paz.
0: Amém, menina.
3: E parabenizar a nossa cidade de Campinas. Eu tenho uns 45 anos que eu vivo em Campinas.
0: 45?
3: Campinas para mim é uma cidade abençoada. Consegui tudo que eu tenho hoje desse mar.
0: Certo.
3: Fiquei em Campinas. A única coisa que a gente quer reclamar é que a cidade de Campinas está abandonada. Muita sujeira. Né? É, bandidagem tem em todos os lugares, né?
0: Uhum.
3: Mas que Deus abençoe Campinas, abençoe a Rádio Central, abençoe o André, abençoe todos vocês, abençoe a família Central, a sua família, e que Deus dê muita saúde para vocês, para mim, para nós, e que Deus nos guarde, né? Que o Espírito Santo tome conta de cada um de nós.
0: Hoje
3: nós,
0: sempre, amém.
3: Deus, um bom dia.
0: Bom dia, bom dia.
3: Que Deus te abençoe, abraço, meu amigo.
0: Obrigado, Cleusa.
3: Cleusa de Campinas.
0: A Cleusa acolhida há mais de 40 anos aqui em Campinas. Ela foi acolhida pela cidade de Campinas há mais de 40 anos, não é? É isso. O que Campinas representa para você?
4: Bom dia, Decimar. Quem está falando é a Beth do Jardim Monte Alto.
0: Oi, minha querida.
4: Decimar, hoje gostaria de mandar um feliz aniversário em especial para a nossa querida Campinas. Maravilhosa, sou campineira, amo minha cidade e tem algumas falhas, né? Mas é isso aí, é normal, né? Mas tirando isso, Campinas é maravilhosa, é acolhedora. Que Deus abençoe nossa cidade, né, Decimar? Um forte abraço a todos da família Central, tá? Um ótimo dia a todos.
0: Para você também, toda alegria, toda felicidade, minha querida Beth do Monte Cristo, ela é, né, é campineira, né? E hoje Campinas completando o aniversário, né? É isso. E para você, o que representa a cidade de Campinas, hein?
5: Bom dia, Decimar Leite, André, todos do estúdio. Eu ofereço o programa a todos os ouvintes, toda a família Batista, todos vocês. E peço, Decimar, coloco o nome da família e todos, em geral, né, sem exceção, na oração. Então, Decimar, a respeito do Campinas representa muito para mim também, que eu vim do Paraná, eu tinha 20 anos.
0: Olha só.
5: Agora eu tô próximo de completar 65.
0: Ah,
5: e
0: jovem.
5: Graças a Deus, né, eu gosto muito, apesar, né, que todo, é o que todos estão falando mesmo.
0: Uhum.
5: O Centrão tá muito abandonado mesmo, precisa cuidar muito. E também, domingo eu tava reparando, que fala que Campinas já foi considerada a cidade das andorinhas, né? Eu tava próximo da rodoviária e eu fiquei observando assim, sabe? Tinha bastante andorinha mesmo lá, voando lá. E eu fiquei observando assim, né? Até o pessoal ficava olhando, acho que falava, o que será que esse maluco tá olhando aí, né? Mas eu observei as coisas mesmo. Mas realmente, tá precisando mesmo de... Vai vai saber como, né? Porque, olha, aqueles vandos lá que picharam, tinha que fazer, pegar esses vandos, fazer eles pintar todas as paredes daqueles prédios lá, que tudo bonito, né? Era tudo bonito, agora a coisa mais horrível do mundo, né? Dá até, sei lá, mas assim, eu gosto muito daqui, sim. Eu não tenho o que falar, não tenho o que reclamar da cidade de Campinas, não. É maravilhosa, igual a ouvinte falou aí agora há pouco. Em termos de, cuida bastante do povo, da saúde do povo, assim, né? Lógico, todo mundo reclama porque aglomera muito, né? Mas é assim mesmo, assim. Obrigado, desculpa aí, tá?
0: Tá emocionado, né? Porque vê a cidade assim, né? Eu também fico muito triste, por exemplo, eu venho trabalhar, certo? E aqui do lado há prédios, entre aspas, abandonados, né? Todos pichados. E são prédios enormes, prédios de vidro. Aqui onde era Vivo, aqui, né? Bem do lado aqui onde era Vivo, os prédios todos abandonados, pichados, né? Você vai ao centro da cidade também, muita pichação, muita coisa assim, né? Muita sujeira, né? É isso, eu fico triste também, mas... fazer o quê, né? O que a gente pode fazer é continuar cobrando das autoridades, né? É isso, bom dia, bom dia.
6: Mostrando itens 15 a 18 de 18.
7: Bom dia, Tessimar.
0: Bom dia.
7: Hoje tá um friozinho gostoso, abençoada por Deus. Agradecer a Deus, né? Para você, pro André, para toda a família da Rádio Central, né? Tessimar, quero dar parabéns para Campinas. Quando eu vim para cá, eu

0: trabalhar, como pode caminhar, como a gente pode fazer as coisas, e eles ajudam muita gente. Eu agradeço a Campinas, porque ela mostra para todos nós a nossa deficiência, que a gente pede muito a Deus, e nossas escolas ensinam a nós ser como a todo mundo igual, né? E eu agradeço também a todos, a família Central, e também quero colocar nos pezinhos de Nossa Senhora, abençoando todos os meus amigos de deficiência e todos aqueles que precisam de oração. Deus abençoe.
1: Você também, Norminha.
0: Jesus ama vocês, a família de vocês, eu amo vocês. Amém. Beijinho.
1: Norminha, um abraço para você. Ela é deficiente visual, né? E ela está falando das três... dos três institutos, né, das três escolas que nós temos aqui em Campinas, escolas especiais para deficientes visuais, né? Ela lembrou disso, é verdade mesmo, né? Campinas é uma cidade maravilhosa nesse aspecto, não é? É isso. A Rosângela, bom dia, Decimar, bom dia, André. Coloca meu nome nas suas orações e todos vocês da Rádio Central ouvintes. Rosângela, do Cidade Jardim. E Decimar, e sobre a enquete do dia, eu sou de Cascavel, no Paraná, mas eu amo Campinas. Parabéns pelo aniversário. Eu não troco Campinas por nada desse mundo, está dizendo a Rosângela, que veio lá de Cascavel, lá no norte do Paraná, e ela disse, eu não troco Campinas por cidade nenhuma do mundo. Obrigado, minha querida. Hoje é dia de Campinas. 252 anos, aniversário da cidade. O que representa Campinas para você? O que representa Campinas para você? Essa é a nossa enquete do dia.
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1: 8:30, olha a hora, não perca a hora não, gente. 8:30 agora, 8:30. 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Não, agora esporte, né? 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

0: Fernando César, fala da Ponte Preta, Fernando.
1: Legal, Decimar Leite, informações da Ponte Preta aqui no Show da Manhã da Rádio Central. A Ponte Preta entra em campo neste sábado contra o Goiás, jogo válido pela 18ª rodada da Série B. Ponte Preta e Goiás se enfrentam às 16h no estádio Moisés Lucarelli. A Ponte Preta, que ocupa a zona do rebaixamento com apenas 8 pontos e não sabe o que é vencer no Campeonato Brasileiro há 11 rodadas. Foram 10 derrotas e apenas um empate em 0-0 neste período de 11 jogos. A última vitória da Macaca aconteceu há quase 3 meses. Isso mesmo, dia 24 de abril, a Ponte Preta ganhou do América Mineiro no Majestoso por 1-0. Gol do William Potker, que nem está mais no elenco pontepretano. Aliás, elenco pontepretano que vem sofrendo várias baixas devido aos salários atrasados. O último jogador a deixar o elenco da Macaca, o atacante Diego Tavares. Ele que jogou como titular contra o Criciúma e na sexta-feira não compareceu aos treinamentos. Entrou com ação na Justiça do Trabalho pedindo a rescisão contratual. Diego Tavares pede quase R$800 mil de indenização para sair da Ponte Preta. Ele que atuou na Macaca em 41 jogos, com 2 gols anotados e 4 assistências. Neste ano de 2026, o Tavares jogou 22 jogos e marcou 1 gol na vitória da Ponte Preta contra o Avaí, jogo que aconteceu lá em Florianópolis e a Ponte venceu por 2-1. Portanto, é a Ponte Preta agora se preparando para pegar o Goiás, jogo que acontece no próximo sábado. Falei da Ponte Preta aqui no Show da Manhã da Central, a rádio do futebol de Campinas.
0: Muito bem, Fernando. E o Guarani? O que você fala do Guarani, Fernando?
1: O Guarani perdeu para o Paysandu no último domingo, de virada lá em Belém do Pará. Fez 2-0 no primeiro tempo e tomou a virada na etapa final. Paysandu 3, Guarani 2, o Bugre perdeu 3 posições na tabela de classificação. Agora o Guarani é o 5º colocado com 23 pontos.

0: pontos. E o técnico Hélio Cizenando analisa o bom primeiro tempo do Bugre, mas na etapa final o Guarani foi muito mal.
1: É, dor assimilar, né? Você faz um baita primeiro tempo, dentro do que foi planejado, né? Do que foi organizado, eles fazem muito bem ali o que nós pedimos. Segundo tempo, o calor insuportável ali, a gente recuou demais, não ficamos tanto com a bola, deixamos de jogar, o Paysandu cresceu, que é natural, na casa deles, né? E acabamos tomando esse revés. É triste, é duro, é corrigir, não tem outra explicação. Futebol é deixamos de somar um ponto ali importante, três mais importante ainda, e acabamos deixando escapar essa pontuação hoje aqui.
0: Tá aí o técnico Hélio Cizenando falando aqui na programação esportiva da Rádio Central. Guarani, que agora terá duas semanas de trabalho, pensando na próxima rodada, somente no dia 27, uma segunda-feira, contra a Internacional de Limeira, do ex-técnico bugrino Matheus Costa. Esse jogo acontece no Brinco de Ouro, segunda-feira, dia 27, às 20h. Guarani buscando a reabilitação. O Bugre, que não vence há 4 rodadas nesta Série C. Foram 2 empates, 1-1 contra o Figueirense, 0-0 contra o Floresta, e 2 derrotas, 2-0 para o Confiança e 3-2 para o Paysandu. Para o jogo contra a Inter de Limeira, o Guarani não vai contar com o Herbert, atacante, e também com Carlos Eduardo, meio-campista. Os dois tomaram o terceiro cartão amarelo e cumprem a suspensão automática. Falei do Bugre aqui na Rádio Central, a rádio do futebol de Campinas.
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8: Olha a hora aí, gente. Olha a hora aí, gente. Não perca o horário, não. Não perca o compromisso, não, gente. Olha a hora aí, ó. 8:37, 8:37. Hoje é dia 14 de julho, aniversário da cidade, não é? E o que representa a cidade de Campinas para você? Mande uma mensagem.
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8: No 971-483-497. Mas agora é hora de Áries, Touro e Gêmeos. Áries, de 21 de março a 20 de abril. Aproveite a lua nova para fortalecer suas raízes, resolver
9: antigas pendências e começar uma fase mais gostosa na vida, tá? Principalmente na vida familiar. As próximas 4 semanas trarão soluções de moradia ou investimentos na casa. Bom momento para planejar uma reforma ou dar um toque pessoal na decoração. No amor, à noite, olha, abra aí, né, o seu coração para um novo amor. Clima quente para quem é de Áries, viu? Touro, de 21 de abril a 20 de maio. As comunicações estarão abertas para quem é do signo de Touro nesta lua nova. Inclusive, trazendo informações estimulantes, conversas esclarecedoras e mais mobilidade. Organize ideias, brilhe nas reuniões, principalmente no trabalho. Se você faz reunião aí por computador ou por celular, né? Você vai brilhar nessas reuniões, tá? Bom momento, Touro, para retomar um curso, para escrever, né? Para se reaproximar de um irmão também. No amor, hora de você negociar direitinho aquilo que você abre mão e aquilo que você não abre mão, né? Negociar o que é importante para você e o que não é. Agora, saiba de uma coisa, nunca deixe de fazer algo que você gosta por causa de alguém, tá bom, Touro? Não importa quem. Alô, alô. Alô, alô, gêmeos, de 21 de maio a 20 de junho, aproveite a lua nova para iniciar um empreendimento, para renegociar um contrato financeiro, para administrar os seus recursos com mais clareza. Ô, gêmeos, é um bom momento para repensar como você ganha, gasta e valoriza o próprio trabalho, o seu dinheirinho também. A noite será gostosa no amor, para você até reencontrar uma pessoa querida, viu, gêmeos? Na sequência tem Câncer, Leão e Virgem.
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9: Mário Quintino, agora 8h40.
11: 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Tem atendimento de uma ocorrência pela rodovia Adalberto Panzan, na região do quilômetro 2 em Campinas. Atenção pouco antes da passagem pela Campinas Montemor, para seguir em direção da rodovia dos Bandeirantes. No sentido contrário, em direção da rodovia Anhanguera, por enquanto segue sem problemas. A Anhanguera tem excesso de veículos no sentido capital, principalmente pela marginal em Campinas, quilômetro 104. Dá para acessar a rodovia mais à frente, utilizando o Padre Anchieta. 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
9: Muito obrigado, Mário. Agora Câncer, de 21 de junho a 22 de julho. Tá fazendo aniversário? Parabéns, saúde, felicidade, tudo de bom, não é? Olha, quem é de Câncer vai virar a página, porque um novo ciclo de vida está começando. Para valer mesmo. A lua nova em seu signo começou nessa madrugada. É um bom momento para você renovar a sua imagem, né? Os looks e sua postura também. Aproveite as próximas 4 semanas para criar projetos, determinar objetivos, investir na sua imagem e fortalecer a sua autoestima, tá? No amor, clima animado na vida amorosa, viu? Ô, minha amiga, meu amigo de Câncer. Leão, de 23 de julho a 22 de agosto. Olha, quem é de Leão, o dia tá pedindo um respiro, tá? Para você desacelerar, se fortalecer interiormente. Sonhos serão reveladores por causa da lua cheia, contribuindo com maior paz de espírito. Aproveite as próximas 4 semanas para finalizar o passado. Meditação, terapia, novas amizades e mudanças na maneira de se relacionar. No amor, seu carisma tá em alta. Aproveite, meu amigo, minha amiga de Leão. Virgem, de 23 de agosto a 22 de setembro. Quem é de Virgem pode entrar num grupo, mudar de ambiente, aprofundar vínculo de amizade por causa da lua nova. Uma conversa com um amigo poderá reabrir, de repente, uma ideia antiga que ainda está valendo a pena para o trabalho, para ganhar dinheiro. Seu charme e poder de atração vão seguir em alta, abrindo boas oportunidades. No amor, o período da noite baterá uma vontade de se recolher, curtir o seu cantinho. Faça isso, viu? Curta seu canto, ou sozinha, sozinho, ou ao lado da pessoa amada, tá? Sem agitações. Na sequência, Libra, Escorpião e Sagitário. 8h43, gente. Olha a hora aí, ó. 8h43, 8h43, hora da prestação de serviços. A Rádio Central ajudando a população de Campinas.
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9: 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Olha a hora aí, gente. Olha a hora. 8h48, Libra, de 23 de setembro a 22 de outubro. Quem é de Libra vai assumir uma posição de maior destaque, Libra, principalmente no trabalho, por causa da lua nova, que vai trazer popularidade, sucesso, visibilidade profissional. Aproveite as próximas 4 semanas para investir no seu futuro e assim estabilizar as relações. Você poderá até referir metas, redefina metas. Você vai poder resgatar contatos de trabalho, e se preparar para alcançar um patamar inédito no amor, amizades, né? Poderão te apresentar alguém muito especial. Alô, alô, Escorpião, minha colega, meu colega, de 23 de outubro a 21 de novembro. Um mundo de possibilidades se abrirá por causa da lua nova, que vai aumentar seu prestígio e seu poder de influência. Aproveite as próximas semanas para se projetar, assumir uma filosofia de vida e brilhar publicamente. Acerte a documentação, se inscreva em um curso ou viaje. Horizontes se tornarão mais ampliados. No amor, fique de olho. A pessoa amada precisa de você, Escorpião. Sagitário, de 22 de novembro a 21 de dezembro. Quem é do signo de Sagitário vai aproveitar a lua nova para esquentar a vida íntima, planejar uma grande mudança, repensar investimentos ou até dar uma virada de chave no que estava incomodando e iniciando uma nova jornada. As próximas 4 semanas serão muito intensas, inclusive reveladoras. Descubra mistérios e segredos, tá? No amor, cenário positivo para um futuro muito bom. O seu poder de prestígio está em alta. Aproveite, Sagitário. Na sequência tem Capricórnio, Aquário e Peixes. Olha a hora, 8h50. Olha a hora aí, ó. 8h51, 9 para as 9.
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0: Hora aí, não perca a hora não, 8h52, Capricórnio.
1: De 22 de dezembro a 20 de janeiro, né, Capricórnio? Ó, formalize uma parceria comercial. Concretize planos para de repente até montar um negócio, tá? A lua nova tá inaugurando até uma fase de maior satisfação, clareza no trabalho e até para ganhar mais. Vale aquela conversa franca com um sócio, com uma sócia, tá? Para alinhar expectativas. No amor, hora de você construir relações de confiança com a pessoa amada, Capricórnio. Aquário, de 21 de janeiro a 19 de fevereiro, inicie uma atividade, viu, Aquário? Um lance, um projeto de trabalho, ou comece um tratamento que vai fortalecer a sua saúde, te dando maior bem-estar. A lua nova vai trazer oportunidades de tornar a rotina mais leve, mais agradável. Ah, aproveite para adotar bons hábitos, reorganizar a agenda e até retornar aos treinos, tá? Ah, no amor, a noite será especial para intensificar o relacionamento, porque o seu relacionamento está em alta. Aproveite, minha amiga, meu amigo de Aquário. Peixes, de 20 de fevereiro a 20 de março. Meu amigo de Peixes, bom dia. Oi, minha linda. O amor alcançará uma dimensão maior. A lua nova vai te trazer, com certeza, uma dimensão maior do amor. Se você estiver só, você poderá se envolver para valer em um romance. A fase também vai trazer momentos deliciosos com os filhos ou conversas com o par. As próximas 4 semanas serão divertidas, inspiradoras e férteis. Bom também para criar um projeto autoral. Criatividade está em alta, viu? Amanhã tem mais previsões para o seu signo, mais previsões para o seu astral. 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Tá melhorando um pouquinho, né? Subiu para 13 graus agora, viu, André Pereira? 13 graus agora. Umidade caiu um pouquinho, tava em 80, caiu para 75, mas 75 tá bom, né? 75% de umidade relativa do ar, 13 graus agora, né? O máximo hoje será de 20 graus hoje aí, né? Alguns pontos da cidade 21, mas hoje 20 graus aí, né? A temperatura, não é brincadeira não, hein? Tá sentindo frio aí? Tá, né? Friozinho daqueles hoje, né? Enquete do dia.
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1: O que representa a cidade de Campinas para você? O que representa a cidade de Campinas para você? Hein? Mande uma mensagem para mim. 971-4834-97. O que representa a cidade de Campinas para você? Campinas hoje, 252 anos, né? Bom dia.
3: Bom dia, Decimar. Parabéns para minha cidade. Parabéns para nossa cidade, Decimar. Uma cidade linda, maravilhosa. Ô, Decimar, eu só achei engraçado quando você perguntou pro prefeito do trem. A gente não tá pegando nem ônibus direito. Vai pegar trem, né, Decimar? Um bom dia, mas parabéns pra nossa cidade. Não tem nem ônibus, vai pegar trem, né, Decimar? Mas deixa isso de lado. Parabéns pra nossa cidade, que ela seja abençoada e que tudo seja resolvido, setor da saúde e do transporte, Decimar. Que Deus abençoe tudo e que consiga resolver. Parabéns para todos os campineiros e não campineiros que estão na nossa cidade.
1: É isso, Paulo. Bom dia para você também, Paulo. O que representa a cidade de Campinas para você, hein? Alô? Bom dia,
4: Decimar. Eu comecei a falar com você, mas meu telefone tocou, atrapalhou a ligação.
1: Ah, tudo bem.
4: Tudo bem com vocês aí, Decimar? Comigo, graças a Deus, tudo bem, muito frio. Quem tá falando aqui é Zenaide Brás.
1: Oi, Zenaide.
4: Decimar, eu agradeço a Campinas pelo todos os anos que me acolheu. Eu vim para Campinas com 18 anos. Hoje eu me encontro com 81 anos, Decimar. Graças a Deus, bem de saúde, graças a Deus. Que Deus abençoe você, a todos os ouvintes, que Deus te dê essa força para você todos os dias de estar com a gente, coisa maravilhosa. Esse programa é maravilhoso. Que Deus continue abençoando todos nós. Parabéns, Campinas, por todos esses anos. Um grande abraço para todos, Decimar.
1: Um abraço para você também, querida Zenaide. Campinas, o que representa Campinas para você? Hoje, 252 anos dessa cidade.
5: Bom dia, tudo bem? Decimar, você lembra meu nome na oração? E do Henri? Ah, Decimar, por favor. E da Rochelle Cristina. Ah, Decimar, Campinas para mim é tudo. Eu vim do Paraná, sou paranaense. Vim do Paraná já faz uns 30, muito mais, 50 anos já quase que eu tô pra cá. E tenho 2 filhos de lá e 4 daqui. É porque a minha filha veio pequenininha, ela tá com 52 anos. É 50 anos mesmo que eu vim do Paraná pra cá, nunca mais quis saber de voltar, não. Meu lugar é aqui, vida semana, até morrer. Beijo, fica com Deus, querido.
1: Beijo, minha querida.
5: Oi, Decimar, é a Maria Tereza, tá, Decimar? Esqueci de perguntar pra você, você tá bonzinho?
1: Tô
5: da
1: bem.
5: Cirurgia, graças a Deus, tá tudo bonzinho já?
1: Tá tudo bem.
5: Então tá bom, tá recuperando direitinho, né?
1: Opa,
5: então tá bom,
1: Decimar,
5: beijo, fico lá com seu nome também na oração.
1: Tá bom, meu amor, tô aí, tô me recuperando cada vez mais da cirurgia, né? É isso. Campinas, 252 anos. O que Campinas representa para você, hein?
6: Oi, Decimar, bom dia, tudo bem? Decimar, com o meu nome na oração, fazendo um favor. Maria Pereira de Souza e família. E o Adair Fulano da Costa. E família também. E põe o nome do meu G também, Alexandre e Eduardo, pela saúde, viu? Muito obrigada, fica com Deus, vocês todos aí da
1: rádio. Amém, fica com Deus também, bom dia, viu? Bom dia!
7: Bom dia, Decimar.
1: Bom dia.
7: Eu sou Maria de Jesus da Cunha.
1: Oi, querida.
7: Eu tô aqui em Campinas desde 6 de junho de
1: 1980. 80?
7: Eu vim pra cá porque meu filho tava muito doente.
1: Ah.
7: E daí, de uma cidadinha pequena do Paraná, mandaram eu vir pra cidade grande pra tratar dele. Ele não sarou, ele tá vegetando na cama, mas graças a Deus a gente tá vivendo.
1: Tá vivo, né?
7: Faz 25 anos. 45 anos já que eu estou aqui.
1: Que você está aqui.
7: Graças a Deus, Campinas é a minha casa.
1: André, veja o que é uma mãe. Ela morava numa cidade pequena lá do Paraná, né? E disseram para ela: ó, o seu filho aqui não tem condição de tratamento, não. Precisa ir para uma cidade grande. E aí, Campinas é uma cidade onde, efetivamente, né? Há bons médicos, há bons hospitais, né? E isso é verdade, né? Aqui nós temos o Hospital das Clínicas, da Unicamp, que é maravilhoso. Aqui nós temos o Celso Pierro, que é da Pontifícia Universidade Católica, nossa PUC. Ele é maravilhoso, não é? Fora os outros hospitais particulares que nós temos aqui, que também são fantásticos, né? Centro de Saúde, né? Agora com a chegada, nós temos aí o Veracruz, né? Nós temos aí com a chegada agora do São Luís, né? Nós tínhamos a Casa de Saúde, que era maravilhosa, a Casa de Saúde. Hoje ela já não funciona mais como funcionava antigamente, né? A Casa de Saúde, ela já não é como foi quando eu cheguei em Campinas, que era um hospital fantástico, né? A Casa de Saúde, né? Mudou muito. Hoje ela é tocada lá por uma faculdade, né? Não é mais a mesma coisa, mas nós temos Irmãos Penteado, nós temos outros hospitais aqui, né, que são muito bons. Então você tem médicos, né, você tem formação de médicos aqui, né, você tem faculdades maravilhosas, né, como é o caso da PUC e da Unicamp, formando excelentes médicos, né, outras nem tanto, outras formam médicos meio duvidosos aí, mas tudo bem. Mas enfim, e aí o que que ela fez? Olha o que que é uma mãe, né, ela deixou a cidade pequena lá no Paraná e veio para cá para cuidar da saúde do filho. 1980. E até hoje, ela cuida do filho que vegeta numa cama. Mas ela cuida até hoje desse filho, né? Já há mais de 40 e tantos anos, né? 46 anos, e ela cuida desse filho que vegeta na cama. Isso é uma mãe, né? Isso é mãe de verdade. Como Campinas é uma mãe para todos nós, né? É isso. Campinas é maravilhosa para todos nós. Na Central, a enquete do dia pergunta: o que Campinas representa para você?
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1: 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Eu pergunto para os ouvintes da Rádio Central na enquete do dia.
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1: O que Campinas representa para você? Eu pergunto para os ouvintes da Rádio Central, o que a cidade de Campinas representa para você?

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0: perca a hora não. Olha a hora aí, ó. Olhou aí? Oh, que beleza, que coisa boa que você viu a hora, né? 9:11, 9:10, 9 vai pular pra 9:11, já, né? E agora a participação dos nossos ouvintes, hoje eu tô perguntando o que Campinas representa pra você. Hoje,
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0: 252 anos dessa cidade, né? Bom dia!
2: Bom dia, Decimar, aqui é a Cleide, parabéns pro Campinas. Eu, graças a Deus, sou muito grata a essa cidade, eu amo essa cidade. Eu não sou daqui, eu sou de Pernambuco. Mas vinha muitos anos atrás que eu consegui ter minha filha na Unicamp. Esse mês eu consegui o meu sonho, que era minha filha, fez faculdade, minha filha se formou na faculdade e tudo de bom. Tem umas coisinhas que não tá certo, mas nós vai levando e lutando para as coisas melhorar aqui em Campinas. Que Campinas é um lugar muito bom da pessoa ser alguém e lutar por tudo que você quer na sua vida. Aqui é a Cleide do Bandeira, um bom dia abençoado para todos vocês.
0: Cleide, você
2: é ouvinte querida. E da rádio. Que Cleide. Deus ilumine e dê saúde para nós todos.
0: Amém.
2: Que tá muito frio desse mar.
0: Frio. Frio, frio. E para nós, que temos aí essa, né? Um pouquinho de rinite e tal, não é fácil não, né, Cleide? A Cleide também tem problemas aí respiratórios, né? A gente que tem uma rinitezinha aí, vai dali, vai daqui, acaba resfriando, né? Dá uma constipada, né? Mas tamo aí, né? Tamo firme e forte, né? O que Campinas representa para você? Você viu que para coisa linda a história da Cleide que veio lá do Pernambuco, né? E aqui foi realizando seus sonhos, né? De ter filhos, a filha se formou em Campinas, né? Olha que coisa maravilhosa, né? O que representa a cidade de Campinas para você?
3: Bom dia, Dulce Márcio, presidente do Campos Elíseos. Agradeço a Deus, Campinas. O que eu consegui hoje com minha família, meus filhos, meu marido, foi Campinas.
0: Uhum.
3: Eu amo Campinas. Campinas é uma cidade muito maravilhosa que eu consegui. Nós conseguimos,
0: uhum.
3: Trabalho com meus filhos, há 30 anos meus filhos estão no mesmo serviço, graças a Deus, agradeço a Deus todos os dias, por isso.
0: É isso, né? É isso, Campinas, essa cidade maravilhosa, que acolhe a todos com muito amor, com afeto e com carinho, não é? Bom dia!
4: Bom dia, desse Marlente. Você coloca o nome da minha família em oração?
0: Claro.
4: Família Brito, família Zanichelli, família Turquete, família Rueda, família Pereira. Fico muito grata. É a Vilma de Jundiaí.
0: Vilma,
4: fica com Deus, viu?
0: Com Deus também.
4: Deus abençoe você.
0: Deus te abençoe também com muita saúde, viu? Deus te abençoe. Nosso WhatsApp, anote o nosso número 971-483-497. O que Campinas representa para você?
5: Bom dia, Decimar.
0: Bom dia.
5: Aqui é a Neuza de Valinhos.
0: Oi, Neuza.
5: Tudo bem?
0: Tudo bem.
5: Eu queria pedir para você hoje oração para toda a minha família, para todos que necessitam, né?
0: Certo.
5: E eu queria pedir em especial hoje para minha sobrinha que está fazendo aniversário.
0: Ah, é?
5: Amanda.
0: Amanda.
5: É uma menina muito linda, muito carinhosa comigo.
0: Oh, que beleza.
5: Tá, Lucimar, então eu queria pedir que Deus abençoe, que Deus dê tudo de bom para ela na vida dela, que ela consiga realizar tudo que ela, todas as conquistas.
0: Sim.
5: Que ela desejo, né?
0: Sim.
5: E também queria parabenizar Campinas, né, Decimar?
0: É verdade.
5: Eu morei aí quando eu era pequena, mas eu morei pouco tempo. Depois
0: certo.
5: A gente veio para Valinhos. Mas é muito bom, né, a cidade. Eu não tenho que reclamar que eu sempre estou precisando ir para PUC, né? Faz 11 anos que eu faço tratamento. E eu só tenho a agradecer, Decimar.
0: É, né?
5: Eu acho também que a cidade está. O centro, né, tá um pouco abandonado e
0: tá.
5: Eu nem vou mais, né, na 13 de maio, sempre eu ia, mas eu gosto daí, de Campinas, mas eu acho que as autoridades teriam que, né, fazer mais alguma coisa por Campinas. Um beijo, meu amigo. Fica
0: beijo,
5: com
0: beijo pra você também. O centro verdadeiramente tá abandonado, né? Tem muita coisa em Campinas que precisa melhorar. Isso é verdade, né? Hoje nós estamos comemorando o aniversário da cidade, mas é verdade também que, olha só, o centro abandonado, o transporte horrível, horroroso, tenebroso, não é? Então, são coisas que precisam melhorar, né? Precisam sim, a gente tem que falar a verdade, né? É isso. Bom dia.
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0: Oh, coisa linda, que homenagem bonita para a cidade de Campinas, do Paulo Sérgio.
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0: Um abraço para você. O que Campinas representa para você, hein? É a nossa enquete do dia no WhatsApp da Central. Meu número 971483497.
7: Bom dia, Decimar Leite, tudo bom? Uma cidade linda como Campinas, infelizmente, hoje é uma cidade abandonada. Você anda naquele centro da cidade, dá até vergonha. Eu tenho até vergonha de trazer pessoas de outros lugares para conhecer a minha linda cidade de Campinas. E, infelizmente, com essas últimas gestões aí, tem sido esquecida. Infelizmente, o centro da cidade está horrível. Mas, fazer o quê, né? Enquanto o povo não aprender as suas origens, infelizmente essa cidade vai ficar desse jeito. Uma feliz aniversário para Campinas, que hoje em dia está descendo a desejar. Bom dia para todos.
0: Muito bom dia, meu irmão. Um abraço para você, né? Que o Fábio Pereira, né? Que é apaixonado por essa cidade, o querido Fábio, né? Que tem um trabalho muito lindo mesmo, né? O Fábio, para quem não sabe, trabalha ali na Star Sapataria, bem ali no coração do Cambuí, né? E ele faz um trabalho muito bonito, todo mundo lá. Então ele conhece a cidade, sabe da cidade, né? E falando do que está acontecendo na cidade de Campinas. A Anne, bom dia, Decimar. Decimar, sobre Campinas, eu também amo a cidade. Nasci aí, hoje moro em Hortolândia. Mas amo Campinas. Inclusive, um bairro próximo a Bosch, Jardim Eulina, e uma rua ali tem o nome do meu avô. Viu, Decimar? Ótimo dia para você. Obrigado, Anne Silva. O que representa a cidade de Campinas para você, hein? Mande.
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0: Mande a mensagem para mim. O meu número é 971-483-497. 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Reportagem especial, hein? Você que tem criança em casa, criança, principalmente criança, sabia que nos postos de saúde há 17 vacinas para a saúde das crianças? Você tem que levar seu filho para vacinar. Reportagem especial da Central, 17 vacinas à disposição dos postos de saúde.
8: Carolina tem 7 anos e hoje está cheia de saúde. A mãe dela, a empresária Thaís Moraes, conta que a menina nasceu prematura e precisou passar os primeiros dias de vida na UTI. Depois da alta, manter a caderneta de vacinação em dia se tornou uma das prioridades da família.
9: Saiu do hospital, a primeira coisa que a gente fez foi providenciar as vacinas, né, de acordo com a idade dela. Então a gente sempre teve essa preocupação, principalmente porque ela nasceu prematura.
8: As vacinas estimulam o organismo a criar defesas contra vírus e bactérias, ajudando a prevenir doenças. Elas são importantes em todas as fases da vida, mas têm um papel fundamental na infância, quando o sistema imunológico ainda está em desenvolvimento. A primeira vacina que o bebê recebe pelo Sistema Único de Saúde é a BCG. Na rede pública, ela é aplicada ainda na maternidade e protege contra as formas graves da tuberculose. Mas o calendário infantil inclui várias outras vacinas nos primeiros anos de vida. É o que destaca Ana Catarina Araújo, diretora substituta do Departamento do Programa Nacional de Imunizações do Ministério da Saúde.
10: Nós temos vacina que protege, a vacina BCG e a vacina hepatite B, que devem ser feitas ainda na maternidade, que são vacinas que protegem para a hepatite, para as formas graves da tuberculose, como vacina contra a poliomielite, difteria, tétano, coqueluche, pneumonia, meningites, hepatite A, sarampo, cachumba, rubéola, a varicela. E nós temos hoje um calendário bastante robusto.
8: É importante que cada vacina seja aplicada na idade recomendada, mas se alguma dose ficou para trás, ainda é possível atualizar a caderneta. Basta procurar a unidade de saúde mais próxima, como explica o presidente do Departamento de Imunizações da Sociedade Brasileira de Pediatria, Eduardo Jorge.
11: Pais que estão com o calendário atrasado, vamos lá procurar o posto de saúde, atualizar o calendário dos bebês e de todas as ações básicas de saúde. A vacinação é aquela que representa a melhor evidência, o melhor custo-benefício.
8: Para manter a carteira de vacinação em dia e consultar as doses aplicadas, basta acessar meususdigital.saude.gov.br. O calendário nacional de vacinação também pode ser consultado diretamente no site do Ministério da Saúde, em saude.gov.br. Para acessar as informações, é preciso ter uma conta na plataforma gov.br. Reportagem Márcia Fernandes.
0: Muito obrigado a repórter Márcia Fernandes pela informação. Portanto, olha só, são 14 tipos de vacina que estão à disposição para as crianças nos centros de saúde do Brasil inteiro. Nos centros de saúde do Brasil inteiro. Então, leve as crianças. É fundamental. Esse é o papel de pai. Esse é o papel de mãe. Leve seus filhos para seus filhos, seus netos. Leve. Porque você pode estar salvando a vida dessa criança. Leve seu filho para vacinar. Leve sua filha, leve. Leve, tem que levar. Tem que levar. 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
0: 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Olha a hora, 9:27.

0: Copa do Mundo. Repórter Bruno Mendes. Vamos trazer as informações da Copa do Mundo. É, gente, a Copa do Mundo, não é? Copa do Mundo chegando aí à sua fase decisiva, né? Na sequência, então, vamos chamar o repórter Fernando César com as informações do Guarani. Fala, Fernando.
1: Alô, Decimar Leite, bom dia. Informações do Guarani aqui na Rádio Central. O Guarani perdeu para o Paysandu no último domingo, de virada lá em Belém do Pará. Fez 2-0 no primeiro tempo e tomou a virada na etapa final. Paysandu 3.

0: Na etapa final, o Guarani foi muito mal.
1: É, dura assimilar, né? Você faz um baita primeiro tempo, dentro do que foi planejado, né? Do que foi organizado, eles fazem muito bem ali o que nós pedimos. Segundo tempo, o calor insuportável ali, a gente recuou demais, não ficamos tanto com a bola, deixamos de jogar, o Paysandu cresceu, que é natural, na casa deles, né? E acabamos tomando esse revés. É triste, é duro, é corrigir, não tem outra explicação. Futebol deixamos de somar um ponto, era importante, três mais importante ainda, e acabamos deixando escapar essa pontuação hoje aqui.
0: Tá aí o técnico Hélio Cizenando falando aqui na programação esportiva da Rádio Central. Guarani, que agora terá duas semanas de trabalho, pensando na próxima rodada, somente no dia 27, uma segunda-feira, contra a Internacional de Limeira, do ex-técnico bugrino Matheus Costa. Esse jogo acontece no Brinco de Ouro, segunda-feira, dia 27, às 20h. Guarani buscando a reabilitação. O Bugre, que não vence há 4 rodadas nesta Série C. Foram 2 empates, 1-1 contra o Figueirense, 0-0 contra o Floresta e 2 derrotas, 2-0 para o Confiança e 3-2 para o Paysandu. Para o jogo contra a Inter de Limeira, o Guarani não vai contar com o Herbert, atacante, e também com Carlos Eduardo, meio-campista. Os dois tomaram o 3º cartão amarelo e cumprem a suspensão automática. Falei do Bugre aqui na Rádio Central, a rádio do futebol de Campinas.
2: E na equipe da Ponte Preta, Fernando César?
0: A Ponte Preta entra em campo neste sábado contra o Goiás, jogo válido pela 18ª rodada da Série B. Ponte Preta e Goiás se enfrentam às 16h no estádio Moisés Lucarelli. A Ponte Preta, que ocupa a zona do rebaixamento com apenas 8 pontos e não sabe o que é vencer no Campeonato Brasileiro há 11 rodadas. Foram 10 derrotas e apenas 1 empate em 0-0 nesse período de 11 jogos. A última vitória da Macaca aconteceu há quase 3 meses. Isso mesmo, dia 24 de abril, a Ponte Preta ganhou do América Mineiro no Majestoso por 1-0. Gol do William Potker, que nem está mais no elenco pontepretano. Aliás, elenco pontepretano que vem sofrendo várias baixas devido aos salários atrasados. O último jogador a deixar o elenco da Macaca, o atacante Diego Tavares. Ele que jogou como titular contra o Criciúma e na sexta-feira não compareceu aos treinamentos. Entrou com ação na Justiça do Trabalho pedindo a rescisão contratual. Diego Tavares pede quase R$800 mil de indenização para sair da Ponte Preta. Ele que atuou na Macaca em 41 jogos, com 2 gols anotados e 4 assistências. Neste ano de 2026, o Tavares jogou 22 jogos e marcou 1 gol na vitória da Ponte Preta contra o Avaí, jogo que aconteceu lá em Florianópolis e a Ponte venceu por 2-1. Portanto, é a Ponte Preta agora se preparando para pegar o Goiás, jogo que acontece no próximo sábado. Falei da Ponte Preta aqui no Show da Manhã da Central, a rádio do futebol de Campinas.
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0: 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O que representa a cidade de Campinas para você?
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0: Essa é a nossa enquete do dia. O que a cidade de Campinas representa para você? Hoje, 252 anos. O Daniel é um querido amigo, diretor da Ótica Ipanema, nosso parceiro aqui da Rádio Central, porque você sabe, né? 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
3: Bom dia, Decimar. Bom dia para os ouvintes da Rádio Central. Eu sou campineiro, né, Decimar? Nascido e criado aqui. Então, minha vida foi toda construída aqui. São 43 anos de Campinas. Nunca morei em outro lugar. Então, sou campineiro desde sempre.
0: Aqui tem o seu negócio, aqui constituiu sua família também, né? Você tem dois filhos, é isso, Daniel?
3: Tem três filhos, Decimar.
0: Três.
3: Todos nascidos em Campinas. Casei aqui, criei minha família e meus negócios todos aqui. Então, não conheço outra cidade. Campinas é a minha vida.
0: É verdade. Papai também, né? Família toda aqui, ao redor, todo mundo próximo, todo mundo perto. 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
3: 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E parabéns para todos os campineiros aí. Um ótimo dia para todo mundo.
0: Parabéns para todos nós. 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Olha a hora, 9h45. O que Campinas representa para você? Olha a hora, 9h45. O que Campinas representa para você, hein? O que essa cidade de Campinas representa para você?
4: Oi, Decimar, bom dia. Decimar, o meu pai veio para Campinas no ano de 1973. Eu era criança. Então, eu amo Campinas, adoro Campinas. Eu tô achando assim um pouco o centro de Campinas, um pouco meio relaxado, sabe? Não dá muita vontade de ir mais. Então, eu procuro ir mais assim, no shopping, que tem vários shoppings, né? Principalmente perto da residência da gente, então. Mas eu gosto de Campinas.
0: Ô, querida Tereza, parabéns, né? Desde 1973, ela veio aqui, ela veio menina, veio criança para Campinas, né? No ano de 1973, é campineira, né? Eu vim para cá, quando eu cheguei em Campinas, gente, eu tinha 25 anos, eu vim pra cá em 1997, eu tinha 26, hoje, não é? Eu tenho 54, ou seja, já passei mais da metade da minha vida na cidade de Campinas, né? Bom dia!
5: Bom dia, Decimar, eu tenho só a agradecer a cidade de Campinas. Resumindo, minha gratidão por essa cidade. Eu, como mineira, eu agradeço por estar aqui e por todas as bênçãos que Deus tem me proporcionado nessa cidade. Campinas é uma cidade abençoada e eu agradeço Campinas de coração.
0: Eu também, né? Eu também só tenho a agradecer, viu, Rose? Eu também só tenho a agradecer a cidade de Campinas por tudo que me deu, por tudo que tem me dado, né? Bom dia!
6: Oi, Decimar, bom dia. Tudo bem, meu amigo? Decimar, parabéns para Campinas, né? Uma cidade maravilhosa. Só tem gente boa, né? Como você e muitos outros. E eu tenho que agradecer. Infelizmente, Decimar, aqui eu casei, né, lá em BH, Belo Horizonte, vim embora para cá, deixei minha família, tive duas filhas, infelizmente perdi meu esposo e de acidente, depois perdi minha filha, que é a mãe do meu neto, acidente também, mas graças a Deus, Eu tô bem, tenho minha filha, tenho meu neto, tenho um bisnetinho que tá aqui comigo, 5 aninhos ele tem. Eu faço aniversário 25 de abril e ele faz dia 26, meu bisnetinho. Então, nós somos, nossa, inseparável. E aqui eu, graças a Deus, eu tô bem em parte financeira, graças a Deus, eu não posso reclamar. E só que eu sinto muita falta, né, Desmar? Muita falta, demais, demais. Mas Deus sabe de todas as coisas.
0: É verdade, é verdade.
6: E eu só tenho que agradecer. E parabéns, parabéns para Campina.
0: Parabéns. É,
6: tem uns problemas e outros, mas é uma cidade maravilhosa. Tá bom, Desmar?
0: E que pode
6: beijo, meu amigo, para você e para todos a Rádio Central.
0: Obrigado.
6: E todos os ouvintes, tá
0: obrigado,
6: bom?
0: Obrigado, obrigado, Maria
6: tchau,
0: do Carmo.
6: Tchau, beijo.
0: Linda história da Maria do Carmo, não é? É isso, a cidade de Campinas. E pode melhorar, né? É uma cidade maravilhosa, mas que pode melhorar muito ainda, né? Com certeza.
6: Sabe, Desmar, eu e meu marido trabalhamos muito.
0: Sim.
6: Muito, nós lutamos muito. Mas, graças a Deus, foi com muita luta que hoje eu tô tranquila.
0: Ai, que bom.
6: E tenho certeza, quando eu for, minha filha, meu neto também vai ter o cantinho deles. Bem abençoado.
0: Graças a
6: Deus. Um beijo, meu amigo. Tudo de bom aí.
0: Você viu?
6: Pra vocês da Rádio Central.
0: Obrigado, querida.
6: Tchau. Mulher.
0: Que coisa linda que ela falou, né? Ela disse aí, olha, eu e meu marido trabalhamos muito, lutamos muito. Mas com certeza, né? Meus netos têm um canto agora, né? Ó, que coisa linda. Deus abençoe você, menina. O que Campinas representa pra você?
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0: Desse mar eu quero participar, como é que eu faço? Manda uma mensagem pra mim. O que Campinas representa pra você? Manda uma mensagem pra mim. Meu número 971-483-497. Meu número 971-483-497. Olha a hora. 9:51.

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0: Olha, ontem.

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2: Olha a hora aí, gente, 9:52. Olha a hora aí, ó. Prestação de serviços 9:52. 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
2: Olha a hora, gente. 9:57. 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
2: O que a cidade de Campinas representa para você hoje? 252 anos a cidade. O que a cidade de Campinas representa para você?
5: Ô Decimar, bom dia, tudo bem com você?
2: Bom dia, meu anjo.
5: Ô Decimar, eu acho Campinas maravilhosa. Eu gosto, porque eu nasci aqui, me criei. Já tô com uns bons anos já. Mas eu gosto, só que tá um pouco largado o negócio de ensino, de educação e de médicos, essas coisas. Mas o resto tudo a gente releva, né? Eu acho que Deus abençoa a nossa Campinas, tá bom?
2: Tá bom, Marlene.
5: Bom dia pra você.
2: Bom dia, Marlene. Deus abençoe você também, Deus abençoe sua família, não é? Bom dia.
6: Bom dia, Decimar. Eu dou parabéns para Campinas. Muito embora eu conheci uma Campinas diferente. Porque eu vim para cá, eu tinha 12 anos.
2: Sim.
6: E eu sou natural de Vargem Grande do Sul.
2: Ah, sim.
6: Então, a Campinas que eu conheci, ela dava prazer de caminhar pelo centro, fazer compras. Era uma cidade mais limpa, mais aconchegante. E hoje, infelizmente, mudou muito essa condição. Muitos moradores de rua no centro, eles fazem muita sujeira. É assim, uma Campinas meio abandonada. Mas eu tenho fé que eu ainda vou voltar a ver aquela Campinas de antes. E eu dou os parabéns para Campinas, porque ela acolheu muitas pessoas de vários lugares. Parabéns, Campinas.
2: Obrigado, Edinalva. Edinalva, muito obrigado. E para você, hein? O que Campinas representa, hein? Bom dia.
7: Bom dia, Decimar. Bom dia, família central. Bom dia, ouvintes. Decimar. Bom dia a todo o povo de Campinas.
2: Bom dia.
7: Essa cidade abençoada por Deus.
2: Bom dia, Irene.
7: Decimar, não tem o que reclamar. Eu sou a Irene aqui do Jardim Tamoio, eu sou ouvinte de todos os dias, tá? Amo, admiro demais você, seu programa.
2: Obrigado.
7: Tá? Uma bênção de Deus. Então, Decimar, eu amo Campinas, tá? Eu vim para Campinas em 79, 78, 79, me casei, tá? Depois, infelizmente, em 2008, perdi meu marido, né? Com vontade de Deus, né? Mas eu, graças a Deus, estou vivendo, criei meus três filhos, graças a Deus, todos bem, em nome de Jesus, tudo bem. Mas olha, eu amo Campinas, não tenho o que reclamar. Logo que eu cheguei em Campinas, comecei a trabalhar na prefeitura, me aposentei, graças a Deus. Uma bênção de Deus, Campinas, para mim. Para mim e para minha família. Tá bom? Fica com Deus, que Deus abençoe você, seus ouvintes.
2: Amém, tá? Irene, amém, viu?
7: Todo o seu maravilhoso programa.
2: Obrigado,
7: tá bom?
2: Obrigado.
7: Um abraço a todos da Central. Fica com Deus, bom?
2: Irene, querida, do Jardim Tamoio, uma querida ouvinte, não é? E para você, o que representa a cidade de Campinas?
8: Oi, Lucimar, bom dia, amigo. A paz de Jesus e o amor de Maria para você e para todos os campineiros, né, Lucimar? Que o Espírito Santo ilumine sempre essa cidade. Eu não sou campineira, mas eu digo parabéns, Campinas, porque é uma cidade acolhedora, né, Decimar? Tem tantas pessoas aqui que vêm de tantos lugares, né? Então, eu só tenho a agradecer a Deus, né, por ela ser acolhedora. E o centro um pouquinho daquele jeito ali, meio abandonado, mas o que, que a gente pode fazer, né, Decimar? Mas eu agradeço. Desde quando eu vim para cá, né, Decimar? Faz tempo, 30 anos mais ou menos que eu moro para essa região. Uma hora eu tô num lugar, outra hora eu tô no outro. Mas eu acho uma cidade muito bacana. Parabéns, Campina, e a todos os campineiros. Que Deus abençoe sempre. Abraço, amigo, coloca toda a minha família na oração e um abençoado dia a todos.
2: Valeu, Regina. Um abraço para você. Tudo de bom, né? Toda alegria e toda felicidade do mundo para você. O que Campinas representa para você, hein?
9: Bom dia, Decimar Leite. Bom dia, Campinas e toda a sua região maravilhosa. Decimar, eu vim para Campinas em 1967. Aqui eu fiz meus 18 anos, aqui eu arrumei namorado, o meu marido. Hoje eu já tenho 52 anos de casada, 75 de idade. Todo esse tempo, tudo que eu construí, tudo que eu tenho, foi aqui em Campinas. Agradeço muito a Deus por estar nesta cidade. Embora hoje um pouco atropelada, não é como há 50 e tantos anos atrás, né? Que era uma cidade bem mais calma, bem mais tranquila. Mas a gente vai crescendo junto com o crescimento da cidade, né? Você cresce com o número de automóveis na rua, que antes era muito menos, hoje está muito grande o fluxo de carro. Mas agradeço a Deus pelos meus pais terem escolhido Campinas para ser a nossa nova morada, lá em 1967. Muito obrigado a Deus por ter nos proposto esta cidade para nós morar. Agradeço a Deus, todos os amigos que eu fiz aqui em Campinas. Tudo que eu tenho é daqui de Campinas. Não tenho muito, mas o suficiente para nossa sobrevivência. Beijo, Decimar. Fica com Deus.
2: Um beijo para você também. Fica com Deus. Muito obrigado. O que Campinas representa para você? Mande a mensagem para mim. Meu número 971-483-497. Mas agora é hora de prestação de serviços.
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2: Vem aí, na Rádio Central, o momento da oração. E na sequência, nós vamos falar sobre dinheiro. 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
2: Da manhã, mais 13 minutos, 10:13. Daqui a pouquinho tem um maravilhoso momento da oração. E a enquete do dia é:
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2: O que representa a cidade de Campinas para você? A nossa ouvinte Rosângela escreveu: Decimar, agradeço por fazer parte da cidade de Campinas. Parabéns a ela, Campinas. Nasci aqui na maternidade de Campinas e agradeço a Deus por tudo, viu? 53 anos aqui. É, ok. Muito obrigado a Rosângela, né? Dizendo que nasceu aqui na cidade de Campinas, a Rosângela, lá no Residencial Cosmos, né? Um abraço para você. Bom dia.
4: Oi, Decimar. Bom dia, meu amigo. Tudo bem aí? Aqui é o Francisco Marcondes, aqui de Montemor. Eu disse, Márcio, você está fazendo a enquete aí, eu vou participar. Então, o que, que eu acho de Campinas? Campinas, eu cheguei aqui no dia 27 de setembro de 1979. Cheguei às 7 horas da manhã na rodoviária de Campinas aí, na antiga rodoviária. Disse, Márcio, vim para o Rosalém e depois voltei para Campinas. Já imediatamente comecei a trabalhar em Campinas. Fiquei por 5 anos morando aí no centro de Campinas, numa pensão. Comprei terra aqui em Montemor, construí e estou aqui até hoje. Mas para você ter uma ideia, o material da minha casa eu comprei tudo em Campinas, tá? Lá próximo à TV Campinas, lá, comprei tudo lá. É, tem duas filhas que nasceram aí. Fiquei por 30 anos trabalhando aí em Campinas, mesmo morando aqui em Montemor. Então, o que, que eu tenho a falar? Só agradecer, né? Tudo que eu tenho, construí. E construí, foi trazido daí de Campinas. Tá bom? Valeu, Decimar. Grande abraço. Fica com Deus.
2: Grande abraço para você também, meu irmão. Lindas histórias. Histórias que nos emocionam, falando sobre a maravilhosa cidade de Campinas, o que essa cidade representa para as pessoas, não? Bom dia.
5: Bom dia, Decimar. Parabéns para Campinas, né? Cheguei faz 50 anos, cheguei aqui em janeiro, em 75, né? E, nossa, era uma cidade, assim, amo Campinas, mas, infelizmente, ultimamente, Campinas anda muito abandonada. A Campinas já foi uma cidade boa para você circular, se divertir, né? Hoje já não tem muita, né? Hoje não tem educação, não tem saúde e não tem segurança. Mas amo Campinas. Já tentei ir embora daqui, mas não consigo. Acostumei com a vida em Campinas, tá bom? Toda a minha família, tá tudo aqui, né? Então, a Imunda Camboi Costa. Viva Campinas, viva. Parabéns, Campinas.
2: Ela falou, tentei sair de Campinas, mas não consigo, não. É verdade, né? Bom dia.
3: Bom dia, Decimar.
2: Bom dia.
3: Que Deus te dê muita saúde.
2: Amém, amém.
3: Olha, Campinas, pra mim, é um grande amor da minha vida, Campinas.
2: É, né?
3: Eu moro em Campinas, cheguei aqui em 1978. Cheguei aqui com 18 anos.
2: Nossa.
3: Eu sou de João Pessoa, Paraíba.
2: Sim.
3: Mas quando eu vim pra cá, eu vim de Brasília. Trabalhei aqui em 4 empresas de transporte coletivo. Tem uns que nem existem mais. CCTC, Santa Catarina, VBTU. A última eu trabalhei na INDEC, da prefeitura. E eu amo Campinas. Só que hoje eu tenho uma tristeza, porque Campinas, os governantes não estão cuidando de Campinas como deveria, né, Decimar? Eu conheci uma Campinas muito diferente, mas fazer o quê, né? O povo só coloca a gente que não cuida da cidade, vai fazer o quê? Se a gente pudesse, dava um jeito, a gente dava, mas é o povo, a maioria que quer, esse povo que está aí para governar, e estão acabando com Campinas, uma cidade maravilhosa.
2: É isso aí, gente. Campinas, cidade maravilhosa. E você, hein? E você? O que representa a cidade de Campinas para você? 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
3: 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Olha a hora, 10h22. Agora, a maior corrente de orações do Brasil. Mais de 20 mil pessoas, 30, 40, 40 mil pessoas na maior corrente de orações. Estamos reunidos em nome do Pai.
4: Em nome do Filho.
3: Em nome do Filho.
4: Em nome do Espírito.
3: Em nome do Espírito Santo. Que São Frei Galvão abençoe a todos.

0: nosso primeiro santo brasileiro, Frei Galvão. Eu, Padre Armênio, capelão do Mosteiro da Luz, te desejo que nosso Senhor Jesus Cristo e Nossa Senhora, a Imaculada Conceição, e Santo Antônio de Santana Galvão estejam hoje e todos os dias de tua vida ao teu lado para te proteger, dentro de ti para te conservar, à tua frente para te guiar, ao teu lado para te guardar e acima de ti para te abençoar. Que desça sobre você, sua família e todo o nosso povo brasileiro, pela intercessão de Santo Antônio de Santana Galvão, as bênçãos de Deus Todo-Poderoso, o Pai, o Filho e o Espírito Santo. Amém.
1: Eu consagro a Nossa Senhora, Rainha e Padroeira do Brasil, toda a família central. Na voz do saudoso Padre Vitor Coelho de Almeida, o Padre Vitor de Aparecida.
2: Santíssima, que em vossa imagem milagrosa de Aparecida espalhais inúmeros benefícios sobre o Brasil. Eu, embora indigno de pertencer ao número dos vossos servos, mas desejando participar dos benefícios da vossa misericórdia, prostrado a vossos pés, consagro-vos o entendimento, para que sempre pense no amor que mereceis. Consagro-vos a língua, para que sempre vos louve e propague a vossa devoção. Consagro-vos o coração, para que depois de Deus vos ame sobre todas as coisas. Recebei-nos, ó Rainha incomparável, no ditoso número dos vossos servos. Acolhei-nos debaixo da vossa proteção. Socorrei-nos em nossas necessidades espirituais e temporais, e sobretudo na hora da nossa morte. Abençoai-nos, ó Mãe Celestial, e com vossa poderosa intercessão, fortalecei-nos em nossa fraqueza, a fim de que, servindo-vos fielmente nesta vida, possamos louvar-vos, amar-vos e render-vos graças no céu, por toda a eternidade, assim seja. Pela intercessão de Nossa Senhora Aparecida, Rainha e Padroeira do Brasil, a bênção de Deus Onipotente, Pai, Filho e Espírito Santo, desça sobre vós e permaneça sempre. Amém.
1: E agora vamos até a paróquia Bom Jesus. Daqui a pouquinho, lá na Carlos Lacerda, tem as missas, né? Tá terminando uma agora, teremos a missa logo mais às 15h. Hoje também tem missa na paróquia Bom Jesus de Valinhos. Alô, alô, Valinhos. Hoje tem missa também na paróquia Bom Jesus em Valinhos. Que bom poder ouvir o Padre Rodrigo Oliveira. Ô, meu querido amigo e irmão, a sua bênção. Bom dia, Padre Rodrigo.
3: Que Deus te abençoe, Decimar, que Deus abençoe os nossos milhares de ouvintes nesta manhã de terça-feira. Hoje é dia de missa, hoje é dia de graça, hoje é dia de libertação. E eu quero dizer a você que está aí do outro lado do rádio, meu senhor, minha senhora, você que precisa de libertação espiritual. Olha, hoje nós dedicamos as missas a São Bento. São Bento, que é o santo da libertação, o santo protetor contra a inveja, o mal-olhado, contra todas as obras malignas. E quantas pessoas, né? Quanta gente está sendo vítima de obras malignas. As coisas que não dão certo, as coisas que não vão para frente, as portas fechadas, doenças que aparecem do nada, problemas que se levantam, problemas sem solução. Se você está vivendo assim, venha participar das missas hoje. Nós vamos ter hoje, terça-feira, as missas na paróquia Bom Jesus, ali no Jardim Santa Lúcia, e amanhã, quarta-feira, na paróquia Bom Jesus, no centro aqui de Campinas. Gente, missas na fé de São Bento, missas com a prece forte do exorcismo, esta prece de libertação. Você não pode perder. Hoje, terça-feira, eu estarei na paróquia Bom Jesus, ali no Jardim Santa Lúcia, às 15h e também às 19h. Serão duas missas ainda hoje, 15h e 19h. E a paróquia Bom Jesus, no Jardim Santa Lúcia, fica ali na Avenida Carlos Lacerda, 226. Avenida Carlos Lacerda, 226.

0: missas, 9 da manhã, 3 da tarde e 7:30 da noite. 9 da manhã, 3 da tarde, 7:30 da noite. E a paróquia Bom Jesus, no centro aqui de Campinas, fica na rua Francisco Teodoro, 278. Rua Francisco Teodoro, 278, próximo ao viaduto Cury e próximo ao terminal central, no centro de Campinas. Olha, venha participar das missas na fé de São Bento e receba a libertação. Vamos agora rezar? Vamos falar com Deus. Meu bom Jesus dos milagres, nesta hora de oração, na fé de São Bento, estenda as tuas mãos e abençoe os nossos ouvintes de perto e de longe, e que todos recebam a tua graça, a tua paz. Para a glória do Pai, do Filho e do Espírito Santo. Amém. Amigos e amigas, continuem ligados aqui na Central, no Show da Manhã. Até logo mais nas missas, e amanhã a gente se encontra aqui na Rádio Central.
1: Com certeza. Até lá, padre. Obrigado, viu, padre Rodrigo Oliveira. O padre Rodrigo Oliveira volta, portanto, amanhã, às 6 da manhã, aqui na Rádio Central. 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Amanhã tem Amanhecer da Fazenda, né? 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
3: Agora nós vamos pedir a Deus que abençoe a nossa água. A água que eu tenho aqui e a água que você tem aí. Senhor Deus Todo-Poderoso, fonte e origem de toda a vida, abençoai esta água que vamos usar com confiança para implorar o perdão dos nossos pecados e alcançar a proteção da vossa graça contra toda doença e cilada do inimigo. Em nome do Pai, do Filho e do Espírito Santo. Amém. Lavai-nos, Senhor, de todo mal.
1: A oração do padre mais milagroso do Brasil, o padre Donizete de Tambaú. E vem aí a oração de São Francisco de Assis.

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0: Momento da Oração da Rádio Central. Agora, a oração por todos aqueles que são humildes, simples e que não têm casa para morar. Ele é o padroeiro das pessoas que pagam aluguel, das pessoas que não têm casa para viver. Ele é São Francisco de Assis. Ele é o padroeiro da natureza. Ele é o padroeiro dos animais. São Francisco de Assis, eu lhe peço, por favor, paz, o padroeiro da paz. Na voz do saudoso locutor, Cid Moreira.
1: Senhor, fazei de mim um instrumento de vossa paz. Onde houver ódio, que eu leve o amor. Onde houver ofensa, que eu leve o perdão. Onde houver discórdia, que eu leve a união. Onde houver dúvida, que eu leve a fé. Onde houver erro, que eu leve a verdade. Onde houver desespero, que eu leve a esperança. Onde houver tristeza, que eu leve a alegria. Onde houver trevas, que eu leve a luz. Oh, Mestre, fazei com que eu procure mais consolar que ser consolado, compreender que ser compreendido, amar que ser amado, pois é dando que

0: direto de Curitiba. Padre Reginaldo Manzotti, bom dia.
1: Bom dia, queridos filhos e filhas, nesta terça-feira, nesta semana invocando Nossa Senhora do Carmo, Mãe do Santo Escapulário. Nesta terça, coloquemos os doentes e vamos pedir Nossa Senhora, tome no seu manto os nossos irmãos enfermos e leve-os ao médico dos médicos, Jesus Cristo. Onde quer que você esteja, vamos fazer o sinal da cruz. Em nome do Pai, do Filho e do Espírito Santo. Amém. Obrigado, Senhor, por ter nos dado Nossa Senhora como intercessora e mãe. Nossa Senhora, que exaltamos com o título de Nossa Senhora do Carmo, que deixastes o santo escapulário como sinal do vosso amor e proteção. Nossa Senhora, sois reconhecida como assistência na vida e consoladora amável na hora da morte. Nossa Senhora do Carmo, Mãe do Santo Escapulário, eu, como vosso filho e devoto, pronto a vos servir, disposto a vos amar, nesta manhã me coloco em oração e faço o meu pedido. Nossa Senhora do Carmo, nestas primeiras horas do dia, venho pedir favores, intercessão, pois sei que nunca se ouviu dizer que alguém necessitado, tendo recorrido a vós, tenha ficado desamparado. Com confiança filial, Mãe do Escapulário, intercedei junto ao vosso Filho Jesus Cristo, por mim, por aqueles por quem devo rezar sempre e por aqueles que se confiam às minhas orações. Nossa Senhora do Carmo, no início desta manhã peço, sede-nos propícia e rogai por nós a Deus, para que sejamos dignos das promessas de Cristo. E como teu Filho nos ensinou, nosso Senhor Jesus Cristo, chamamos Deus de Pai e apresentamos as nossas necessidades nesta manhã. Pai nosso, que estais no céu, santificado seja o vosso nome, venha a nós o vosso reino. Seja feita a vossa vontade, assim na terra como no céu. O pão nosso de cada dia nos dai hoje. Perdoai-nos das nossas ofensas, assim como nós perdoamos a quem nos tem ofendido. E não nos deixeis cair em tentação, mas livrai-nos do mal. Amém. Dai-nos a graça, Senhor, de um dia abençoado. Amém.
2: Graças a Deus. 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
0: 10 para as 10.
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0: 10 para as 11, Virgem Maria, Mãe de Jesus, que nunca deixa de nos amparar e vir em nosso socorro, e a quem Deus encarregou de desatar os nós da vida de seus filhos aflitos. Em suas mãos não há nó que não poderá ser desfeito, porque a senhora conhece nosso desespero, nossa dor. Abra seu olhar sobre nós, veja o emaranhado que há em nossas vidas, o quanto estamos amarrados por estes nós, Mãe. Por sua graça intercessora junto a seu filho Jesus, ninguém, nem mesmo o maligno, poderá nos tirar do seu precioso amparo, porque confiamos a senhora os nós de nossas vidas. E recebe em suas mãos os nós que nos amarram, e humildemente pedimos: desata esses nós para a glória de Deus e para todos sempre. Que todas as dificuldades sejam superadas, que todas as barreiras sejam derrubadas, que todos os caminhos sejam abertos e que surjam todas as oportunidades de bem a nós reservadas por Deus. Humildemente pedimos que ninguém tenha força e poder de nos prejudicar, que nada tenha força e o poder de interferir em nossa vida, em nosso trabalho e principalmente em nossa saúde. A senhora é nossa esperança, consolação e força. Ouça a nossa súplica, nos guardando, nos guiando, nos protegendo, ó seguro refúgio. E a senhora seremos profundamente gratos. A seu filho Jesus, eternamente gratos. Divino Pai eterno, obrigado por tantas e tantas graças, verdadeiros milagres que o Senhor nos concede aqui, nesse horário, todos os dias, pela intercessão de Nossa Senhora, desatadora dos nós. Como é que está a sua saúde? Me conta. Está ruim? Sentindo dor? Você sente dor? Sente?
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1: Graças a Deus. Enquete do dia. O que Campinas
2: enquete do dia
1: representa para você? Rony Viana. Bom dia, Rony
6: Viana. Bom dia, Decimar Leite. Bom dia, ouvintes da Rádio Central, Andrezinho. Pô, pergunta difícil. Eu sou quase campineiro. Mas Campinas representa para mim a cidade que me acolheu, a cidade que eu construí meus amigos, meus grandes amigos, que deu início que continuou a minha carreira no rádio, que eu comecei lá em São João da Boa Vista, mas foi em 1984 que eu cheguei aqui na educadora da General Osório, e de lá para cá só me deu alegria, porque conheci amigos.
1: Suas filhas nasceram aqui ou nasceram?
6: A Júlia nasceu aqui, a Bruna nasceu lá.
1: Nasceu lá.
6: Porque foi em 84, 85 que eu e Sônia nos casamos e tal.
1: Ou seja, você já passou
6: 40 anos.
1: Você já passou mais da metade da sua vida em Campinas.
6: É.
1: Assim como eu. Né? Porque eu nasci, eu vim para cá com 26 anos. Estou com 54, ou seja, mais da metade da minha vida eu passei em Campinas.
6: Campinas,
1: né?
6: Verdade.
1: Campinas é uma cidade linda e que tem, né, Rony Viana? Assim, ó, coisas que só aqui tem. Então nós temos em Campinas a melhor universidade do interior do Brasil, uma das melhores do Brasil. Fica ali na briga para saber quem é melhor, se é a USP ou se é a Unicamp. Correto?
6: Correto.
1: Nós temos aqui
6: tecnologia,
1: aquele centro de tecnologia avançadíssimo. Tudo bem que esse centro de tecnologia é muito bom para a cidade, talvez não seja tão bom para a maioria da população, porque é uma coisa muito restrita e uma coisa extremamente, né, elitizada, digamos assim, o centro de alta tecnologia e tal. Por outro lado, atrai para a cidade empregos qualificados. E aqui em Campinas há falta de pessoas para trabalhar. Eu tenho amigos, e você deve ter também, procurando gente para contratar e não consegue achar. Que é uma cidade privilegiada.
6: Em quase todos os segmentos, né? E Campinas é bonita também, né, Decimar? Nós fizemos uma enquete hoje lá na Nova Brasil. Eu vou perguntar para você. Qual que é o seu cantinho favorito nessa cidade? Onde... não vale o Concórdia, que a gente tá sempre lá, mas...
1: Souzas, Joaquim Egídio.
6: Sim,
1: aí. Souzas e Joaquim Egídio, é meu cantinho, né?
6: Eu falei do Taquaral, um dos meus favoritos ali, na Lagoa do Taquaral.
1: Maravilhoso, Pedreira do Chapadão.
6: É.
1: Aqui tá um pouquinho largada.
6: Tá, essa tá mesmo, né?
1: É, tá largada.
6: Engraçado, não sei que é porque é muito grande, ali é difícil.
1: Vamos lá, Pedreira do Chapadão tá largada.
6: É.
1: A pedreira aqui do Garcia tá largada. Infelizmente.
6: Guarantã também tá meio parado.
1: Sim. Centrão, acabou.
6: Centrão tá difícil, hein?
1: Difícil.
6: Mas ali tá difícil. Ali precisa alguém vir com uma lâmpada mágica, né? Um gênio para poder. Porque envolve muitas secretarias, né, Decimar? Políticas públicas sérias, né?
1: Ali, Rony, o que precisa. Você tocou no ponto ideal, cara. Você tá. É transmimento de pensação. Precisa reunir todas as secretarias.
6: Todas as secretarias.
1: Mais governo do Estado de São Paulo.
6: Exatamente.
1: Com a Polícia Militar, Polícia Civil, Polícia Federal, todo mundo. E fechar o centro da cidade. Recomeçar o centro da cidade.
6: Recomeçar.
1: Como foi feito em São Paulo, como está sendo feito em São Paulo.
6: Está sendo feito, porque é o caminho, né? O avanço, ele tem os seus altos e baixos, né? Em região central, até para as grandes metrópoles, né? Até que para países desenvolvidos, quando você não tem esse cuidado, acaba chegando nesse ponto mesmo, né? Porque não é o centro que tá acabando, é que houve uma descentralização, né?
1: Isso,
6: As pessoas, houve um êxodo municipal, vamos dizer assim, né?
1: Vamos lá. Você tem um comércio muito forte dentro do seu raciocínio aí, muito forte na praça ali do Campo Grande. Um comércio gigantesco. Sim. Ali na praça do Campo Grande, em toda John Boy do Lope, mas especialmente...
6: A própria Suassuna, né? Tem tanta
1: Suassuna,
6: coisa ali.
1: Suassuna, Arimana.
6: Exatamente.
1: Suassuna, Arimana, Praça da Concórdia.
6: Os próprios distritos que você comentou?
1: Isso.
6: Barão Geraldo, Souza, Joaquim Egídio.
1: Aí você tem o Shopping Parque das Bandeiras. Aí você vai para o outro lado, você tem o Shopping Ouro Verde. Você tem ali a Avenida Suassuna e você tem aquele comércio fortíssimo do Ouro Verde.
6: Aí você vai num sábado de manhã no Largo do Rosário para fazer uma compra, alguma. Você não, primeiro para começar, você não acha onde parar.
1: Não, não tem. Não tem. Você tem que gastar uma
6: R$20 por uma hora, é. Se você
1: se quiser.
6: Em alguns estacionamentos lotados também. É estranho isso.
1: É. Aí você vai e vê o comércio que você tem lá na região da Aparecidinha ali, o comércio gigante que tem ali, perto dos presídios ali, toda aquela região do Padre Anchieta é um comércio fortíssimo, certo ou não?
6: Certíssimo, espaço inclusive lá, tem aquele espação lá.
1: Você pega aqui o Nova Europa, toda John Boy, toda...
6: Washington Luiz,
1: Baden Powell. Do começo ao fim da Baden-Powell, comércio forte. É isso que você está falando. Descentralizou. O que que significa? Saiu do centro.
6: Saiu do centro.
1: E o Parque Dom Pedro? Que gigante que é aquilo? Hein? Você já fez esse você já fez, já andou de ponta a ponta o Parque Dom Pedro? Dá quantos quilômetros rodando lá dentro?
6: Você anda, hein?
1: Uns 4 quilômetros andando?
6: Por aí.
1: Dentro do. Que é o segundo maior shopping. Das Américas.
6: E como equilibrar isso? Esse é o grande desafio dos gestores, né? Como equilibrar isso? Você manter um shopping, Dom Pedro, né? Porque é importante também que você falou exatamente de geração de emprego, de economia, turismo, etc, etc.
1: Descentralizar, né?
6: Mas não equilibrar isso também revigorando o centro da cidade.
1: Difícil.
6: Talvez um mini shopping Dom Pedro aqui no centro, uma espécie de stand, estandes que. Sei,
1: eu sempre falo, e você conhece, a Soninha, já vocês apresentam já o programa, eu só quero complementar o seguinte: eu sempre falo de Curitiba. Por quê? Na década de 80/90, nas décadas de 80 e 90, Campinas e Curitiba rivalizavam. No seguinte sentido, cidade mais organizada, melhor transporte público. Campinas ganhava de Curitiba. Campinas era a melhor cidade, era mais organizada, tinha mais universidades, tinha mais, né, comércio. E o transporte público nos anos 80 e 90 era primoroso. Eu me lembro que o ônibus passava no horário. Eu só andava de ônibus quando eu cheguei em Campinas.
6: Eu também. Vila Formosa pegava ali na Rodoviária Velha.
1: E não saía.
6: Saía no horário.
1: Por exemplo, você ia trabalhar, tá? Você ia trabalhar, vamos supor, onde você trabalhava mesmo? Na Educadora?
6: Isso, mas eu morava lá na Ponte Preta, moro até hoje, tinha que pegar o Vila Formosa, Vila Georgina, Vila Orozimbo Maia. E sempre tinha itinerários chegando pronto, partindo tranquilamente.
1: Tranquilamente. Então, funcionava, não funcionava?
6: Funcionava.
1: Acabou. Hoje Curitiba tem o melhor transporte público do Brasil. E Campinas, um dos piores e mais caros. Então, essas coisas foram acontecendo. E hoje, o centro de Curitiba, que maravilha. Tem a rua 24 horas. Tem a boca do... Como é que é? Esqueci o nome lá.
6: Mas você quer uma cidade.
1: É maravilhoso o centro.
6: Você quer uma cidade na RMC, que é organizadinha, que é limpinha, que é linda.
1: Eu te falo três.
6: Vou te falar uma. Olambra.
1: Eu vou te falar três. Olambra... Jaguariúna e Indaiatuba.
6: Jaguariúna também.
1: Não, e não nos esqueçamos que ainda tem Valinhos e Vinhedo. Ó, vamos lá, Paulínia. Começando por, vamos lá, você falou Olambra. Olambra, Indaiatuba. Indaiatuba é uma das cidades com melhor qualidade de vida do Brasil. Perto talvez para São Bernardo do Campo e tal. Cara, aqui do nosso lado... E nós ficamos para trás.
6: Parabéns Campinas, mas com ressalvas.
1: Continue na Rádio Central. Eu volto 7 da manhã, se Deus quiser.
6: Deus quer.
1: Tchau.
6: Tchau, querido.
1: Parabéns, Campinas.
6: Parabéns. A hora é agora em instantes.

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0: tá distribuindo os bolos, os pedacinhos de bolo. Ficou gostoso esse bolo.
1: Você sabe que ele tá melhor hoje, né? Ontem tá, eu não gostei.
0: Tá geladinho hoje?
1: Tá, tá geladinho.
0: Ah, que delícia. Ó, aqui, ó. Deixa eu ver o tamanho que você trouxe pra mim.
1: Esse.
2: Ah,
0: é. É um pequenininho,
1: é,
0: esse,
1: bem, porque tem um pedaço mais em casa aí, você não pode engordar
0: qual
1: muito.
0: Qual o tamanho do André?
1: Deixa eu ver o seu, André.
0: O André tá maior, tá mais comprido.
1: Ah, não
0: vem,
1: não.
0: Olha
1: o do Gabriel.
0: O do André tá mais comprido. Toninha, assume por aqui. Ó, muitas mensagens ainda hoje, você não conseguiu responder todo mundo.
1: Ah, um pouco, mas ainda preciso lá no inbox responder, Rony, mas tá muito legal. O Rafa Zimbaldi, eu não abri o áudio dele hoje.
0: Ah, um dia depois.
1: É, um dia, mas eu vou colocar o Dr. Lucas.
0: Dr. Lucas do Canto também mandou parabéns pra você.
1: Eu vou mandar hoje, eu vou colocar no ar hoje, tá bom?
0: Um monte de gente, né?
1: Lá do Voz.
0: Ó, enquanto você se prepara, eu vou fazer, e você volta pra falar da Natuclean, vou fazer a mensagem positiva só pra você respirar aí. A nossa mensagem positiva de hoje, ela fala do seguinte, olha, é sobre o poder da mudança. Quando você realmente decide mudar sua vida, sua rotina, sua organização diária, o resultado aparece. Então, preste atenção nesse conselho e mude hoje mesmo a nossa mensagem positiva do A Hora é Agora, Natuclean. A Hora é Agora, da mensagem positiva do dia.
3: Você quer ter mais sucesso em tudo que faz? Mais paz, mais clareza e uma vida que finalmente faça sentido? Então, olha ao seu redor. O que você tem feito todos os dias? Porque não é o futuro distante que muda a sua vida. É aquilo que você coloca em ordem hoje. A desordem externa não é mais que o reflexo de uma confusão interna. Uma mente dispersa, uma rotina sem direção, uma vida rodeada de distrações que roubam sua energia sem você perceber. Mas quando você decide se focar unicamente em colocar ordem, algo poderoso acontece. Pequenos gestos se transformam em pedras firmes sobre as quais você ergue clareza, confiança e novas possibilidades. Primeiro diga a si mesmo o que quer ser, depois faça o que tem que fazer. Essa frase é o coração da transformação. A clareza nasce quando você organiza por dentro e por fora e age em coerência com aquilo que deseja construir. Porque cada decisão consciente é um tijolo novo na vida que você realmente quer viver.
4: Sônia Amaro.
1: Daí, gente, já estou preparada. Obrigada, Rony. Obrigada. Você ficou com o Rony Viana até agora. Tampou meu buraquinho aqui. E vamos que vamos, né? Deixa eu chegar. O povo que tem braço comprido, né? O meu braço é mais curto. Traz o... Como é que fala? O computador aqui. Eu estou aqui, gente. Obrigada, viu? Obrigada pelo carinho especial. Eu tô assim, feliz demais. Feliz demais. Deu tudo certo meu aniversário. O seu também, né, gente? Então, vamos que vamos. Começando o nosso programa no oferecimento de Natuclean. 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Que vamos, gente, vamos que vamos. Quero lembrar pra você, vou falar pouco, vocês já sabem tudo que acontece no programa, né? Tem a nossa receita, tem as meio-dia, oração do poder de Jesus. É, nós temos também a capelinha do Padre Vieira. Daqui a pouquinho aquele recadinho pra quarta-feira, amanhã. Temos a Natuclin junto com a gente. E se fosse você, hoje tem, viu, minha amiga, para você participar pelos nossos telefones. Anote.

0: telefones e o meu bom dia pra ele, André Pereira. Bom dia!
1: Bom dia!
2: Esse cara sou eu.
0: Esse cara é ele. Estamos aqui no dia 14. Hoje é aniversário de Campinas. Parabéns, Campinas. Eu gosto muito de Campinas, viu? Eu gosto de São João da Boa Vista, mas toda cidade que eu vou, eu me sinto bem aqui. Aqui já tem a minha família. Campinas já é a minha família, né? Já é a minha família. Ei,

tocar uma música pra Sônia respirar mais um pouquinho, André? Enquanto houver sol, é isso o título da música? É linda, Titãs, na programação especial, já eu volto. Dona Luzia, desculpa, viu? Vou colocar no ar hoje, hein? A senhora ligou pra mim, mas eu não consegui ontem. Muito corrido, tá bom?

0: 11:23, daqui a pouquinho tem o depoimento que eu já coloquei aqui, viu? Pessoal da Natuclean, beijo pra vocês, hein? Obrigada aí. Bom, vamos atender a nossa amiga que tentou falar comigo ontem, mas meu Deus do céu, depois eu vi chamada dela. Vamos, Dona Luzia, bom dia, meu amor. Cadê Dona Luzia?
1: Bom dia, Soninha, a alegria do nosso lar chegou, maravilhosa Soninha, Rony e a família, Deus abençoe todos vocês, tá? Com muita saúde e tudo mais, nossa querida família central, que tem uma semana maravilhosa de paz, união, fraternidade, caridade, tudo de bom, que Deus abençoe.
0: Obrigada, Dona Luzia.
1: E parabéns pelo aniversário de ontem, parabéns pelo programa, que Deus te abençoe, viu, Soninha?
0: Amém.
1: Mandei um áudio pra você, tá bom? Fica com Deus, Soninha, beijo.
0: Tá valendo, parabéns até o dia, o último dia do mês, eu sei que isso vale, né, gente? Deixa eu ver, o genro da minha madrinha, não, da minha comadre, fez aniversário no dia 12, ele foi viajar. Aí eu mandei ontem, a Júlia, todo mundo mandou, e tá valendo aí, ele mandou pra mim também, parabéns. Mas é isso, é o mês inteiro, tá bom? Quem esqueceu, sempre vale, não se preocupa não, o importante é ser lembrada. E eu tô muito feliz de ter sido lembrada ontem, viu, gente? Obrigada.
2: Oi, Sônia, esse áudio aí é da Neiva Nicolini. Neiva Nicolini.
0: Renato, Neiva.
2: A Neiva tá falando parabéns para você.
0: Nicolini.
2: Escuta, parabéns para a Neiva Nicolini aí, tá bom? Um abraço.
0: Tá bom, Neiva Nicolini. Ela mandou parabéns para a Sônia, né? É isso que eu entendi. Nádia, já o seu áudio vai pro ar, viu, minha amiga? Já. Oi.
3: Bom dia, Sônia Amaro.
0: Bom dia.
3: Tudo bem com vocês?
0: Tô bem.
3: Na Rádio Central. É Maria Tereza de Valinhos.
0: Oi, Maria.
3: É, Sônia, ontem eu fui ali, eu liguei no seu programa, era tarde, estava no fim do seu programa. Aí, eu não sabia que você estava fazendo aniversário, mas eu te desejo um feliz aniversário, mesmo atrasado, viu, Sônia Maria?
0: Imagina.
3: Desejo tudo de bom para você, Deus te abençoe muito, saúde, hoje e sempre na sua vida, tá? Que Deus abençoe sempre, continue sempre te caindo. Iluminando o seu caminho, viu?
0: Obrigada,
3: Deus abençoe
0: mãe.
3: Você, toda a sua família, tá bom? E isso que eu ontem não sabia que você estava fazendo aniversário, mas te deixo hoje essa mensagem de parabéns para você. Deus abençoe, viu, seu namorado? Parabéns, tudo de bom, felicidade, viu?
0: Obrigada, minha linda.
3: E eu quero que você toque para mim a música do Erasmo Carlos, Sentado à Beira do Caminho.
0: Erasmo.
3: Tá? É a música da saudade, tá bom?
0: Tá bom, vou apertar aqui e vou...
3: Fica com Deus e também coloco o nome da minha família na oração, tá? Maria Tereza de Valinhos, tá bom?
0: De Valinhos.
3: Deus abençoe, boa terça-feira pra vocês aí, todos da Rádio Central.
0: Obrigada.
3: Um beijo, né, Mar?
0: Beijo, já, eu vou até na Tucli, mas ela mandou ontem, não consegui colocar no ar, eu coloquei, mas não deu pra tocar, senão ela vai puxar minha orelha, hein? Vamos lá.
4: Bom dia, Sônia Mar, estamos ligadinhos aqui no teu programa. Hoje, trabalhando com frio e tudo, mas deixa fazer frio. Vamos esquentar com rodo, vassoura, mangueira. Vamos trabalhar. Vamos de música, flashback. Ofereço para Érica, Caroline, Manuela e Alexandre. Epa!
0: Epa! Vamos de flashback. Eu acho que é o Rick Martin. É o Rick Martin. Epa! Eu acho que é Maria, não é, gente? Não me deixe numa situação dessa, menina. Vamos de flashback, mas ela não falou qual que é. Sonila que é assim. Rony, já mandei o áudio aí que eu não ouvi ainda, tá bom? Preste atenção e ouve. Epa! Pega a vassoura e vamos pra faxina.
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0: Maria, Maria, tá aí pra você, dançou bastante, minha amiga. E olha só, ontem, epa, e ontem não deu tempo, mas eu faço questão. Eu fiquei muito feliz quando eu vi, não deu tempo de eu colocar o Dr. Lucas, tá? Dr. Lucas, é, Banco de Olhos de Sorocaba. Referência mundial, né, no tratamento dos olhos. Eu fico muito emocionada de colocá-lo aqui, Dr. Lucas. Muito obrigada, vamos ouvir ele.
1: Bom dia, Sônia. Aqui é o Lucas do Canto, tudo bem? Passando para te desejar um feliz aniversário, muita saúde, muitas felicidades. Aproveite seu dia. Grande abraço.
0: Nossa, gente, olha, meu olho encheu d'água. É, o Lucas, Dr. Lucas, é uma pessoa muito importante para mim. Ele cuidou com muito carinho de mim. E o boss, né? E todos lá, né? As meninas. Mas realmente uma emoção muito grande, Dr. Lucas. Obrigada, o Rony sabe que eu gosto muito dele. Vou ouvir de novo, hein, gente.
1: Bom dia, Sônia. Aqui é o Lucas do Canto, tudo bem? Passando para te desejar um feliz aniversário, muita saúde, muitas felicidades. Aproveite seu dia. Grande abraço.
0: Ah, obrigada, Dr. Lucas. Ai, gente, é isso aí, né? Nosso aniversário foi muito bom.

0: O seu aniversário foi ontem, né?
1: Foi, meu amor.
0: Parabéns, muitas felicidades, muitos anos de vida, que Deus te abençoe, te ilumine, muita força, espero que você tenha curtido bastante o dia.
1: Sim.
0: Era para eu ter gravado uma mensagem ontem e acabou passando, eu falei pro Rony que eu gravaria e acabou passando, eu me perdi porque eu tive minha reunião ontem com todas as minhas lideranças do estado. Eu fui em Campinas mesmo, mas eu tava tão nervoso com aquela reunião e eu tava preocupado.
1: Oh,
0: e acabou passando, Sônia, me perdoa. Mas
1: imagina.
0: Ó, felicidades pra você, viu?
1: Obrigada, obrigada, Rafa Zimbaldi, o nosso deputado. Rafa Zimbaldi também mandou uma mensagem pra Sônia de aniversário. Obrigada, deputado Rafa Zimbaldi. Eu gosto de chamar ele de Rafa só, né? Rafa Zimbaldi, obrigada mesmo, viu, Eduardo, todo o pessoal aí. É, a Sueli, viu? Um beijo pra vocês. Obrigada mesmo pela mensagem, que significa, né, muito trabalho, né, Rafa? Isso que ele falou, ficou até nervoso, porque tem coisa que a gente tem que decidir que fica nervoso, né? Deputado, vem trabalhando pela nossa região. Estaremos juntos, Rafa Zimbaldi. Beijo pra você e muito obrigada. É, André, a coisa tá recheada aqui, já vou até a Natuclin, tem depoimento, ela também não entrou ontem, gente.
2: Oi, Sônia, bom dia, Deus abençoe você, esse maravilhoso programa, tá? Ontem eu mandei um áudio pra você de feliz aniversário, logo no início do programa, e não foi pro ar, sabe? Depois eu vi várias pessoas que ligaram à tarde e foram pro ar, mas tudo bem. O importante é, foi a minha intenção, tá bom? Mas tá valendo hoje, como você disse, tá valendo o mês inteiro, né? Meus parabéns. Que você continue sendo essa pessoa abençoada, iluminada, esse sorriso que contagia todo mundo com a sua alegria, tá? Deus abençoe muito você, a sua vida, tá? O seu trabalho, tudo que você faz, tá bom? Fica com Deus, Sônia, bom dia, tá valendo, parabéns, Deus te abençoe, feliz aniversário.
1: Obrigada, meu amor,
2: sou
1: obrigada mesmo.
2: Sou a Irene do Jardim Tamoio, tá bom? Fica com Deus.
1: Obrigada, linda. Obrigada. Tá valendo, é? Vocês marcam tudo que eu falo, né? Vocês marcam tudo que eu falo. Isso é bom. André Pereira, nós já vamos para os comerciais e eu volto já. Não vou embora, não. Vou atender você, viu?

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0: Agora, né, gente? Hoje eu vou fazer um pãozinho delicioso, viu?

0: 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Dois tabletes de fermento. 5 colheres de açúcar. 5 colheres de sopa de açúcar. Uma pitadinha de sal. 4 ovos. 2 copos de leite morno, 1 xícara de chá de óleo e 1 quilo de farinha de trigo. 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
0: 11:39, e agora eu vou colocar o nosso depoimento e daqui a pouquinho eu vou atender você. Vou, calma aí, Edmo Aleixo. O Edmo é assim, vai, Sônia, vai, vai logo. Ó, um depoimento que eu quero colocar agora, vocês vão ouvir junto comigo e depois eu já vou falar desse kit com 50% de desconto e onde você leva uma pomada milagrosa, tá? Pra passar onde você sente dor. E também mais um presente. Sônia, eu tô ouvindo pela primeira vez o seu programa. 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Olha, exclusivo, minha amiga. Porta condimentos. Sônia, mas é aquelas vasilhas que põe em cima do armário? Não, não. É aquela que você pode deixar no lugarzinho, aí no balcão, com temperos, sabe? Aquele porta condimentos que gira pra lá, gira pra cá, cheio de vidrinhos que você coloca o alecrim, páprica, limão pepper, pimenta do reino, né? Tudo isso. Orégano, sal de parrilha, tudo, tudo. Então fica tudo aqui, é um porta-condimento. Você vai levar e vai levar também a pomada, viu? Vai levar a pomada milagrosa. Mas vamos ouvir esse depoimento, André? Vamos ouvir?
2: Eu uso da Natuclean, o Cartilã e o Ansioclean. 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E para mim tem sido maravilhoso. Eu tinha uma dor lombar muito grande e também tinha uma dor nos joelhos. O Cartilã foi muito bom para mim. E também o Ansioclean, ele melhorou muito o meu sono.
0: Oh, nossa, é bom.
2: E o meu dia também, ele é muito mais assim, tranquilo. Recomendo, empresa muito boa. O meu nome é Ivaldo.
0: Ivaldo.
2: E eu indico para todo mundo aí que tá ouvindo, porque é coisa boa, a gente tem que falar.
0: Perfeito, perfeito, gente. Então pega o telefone e já manda. Eu vi aqui que eu não sei aonde, a pessoa falou, manda um número para mim, Sônia, eu acho que é da Natuclean, mas fez plim, só agora eu vou ter que procurar no meu celular aqui aonde que é. 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Então vamos lá, eu quero falar desse kit, 3 em 1. 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Ontem eu falei pro Rony, ontem a Júlia tava com uma cólica forte, aí eu fiz uma bolsinha, né, de água quente, sabe aquelas bolsinhas de água quente? Aliás, que a Natuclean deu há muito tempo atrás para vários ouvintes, ela é muito útil. Aí a minha amiga falou, cólica é bom com isso, até ela não foi trabalhar ontem, hoje já tá boa. Aí ela colocou, né, bonitinho tudo, ficou lá, tranquila. E eu perguntei de noite pro Rony, olha, tá quente ainda, tá quente essa daqui que eu fiz de novo. Você quer colocar? Você tá sentindo dor em algum lugar aí pra gente já colocar a bolsinha aqui? Ele, não tô sentindo dor nenhuma. Não tô sentindo dor nenhuma. Por quê? Ele usa o Cartilã. Ele usa o Cartilã. 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E ele usa o quê junto comigo? Ansioclean. 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E é muito bom. 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Mais calma e equilíbrio com o quê? Ansioclean. Ansioclean vai reduzir essa ansiedade que a gente costuma ter, né, gente? Melhorar o sono e o bem-estar emocional, não é? Isso porque o que a gente quer é ter equilíbrio. Equilíbrio, ficar mais tranquila, fazer o nosso trabalho mais tranquilo, e para o homem também. E a curcumina é anti, né? Anti-inflamatória. Ação antioxidante. Auxilia na proteção do organismo e no controle. Né? E no combate das inflamações, porque inflamação é muito ruim, né? Ela dói. 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Ai, Sônia, tô ligando. E de brinde, você vai gostar. O meu já tá velhinho, viu? 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
0: Vamos atender o nosso giro, giro da manhã, aqui na Central, a mais querida.
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0: Ei, Val.
4: Bom dia, Soninha, querida.
0: Oi, Val.
4: Aqui é a Val do Jardim Paulista, Montemó. Põe nosso nome em oração, tá? Que tenha uma ótima terça-feira, que Deus venha abençoar todos. Todos os comércios em geral, os comércios pequenos de bairro, vamos comprar, vamos pagar. Vamos ser honestos, sim.
0: A melhor coisa, né, é se você não pode pagar tudo, fala, não, eu vou pagar em duas vezes, eu vou pagar em três vezes, né? O importante é pagar, né, gente? É pagar, a avó falou certinho, vamos torcer para que tudo corra bem para quem tá aí devendo, né? Devendo, é fazer, ter as coisas limpinhas é melhor, né? É melhor. E sempre dá o pulo conforme a perna alcança.
5: Oi, Soninha, tudo bem?
0: Oi.
5: Soninha, parabéns.
0: Oi, Luciana.
5: Muita saúde, muita paz, amor. Que Deus te abençoe muito, viu?
0: Obrigada, linda.
5: Soninha, hoje é aniversário também da minha neta Luana.
0: Neta Luana.
5: Dia 16 é do meu querido paizinho. E dia 21 é o meu, Soninha.
0: Opa, dia 16.
5: Sônia, obrigada, viu? Tchau, fica com Deus, beijo.
0: Luciana, vamos falar parabéns pra neta dela, Luana.
5: Parabéns pra minha neta, Soninha, a Luana.
0: Tá bom. Luana.
5: Fazendo 16 anos hoje.
0: Olha que beleza, 16 aninhos. Oh, idade boa, né? Idade boa demais. Boa demais, gente. Então, seja bem-vinda aqui e muitas felicidades, muitos anos de vida. 11h48, eu achei a minha amiga aqui. 11h48, eu só vi passar assim no meu WhatsApp. Me passa o número da rádio, o zap. Eu quero a receita. Tô passando. O nome dela é Tereza Ometo. O André, é o 19971, me corrige, 483-497, é isso? Zap Rádio, deixa eu lá. Tereza, lindona Tereza, deixa eu ver aqui, eu vi passar rapidinho aqui no meu celular, 19971-483-497, é Zap Central, Zap Central, meu amor. Zap Central, tá? Mas eu te acho aqui, te mando aqui, tá no inbox, tá no inbox. 971-483-497. Beijo, Tereza. Escrever beijo pra ela aqui. Perfeito, tô com o olho. Passou, Sônia Amaro já pega. Quem mais vai falar comigo rapidinho, que tá ligando na Natuclin 1937-05-5400. Meu Deus do céu. Parabéns, Sônia. Oi, Rose. Que Deus abençoe você com muita saúde, paz, alegrias e tudo de melhor. Obrigada, Rose. De onde você é, Rose? Miguel Jair?
6: Bom dia, Sônia. Como é que você tá? Tudo
0: tô
6: bom,
0: bem.
6: Minha querida?
0: Tô bem.
6: Sônia, meus parabéns. Obrigada. Muita felicidade, muitos anos de vida, muita saúde. Saúde, saúde. Que Deus te abençoe, você e sua família. Todos com muito amor e carinho. Aqui vai o voto de Miguel Jair, Maria Marta e Paola. Feliz aniversário, que Deus te abençoe muito. 18 anos não é fácil fazer, não, hein? Meus parabéns.
0: É, 18 anos, meu filho. Não é fácil, não. Não é fácil, não. Cadê meus 18, hein? Onde tá? Gente do céu, eu puxei aqui, depois do Miguel, quase caí de costa. Quase caí de costa. Deixa eu ver meu amigo aqui. Oi, querido.
7: Soninha, bom dia. O Danzeto na Mercedes. Gente, me escolhe meu nome de oração, toda minha família, todos vocês de Central. Não? Abraço, fica com Deus.
0: Donizete, Vila Mercedes, né? Vila Mercedes. Meu dedinho, gente, do céu.
7: Você não, meus parabéns.
0: Obrigada, lindo.
7: Aniversário não é hoje, né?
0: Não, ontem.
7: Então, mas a primavera.
0: Obrigada, eu colhi ontem. Colhi ontem, viu? Colhi ontem, obrigada, viu, pelo carinho. Quem fala comigo? Deixa eu ver, eu não coloquei ela ainda, não é? Deixa eu ver, ela mandou de novo.
3: Oi, Sônia, bom dia,
0: bom
3: tudo
0: dia,
3: bem?
0: Maria.
3: Sônia, é Maria Tereza. Sônia, eu liguei ontem pra você, te dei os parabéns pra você. Hoje tem uma pessoa, Sônia, que mandou um recadinho pra você.
0: Jura?
3: O Henri, Sônia.
0: Ah.
3: Falei pra ele ontem, que era seu aniversário ontem. Falou, ah, mamãe, não tava em casa pra dar parabéns pra tia Sônia. Você fala pra ela que eu mandei parabéns pra
0: obrigada,
3: ela.
0: Obrigada.
3: Eu tô mandando parabéns pra você, viu, Sônia?
0: Porque obrigada,
3: Henri. Muito feliz, muitos anos de vida, muita felicidade, tá, Sônia?
0: Obrigada, Henri.
3: Recadinho dele, viu?
0: Obrigada.
3: Beijo, Sônia. Põe o nome dele na oração pra mim. Tchau, Sônia. Fica com Deus.
0: Tchau.
3: Ele tá na escola, Sônia. Ele estuda em duas escolas. Ele estuda numa escola, depois e a outra ele estuda nas férias também. Uma aqui perto de casa, ele vai nas férias também.
0: É bom.
3: Tá bom, Sônia? Beijo.
0: Tem que estudar, porque se não estudar, meu filho, não cresce na vida, hein?
8: Soninha, tudo bem? Esqueci de ontem. Você falando do seu aniversário, é mesmo. Você é dia 13, né, de julho. Parabéns, viu? Que Deus e Nossa Senhora cubra você e sua família muito sagrado. Admiro muito você, sou muito sua fã.
0: Obrigada.
8: Desde criança. Você imagina mais ou menos a idade que eu tenho.
0: Nossa.
8: Ah, beijo. Aí. Fã de você e da sua família. Casal.
0: Ela falou, beijo. Ela falou que me ouve desde criança. E ela já é uma moça. Né? Não precisa falar a sua idade, não, André. Quer dizer, junta a minha, pelo amor de Deus, né, Andréia? Já contou a minha idade aí? Aí você é bom demais, desde criança ela me ouve. Aposto que aprendeu a ouvir a Sônia Maria com a sua mãe, né?
9: Bom dia, Sônia. Primeiramente, quero pedir desculpa por me ter te cumprimentado.
0: Imagina,
9: ontem.
0: Linda.
9: Eu tô numa corrida muito grande, eu tenho uma comadre que é muito boa, é minha mãe, é minha amiga, é minha comadre. E ela se encontra hospitalizada e eu tenho ficado um pouco com ela no hospital, então diminuiu muito o meu tempo.
0: Sim.
9: Mas hoje sobrou aí algumas horinhas.
0: Ô, Cidinha.
9: Feliz aniversário, viu?
0: Obrigada, meu
9: continue
0: amor.
9: Continue sendo essa alegria radiante que você é.
0: Obrigada,
9: tá?
0: Linda.
9: Nos alegrando, alegrando nossa família, nossa cidade. Parabéns, viu?
0: Obrigada.
9: Um abração, fica com Deus.
0: Obrigada, gente. Vai lá no meu Facebook, eu gravei correndo ontem. Ai, mas meus cabelos não estavam com escova, estava tudo natural demais, viu? Muito natural demais, mas mesmo assim eu gravei os agradecimentos, viu? Aí a Bruninha estava no celular, porque ela está no Rio, a Julinha comigo, o Rony gravando. Então, muito simples, mas depois a gente foi jantar fora, gravamos também, todo mundo lá falou parabéns. É muito gostoso. Agora o do Rony, a semana que vem a gente vai fazer alguma coisa com os amigos, né? No bar, assim, como deveria juntar os dois, né? Então, gente, olha, vai lá, Sônia Amaro Oficial. Tem meus agradecimentos, viu? A todos vocês, Sônia Amaro Oficial. Vai me encontrar lá. E ontem ela ligou rapidinho, daqui a pouquinho, sentada à beira do caminho, né? Que pediram aqui. Eu, Erasmo Carlos, viu, Maria Tereza? Não esqueci, não. E vou tocar a Roseli Branco. Você tá ouvindo, Roseli? Mas ela só, acho que ela liga, ela não manda o WhatsApp, né? Mas manda aqui, se você tá aí na roça. Ela mora na roça, se não me engano. Ela pediu BJ Thomas, Rock and Roll Lullaby, se não me engano, porque eu tomo ômega 3. Ela tava no... Ah, não. Ela tem o WhatsApp porque ela tava no perfil com o meu avental. Meu avental, ela tava vermelho lá. Então, tá aí. Você pediu, ontem não deu, mas hoje dá. BJ Thomas, Rock and Roll Lullaby.

0: 7:55. Ô, Andréia. Andréia, você tem essa idade, você me ouve desde pequenininha, você começou a me ouvir com uns 10 anos, mais ou menos. Tô tentando fazer a conta aqui, viu? Tô tentando fazer a conta. Mas não espalha, não, que você tem essa idade.
1: Essa música aqui é antiga, hein?
0: Essa
1: música
0: não, essa é da Roseli.
1: Ah,
0: a Andréia mandou parabéns pra mim hoje e falou que me ouve desde pequenininha e ela tem 45. Não faz a conta. É melhor você não fazer porque você erra nas contas, Rony. Boa tarde, Rony. Boa tarde, vamos abafar o caso.
1: Não tá batendo. Ela
0: tinha 10, Rony.
1: Ela tá com 6, 7 anos aí, fora da conta dela.
0: Não, porque, Rony, menos porque você é distraída demais.
1: Só se analisar pelo ano que a gente chegou aqui em Campinas.
0: Não, eu comecei com 28,
1: Rony.
0: Tava
1: falando com o Decimar, você começou depois de um tempo de eu estar no rádio, eu fiquei no rádio um tempão.
0: O Alexandre Borussia.
1: Aí depois que você entrou, depois eu passei a fase do Mário Senna.
0: Não, você entrou em 84.
1: Fase do Pablo.
0: Você entrou aqui em 84.
1: Aí quando o Voruscão veio pra Campinas, aí que ele chamou você.
0: Obrigada, Voruscão. Ele falou assim, vão colocar a Sônia, faz uma, como que fala?
1: Uma astróloga.
0: Não, faz uma, aquela fitinha, esqueci.
1: Piloto?
0: Ou faz um pilotinho com a sua voz pra eu ver. Ele falou, Rony quer ganhar mais, Sônia, o que que eu faço? Ele não pode ganhar mais que os outros locutores. Então vou ter que te colocar pra... Aí foi a chance, eu não queria ganhar mais. Ele
1: Você
0: falou, tá pouco.
1: André?
0: Tá pouco.
1: O salário do marido não dá.
0: Tava
1: não sustenta,
0: pouco.
1: Não sustenta
0: mas...
1: a casa.
0: Tava pouco. Porque os locutores, né?
1: Traz da mulher. Se a moda pega, hein?
0: Não é isso. É que você, aquele tempo, era X. Você fazia só a rádio. Aí você falou... Ele falou, mas eu não posso pagar mais pra você porque os outros locutores vão descobrir. Aí ele falou assim, então vou trazer a Sônia. Eu gostei da voz dela.
1: Ai, meu Cristo. Aí você gravava com o Joey 90, né? Gravava
0: oi, Joey.
1: Ficava, levava uma semana, né? Comecinho da tua carreira.
0: Não,
1: né?
0: Eu...
1: Não
0: tinha
1: você gravar, né?
0: Não, eu... Não ri, não. Por que, não, que você tá rindo?
1: Porque
0: você quer dormir no sofá? Aliás, o sofá é novo.
1: Não, mas eu não
0: vou te mandar pro sofá,
1: Rony. Eu não vejo
0: Rony.
1: Problema nisso. Eu não vejo problema nisso. Todo início de carreira é difícil.
0: Não, você não vê.
1: Eu lembro que você ficava
0: Rony,
1: nervosa, você ficava aos prantos.
0: Posso?
1: Tentando
0: deixa
1: acertar.
0: Eu falar,
1: não,
0: gente.
1: Não era fácil.
0: Pergunta o que que ele comeu ontem no almoço. Ele não sabe como é que ele lembra.
1: Eu
0: vou contar uma hora, porque hoje
1: eu
0: não
1: lembro.
0: Tem tempo. Não. Você tá
1: lembro,
0: querendo.
1: Sim.
0: Você ficou com os ciúmes da Andréia falar que me ouve há tantos anos.
1: Não, mas eu tô te elogiando, Sônia.
0: Não, Rony, eu lembro de tudo quando começou.
1: Eu tô te elogiando, eu tô te elogiando, porque você é uma profissional hoje, uma profissional excelente profissional, entendeu? Foi persistente, inclusive.
0: Não, o João Pinheiro
1: entendeu?
0: Falou, Sônia.
1: E você
0: conquistou
1: o seu lugar no rádio.
0: Conta tudo, então, eu fui pra madrugada. Não, fazer.
1: Não, da madrugada eu não lembro.
0: Então, tá vendo como você não lembra? Eu fazia a madrugada e a música.
1: Sim.
0: Gravado, aí sim.
1: Com o Milton Maravilha, você fazia
0: não,
1: horário de manhã.
0: Esse era tarde, era uma da tarde, Rony, não veio as bolas.
1: Bastante coisa você fazia.
0: Eu comecei, eu fazia astróloga lá, né, que eu peguei o horóscopo como Sabrina. Sabrina Amaro, e depois eu fui pra madrugada. Madrugada é a música com Sônia Amaro.
1: Eu lembro até da trilha de abertura desse programa.
0: Então, aí o João, eu comecei a fazer ao vivo. O João Pinheiro, que era o nosso diretor, né? Todo mundo sabe quem é, né? É lá da rede. Aí ele falou, Sônia, você tá indo da meia-noite até meia-noite, uma, duas, três, quatro. 4 da manhã, 5. E depois eu tinha que pegar o ônibus. Eu não tinha carro naquela época. Eu comprei quando eu entrei pra central. Aí ele falou, foi muito gentil comigo. Ele falou, não. Vamos fazer o seguinte, você grava. O João Pinheiro falou, você grava. Aí o chefão falou, aí eu comecei a gravar. E era muito pra mim, né, também. E aí às vezes eu ficava tensa. E depois...
1: E era na educadora AM.
0: Aí ele falou assim, Sônia, aí alguém, eu não sei se foi ele ou alguém, falou, sai da, grava só. Aí eu ficava gravando a madrugada. E a música que eu tinha muitos fãs, à noite, que eles trabalhavam à noite, principalmente porteiro.
1: Sim.
0: Aí... Mas eu chorei algumas vezes no comecinho, porque era muita coisa e eu ficava perdida.
1: Pressão.
0: O Joey, né? O Joey gravar, mas não era tanto assim como você quis dizer. Aí depois.
1: Mas eu não quis dizer.
0: Viu
1: nada.
0: Como eu lembro? Aí depois eu comecei a fazer ao vivo com o Milton Maravilha. Eu não lembro o programa.
1: E essa aqui era a música que abria o programa. Era assim, era tipo assim, tocava o Lilo Thomas. A educadora AM apresenta.
0: Matruca.
1: Deixa eu falar.
0: Tá bom.
1: Deixa eu fazer aqui. Peraí. Agora na educadora Madrugada e a Música. Apresentação Sônia Amaro.
0: Isso aí trava.
1: E essa música do Lilo Thomas que abriu, você falava em cima dela.
0: Isso, então eu tive muita sorte. Tenho sorte, né, gente? Eu tenho sorte. E sempre de proteção, né? Aí eu comecei a fazer gravado, o João Pierre falou, não vem mais de madrugada aqui, não, que tinha um perigo. Não vem e você.
1: Naquela época nem era tão perigoso na madrugada.
0: Não, pegar ônibus, eu tinha que esperar o ônibus.
1: Mas era na General Osório, né?
0: Isso, mas eu tinha que esperar o ônibus começar, que era 5:30. Eles...
1: Eu não tinha carro, nem motinha. Eu tinha motinha, por que eu não ia te pegar de madrugada lá?
0: Eu não lembro.
1: Tinha aquela CGzinha que eu tinha.
0: É?
1: Por que eu não ia buscar você?
0: Eu não sei, eu acho que você tinha carro já, não me lembro, isso eu não me lembro. Ô, Rony, mas então foi bom, porque eu fazia gravado, o João Pinheiro tirou eu de fazer ao vivo, gravado, fazia ao vivo com o Milton Maravilha, que era muito bom, à tarde, não lembro como que era, e continuei fazendo lá, com o Tony Brau. Né? A Sabrina e nós Bruxinha.
1: Nós já estamos no quadro antigamente era assim, do Almanac, é isso?
0: Não.
1: Já está no antigamente disse, era assim. Mas voltando ao assunto, 45 anos que ela te ouve já há 40 anos.
0: Oi, Sônia, você está jovem. Fiz o cálculo aqui, não, você fez o cálculo pelo Facebook, não foi, amiga? Porque lá está falando a minha idade. É isso mesmo, meu amor, é isso mesmo, acertou.
1: Todo mundo fazendo um cálculo agora para descobrir a idade da Soninha.
0: Eu gostei, mas eu me sinto uma menina. Como o doutor falou, Sônia, seus ossos estão de 20 anos. Eu falei, é porque eu cuido com cartilão, gente. É, doutor Guilherme, né? Mas eu tô muito satisfeita com a minha idade.
1: Vamos trabalhar.
0: Eu sou uma máquina, né, Rony?
1: Tá tudo em
0: como
1: dia,
0: dizia.
1: É que nem aquela música, tá com tudo em cima.
0: Não,
1: tá
0: agora, ô Rony, tá um segundo só, um segundo. Como chama aquele, o Chico Anísio falava com a mulher dele? Você não conhece ela.
1: Eu não lembro qual
0: porque
1: personagem.
0: Ela era burrinha.
1: Qual personagem?
0: Mais
1: tá com dó? Leva pra casa.
0: Não. Ela.
1: Mas não era o Chico Anísio, esse aí era o pai daquele menino lá, o Lúcio Mauro. Lúcio Mauro, que era a Ofélia.
0: É a Ofélia. Ô, gente, vê se vocês lembram aí.
1: Era do quadro do
0: ele
1: Rio
0: falava Bordo. Assim. Ela pode ser o que for, mais debaixo dos lençóis. Calada.
1: Criança ouvindo essa hora, né?
0: Vamos sair, Rony.
1: Detalhes, né?
0: Sai.
1: Vamos pro break comercial, daqui a pouquinho a oração do meio-dia, já aqui.
0: A Andréia tinha 7 anos quando começou a me ouvir.
1: Mas então eu ganho de você em longevidade, porque tem hoje. Tem até avós que netinhos isso, hoje de me ouvir.
0: Você ganha. E você começou em 77 lá em Aguaí. São João da Boa Vista, né, Rony?
1: 78.
0: 78, locutor.
1: 1978.
0: Ronaldo
1: primeiro
0: Viana.
1: Registro de carteira como radialista em 1978.
0: Isso, lindão. É isso que conquistou a Sônia Amaro, não é?
1: Olha aqui, chama aí, ó. Liga aí, manda mensagem.
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1: Muito bem, estamos de volta e o nosso WhatsApp é o...

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0: Neiva Nicolini, toda a família do Renato, viu, Renato? Maria Tereza de Valinhos e família, Val de Montemor e família, Luana, que está fazendo 16 aninhos hoje, né? Luciana e família. Tá, Luciana, um beijo para você, querida, e parabéns pela neta. A Rose, Donizete da Vila Mercedes, Maria Tereza, o Henri, Andréia Aparecida, Cidinha e todas as pessoas que estão junto, a Nilza de Valinhos e toda a família, viu, gente? Sinta-se nesta oração e reze comigo a oração do poder de Jesus. Senhor Jesus, estou diante de ti para agradecer as graças que eu tenho alcançado. Em teu santificado nome, eu peço perdão para aqueles que me ofenderam e que porventura eu tenha magoado. Peço também amparo para minha saúde, de minha família, dos meus ouvintes. Peço que interceda junto ao seu Pai Todo-Poderoso para que proteja a mim e todas as pessoas que eu mais amo, nos livrando de todo mal. Tenho certeza que vou superar a dificuldade em que me encontro, graças à fé que eu tenho em ti, Senhor. Fecho os olhos a todo espírito do mal e abro meu coração apenas para aquilo que me ensinou, para as obras de teu Pai. E nesta oração, do seu poder, eu venho pedir tua bênção. Que Deus, vosso Pai, com toda a sua força e misericórdia, me dê esperança e proteção nas horas mais difíceis de minha vida. Afaste o medo e a dúvida de minhas decisões. Fortaleça minha fé a cada dia. Em nome do seu poder, Senhor Jesus, que assim seja. Amém, Pai Celestial.
1: É a nossa oração do meio-dia aqui pela Rádio Central, ao meio-dia e 13, direto à capelinha do Anjo São Miguel Arcanjo. Lá está o Padre Vieira, que tem um recado pra gente, Sônia.
0: Vamos ouvir o recadinho?
2: Olá, Soninha.
0: Olá.
2: 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Eu já tô aqui, né, domingo, se preparando para o exorcismo forte, fortíssimo, para desmanchar a inveja, o olho gordo, os trabalhos feitos, arriado, né? Você tá aí na igreja aí, ó, mas tá tudo embaraçado. Você não perde uma celebração, tá lá, tá nos cultos, tudo, faz promessa, faz oração e nada. Eu quero quebrar isso, desmanchar essa força do mal. 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Eu vou quebrar isso neste atendimento espiritual, nesta consulta espiritual. E, padre, mas o senhor é diferente. 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Porque se eu não fosse diferente, como eu ia abençoar você? Eu tenho que crer de uma forma diferenciada. É, ué. Eu tenho que sair do sistema religioso, sabe? O sistema religioso, você vai ficar boa, você vai dar tudo certo e nada dá certo. Então, saindo desse sistema religioso e acreditando no milagre, acreditando na cura, acreditando na libertação, eu faço uma pergunta para você que está me ouvindo e a você, Soninha: aonde está Deus? Cadê Deus? a não ser pelos milagres que acontecem na sua vida. Então Deus, ele quer aparecer na sua vida com muitos milagres. Desde manhã, já levantando, respirando milagre. É assim, indo embora pro trabalho feliz, voltando feliz, final do mês ganhando bem, é? Saúde, paz, viagem. Eu costumo dizer assim, uma vida regalada, uma vida cheia de bênçãos, não cheia de depressão, de amarração, de macumbaria, de feitiçaria. Não, vamos agir ao contrário, vamos pensar o contrário, porque tudo acontece da forma como você crê, como você pensa. Como disse o próprio Deus, né? Assim como pensei, aconteceu. Você não policiar os seus pensamentos, as maneiras de você pensar, a cada dia você vai caindo no buraco, você vai afundando. 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
0: Obrigada, padre. 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Sônia Amaro. Rony Viana, vamos aqui rapidinho.
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0: Obrigada, querido. 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
1: 37 05 54 00. É o WhatsApp também. Manda mensagem enquanto você ouve a partir de agora. Oi, se fosse você.
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1: Querida Sônia Amaro, eu preciso da sua ajuda e da ajuda dos seus ouvintes. Pode parecer um dilema tolo, um dilema simples de resolver, mas está tirando o meu sono. Tem uma mãe aqui no meu bairro que sempre vejo no supermercado. Há alguns dias eu vi uma cena que me cortou o coração. Essa mulher estava no caixa do supermercado com um filhinho pequeno, um menininho de uns 7 anos, mais ou menos. Ele chorava baixinho, com os olhos ali lagrimejando, segurando na mão, Sônia, um pacotinho de figurinhas da Copa do Mundo. Isso foi antes do Brasil ser eliminado, viu, Sônia, que aconteceu. Ele estava empolgado com a seleção brasileira e ele pedia muito para a mamãe, para a mãezinha dele. Mãe, eu sou na escola, não tenho o álbum de figurinhas da Copa. Dava para ver, Sônia, que ele estava até febril, doentinho, mesmo com tanta tristeza e ansiedade por causa daquelas figurinhas. A mãe, com os olhos cheios de lágrimas também, disse: filho, olha aí, filho, o carrinho, o arroz, o feijão, a gente precisa dessa comida. Se a mamãe comprar as figurinhas, não vai sobrar dinheiro para comida. O que que você prefere? Aquela cena mexeu comigo, Sônia. Nossa. Agora vem o meu dilema, Sônia. Agora sim é que eu quero a ajuda de vocês. Eu preciso da ajuda de vocês. Eu comprei dezenas de figurinhas aqui pro meu sobrinho. Eu tenho esse pacote de figurinhas da Copa. E ele não é tão apaixonado assim pelo futebol, é, ele já tem tudo na vida, meu sobrinho. A minha irmã, é, ele não passa vontade de nada. E aí eu vejo aquela criança com aquele sonho de ter as figurinhas, eu pensei, no que eu vou fazer? Eu sempre vejo os dois aqui pelas ruas do meu bairro, Sônia. Eu penso em pegar o álbum e os pacotinhos que eu daria ao meu sobrinho, que tá aqui comigo ainda, que eu vou, é, que ele já até abandonou, e dá pra esse menino do meu coração. Mas eu tenho medo também do meu sobrinho falar, não, tia, é meu isso aqui, eu não... Eu admito, Sônia, eu sou uma titia coruja também, gosto muito do meu sobrinho. Mas sempre que vejo esse menininho aqui nas ruas, o meu coração se parte. Eu pergunto, se fosse você, Sônia?
0: Nossa, eu tenho até a resposta, mas não vou falar, gente. Nem ia precisar do álbum das figurinhas do outro.
1: 971.
0: Eu já ia tomar uma iniciativa.
1: 483-497. A Soninha já tem a opinião dela.
0: Rapidinho, gente, manda pra gente aqui a sua opinião.
1: É só você dizer sim ou não. É, ela pode comprar mais, as figurinhas agora com o finalzinho da Copa são limitadas, né? Ficam poucas, algumas valem até mais do que o valor, eu não entendo muito bem disso, mas a grande diferença é que tá, o dilema dela tá nesse aí.
0: E ela não pode comprar e não precisa tirar do sobrinho,
1: então,
0: né?
1: Pelo que eu entendi aqui, essas figurinhas já parou de vender.
0: É cara, né?
1: São caras, né? Parou de vender e eu acho que tem que completar o álbum.
0: Eu acho que ela tem que pedir pro sobrinho, né? Que eu vi aqui.
1: Mas o grande dilema
0: dela é o sobrinho. Ela tem que pedir pra ele, se ele permitir. Senão ela vai ter que dar um jeito, fazer uma arrecadação.
1: Ela coloque os dois juntos e os dois possam compartilhar ali, né? Mas é difícil pra uma mãe, né?
0: O que você faria, gente?
1: Comprar comida
0: e ao mesmo tempo
1: comprar
0: algo.
1: E um brinquedo, enfim. E se fosse você? Conta aí pra gente.
0: Vamos ouvir aqui, gente. Boa tarde, Sonia Val, de novo. Do Bazar de Anjo de Montemor.
1: Diga, amor.
0: Pode dar sua opinião. Pra ela dar assim pra criança, né? Depois ela compra de novo pro sobrinho. Que criança, tem criança que você não ensinou ele dividir as coisinhas. Se tá tocando nela, que ela dê embora. Depois ela compra de novo pro sobrinho.
1: Mas
0: tem que pedir pro sobrinho, né, gente? Que vocês acham?
1: Mas o que mais dói? Vamos ouvir isso.
6: Minha Rony.
1: Oi, querida.
6: Muito fácil resolver isso. Quando uma criança tem de mais e a outra tem de menos.
1: Divide.
6: A gente senta com a criança que tem de mais, conta a situação e ensina ele a dividir.
1: Isso.
6: Ensina o menininho que tem mais, que é sobrinho dela.
1: Sobrinho
0: dividir,
1: dela.
0: Né?
6: Conta pra ele a história do outro que só tem pra comer, mas almeja muito ter o álbum de figurinha.
1: Sim.
6: E a figurinha.
1: Isso.
6: Ensina ele a doar aquilo que ele não utiliza, que ele não tá precisando. E a dividir mesmo o que ele precisa. Chega no sobrinho e ensina. De repente ele mesmo vai doar com a mãozinha dele para o outro menininho que precisa, tá bom?
1: Pode ser uma lição.
6: A gente precisa ensinar nossas crianças a ser menos egoísta, a dividir as coisas, a participar observando o mundo, o que ele tem de mais, o que o outro não tem, tá bom?
1: Tá ótimo.
6: Vai lá, chega no menino e ensina ele a dividir.
1: Muito bem.
6: De repente ele mesmo vai entregar esse álbum de figurinha,
0: sim,
6: tá bom?
1: Ela falou que ele não gosta
6: muito
1: nem de futebol. Muito boa,
0: boa tarde,
1: muito
0: obrigada.
1: Boa. Alô, no telefone. Oi.
0: Alô, bom dia, boa tarde.
7: Boa tarde.
1: O que que você...
7: Eu tinha que comprar na hora que você segura pro menino.
1: Ela ficou na dúvida, né? Eu também acho
0: porque
1: que...
0: Porque é caro.
1: Ela devia ter feito na hora isso, né?
7: Ele que tinha que comprar, se ele ficou com dó. Ele já tinha, eu decido na hora. Um dia eu ia pra missa, o cara pediu a passagem até Pós-Caldas. Eu dei a passagem, por quê? Eu vi que era um casalzinho. Eu fui até a rodoviária de Campinas, quando eu tirei a passagem e dei a passagem. Bom, eles vão ficar na rua aqui na cidade que eu moro.
1: A bondade não pode ser adiada, né?
7: Isso. Ah, lógico. Agora vai falar com Às vezes ele acha, ele me compra e dá. Né, ele nesse, tem que dar na hora. Agora nesse,
0: então ela deveria ter comprado.
8: Na hora que viu no caixa ali, já devia ter falado, ó, daqui eu compro pra você, né?
0: Isso, não importa.
7: É, compra, tá aí, só é, figurinha, acabou, acabou.
8: Boa. Tá obrigado. Obrigado, meu amigo. Obrigado, meu amigo.
0: É, verdade, Rony Viana. Vamos mais uma opinião, eu acredito que seja pro nosso programa.
9: Oi, Sônia.
0: Oi.
9: É, boa tarde, né?
0: Boa tarde.
9: Dinheiro. Bom, tô ouvindo o programa aqui,
0: é um
9: dilema, né? Eu faria a mesma ideia que você deu, né? De repente, perguntar, né, pro menino se poderia dividir, né? Se poderia dar as figurinhas pra uma outra criança
8: que não consegue,
9: que tem vontade de ter e não tem condições, entendeu? Eu faria isso.
8: Isso.
0: É, aí, tava boa. Até com febre, né?
8: Uma boa. Então tá aí, ela ficou, pensou demais, né?
0: É, vamos, ou se não comprado ali na hora, custa o que custar, né?
8: Não, se eu vejo uma cena dessa, eu também.
0: Eu compro também.
8: Compro na hora.
0: Eu compro mesmo, que eu não tenha dinheiro, eu dou um jeito, dou um jeito.
8: Eu também, Soninha.
0: Vamos ouvir?
10: Boa tarde, Sônia, boa tarde, Roninho.
8: Uhum.
10: Ô, Sônia, eu fosse ela, já tinha comprado um álbum, comprado figurinha, depois ele troca. Tem bastante figurinha repetida.
0: Isso.
10: E se bem que tem gente vendendo aqui, já tem, tá com o álbum completo, a R$2. Meu marido disse, comprou pra minha neta.
0: É,
10: aqui é,
0: é
10: três, né? As três tem algo. Então é complicado.
8: É.
10: Mas eu fosse ela, já teria comprado.
0: Eu
10: logo também. E dado pra ele, já que ela vê sempre ele. Porque dá dó, né? Criança. Ah, eu sei que a gente já foi criança.
8: Já
10: eu,
8: fomos.
10: Pelo menos, já passei muita vontade de muita coisa, mas meus pais não tinham condições, né? Ô, Sônia, manda a receita pra mim, amor. Beijo.
0: É, vou disparar já já, viu, amor?
8: Uma bola que você queria antigamente, né?
0: Nossa.
8: Eu queria, quando podia, né? Eu tinha vontade de ter um revolvinho. Sabe aquele revolvinho de porva?
0: Sim.
8: De pólvora?
0: Sim.
8: Eu falando pólvora.
0: Gostei disso.
8: Que você colocava a espoleta e...
0: Nossa, aquilo não pode mais.
8: Hoje eu não posso, acho que não pode mais.
0: Não.
8: Né? Mas antigamente, lá nos anos 70, eu podia. Eu sempre quis ter um daquele, mas nunca tive.
0: Ah, Rony. Você queria ter um aviãozinho também, né? Aquele aviãozinho que você do controle. Que...
8: Ah, é.
0: É, né? Mas hoje pode comprar, Rony.
8: É, hoje pode. Mas hoje
0: Rony, deixa eu te falar. Você nunca deu revolvinho pra criança, né? Mesmo quando nem a Bruna, nem a Júlia e nem aniversariante.
8: Não.
0: O Rony, quando ia no aniversário, há muito tempo atrás, amigo das meninas, a gente nunca deu revolvinho.
8: Sempre dava brinquedos didáticos, né?
0: Que isso, assim, porque não pode revolvinho para não incentivar. O Rony sempre foi contra dar, né? Rony, então, é muito fácil. Eu compraria.
8: O que você faria, Soninha?
0: Não, eu compraria.
8: Na hora, né?
0: Na hora. Rony, então era um revolvinho que você queria?
8: É, o que eu me lembro, né?
0: Ah, eu vou comprar pra você aqui. De porva, mas você não vai dar em mim, não?
8: A minha infância sempre foi
0: E eu, rapidinho, vou colocar o 20 aqui. Eu queria muita coisa, né? Minha mãe dava um jeitinho e comprava. Eu lembro que eu queria uma bolsa da Coca-Cola que saiu naquele tempo, quando eu lembro que eu não guardei ela, eu sinto tristeza, era uma branca, uma mochila de pôr nas costas, pra ir na escola, maravilhosa branca, escrita em vermelho, Coca-Cola. Aí eu falei, Zé, eu queria tanto, mas tava difícil sair aquilo, eu comecei a ranger os dentes à noite, assim. Aí no outro dia a mãe falou, vai, que precisa? 5 tampinhas de Coca-Cola e 5 cruzeiros, eu acho.
8: Uhum.
0: Aí o Zé conseguiu as 5 tampinhas e ele me levou lá de manhã. Era um lugar lá no Santo Antônio que tinha uma fábrica de Coca-Cola.
8: Era distribuidora, né?
0: É, você lembra?
8: O depósito.
0: O depósito da Coca-Cola. Nossa, eu fiquei tão feliz. O Zé foi lá, pagou 5 e as 5 tampinhas. A gente foi tudo pra mim, aquela bolsa. Uhum. Eu devia ter guardado. Era uma mochila.
8: E quando saía?
0: Mochila fechada.
8: Quando saiu aquelas coquinhas, aquelas miniaturas de Coca-Cola também.
0: Nossa, eu fiquei louca por essa bolsa, fiquei enlouquecida.
8: Tinha essa bolsa aí, tinha aquele ioiô também.
0: Né? Ah, ioiô, eu tive ioiô. Uhum. Ai, gente, era muito feliz, né? Nossa, eu fiquei apaixonada, mas dei um jeitinho, rangi os dentes.
8: Minha amiga, se você que escreveu pra Soninha ainda tá com esse dilema...
0: Tem mais uma aqui, rapidinho.
8: Muitas opiniões aqui.
11: Vou passar uma experiência que aconteceu comigo. Uma vez, eu tava com uma enxaqueca tão forte, mas tão forte, aí que ataca até a coluna. Aí meu marido me levou na farmácia, eu desci e fui comprar. Aí eu fui para pegar um remédio e outro. Aí a moça falou, ó, deu valor tanto. Aí eu falei assim, olha moça, ah, então eu vou fazer o seguinte, tira esse aqui, eu vou levar esse aqui que eu tô contado. Aí veio, tinha um moço atrás de mim, eu fiquei com vergonha, né? Porque realmente, eu fiquei com vergonha, mas... Aí falou assim, não, pode, você não vai ficar com dor, pode levar, moça, eu pago pra ela. Então a atitude dessa moça, se ela viu no mercado, ela deveria ter essa atitude na hora. Não pensar, entendeu? Porque se eu visse, eu ia fazer ao contrário. Eu deixava o que eu estava comprando, que não era tão importante, e comprava por essa criança, entendeu? É igual uma ouvinte falou, uns têm muitos, outros não têm quase nada. Então é bom a gente olhar o próximo, né? Obrigada, viu?
0: De nada, querida, obrigada.
11: Sônia, essa é a minha opinião.
8: Obrigado.
0: Tá bom, querida. Minha linda. Bom, eu queria colocar mais, mas tá uma loucura, né, Rony? Aqui.
8: Muita gente participando, mas a gente espera ter ajudado ela.
0: Sim, compre na hora, né, Rony?
8: Infelizmente, você pensou demais, deveria ter feito isso. Aí ela tem visto a mãe e o menino.

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3: Hoje não pegou eu nossa vinhetinha. Bom dia, tudo certo, Sônia? Eu sou o Rony Viana.
4: Ah, eu sou a Sônia Amaro.
3: É isso aí, aniversariante da semana que está chegando. Ai. Ela fez aniversário, até hoje não para de chegar mensagem.
4: Ai, é verdade.
3: Você respondeu a todo mundo no Facebook?
4: Olha, eu.
3: Você tem mais de 8 mil seguidores? Não, não, como é que você vai responder 8 mil pessoas?
4: Não, Rony, todo mundo, eu tô respondendo. Ontem eu fui craque. Mas aí eu fui no Messers, nossa senhora, aí a coisa pegou. Vou fazer isso aos poucos, hoje e amanhã. Mas eu já agradeci todo mundo.
3: Mas você gravou um vídeo, né?
4: Isso, gente.
3: Um vídeo inteiro, só pra agradecer a todo mundo.
4: Sônia Mara Oficial, tá bom, bem?
3: Tá no ar. Tá na internet, tá no rádio. O Almanac está no ar, a meia hora que vale o seu dia. Almanac, Almanac. Hoje tem simpatia, tem estreia aí no programa, hein? Simpatia do dia com a Sônia Amaro. É, tava conversando com o Charles Eduardo hoje, tava falando sobre esse quadro, Sônia. E você acredita muito as pessoas se benzem, as benzedeiras, né?
4: Antigamente era muito... uma me salvou.
3: Não é isso? Você tem,
4: gente, eu era pra estar morta.
3: E sabe que até
4: aos 10 anos.
3: Você sabe que até hoje existem.
4: Deus me livre, cara.
3: Curandeiros, entre aspas, né? Mas pessoas iluminadas, pessoas que são. Não sei se são médiums, se são. Não sei o que são. Que tem esse poder de.
4: Padre Vieira.
3: De curar, né? A questão. E outros mais aí. Então, quer dizer, você acredita nisso? Então, daqui a pouquinho, a simpatia do dia pra manter o dinheiro em dia, manter dinheiro na carteira. Ela já falou da folha de louro, mas hoje você costuma deixar sua bolsa aí no chão? Você deixa a sua bolsa no chão?
4: Não deixo, não. Ah, então, eu não deixo, não. Não pra deixar aí nem aberta, tá?
3: É uma das simpatias que a Soninha vai dar hoje aqui no nosso Almanac.
4: Não deixa no chão, não.
3: Que está no ar. Soninha, aniversariantes famosos do dia, tem aniversário de mistério?
4: Tem, uma mulher. Aniversariante misteriosa de hoje, nasceu em 14 de julho, dia de Campinas, hein? De 1953, e completa 73 anos hoje. É uma consagrada atriz brasileira que tem o nome que lembra as famosas atrizes francesas. Ah. E eu, particularmente... amo ela.
3: Será, Sônia? Eu não lembro o nome.
4: Nossa,
3: eu não consigo associar o nome dela.
4: O cabelo dela, Chanel, era um show.
3: Ela é meio no auge da juventude, né? Ela tinha um nome forte, um nome chique, um nome elegante. Tem um papel principal, assim, de novela que ela fez?
4: Entre os seus principais personagens está... Ana Luísa Cavalcante, em Paraíso Tropical, onde interpretava uma esposa traída pelo empresário Antenor Cavalcante, vivido por Tony Ramos.
3: Quem é ela, será? Quem é ela? Vamos ouvir nesse recorte?
4: Vamos ouvir nesse recorte.
3: Nesse recorte aqui, ó.

0: Ela fala por que ela se afastou da televisão.
1: Ela usava sempre Chanel.
0: É, isso, eu me lembro sim. É um nome chique, até difícil de falar o nome dela,
1: eu
0: né?
1: Eu adoro falar o nome
0: então,
1: dela.
0: Então, vamos, ouça a voz dessa aniversariante, que hoje, 73 anos hoje, ela saiu da televisão, não tá mais nos holofotes, ela fala por que que ela...
1: Ela é 10 anos mais velha que eu.
0: Não faz conta, não.
1: Ela é mais 10 anos.
0: Você não falou que pra não fazer conta?
1: Ela é mais 10 anos, só tirei.
0: Não, mas não precisa falar.
1: Então tá bom.
0: Vamos lá, veja aqui. Se você souber, manda a resposta aqui no 971-483-497. Eu acho que pouca gente vai acertar. Vamos ouvir aqui o depoimento dela. Aniversariante mistério.
2: Eu encerrei o primeiro ato da minha vida. Agora tô vivendo o segundo ato. Para a aposentadoria e eu decidi parar. Foi simples.
0: É, parou. Simples assim.
1: Ela parou, aposentou.
0: Que nem aposentou, atriz aposentada.
1: É, mas trabalhava bem bonita.
0: Que nem um monte de atriz.
1: Deixa eu ver
0: aí,
1: se alguém sabe. Deixa eu ir lá. Gente.
0: Quem é ela, gente? Quem
1: fala
0: é essa
1: aí pra
0: moça?
1: Mim. Quem é ela? Porque...
0: Aliás, ela tem um nome. O primeiro nome dela também pode ser masculino, né?
1: Isso, né? Pode. Pode.
0: Tem.
1: Ó, eu mandei foto e encobri todo mundo aqui, viu, Rony? Todo mundo. Se você quiser ir no ar ainda, você fala oi, se não foi.
0: É, manda
1: tá
0: aqui
1: bom.
0: Um oi.
1: Ó, ninguém sabe não, Rony.
0: 971-483-497.
1: Fala, gente, a partir de agora aí. Se eu encobrir você, você já pode falar. Tem aqui, Rony.
0: Pode responder.
1: Aí, ó.
0: Vamos ver quem é.
1: Ah, eu gostava muito dela. Quer dizer, ela não tá mais trabalhando, mas atuando, mas eu... Particularmente.
3: Oi, Soninha, é René de Villemont, Sueli do Aurélio.
1: Sueli boa.
0: René de Villemont?
1: Se fala René de Villemont.
0: É difícil, tem que fazer biquinho?
1: Deixa eu ver como é que a Sueli fala.
3: Soninha, é René de Villemont, Sueli do Aurélio.
1: Esquece o T.
0: Mas ela ficou conhecida, não é tão conhecida como a Suzana Vieira, por exemplo.
1: É porque ela não ficou atuando, se ela ficar atuando.
0: Como a Vera Fischer da vida.
1: Não, a Vera Fischer não.
0: Uma Lília Cabral, não tem esse quilate, tem?
1: É a René de Villemont, a Lídia Bronte.
0: Né?
1: Sumiram, entendeu? Mas se ela estivesse ficando atuando, é às vezes chegar nesse porte.
0: Ah, entendi.
1: A uma que saiu, mas de vez em quando ela tá linda, maravilhosa pela idade dela, nossa, gente, é a Cristiane Torlone.
0: Cristiane Torlone.
1: Nossa, ô, mulher bonita.
0: Mas a Torlone chegou num estrelato nível Suzana Vieira, não é?
1: É. A Suzana Vieira ainda tá atuando com 80 e poucos anos, né, a Suzana?
0: É, tá.
1: É, ela tá. A Vera Fischer já tá meio assim, mais afastadinha um pouquinho, né, das novelas.
0: Tá, uma que sumiu também, que eu acho que ela envelheceu tão rápido, né, a Beth Mendes. Morreu, Beth Mendes?
1: Não sei. Nossa,
0: e tem a Beth Faria, que foi a Tieta.
1: A Tieta.
0: É, com as atrizes antigas aqui,
1: Tieta,
0: né?
1: Tieta, isso. A René de Villemont foi o auge. Eu assisti muito a novela com ela. O Chanel dela é inesquecível.
0: Eu lembro quando tinha a chamada das novelas e falava o nome dela com René de Villemont. Eu falei, essa atriz deve ser americana.
1: Isso.
0: Né? Porque
1: mas não é não, né? Mas ela deve ter parentes, né, Rony?
0: Então, deixa eu ver se acertaram? É ela mesma, é isso aí? René de Villemont é essa aniversariante do dia? Aê!
1: É essa mesmo, Rony.
0: Ah, Sueli acertou! Mas não ganhou nada. Só colaborou aqui com
1: Mas vai ganhar, né, Rony?
0: Muito bem, Sonita. Posso soltar a vinheta?
1: Pode, eu tô só olhando aqui a carinha de quem não recebeu ainda, que eu tô na luta aqui. Vamos lá.
0: Presta
1: pode
0: atenção
1: falar.
0: Aí que esse quadro é seu, viu?
1: Tá, eu tô mandando. Quem não recebeu a receita e quiser, fala assim, Sônia. Manda receita, só fala receita. Rony, deixa eu ir atrás de você aqui pra gente abrir aqui. Abrir, Rony. Vai
0: tudo
1: lá.
0: Certo.
1: Quem é ela, menina de Vilmão? Pode, Rony.
0: Vamos lá.

0: Simpatia do dia.
1: É, você sabe alguma? A não, minha amiga?
0: É só seguir aqui.
1: Não, a minha amiga, ouvinte. Às vezes sabe de alguma.
0: Ah, então fala você.
1: É, você
0: pra, pode. Pra manter a carteira o din-din em dia.
1: É isso.
0: Faz-me rir.
1: É, faz-me rir, isso faz, né, Rony? Então. Aliás, ele faz pular também.
0: Então, pra ter, pra manter o dinheiro em dia.
1: Isso, vamos lá.
0: Não pode colocar bolsa.
1: Não, é melhor não.
0: Então conta a história.
1: É melhor não. Não existe uma comprovação científica de que deixar sua bolsa em um lugar elevado vá te trazer dinheiro, mais do que uma superstição irracional, né, Rony?
0: É isso aí, né?
1: Esse hábito reflete a cultura e de valorização do trabalho e do esforço social.
0: Então quer dizer, a simpatia de hoje significa, tipo, se você manter a bolsa.
1: Mas.
0: Vamos perguntar pra as nossas ouvintes. Você costuma deixar a bolsa no chão? Algumas vezes.
1: Eu não deixo.
0: O seu marido, aquela bolsa que ele traz aos documentos do trabalho e tal, quando ele chega em casa, ele deixa no chão. Então, manter a bolsa em lugar elevado é um lembrete físico, segundo a pesquisa da nossa IA, de que o que garante que o seu sustento merece ser tratado com atenção e respeito. Ah, entendi.
1: Entendeu?
0: Você tem que valorizar a sua ferramenta de trabalho.
1: Isso.
0: O que consequentemente afasta o sentimento de perda e promove a organização necessária para a prosperidade. O que você falou hoje na mensagem positiva, né, Sônia? De manter tudo organizadinho, né? Uma casa bem organizada, né?
1: Isso, isso. Tudo.
0: Com aquele negócio, como é que chama? O Feng Shui? Feng Shui,
1: eu,
0: né?
1: Fiz muito no passado lá, só onde tem que pôr debaixo do sofá.
0: Ah, na casa, né? O Feng Shui.
1: Isso, isso. É muito importante também, viu? Eu.
0: Então você faz pra bolsa também. O Feng Shui pra bolsas, explica como organização.
1: É, eu faz tempo que eu não faço isso, né? Mas é importante o espelho logo na entrada da sua casa.
0: Entendi.
1: Porque a pessoa entra e já vê ela no espelho, já corta.
0: Então traz, atrai energia positiva e prosperidade financeira, entendeu? Então, detalhando por que essa simpatia de manter objetos elevados é uma prática que não é comprovada cientificamente, mas é bom evitar, né?
1: Isso. Ô, Rony, aqui o Massa falou, eu evito sempre deixar a minha bolsa no chão, sempre no alto. Isso aí, Massa.
0: A
1: minha amiga Paula subiu na vida, sabe por quê?
0: Pendurava a bolsa no teto.
1: Não, em cima da mesa, no alto. Mas tem também que fechar a bolsa. Às vezes eu deixo aberta, eu gosto sempre de fechar a bolsa.
0: É uma questão de feng shui mesmo, de organização. Quando a sua vida está organizada, tudo está no seu lugar, você entende que a energia positiva, uma casa bagunçada, com roupa para cima, para cima da cama, tudo largada, sem varrer. Você vê, a energia, né? Tem tudo.
1: Eu não me lembro o que eu pendurava, que eu preciso comprar de novo. Eu tenho só. Era uma pedrinha que eu pendurava. Na porta que ficava balançando uma pedrinha, gente. Meu Deus do céu.
0: Não é uma pedrinha aquilo lá. Aquilo lá é aquele dos índios, dos indígenas, não. O apanhador de sonhos.
1: Não. Era uma pedrinha.
0: Tem as penas?
1: Não, que comprava pela data de nascimento lá. Deixa eu ver aqui,
0: cristais,
1: minha amiga.
0: Cristais.
1: Isso. Para um pouquinho.
2: Os pais antigamente. Querido com os filhos, mas eles trabalhavam muito, dia e noite, sabe? Não tinha tempo. Então eles queriam educar, queriam ensinar. Então eles vinham com essas superstições.
1: Ah, tá.
2: Não coloca a bolsa no chão, que a gente fica miserável, né? Entra na miséria. Não deixa o chinelo de cabeça para baixo, lá virado.
0: Ah, isso aí é outra.
2: E a mãe morre. E assim os filhos, com medo dos pais, da mãe falecer.
1: Nossa, eu não deixava.
2: Mantinha a casa em ordem, mas era uma armazinha que eles tinham ali. Pra tentar educar. Tentar deixar a casa organizada, que eram pais sofridos e trabalhava demais. Então tinha essas superstições que para muitos virou verdade, entendeu? Que acabou acreditando muito nisso.
0: Qualquer dia, vamos fazer esse do chinelo, Sônia. Todo mundo falava, né?
1: Eu não deixo não. Nunca deixei, mas minha mãe foi, né, gente? Nossa, eu morria de medo.
0: É uma pressão psicológica isso aí,
1: outro,
0: né?
1: Outro dia virou da Júlia, eu falei, Júlia, vira de novo, menina. Que não. Isso, virou de novo, eu falei, vira aí, menina.
0: Mas não tem nada aqui, nenhuma explicação científica de que isso é verdade, gente.
1: Deixa eu ouvir aqui rapidinho, Rony.
3: Oi, Sônia, oi, Rony.
0: Oi, querido.
3: Então eu sempre aprendi, Sônia, você nunca pode uma ex-patroa que eu trabalhei muitos anos, ela fala pra nós, nunca ceder, até no carro, só, nunca deixa a bolsa assim no chão,
1: é?
3: Papo, deixa assim no banco. Eu sempre aprendi isso aí, só, nunca deixa nada no baixo. Então eu deixo minha bolsa fechada no alto. E quando vou na casa de alguém também, eu procuro não deixar no baixo, o pai tem dinheiro meu também. Deu chinela, só ouvinte falou e aprendi. Você não deixa chinela assim, ao contrário. Também não deixa virar o chinelo, o sapato, nada. Tá bom, Sônia? Um abraço, tá com Deus.
1: Obrigada.
0: É tudo uma questão de energia, né, Soninha?
1: É, nossa senhora, meu Deus do céu.
0: É,
1: ô, Rony, são superstições, mas que a gente faz, né?
0: Então tá aí.
1: É, mas dá muita sorte. É o cristal, viu, gente? Eu preciso comprar o cristal. Eu tenho só uma, não tenho correntinha. Entre a cozinha e a sala, por exemplo. Entre a sala, não, entre a cozinha e a sala, você pendura. É bom, gente.
0: E aquele do elefante, da bunda do elefante?
1: Ah, eu tenho três.
0: O elefante deve ficar de bunda.
1: Ele tem que virar.
0: Eu pus no vitro.
1: No vitro.
0: Sério?
1: Tem três ou dois? Três, né? Que nós ganhamos, eu deixo a bundinha dele pra rua, assim, pro pátio.
0: Ah, o que significa? Ele vai fazer cocô pra fora?
1: Não, Rony. Que é isso? Elefante. Isso, pesquisa aí pra você ver. Ô, menino.
0: O motivo? Por que ele não pode ficar com o bumbum?
1: É dinheiro, inveja. Dinheiro, inveja, Rony Viana. É. Ah, pesquisa aí. Ô, gente, o bumbum. Bumbum.
0: Por que o elefante precisa ficar de costas pra sala?
1: Do elefante virado pra fora.
0: Você deixa pra próxima simpatia.
1: Pra fora. Não, pra fora. Mas não vou falar hoje. Amanhã eu vou falar, viu, gente? Porque eu tenho tromba atrai dinheiro, sucesso,
0: entendi.
1: E afasta o azar. Deve ficar virada para dentro do ambiente. Por isso que eu deixo a tromba para dentro.
0: A tromba, ele olha, entrando na casa ao invés de estar saindo, não é isso?
1: Isso. Agora, se você tiver na sua prateleira, em algum lugar, no rack, você põe ele. Aí você pode pôr, porque tá virado, né? Só você põe do lado de fora a bundinha dele. E do vitrô, por exemplo, a tromba pra frente. Tá. Amanhã a gente fala sobre isso com mais
0: então,
1: certeza.
0: Tá. No finalzinho da simpatia, significa que esse hábito, ele vai trazer energias positivas, portanto, pela organização, então pela harmonia e a simetria das coisas, né? De onde elas estão. Então tá aí, foi a nossa simpatia do dia. Soninha, o almanac tem hoje a letra T.
1: Isso.
0: A letra T da nossa pesquisa musical, nosso almanac musical. E eu achei aqui a música do Sidney Magal.
1: Toquei ontem, toquei sábado.
0: Essa aí,
1: Sidney Magal.
0: É cantor, né? Mas que a música tem, olha.
1: Ah, tenho, desculpa.
0: Portanto, pela organização, então pela harmonia e a simetria das coisas, né? De onde elas estão. Então tá aí, foi a nossa simpatia do dia. Né? Soninha, o almanac tem hoje a letra T.
1: Isso.
0: A letra T da nossa pesquisa musical, nosso almanac musical. E eu achei aqui a música do Sidney Magal.
1: Toquei ontem, toquei sábado.
0: Essa aí,
1: Sidney Magal.
0: É cantor, né? Mas que a música tem, olha.
1: Ah, tenho, desculpa.
0: Por que ele ri nessa música, Sônia?
1: Ah, ele é lindo.
0: Mas tá rindo de quê aqui nessa comida? Ah, eu sempre pergunto, sempre que eu toco
1: lindo,
0: a música eu lembro. Por que ele tá rindo?
1: Estraga ele, pelo amor de Deus.
0: Não, me responde, por que ele ri?
1: É bonito começar e dançar, ele dança muito bem. Solta ele,
0: será,
1: Rony.
0: Vocês contaram uma piada pra ele?
1: Vai.
0: Assim, ele tá rindo. Tá rindo de quê, Sidney Magal? Mas para de rir, rapaz.

0: o show dele.
1: É, ele tá fazendo show ainda.
0: Gente,
1: tá
0: de eu gosto muito.
1: Tá também um pouco mais fortinho assim, né? Então, as cadeiras já não é a mesma, né? O joelho isso, dói um pouco. E tá com o cabelinho branco, mas é o mesmo.
0: Mas isso é normal, é na delícia. Mas o importante é estar de pé no palco.
1: Aí tá rindo de novo, Zônia.
0: Rony, vamos passar pra frente. Te amo.
1: Mas tá rindo de quê? A música não é engraçada, mas o que, que ele ri?
0: Vou fazer uma entrevista.
1: Entendi. É os dias mais felizes.
0: Isso,
1: tá? Ah, tá. Então ele tá rindo dos dias felizes que ele tá tendo com essa mulher.
0: É. Nossa, mil braços, gente. Já imaginou isso?
1: Aliás, vamos mandar um alô aqui pra Sandra, lá da Bella House, né? Eu tava falando com a Sandra. Falamos da música do Sidney Magal, que se chama Sandra Rosa Madalena. Ó, nome forte, né?
0: Nossa.
1: Sandra.
0: Quem que não gosta do Sidney Magal? Loucura.
1: Tem mais música que começa com a letra T?
0: Te amo cada vez mais.
1: Quem canta essa aí?
0: João Paulo e Daniel.
1: Ah, você lembrou dessa? Deixa eu ver trechinho. Ah, é lá.
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1: Letra T tem bastante.

0: Essa música não foi sucesso, assim, não tocou tanto, né, cara?
1: Toquei.
0: Tocou muito essa música. Eu não sou entendido de música sertaneja, mas...
1: Olha... João Paulo e Daniel.
0: Eu só lembro das mais conhecidas.
1: O João Paulo tá no céu, né?
0: É. Muito bem, te amo cada vez mais. Ah, eu lembrei de uma outra que é assim a conhecida, ó. Aqui é a versão original, ó.
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0: Talismã. Ei, que coisa bonita essa música.

0: você tem uma música que comece com a letra T, uma música famosa que você se lembre, manda aqui no WhatsApp. Se não tocar hoje, a gente toca amanhã. 971-483-497. Amanhã nós vamos voltar com essa letra, porque tem muita música com L, com a letra T, né?
1: É,
0: aqui,
1: tem
0: ó. Olha o que eu prefiro. Ah, ó. Eu prefiro com eles.
1: Ah, eu gosto com os dois.
0: Ó. Ei, Leandro. Aqui sim, aqui tá falando nossa língua. Aí, Soninha, coisa linda. Você tocou muito, hein?
1: Toquei.

0: Talismã
1: é linda
0: aí com o Leandro Leonardo, né?
1: É bonita todas, viu, Rony? Em cima da hora, quase, né, Rony? Mas tem uma que o doutor, que a Bruna foi e falou: eu sempre falo, eu sempre escuto pra minha vida dar certa, tocando em frente.
0: Ah, sempre que tá pra baixo, tu escuta.
1: É, ele falou, escuto todo dia. Olha. Um pouquinho no meu carro, porque é preciso, Bruna, a gente tocar em frente a vida.
0: Ando devagar porque
1: eu já tive pressa, porque ele achou a Bruna agitada também, né?
0: Tive pressa.
1: E ele falou, não precisa ter pressa.
0: Aproveite.
1: Ande devagar.
0: É o Carpe Diem que fala.
1: Isso.
0: Carpe Diem é viva hoje.
1: Isso, vai devagar, devagarinho.

0: coisa linda. Você sabe que essa, eu entrevistei uma vez o Renato Teixeira, sabe como é que essa música nasceu?
1: Como, Rony?
0: Num guardanapo de bar.
1: Não, não sabia. Amanhã você conta.
0: Ele, o Almir Sater, não tô contando agora, rapidinho. ele, o Almir Sater, numa mesa de bar, viu, Anderson? Falava, vamos compor uma música aqui. Aí escreveram Tocando em Frente, quando fizeram a melodia, acabou sendo um dos maiores hinos da música brasileira, da caipira de raiz, assim, que é esse Tocando em Frente. Tchau, amor!
1: Tchau! Tchau, gente! Ah, é. Desculpa não ir todo mundo pro ar. Qualquer dúvida, fala comigo no 1998-446-1215. Tchau! Beijo!
0: Tudo a ver, essa música vai encerrar o nosso programa. Vem aí, Anderson Rodrigues, com o nosso Super Jornal de Esportes.

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0: Boa tarde, olha a hora, pontualmente 1 da tarde.
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0: Neste 14 de julho, 2026, aniversário de Campinas, 252 anos, cidade que há 11 anos me acolheu, eu, toda a família, e agora amamos Campinas. Parabéns a todos os campineiros, parabéns Campinas. Ah, meus amigos, são 252 anos. 13 horas mais um minuto, chegando agora em campo, entrando a seleção do rádio para falar de futebol. Depois do Almanac, com a Sônia Amaro, com o Rony Viana, chegamos, hein? Chegamos para falar de Ponte Preta, de Guarani, tudo isso para você até as 14 horas aqui no AM870, para Campinas, para toda a região metropolitana e para você que já vai se conectando com a seleção do rádio pela internet. Na internet, no aplicativo da Rádio Central, em todas as plataformas e também nas redes sociais. É, estamos já ao vivo no nosso Facebook, na página Rádio Central AM Campinas, e também já estamos ao vivo no nosso canal no YouTube. 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Não perca tempo, inscreva-se em nosso canal, deixe ativada as notificações. 13 horas, 2 minutos, em nome de família Gianni, o melhor italiano de Campinas. Vamos com os destaques do JE desta terça-feira.
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0: Ontem, no fechamento da rodada 14 da Série C do Campeonato Brasileiro, Itabaiana bateu Brusque. Com esse resultado, vitória por 1-0 do Itabaiana, a Indra de Limeira termina a rodada na liderança do campeonato. Ou seja, no dia 27, né, o Guarani vai receber a líder Internacional de Limeira. Ontem também tivemos Figueirense 0, Volta Redonda também 0. Pela Série B do Campeonato Brasileiro, a bola rolou também na noite de ontem. América e Londrina empataram em 1-1. E o Ceará jogou em casa. Se vencesse, deixaria a zona do rebaixamento, mas não deu. Ceará 0, Atlético 0. Com isso, o Vozão permanece no Z4 da Série B do Campeonato Brasileiro. Agora 13 horas mais 3 minutos, 1:03. É o seguinte, hein? Daqui a pouco, 16 horas, vamos começar a conhecer o primeiro finalista da Copa do Mundo. 16 horas, tem França e Espanha. Quem vai para a grande final? Quem vai fazer a decisão contra Argentina ou Inglaterra? E atenção, hein? O Brasileirão retorna nesta quinta-feira. Quinta-feira, a bola já rola para Botafogo e Santos, Vitória e Vasco da Gama. Na sexta-feira, tem Fluminense e RB Bragantino, Mirassol e Grêmio. E depois os jogos prosseguem, a rodada prossegue na terça-feira com Atlético Mineiro e Bahia, Coritiba e Palmeiras, São Paulo e Atlético Paranaense. Na quarta-feira, Internacional e Cruzeiro, Chapecoense e Flamengo. E na quinta, o Corinthians fecha a rodada desse retorno de Série A do Campeonato Brasileiro em casa contra o Remo. Olha a hora, 13 horas, 4 minutos, 1:04. Agora em campo, toda a seleção do rádio, comigo no AM 870, para Campinas, para toda a região metropolitana e nas redes sociais da central da seleção do rádio. Destaque primeiro, na tarde de hoje, desta terça-feira, é da Macaca. Tudo bem, Fernando? Boa tarde.
2: Alô, Anderson Rodrigues, grande abraço, boa tarde, tudo tranquilo. E a Ponte Preta foi favorecida pelo empate do América. Ontem, jogando no Independência, o América não venceu o Londrina. Ficou no 1-1 e com esse empate a Ponte não caiu para a última colocação. Neste momento, a Macaca é a 19ª colocada com 8 pontos e o América na lanterna com 7. Mas a diferença em relação ao 16º colocado, primeiro time na zona que sai da zona do rebaixamento é o Londrina, que tem 19. Então, neste momento, a Ponte está a 11 pontos para sair da zona do rebaixamento. Próxima partida no sábado contra o Goiás, no estádio Moisés Lucarelli.
0: No Moisés Lucarelli, estarei nessa com Fernando César, com Beto Quinalha, com Marcos Luiz e com Edmo Aleixo. Ponte Preta e Goiás jogam no sabadão às 16 horas. Agora, Fernando, o destaque do Bugre.
2: O Bugre que folga na tabela, a exemplo de todos os times da Série C. Volta a campo apenas no dia 27, segunda-feira da outra semana, contra a líder Inter de Limeira. Guarani que fechou a rodada na quinta colocação com 23 pontos. E pro jogo contra a Inter de Limeira, Herbert tomou terceiro amarelo e Carlos Eduardo também. Eles estão fora do jogo contra a Inter.
0: Tá certo, só no dia 27, hein? Hoje é dia 14, daqui 13 dias ainda é que o Bugre volta a campo pela Série C do Campeonato Brasileiro. Ou seja, dá pro Hélio Cizenando pensar bem, montar o time, o que ele vai fazer pro jogo que ele vai receber em casa a líder do campeonato. Mas agora o destaque é o da Opinião Central no microfone da mais ouvida, Beto Quinalha. Boa tarde, Beto.
3: Opa, boa tarde pra você também, Anderson, a galera toda que está ligadinha aqui com a gente. Bom, enquanto a gente fica no compasso de espera das nossas equipes, dos jogos, né? Da Macaca contra o Goiás, né, do Guarani contra a Inter, vamos aí esperar hoje, né? É, teremos o primeiro finalista da Copa do Mundo. Como passou rápido a Copa, né? Impressionante, né, gente? Passou muito rápido. E hoje conheceremos, né? A França contra a Espanha. Dois rivais tradicionais, né? Eles vivem se enfrentando, inclusive, lá pelos campeonatos europeus. E acho que é um jogo para muitos gols, viu, gente? Lembra do último? Foi 5-4, né? Tem um jogo que tava 4-0, né? 4-0 para a Espanha e aí no final ficou 5-4. Então acho que é um jogo para muitos gols, mesmo porque de um lado Mbappé, do outro Yamal, mas acho que a França tem mais jogadores decisivos, né? Do que a equipe da Espanha. Então, entendo que...
0: Mas na Euro deu Espanha.
3: Na Euro deu Espanha. Esse é 5-4, né?
0: Mesmos times, praticamente.
3: A Espanha tem enfrentado bem a França.
0: Endurecido para a França, né?
3: Os dois últimos jogos venceu. Mas eu acho que nesse momento...
0: No momento de agora, né, Beto?
3: No momento de agora, entendi. Eu acho que também vai ser difícil, né? O Deschamps deve mudar o time, né? O Tchouaméni deve voltar. Acho que Barcola deve jogar também no ataque. E aí... Pô, tem Dembélé, tem Olise, né, cara? O time tem muitos jogadores. É difícil você pegar 4 ou 5 jogadores e todos eles jogarem mal, né? É difícil, né? Às vezes um ou outro acaba sentindo um pouquinho, mas é difícil. E tem muita gente, eu acho que, no time francês, que pode desequilibrar. Mas vamos aguardar, não tenho dúvidas. É um grande jogo. Que poderia, inclusive, ser final, assim como poderia ser final também Inglaterra e Argentina, que é amanhã, né? Não vejo nenhum problema. Acho que chegam as 4 seleções mais fortes para disputar aí o título desse Mundial de 2026.
0: 13:08. Então, daqui a pouco, 16 horas, tem França e Espanha. E amanhã, no mesmo horário, tem Inglaterra e Argentina. 13 horas, repito, 1:09. A apresentação do JE comigo, comando técnico de Edmo Aleixo, a direção de esportes da Rádio Central, emissora do Grupo Tati de Comunicação, é de Beto Quinalha. 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
3: 13 horas, 10 minutos, 1:10. Bom, o Beto já deu no seu destaque, né, Beto? Que você acha que a França vai avançar para a final da Copa do Mundo. E você, Fernando? Vai da França também?
4: Eu acho que vai da França pelo momento, mas a Espanha hoje eu acho que é a seleção que tem mais condições de tentar segurar esse time da França, porque como o Beto disse aí, ganhou a final da Euro, né? Foi em cima da própria França, aquele 5-4, um jogo sensacional. Num jogo anterior também a França já tinha perdido para a Espanha. Então, desses times aí que estão envolvidos, a Espanha é o time mais chato pro time da França. Mas eu acredito que vai dar França. Vou torcer pra Espanha, mas eu acho que dá França.
3: Ah, você vai torcer então pra Espanha?
4: Pra Espanha, eu sou Garcia, né?
3: Ah, você é Garcia.
4: É, exatamente.
5: Di Maria.
4: Di Maria já é Portugal, né? Que já tá em casa.
3: Entendi. É. Maravilha. Bom, eu acho que também não vou torcer pra
4: mas
3: ninguém.
4: Mas se a França passar também, tudo tranquilo. Merece, até pelo que tá jogando, é a melhor seleção do momento, né?
3: Hoje eu não vou torcer pra ninguém, só torço amanhã. Amanhã eu vou torcer. Acho que não vai adiantar a minha torcida, mas
4: estaremos nessa.
3: Mas amanhã, só amanhã. Hoje, pra mim, isso der França.
4: Faz, né? Eu também tô mais tranquilo.
3: Vou assistir, vai ser um grande espetáculo.
5: É, mas eu tava falando da França com alguns jogadores, mas se a gente for observar a Espanha, tem o Rodri, que foi melhor do mundo e tá jogando muito, hein?
4: Sim.
5: É, tudo bem que ele é um volante e tal, né?
4: O goleiro é bom, né? O Nice, um gol tomado só.
5: O Oriozábal, né?
4: O goleiro, esse é atacante.
5: Esse é o que? É o menino que tá fazendo muito gol lá na frente, né?
4: O Yamal tá precisando desencantar ainda, né?
5: É, o Lamine ainda, né? Não conseguiu ser aquele protagonista,
4: mas
5: né?
4: 19 anos é muito pra ele, muito pouco.
5: Aniversário idade, ontem, né?
4: Fez ontem, né?
5: E tem o Cucurella, né?
4: Não, melhor lateral da Copa, né?
5: Ah, pô, joga
4: marca
5: demais,
4: pra
5: né?
4: Caramba. Pedro joga demais, vai pro ataque,
5: o
4: né?
5: Pedro, né? Que é outro menino, Pedro. Jogador do Barcelona. Então, são alguns bons jogadores também, né? É que eu acho assim que... Ah, e outro detalhe, hein? O cara que não é titular é o tal do Merino, né? Pô,
4: todo jogo
3: ele entra e faz gol.
5: Aliás, nos dois últimos jogos, né?
4: Portugal
5: e ele fez
4: agora,
5: gol,
4: né?
5: Ele
4: fez finalzinho, né?
5: Fez gol
4: e
5: de classificação.
4: E aí a gente vê como o Brasil tá atrás, né, Beto? O Brasil não tem nenhum jogador nesse nível.
5: E o Merino não é nem titular.
4: Não é titular, né? O Brasil muito abaixo, né?
5: Ah, muito.
4: A seleção brasileira.
5: Nossa.
4: Tanto que a Noruega hoje joga mais que o Brasil, né?
3: Bom, mas se a seleção tivesse...
5: E aí não jogou nada contra a Inglaterra.
4: Então, e o goleirão contra a Inglaterra entregou também, né? Que pegou tudo contra o Brasil.
3: Ah, mas contra o Brasil, todo mundo é diferente, né, gente? É diferente quando você encara o Brasil e encara a Inglaterra. Ah, 13 horas, 13 minutos. Bom, então daqui a pouco tem França e Espanha pela Copa do Mundo, semifinal. Hoje sai o primeiro finalista. É o seguinte, hein? 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
3: 13h16, Fernando César chegando aqui na Central com as informações da Macaca e sempre em nome do Ponte ID, a plataforma digital do Ponte Pretano. 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
4: Fernando César.
3: Fernando, agora as informações, o dia da Ponte Preta.
5: Beleza, Anderson. Mais uma vez, boa tarde a todos do Jornal de Esportes da Central. Ponte Preta que jogou, abriu a rodada, né, na última quarta-feira. Perdeu para o Criciúma no majestoso 2-1 e essa rodada foi encerrada ontem com o jogo lá no Independência, América 1, Londrina 1, e o outro jogo que interessou a Ponte também lá em Fortaleza. O Ceará apenas empatou com o Atlético em 0-0, equipes que estão na zona do rebaixamento junto com a própria Ponte Preta. Neste momento, a Ponte Preta então tem 8 pontos. Se o América tivesse vencido ontem, a Ponte teria caído mais uma posição, seria a última colocada, mas o América também numa fase terrível, né? Não consegue vencer, apenas uma vitória em todo o campeonato, a Ponte tem 2, as piores equipes da competição. A probabilidade de rebaixamento muito forte, muito grande para as duas equipes, com quase 98%. É lógico que ainda tem todo o segundo turno e mais 2 rodadas, faltam 21 rodadas. Na matemática, ainda é possível se salvar de um rebaixamento. Mas a gente sabe, né? Até a própria estatística do campeonato aí fala, né? Os números não mentem. Times que fecham o primeiro turno com menos de 14, 15 pontos, dificilmente conseguem a recuperação no segundo turno e escapam da competição. Aliás, nenhum time que fechou com 14 pontos ou menos, né, não conseguiu a reação esperada para conseguir os pontos necessários e não ser rebaixado. A situação da Ponte nesse momento, os times envolvidos aqui mais próximos do rebaixamento, o Náutico, 21 pontos, o Botafogo e o CRB têm 20 e a equipe do Londrina tem 19, é o 16º. Londrina é o primeiro time fora da zona do rebaixamento. O Ceará perdeu a oportunidade ontem, se tivesse vencido, teria saído, não venceu, então abre a zona do rebaixamento com 18. A equipe do Avaí ganhou na última rodada, 16 pontos, está reagindo, enquanto que Ponte Preta e América continuam muito atrás, né? Ponte Preta apenas 8 pontos e o América 7. Nesse momento, a Ponte está a 11 pontos do Londrina, que é o primeiro time fora da zona do rebaixamento. Agora faltam 2 rodadas para acabar o primeiro turno. A Macaca recebe sábado o Goiás no Majestoso e na última rodada, no dia 22, uma quarta-feira, vai até Ponta Grossa no Paraná enfrentar o Operário. Se a Ponte vencer esses 2 jogos, né, 6 pontos, com mais 8 que ela tem, ela vai chegar a 14, que é essa pontuação que eu acabei de falar, que em nenhum momento nenhum time que terminou com 14 pontos conseguiu escapar do rebaixamento. A Ponte vai ter que fazer uma campanha de recuperação no segundo turno, uma campanha de time que busca o acesso, porque a Ponte precisa agora em 21 jogos de pelo menos mais 37 pontos. Seriam 12 vitórias e 1 empate em 21 rodadas. Um time que até agora apenas 2 vitórias é muito complicado, principalmente o contexto, né? A situação interna da Ponte Preta, com salários ainda atrasados, jogadores saindo da Ponte Preta. Daqui a pouco a gente vai falar do Pótica, que já saiu, né, e já está acertado praticamente com um rival da Ponte Preta, o Londrina. Então, uma situação complicada. E as contratações aí divulgadas pelo presidente Torrano semana passada na Pon TV, né, que ele estava falando todo dia, agora parou de falar. Jogadores de um nível bem limitado, né, uma categoria abaixo, jogadores de série C, série D, A3, então não dá para ter muita confiança que uma situação dessa, um time que vem com esses jogadores aí que ainda buscam espaço no futebol brasileiro, que a Ponte vai ter condições de conseguir essa esperada recuperação e não sofrer um segundo rebaixamento nessa temporada, já que no Campeonato Paulista a Ponte já caiu para a Série A2 para o ano que vem.
3: Certo, Fernando, obrigado. Olha, Beto, se a gente parar para, na matemática, analisar a situação de América e Ponte Preta, na matemática você vai falar, pô, já caíram.
5: Né?
3: É, se você analisar o que fizeram até agora e olhar a pontuação, ó, os dois já eram. Mas é futebol, né, Beto?
4: É, as coisas podem mudar, mas é muito difícil de a gente acreditar que isso possa acontecer, porque a gente vê, infelizmente, a inércia, né? Do departamento de futebol, da diretoria da Ponte, para tomar uma providência rápida. Ah, foi dito, ah, no dia 20 vamos registrar os jogadores. Hoje nós estamos no dia 14.
3: Seis dias.
4: Então, quer dizer, precisa haver um movimento.
3: Próxima segunda-feira, né?
4: Haver um movimento para que a Ponte possa liquidar o que deve para o transfer ban, para poder registrar os caras.
5: Mas aí ele cuida o transfer ban, tem pelo menos 2-3 dias para esse pagamento chegar lá, né? Exato. Todo o sistema da CBF. Sim. Porque tem o transfer ban na FIFA e tem o CNRD, que a Ponte está com as parcelas atrasadas. Então, são dois transfer bans, na verdade. É que cada um tem um nome, né? Então,
4: não, a Ponte vai não ter. Não vai ser assim do dia para
5: trabalhar,
4: noite.
5: Pelo menos uns 3 dias.
4: Exatamente,
5: né?
4: Por isso que eu estou falando. Hoje é dia 14 e dia 20. Se for, que a Ponte joga no dia 22, né?
5: 22 contra o Operário.
4: Então, no dia 22, gente, esses caras que estão, né? Esses caras,
5: não. 22 é Operário.
4: Sábado agora é o Goiás.
5: Goiás.
4: É 18. Então, no dia 22, para esse jogo do Operário, o Zanardi vai precisar contar com esses caras aí. Tudo bem, são jogadores que teoricamente são jogadores que, assim, a gente não consegue, né, vislumbrar nenhum deles. De repente, sei lá, o goleiro que vem aí, que é mais experiente, mas mesmo assim,
5: o tal do Cezinha, né?
4: Que o Cezinha pode ser
5: jogador, né?
4: Pode ser, mas ainda pode ser.
5: Mas não dá para falar, esse cara vai resolver, né, Beto? Nenhum
4: não,
5: deles, né?
4: Não, então precisa ter já esses caras prontos pro dia 22, cara. Mas inscrever dia 20 e os caras viajarem lá para pro Paraná para enfrentar a equipe do Operário.
3: Mas vocês pararam para pensar, porque tá se falando muito, ó, pagar o transfer ban, registrar os caras que chegaram aí. Mas eu acho que o recado do Elvis, se pagar a transfer ban e registrar esses caras, eu acho que os caras que estão aí não vão jogar. Eu tenho esse sentimento. Eu acho que o Elvis deixou a entender para ele. Vão pagar os caras, vai pagar o transfer ban, e aí se não acertar nada...
4: É uma outra situação que precisa ser pensada também.
3: Concorda comigo, Beto?
4: Sim.
3: Porque se pagar transfer ban, colocar os caras em condições de jogo, e os caras não receberem nada, os que estão aí, eu acho que a Ponte pode, de repente, perder mais gente.
4: A Ponte tem que trabalhar com várias frentes, né? Trabalhar com a frente de reforçar o time, porque precisa. Precisa reforçar, os que estão aí precisam entender isso também, que precisa reforçar, porque não adianta pagar só esses caras que estão aí. A Ponte perdeu muita gente, né? Acabou de falar aí do Pótica, do Tavares, que agora saíram, outros tantos que já também debandaram, e tá todo mundo se encontrando, né? Tá todo mundo arrumando emprego por aí.
5: Em rival da Ponte.
4: Em rival da Ponte também.
3: Pótica falou que não tinha mercado, né? Ele mesmo não ficou uma semana.
5: Quando o cara entra na justiça, é porque ele já tem uma proposta engatilhada, né? Que é o Tavares. Foi embora, mas o Botafogo já tá só esperando sair a rescisão. E ainda não saiu a rescisão do Pottker no bid.
4: Mas
5: também.
4: Você vê, o Diogo saiu e até agora.
5: Esse aí é o que tá mais tranquilo, mais quietinho ali por enquanto. Então, não saiu nenhum bochicho, né?
4: O problema é que tem muitos aí que já não estão suportando mais ficar do jeito que tá, né? E aí, às vezes, é mais fácil, né? Ficar em casa do que, né? Passar tudo, todo o aperto, né? O
5: passar estresse.
4: Estão passando. Então, a Ponte precisa agir rápido. sabe? Precisa agir rápido, só que a gente não consegue. E aí, esse movimento, que, aliás, quer dizer, a falta de movimento, melhor dizendo, da diretoria da ponte, nos leva a pensar nisso, né, gente? Eles estão dando margem para muita coisa. Quer dizer, a cada dia tem uma situação desagradável, né? Quer seja a saída de jogador, quer seja a fala de um ou a fala de outro no mercado, a ponte sempre fazendo com que a sua história seja manchada a cada momento. É uma mancha, a hora que a gente imagina que nada pode acontecer, daqui a pouco sempre alguma coisa de ruim acontece. Então, tá na hora de acontecer alguma coisa de bom, né, gente?
6: Passou da hora, né?
4: Já de ter uma
6: 12
4: notícia.
6: Meses isso.
5: Já pô, tá cantando
6: bem que teve
5: aniversário.
6: A conquista da Série C, né?
4: Mas a conquista da Série C, e agora? Vai ter que conquistar de novo, valeu, pelo jeito, né?
5: Seria melhor ter ficado na Série C e não tá passando não. Essa vergonha?
4: Eu acho que seria.
5: Não sei, eu acho também.
4: Seria melhor, seria, por exemplo, tá tudo certo.
5: Fica mais um ano na Série C, tudo em dia. Brigando para subir e subir para ficar depois na Série B?
4: A ponte estando tudo certo, eu tenho falado aqui, rebaixamento para a ponte do jeito que anda, cara, é o de menos, viu, gente? Desculpa aí. É o de menos porque pode voltar.
5: Uma hora volta.
4: O que precisa é ter um norte, o que precisa é ter um caminho para a saída de tudo errado que tem acontecido na vida da ponte nos últimos tempos, né? A gente sabe muito bem que essa situação, ela se agravou muito, porque ela vem acontecendo de há muito tempo. De há muito tempo a ponte vem empurrando com a barriga, não é de agora. Uma hora a casa ia cair, uma hora a casa ia cair, e caiu agora, né? Mas caiu agora com quem tá aí, fazer o quê? Né? E eles que precisam levantar a casa.
5: Não quer sair, né? Tá aí e não querem sair, né?
4: Pelo menos a gente não vê movimento, né? Mas também vai sair, tá bom, vai sair, quem que vai pegar? Fala pra mim, aí fica movimento daqui, movimento dali, mas aí você pega a oposição da ponte. Qual a representatividade, desculpe, cara, qual a representatividade que a oposição da ponte tem?
6: Qual o nome pra poder...
4: Qual é a representatividade?
5: Não conseguiram formar uma chapa
4: então,
5: pra concorrer com quem tá aí, né?
4: Não, e outra, porque eles mesmo lá, eles mesmo não se encontram, né?
5: Não se fala. Não,
4: a oposição mesmo não se encontra.
5: Entre eles tá
4: rachado,
5: né?
4: Não tá na hora de se encontrar e buscar movimento? Tudo bem, tem esse movimento de conselheiros e tal.
5: Se reunindo da Liga, mas entre esses próprios conselheiros tem racha.
4: Esse é um problema sério que a ponte enfrenta. E aí, quem entra no poder da ponte, antigamente era outro grupo, né? E aí deitava e rolava. Era uma farra do boi, ou não? E aí entrou outro grupo. No início, vamos mudar isso, vamos mudar aquilo.
5: Maior plano, verba da história,
4: plano,
5: né?
4: Plano para isso, plano para aquilo. E aí? Quer dizer, nada. Muito pelo contrário. A situação só piorou. Né? Tudo bem, vários processos se acumularam, e aquilo que eu disse, e acabou estourando agora. Aí conseguiram, né, ainda ir acertando alguma coisa, mas chegou uma hora que não dava mais, né? E agora, você vê, a ponte não paga jogador, traz jogador, porque você vê, tem jogador que chegou aí, por exemplo, o Thales, não chegou agora?
5: Todos que chegaram no começo.
4: Já estão querendo ir embora também. E os que ficaram então, pior ainda, né? Os que ficaram do ano passado. E quem saiu também não recebeu nada. Então, quer dizer, ninguém está recebendo nada.
5: E o pior são os funcionários, né?
4: Os funcionários, os ex-jogadores, ex-treinadores também que não receberam. Então, a ponte se enfiou num lamaçal que parece sem fim, né, gente? Só que alguém que se predispôs a estar lá, e aí agora eu digo no caso do Torrano, e também, por que não, do Marco Abelim, porque ele se predispôs a entrar e se predispôs a ficar.
5: E ele que armou toda, né, a situação com o Torrano, ele que convidou o Torrano, né?
4: Então, agora é momento de buscar a solução de alguma maneira, né? Muita gente diz, parece que vem SAF por aí. Então, cara, que acelere isso. Mas que acelere de uma maneira, também não adianta, sabe aquela coisa? Quando você tá devendo, daqui a pouco você tem que se dispor de algum bem, né? E aí o que acontece? Você vai dispor do bem, né? E acaba fazendo negócio ruim. Então que a ponte não faça isso, né? Que a ponte não faça isso diante, tem saber valorizar. Hoje, hoje a ponte passa por uma situação difícil, ela tem sido ridicularizada no Brasil inteiro, em tudo quanto é lugar, mas a ponte tem uma marca muito forte, gente. A marca da ponte ainda é forte. A história da ponte ainda é muito grande e não pode ser de maneira nenhuma jogada no lixo.
3: De forma nenhuma. 13h31, Anderson diz ao Fernando que a ponte já caiu. Vocês acham que as contratações desses jogadores de A3, Série D, sem divisão, vai salvar o time? Mensagem do André. O Paulo Kikuchi, boa tarde aos amigos da Central. Matematicamente pode até ser possível fazer pontos para não cair. Mas temos que ser sinceros, não só o elenco, mas também toda a bagunça da diretoria, cheia de vaidades e que não admitem seus erros e joga toda a culpa para as outras situações e para outras pessoas. Nunca as responsabilidades são deles. Ponte Preta parece um Kinder Ovo, já caímos.

0: Isso, 1024, tá certo, é verdade. Ganhou a Euro, né, o Alex? Ganhou a Euro e ganhou as Olimpíadas. Bom, 13:32, Fernando, fechando com a Ponte.
1: Bom, então é só para repassar aqui, ó, só para o torcedor Ponte Pretano relembrar os reforços, né, que a Ponte Preta trouxe até agora, mas ainda nenhum registrado no BID, ninguém oficializado, apenas aquela fala do presidente Torrano quando ele estava fazendo o podcast na Ponte TV. Douglas Marques, goleiro, Jota, lateral esquerdo, Alex Nascimento, zagueiro, Diogo Silva, zagueiro, Iago Ribeiro, zagueiro, Otávio, volante da Portuguesa Santista, também já está treinando. Cezinha, meia. David Brown, meia. E o Enzo Boer, meia. Nenhum atacante. A Ponte perdeu, sim, atacantes. O William Potker, que está acertando com o Londrina. Perdeu o Tavares, que deve ir para o Botafogo da Paraíba. Os dois principais atacantes da Ponte Preta. Então, aqui passando também alguns jogadores que saíram, né? Da Macaca, ó, Diogo Silva, goleiro, Everton, zagueiro, Gustavo Rabelo, zagueiro, Thales, lateral direito, Lucas Justen, lateral direito, Rômulo, volante, Tarik, volante, Luquinha, volante, barra meia, Potker, atacante, Diego Tavares e Luiz Felipe, alguns dos jogadores. E lá atrás já foi David Braz, Bruno Lopes, o Brian Borges.
0: Vai ficar até amanhã falando aí, Fernando.
1: Vamos ficar até amanhã falando quem saiu e quem tá chegando.
0: Para fechar, Fernando, você citou aí, né, os principais atacantes, os dois principais deixaram essa semana a Ponte, né? Pro jogo de sábado contra o Goiás, quais são os atacantes que o Zanardi tem à disposição?
1: Bom, ele tem o Baianinho, que fez o gol contra a equipe do Criciúma, tem o Rodriguinho, tem o Jonathan Cafu, tem o Miguel.
0: Miguel são quatro.
1: E o David da hora.
0: Ah, não. Ah, não, não, não, não. Peraí.
1: E o Brandão.
0: Não.
1: São os atacantes que estão no
0: elenco. Então são seis.
1: Seis
0: atacantes. Tem seis, né, atacantes. Brandão, David da Hora, Baianinho, Miguel.
1: Rodriguinho.
0: Rodriguinho.
1: E o outro é o que você falou aí? Faltou?
0: Brandão.
1: David da Hora.
0: David, não, já falei.
1: Já falou, né?
0: Roberto, ou seja.
1: Cafu.
0: Isso, Jonathan Cafu, é verdade, é a hora que faltava.
2: Que decepção, Cafu, não, gente?
0: Todo mundo esperava um pouco mais, né?
2: Caramba, né? Pô, o Cafu não fez um jogo bom, gente. Qual foi o jogo bom que o Cafu fez?
1: Nada.
2: Era um desses aí que, né, que ficaram, né?
1: Chegou lá no Campeonato Paulista, era pra ele estrear no, né, derby, lembra?
2: Machucou.
1: Ele chegou na quinta-feira, o derby era no sábado, ele machucou no treino da quinta-feira, senão ele ia ser titular no derby.
2: Ah, então...
0: E aí, Beto? Com essas opções aí...
2: O único que eu falar assim, põe e deixa jogar diante de tudo que está acontecendo é o Miguel.
0: Tô com você.
2: Pelo menos o Miguel é da casa.
1: E o Baianinho, que tá numa fase nota 3, aí fez o gol, né?
2: É, o Baianinho que entrou no último jogo, enfim, de vez em quando entra aí. Mas pelo menos é um cara que luta, né?
1: Ah, ele não dá sossego pra zaga, né?
2: O David da Hora, cara, não pega na bola. O Brandão corre pra lá e pra cá, mas não consegue ter um momento de lucidez e de finalização.
1: Rodriguinho?
2: O Rodriguinho, outro também, nada, que sumiu, né?
1: Aliás, nunca apareceu, né?
2: Sabe? Então, a vida do Zanardi não tá fácil, não. E outro detalhe, né? Não chegou nenhum atacante dessa leva que veio aí, né?
1: Nenhum atacante. E não tem lateral direito, né? Porque ele improvisou o Tavares. Será que o Júlio se recuperou? Tava no departamento médico. A única opção é o Júlio. É. Se machucar, não tem outro, porque nem o Tavares tá mais aí para improvisar.
0: Bom, 1:35, ouvinte, fala com a gente no 971483497.
3: Boa tarde, Undergol, Beto, Fernando. Se fosse torcer pelo aspecto de rivalidade, eu torceria contra a França, torceria para a Espanha. Mas vou torcer para a França por vários aspectos: racial, político. Só de ver jogadores negros, o Trump entregando a taça para jogadores negros, já vale a pena. Tande Negrão
0: com a gente. Aqui o ouvinte tem voz, participa. Aqui a opinião é livre. Obrigado, Tande. Boa tarde, equipe. Na minha opinião, o Hélio Cizenando perdeu o vestiário e também não vejo o senhor Frontini fazer alguma coisa para reverter a situação. O que vocês acham, Marcelino? Meu amigo Beto já fala para você, responde essa situação, a sua pergunta aqui, tá bom, Marcelino? Mais uma aqui no nosso WhatsApp, agora com a gente, quem fala...

0: E é o Carlão, fala!
1: O comentarista nota 10. Ô Beto, não é errado jogar toda a culpa no treinador do Guarani?
2: Lógico.
1: E eu penso também que o presidente do Guarani tem que chamar esse elenco aí e ter uma conversa bem séria com esses jogadores aí. Senão o Guarani corre o risco de continuar na Série C. Responde aí pra nós, Beto. Um abraço, obrigado. Beto,
0: já responde as duas então. A do nosso ouvinte Carlão aqui e a do Marcelino, se o Hélio perdeu o vestiário.
3: Eu acho que diante dos últimos resultados e principalmente daquilo que não tem acontecido, o Hélio dizendo isso, dizendo aquilo, era para ter feito isso, não fez. Então eu acho que a situação não tá muito delicada para ele no vestiário. Mas daí também concordo com o Carlão. Carlão, a culpa, já falei isso aqui inclusive ontem, tenho falado, a culpa não é só do Hélio não. A culpa são dos jogadores. Quantos jogadores que estão aí, são jogadores com história, são jogadores que têm um salário muito acima da divisão que eles estão jogando, que já jogaram Série A e que por vezes ou estão no banco ou nem relacionados são. Então, tem que ver também que a boleirada também tem culpa. Por exemplo, no último jogo, aí a culpa fica só pro treinador quando o time vai, né? Vai lá para dentro da sua área, quando não ataca. Pô, mas e a atitude? Cadê a atitude dos jogadores? O Guarani não voltou pro segundo tempo com o mesmo time? Voltou com o mesmo time que jogou o primeiro tempo e jogou bem. Por que não jogou o segundo tempo? Então, acho que não é só a culpa do treinador. Acho que ele errou. Ele também tem a parcela dele. Ele errou porque deveria ter mexido antes no time, deveria ter verificado que o time não estava legal, mas também acho que a culpa não é só dele.
0: 1:39 para fechar o bloco aqui, mais uma participação. Agora o Rodrigo fala com a gente.
4: Boa tarde, Jornal de Esportes. Rodrigo, que linda é tudo. Guarani, ele precisa de quais jogadores para quais posições agora para a continuidade do campeonato? Talvez laterais? E um meio de campo, o que que o Beto acha? Qual posições que ainda vai ter que ter reforço? E aquele volante que veio do Náutico no final do ano, ele está se recuperando da contusão que ele teve grave?
0: Tá certo, Rodrigo de Indaiatuba, terra de Edinaldo Carvalho Vince. E aí, Beto, quais posições...
3: Ele mesmo falou aí, vai precisar de lateral.
0: Laterais.
3: Precisa de lateral.
0: Direito e esquerdo?
3: Precisa.
0: Ou só direito?
3: Acho que só direito. Acho que dá pra tocar com o Renan e com o Emerson. Apesar que não são jogadores que me agradam, mas não vejo problema ali. Acho que não dá pra, não precisa ficar canalizando pra lá. Mas na direita você vê, são três e nenhum Rian, nem um Inayan conseguiram dar conta do recado. Não tem um substituto pro João Paulo. Acho que deveria ter um outro jogador ali. E entendo que agora, bom, chegou o Everton e chegou o Matheus. Né? Acho que ali na frente. E precisa dar um jeito do Maranhão e o Lucas jogarem, né, gente? Esses caras precisam jogar alguma coisa, meu. Pô.
0: Sabem, né? Bom. E com relação ao Igor Pereira, que ele citou
2: aí, Igor Pereira, né, ele se machucou no primeiro jogo do campeonato.
0: Sim, Paulista, né?
2: Uma infelicidade, né? Lesão de joelho, tá na recuperação. Mas o prazo é de 7, 8, 9 meses.
3: Não esquece.
2: Esse ano, provavelmente, só se o Guarani chegar até as finais da Série C, que vai ser lá no mês de outubro, pode ser que ele se recupere, caso a situação dele seja uma recuperação até um pouco mais, se adiante um pouco esse prazo, né? Mas a tendência é pro ano que vem.
0: Tá certo, obrigado, Fernando. 1:41, já mais informações do Guarani, né? Que só joga agora no dia 27, hein? Depois 27, só dia 10. Joga agora a cada 15 dias o Guarani na Série C do Brasileiro. 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
1: Fernando César.
3: Agora para falar do Bugre, Fernando.
4: Beleza, Anderson. O Bugre que jogou domingo, né? Lá em Belém do Pará, tomou aquela virada 3-2 para o Paysandu e perdeu posições na tabela do Campeonato Brasileiro. Após o encerramento da rodada, ontem o Brusque perdeu, né? 1-0 para o Itabaiana, e o outro jogo, Figueirense 0, Volta Redonda 0. Então, o G8 aqui neste momento, a Inter de Limeira líder, 25 pontos, Brusque 24, o Santa Cruz é o terceiro com 24, o Paysandu é o quarto com 23 e o Guarani fechou a rodada na quinta colocação. Ele que era o segundo colocado caiu para a parte de baixo aí do G8, né? É o quinto colocado com 23. Botafogo 22, o Maringá tem 22 e a Ferroviária 22, é o G8. E o primeiro fora da zona de classificação, nono colocado, o Caxias, que tem 21. Então a diferença aí do Guarani em relação ao nono colocado, apenas agora 2 pontos. Essa diferença que já foi até de 12. 12 pontos, 9 pontos. E agora o Guarani, que não vence há 4 rodadas, né? Em 12 pontos disputados, conquistou apenas 2, aquele empate com o Figueirense 1-1, empate com o Floresta em 0-0. Perdeu para o Confiança e agora perdeu para o Paysandu. Então o Guarani caiu para a quinta colocação. E fazendo aquele exercício aí, projetando o quadrangular final, se o campeonato acabasse hoje, o Guarani estaria nesse grupo aqui, ó. Primeiro colocado, Inter de Limeira. Quarto colocado, Paysandu, que ganhou do Guarani. Quinto, o Guarani. E o oitavo, a Ferroviária. Então, um grupo difícil, porque teriam 2 times aí, concorrentes do Campeonato Paulista aqui, né? Tradicionais, rivais do Guarani, a Inter de Limeira, muito próxima aqui em Campinas, é um clássico regional, a Ferroviária e o Paysandu ao lado do Guarani. Esse seria o grupo do Bugre. O outro grupo teria o Brusque, o Santa Cruz, a equipe do Botafogo da Paraíba e o Maringá. Acho que um grupo mais acessível. O grupo do Guarani seria considerado o grupo da morte. Repetindo, Inter, Paysandu, Guarani e Ferroviária nesse momento. Mas ainda faltam 5 rodadas. Isso aí vai mudar bastante. O Guarani que pega a Inter de Limeira em Campinas no dia 27, daqui a 13 dias. Depois o Guarani vai até Anápolis enfrentar o Anápolis, recebe o Ipiranga, sai para pegar o Botafogo da Paraíba lá em João Pessoa e fecha a primeira fase contra o Brusque no Brinco de Ouro da Princesa. É o futuro do Guarani, a projeção do Guarani nesta Série C do Campeonato Brasileiro, Anderson.
3: Tá certo. Olha, Beto, depois de 4 jogos sem vencer, né? A gente já comentamos aqui ontem a pressão que vira para o técnico. E agora, Beto, o próximo jogo é um confronto regional. O time que vem aí é o líder, a líder do campeonato, e vem motivada pelo seu técnico, que vai querer realmente tirar um gostinho amargo que ele tem do Guarani e vencer no brinco, Beto.
5: Isso é muito próprio do futebol, né? Esses encontros, né? Ou reencontros, melhor dizendo, né? E lógico que o Matheus, tudo bem, ele não entra em campo, mas ele conhece, né? Ele conhece esse elenco do Guarani, a maioria dos jogadores, sabe muito bem do que são capazes, e tem lá, né? Tá lutando com o seu time lá e não começou tão bem, só que agora está na liderança da competição. Só que o Guarani precisa entender que ele tem 5 jogos e são 3 jogos em casa, a começar pela Inter. Inter, Ipiranga e Brusque. Aí é a definição da vida do Guarani dentro do campeonato, gente. E o Anápolis fora, que não é possível, né? É o lanterna da competição, está envolvido lá em muitos problemas, já mudou de novo de treinador, né? Ou melhor, mandou embora, nem sei se já contratou outro ou não. Então, o Guarani precisa se aproveitar. Mas tem que pensar na Inter de Limeira, vai precisar pensar na Inter. A Inter de Limeira vem nesse grande resultado agora em casa, diante do Amazonas, mas foi um jogo duro. É, vi alguns lances, o Amazonas teve boas chances de vencer o jogo e no final das contas, né, um gol de cabeça do zagueirão, acho que o Robson, né, acabou fazendo o gol da vitória da Inter de Limeira. Então, o Guarani não dá para pensar numa outra situação, a não ser treinar, a não ser se preparar durante todo esse período, e olha que período que não falta, né?
3: Pô, agora tempo, joga a cada 15 dias praticamente.
5: Tempo para debater, tempo para lavar roupa suja, tempo para brigar, para fazer pazes.
4: É tempo para trocar treinador, Beto?
3: Mas você não tem jeito, hein, Fernando? Você tá igual a torcida, pô, querendo derrubar o Hélio.
4: Não tô querendo derrubar ninguém.
3: Não, imagina.
5: Não, imagina.
3: Se tivesse, então, hein?
4: Eu estou repassando uma questão, uma pergunta dos torcedores. A voz do povo.
5: Se a diretoria não tiver a convicção de que o Hélio pode reverter toda essa situação, é o momento, não tem outro. Não tem outro. Só que, para fazer isso também, precisa pensar o seguinte: olhar o mercado. E aí, vai trazer quem? Né? Precisa saber exatamente qual é o treinador que tem a disponibilidade de vir para o Guarani.
3: Já teria que ter alguém já no
4: trazer para hoje, né? Exato. Saiu hoje, amanhã tem que estar outro aí. Né?
3: Uma semana para poder chegar ao
5: Guarani. Não, de maneira nenhuma. Mesmo porque hoje nem lá no Guarani não tem, né? Auxiliar. Qual que seria o auxiliar hoje?
3: Da casa,
5: né? Não tem nenhum assim que possa assumir o time. O Frontini não é treinador, né?
4: Teria o Jairo Blumer, né?
5: Do sub-20, tem o Jairo, né? Do sub-20, mas e aí? Consegue segurar a onda? Consegue motivar essa equipe?
4: Nesse momento de pressão?
5: Então, não sei que promova o Ralf, né?
3: Vocês estão afiados hoje?
5: Estou meio venenoso. Desculpa aí, não é meu estilo, né? Mas enfim, só para dizer o seguinte: que não é simples assim. Ah, vamos mandar embora. Não é assim que funciona.
3: Tem um lado financeiro. Para mandar embora, você tem que acertar, zerar com o cara.
5: E saber quem vai trazer para poder. Porque aí é reta final, né? Se trouxer, tem que trazer alguém que.
4: Para assumir, né?
5: Para assumir que traga o time para classificação. E mais do que isso, não é só classificação, eu tenho falado. O Guarani tem que estar no campeonato para subir, não está no campeonato para tentar se classificar. Não é isso. Deu a desandada, né? Pô, desandou, coisa que ninguém imaginava que pudesse acontecer, e aconteceu. Né? Um outro tropeço se acaba tendo, né? Mas agora, por exemplo, para o Floresta, não era para ter desperdiçado a oportunidade. Porque se tivesse vencido o Floresta, a situação do Guarani ainda seria até certo ponto confortável.
4: Seria líder.
5: Ele teria 2 pontos a mais, né?
4: Sim, 25.
5: Teria 25.
4: Junto com a Inter,
5: e aí estaria ali na liderança.
3: Se não tivesse tomado a virada do Paysandu?
5: Exatamente. Se tivesse, por exemplo, a vitória do Floresta e o empate do Paysandu,
4: era
5: o líder isolado.
3: 26 pontos.
5: Então, assim, ainda não é desesperadora a situação, gente. Ela ficou mais difícil. Mas se o Guarani vencer a Inter de Limeira, dependendo dos resultados, ele pode voltar a ser líder. Ele já passa a Inter de Limeira. E aí fica torcendo, lógico, contra esse ou contra aquele. Acho que o pior de tudo é ter que retomar o caminho, o rumo, urgente, né? Por quê? Porque depois tem, olha aí, a situação fica, se o Guarani vence a Inter, o Anápolis lá, é jogo muito vencível. E o Ipiranga aqui é outro jogo que tem que matar. Ou seja, já são 9 pontos. Com 9 pontos.
3: Ah, aí tá garantido, né?
5: É, com 9 pontos, provavelmente vai estar garantido na próxima fase. Então, é isso que precisa pensar. Agora, pensar assim, bom, vamos com esse mesmo, com essa mesma comissão técnica. E vamos dar a essa comissão. Já chegaram 2 jogadores, o Everton e o Matheus. E aí, vai chegar mais alguém? Tem que chegar já também, né? Ou no dia 20, né? Que aí o dia 20 é o dia que abre a janela.
4: Recuperar o João Paulo e o Jonathan.
5: É, provavelmente, né? Pelo que o Hélio disse, acho que dá, né?
4: Mas se for 15 dias,
5: né? É, porque a lesão do João é coisa de 20 dias, né? 20 e poucos dias. É, se a gente for contar com o tempo que ele já está parado, é que é do Jonathan, que parece que era uma situação diferente e ele não está conseguindo. Mas acho que também já é tempo, né? Só esses dois, vamos combinar aqui, já são reforços, né? Para o que o Guarani tem.
4: Não tem substituto para ele.
5: Porque o Jonathan desde que o Jonathan saiu, né?
4: Não ganhou mais.
5: O time começou a
4: tomar gol.
5: Começou a ter problema, né?
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3: Fernando, 1:56.
4: Bom, pro jogo contra a Inter de Limeira, o técnico Hélio Cizenando, tudo indica que ele vai permanecer, né? Porque até agora nenhuma movimentação, nenhuma novidade. Amanhã a reapresentação dos jogadores, hoje ainda eles estão de folga, já que jogaram domingo, chegaram na madrugada de segunda-feira, no início da manhã de segunda-feira, aqui em Campinas, de volta de Belém. Então, hoje também folga pro elenco, como o jogo é só daqui a 13 dias, elenco do Bugre volta aos trabalhos amanhã no Brinco de Ouro da Princesa. Pro jogo contra a Inter de Limeira, fica essa expectativa aí da volta do Jonathan Costa e do João Paulo, que estão no departamento médico. O próprio Hélio Cizenando disse isso na entrevista coletiva. Só que ele perdeu jogadores aí importantes. O Carlos Eduardo, que é titular absoluto, tá fora, tomou o terceiro amarelo, e o Herbert, que começou como titular no último jogo lá em Belém, até fez um gol, né? Ele é o artilheiro do time na temporada, também tomou o terceiro cartão amarelo. Pro lugar do Carlos Eduardo, se voltar o João Paulo, é só colocar o João Paulo ali. Pro lugar do Herbert, como ele não estava sendo titular, volta com o atacante aí do Guarani que estava jogando antes, que era o jogador ao lado do Maranhão, Guilherme Cachoeiro, e o Isaac. Tem essas possibilidades, além do próprio Luca também ganhar uma vaga nesse time titular do Guarani no ataque. Então, portanto, Guarani e Inter de Limeira, dia 27, com essas pendências aí, tanto do departamento médico e jogadores que estão suspensos para o técnico Hélio Cizenando trabalhar durante esses próximos 12 dias, 10 dias, né? Porque no dia do jogo o time já vai estar concentrado, então 10, 11 dias de trabalho, a equipe volta amanhã a trabalhar para o Cizenando definir o time para pegar a Inter de Limeira, que é a líder da competição.
3: É, no dia 27, né? Então, Beto, vejamos, né, se até o dia 27 João Paulo e Jonathan Costa tenham condições de jogo, São desfalques importantes. O Jonathan realmente deu, nem cabe comentários, todo mundo sabe da falta que faz esse zagueiro ali no sistema defensivo do Guarani. E o João Paulo, a gente espera sempre um pouco mais, mas ainda esse pouco mais não aconteceu também.
5: Ninguém tem nem esse pouco dele, né? Esse é o problema.
4: Quem tem entrado não fez
5: nada. Quem tem
4: nada,
5: entrado, né? Não tem dado conta do recado. Então, acho que com a volta desses dois jogadores e também com a presença do Everton e do Matheus, que chegaram, eu acho que o Hélio Suzenando terá mais opções aí agora, né? Para montar o seu time. E aí, verificar, inclusive, comportamento, por exemplo, do Matheus, comportamento do Everton.
4: Que tá machucado, né?
5: Deve ter sido algum desconforto, sim, né? Acho, tomara, né, que seja. E sem contar o seguinte, né, o Everton Brito jogou lá, né?
4: Jogou lá na Inter, sim, é.
5: Se
4: isso.
5: Destacou, inclusive, mas, né?
3: A lei do ex aqui do pra ex. Campinas não tá funcionando a favor, né?
4: Só tá agindo. O Gabriel Mesquita ajudou bem, né?
5: Não, o Maurício Antônio fez o gol.
4: Maurício Antônio fez lá, então.
3: Tá certo.
4: No Guarani tem alguém que veio da Inter, Beto? Você lembra aí que jogou?
5: O Everton,
4: né? É. Isso. Lá na Inter tem o Matheus Costa, o técnico.
3: Fernando, 14 horas, obrigado. 5 horas, tem mais informações do nosso futebol na Central Esportiva.
4: Até lá.
3: Beto Quinalha também.
5: Opa, valeu.
3: 5 horas tem mais na Central Esportiva.
5: É isso aí, gente, até lá,
3: forte abraço, obrigado Edmo Aleixo, obrigado você pelo carinho, pela sua companhia no AM ou no nosso canal no YouTube, no Facebook, no aplicativo, forte abraço, nós nos encontramos amanhã, mas daqui a pouco tem um programa do Júri, logo após Central Esportiva com o comando de Marcos Luiz. Fiquem com Deus, grande abraço e até amanhã.
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4: Alô, Campinas! Segura Júnior, tá chegando!
6: Boa tarde, Campinas! Boa tarde, região! Mais uma vez eu agradeço a Deus por mais um programa aqui na Central, por estar aqui na mais querida do seu rádio. Hoje, terça-feira,
4: vai começar.
6: Já tá começando o programa mais diferente do rádio do Brasil, o programa do Jura.
4: Alô, galera!
6: O chique bacanizado da Rádio Central do grupo TH Mais Record. Estamos chegando. A sonoplastia dele, ele já passou aqui, você já viu, né? O Edmo Aleixo.
7: É o Edmo.
4: Abraço, Edmo Aleixo.
6: Boa tarde, Edmo Aleixo, number one da sonoplastia chique bacanizado do Brasil.
4: Alô, meu povo.
6: Boa tarde, Venta.
4: Alô, meu povo.
6: Fala, Venta.
4: Do
6: vai, Mala. Já, ó. Boa tarde também pra ela, que tá ligadinha no programa aqui, ó.
8: O show vai começar.
6: Para, Jura.
7: Jura.
6: Vamos?
7: Para, Jura.
6: Vamos?
7: Jura.
6: Até às 5 da tarde.
4: Oxe.
6: O programa do Jura na Central.
4: Pega leve, mané.
6: E hoje, terça-feira, dia 14 de julho. Hoje é aniversário dessa grande metrópole. Cidade Campinas. Campinas, 252 anos. Carlos Gomes. Aniversário de Campinas e hoje a Rádio Central de Campinas. O programa do Jura Júnior. Daqui a pouquinho ele tá aqui.
9: Olá pessoal, um convite para vocês que são ouvintes ou seguidores do grande comunicador Jura Júnior.
6: Ele, o prefeito Dário Saad. No programa do Jura. Daqui a pouquinho, vou bater um papo com o prefeito Dário Saad, mais uma vez no programa do Jura, aqui na Rádio Central de Campinas.
4: Mas, prefeito Dário Saad!
6: Daqui a pouquinho ele tá aqui, Verta. Já tem pão de queijo pro Dário Saad, tem tudo aqui. Pro prefeito de Campinas, que a gente vai bater um bate-papo. Fala dessa cidade maravilhosa, a cidade onde eu nasci, viu? Aonde eu nasci. Campinas. Sabe onde eu nasci, velho? Na Casa de Saúde.
7: Ah, é do Edmo?
6: Fala nisso, parceria aí, ó, com Leopoldo Mandique, Casa de Saúde, parabéns aí. Parabéns ao prefeito Dário Saad. É, eu nasci na Casa de Saúde, velho. É no balanço.
7: Jura?
6: Oi.
7: Jura?
6: Fala para Jura.
4: No fim final
6: vou
4: das
6: no balanço, contas,
4: e o nosso acerto de
6: eu
4: conta?
6: Eu preciso fazer um acerto.
0: Né? No fundo do busão.
6: Ela no fundo.
0: E ela queria, mas tinha um braço.
6: É nóis.
0: No fundo do busão.
6: Ô, Mara Júlia.
4: Daqui a pouco especial.
6: Daqui a pouquinho tem ele, ó.
4: Rico Cabra.
6: Os Garganta de Ouro.

0: Roberto Carlos. Ó. Diferente. É os meus amores da televisão? Nós vamos estar na tela vendo a TH, viu? Em setembro. Jura Júnior, com o programa aqui da TH Mais Setor. É, todo mundo já vai sintonizar.
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0: puxado o sapato, velho.
1: O dia de uma delas se casar quase.
0: Meus amores do rádio! Hã?
1: Mas
0: não. Não preocupa, não.
2: Você é o

0: pouquinho para todas as famílias. Obrigado, Deus, por mais um programa na Central. Por estar aqui na Rádio Central. Porque foi Deus que me trouxe de volta à Rádio Central. O microfone dos 870 AM da Central do Grupo TH Mais Record. Rádio Central, 45 anos em Gambeira. Eu faço parte dessa história dessa rádio. Minha família faz. Obrigado, Deus. E Deus abençoe a minha vida, a sua vida que você está ligado na Central, da sua família. Abençoa também todos os meus amigos, as pessoas que torcem por mim também, as que me torcem também, que Deus abençoe também. Abençoe a família do meu amigo Edmo, do meu amigo Venta, da Parajura, de todos. Obrigado, Deus. A minha família, a minha mãe, Dona Cida. Deus abençoe a saúde, Dona Cida. Aos meus irmãos, as minhas irmãs, meus sobrinhos, minhas sobrinhas, meu filho, meus netos. Aqui na Central, é Deus no comando e preparando sempre. Um momento de mais fé no programa do Júlio. E daqui a pouquinho, ó, quem não dança segura a criança. É, ó.
1: Pega essa, Júlia.
2: O que você falou?
0: Ô, meu bem.
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0: Não, não, não, não, não, não.
3: Para.
0: Só defende, Deus.
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0: Você dá risada, né, gente? Sei lá. Vai dar um garro, viu, velho? Vai, ó. Eu gosto quando ela fala assim, você tem a localização. É o forró do Venta, porque quem não dança, segura a criança.
1: Pega essa, Jura.
0: Meus amigos de toda Campinas e toda a região, os internautas, a galera do Facebook tá na live ao vivo do programa do Jura. Deixa o boa tarde aí pra nós.
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0: Vamos até às 5 da tarde.
2: Tenta trabalhar
0: um programa chique e bacanizado. Ó, e daqui a pouquinho, ó. Se o Brasil tem rodeio, pode esperar. Campinas também vai ter rodeio. Segura!

0: Valeri Charretão de Campinas. Arnaldo Salvete, vereador do rodeio. Jura Júnior, o radialista do rodeio.
1: É nóis.
0: Ô, Beto, chegou uma notificação lá no zap, viu? Vamos ver o que vai acontecer. É aqui no Mino da Central. Aqui o sistema é do filho do Cabocão. Ó. Ele tem algumas coisinhas, viu? Oi, Fia. Momento caos, velho.

0: música sertaneja de qualidade no programa do Jura. Você de Campinas e toda a região.
1: Eu preciso de.
0: Essa música é apaixonada, velho. Pra quem tá apaixonado. É o Milosmar.
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0: É, vem.
3: Jura.
0: Deixa ela aqui.
2: Para, vem.
0: Eu quero ser. Daqui a pouquinho só música de qualidade sertaneja. E tem história no rádio.

0: morando no Maranhão.
1: Não tem pra ninguém. O programa mais top de Campinas.
2: Sem é o romantismo, nosso... jura?
0: É?
2: Sem romantismo.
1: Ah, você tá apaixonado, Jurinha?
0: Ó.
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1: Pega essa, Jura. É.
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0: é. Olha, lembrando que hoje é aniversário de Campinas.
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0: 252 anos.

0: daqui a pouquinho na Rádio Central. O prefeito Dário Saadi.
1: Olá, pessoal, um convite para vocês que são ouvintes ou seguidores do grande comunicador Júlia Júnior.
0: Daqui a pouquinho na Rádio Central, o prefeito Dário. Vamos falar do aniversário de Campinas. Tem as perguntas que eu quero fazer pro Dário Saadi aqui também. E olha, daqui a pouquinho o Dário, o careca, tá chegando aqui na Rádio Central.

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1: Olha a venda, ninguém segura nós.
0: Pega essa, Jura.
1: É o Quarteto Fantástico. Jura, Edir Valente.
0: Você é o cara,
1: Ventania,
0: viu?
1: Ventania e para, Deus. Jura. É nós.
2: Para.
1: É nóis, fia.
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1: A mesma sintonia.
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1: Programa Cidades Brasileiras. 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
1: Fernando Val. Maria Alexandre, Jura Júnior da Rádio Central. O programa mais diferente aí tá chegando, do agronegócio.
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1: É nóis.
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1: Então começa o programa, Benta. Vamos, Benta.
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4: A pombinha, velho. 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
3: Tá bom?
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5: Deixa o vento a trabalhar, homem.
4: Sim.

0: Braga, no programa do Filho Cabocão, Jura Júnior, esse tem DNA no rádio.
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2: Olha a hora, são 3:18. Daqui a pouquinho o prefeito Dário Saad aqui no programa do Jura na Rádio Central. Um abraço pra Alzira que tá ligadinha no programa do Jura, um abraço pra Alzira. Hoje tá tudo corrido aqui, hein, velho? Tá corrido, o prefeito tá chegando, velho. Olha, o Jair também, um abraço pro Jair que tá ligadinho aqui. Venta, o meu amigo, o seu amigo, o nosso amigo, ele é radialista. Ele também tá na história de Campinas dos 252 anos. Foi prefeito em 2 mandatos. Foi prefeito em 2 mandatos em Campinas. O meu amigo radialista, trabalhou com meu pai também na Rádio Central. Ele trabalhou na Rádio Central também. Trabalhou na Educadora AM antigamente também. Rádio Brasil. É um grande ícone do rádio brasileiro também. Eu não trabalhei com ele, mas o meu pai trabalhou. Um grande nome do rádio, grande político da cidade de Campinas. Foi prefeito, como eu falei, 2 vezes... aqui em Campinas, foi prefeito e reeleito prefeito. E hoje ele é deputado federal. Ele quer mandar um parabéns também para toda a cidade de Campinas, para a cidade de Campinas, né? Ele que faz parte também do quadro de luto dos prefeitos que a cidade teve. Meu amigo Jonas Donizete. Boa tarde!
3: Alô, Jura Júnior. Um abraço a você, obrigado, aos ouvintes, Jonas. Mas hoje. Primeiro aqui quem fala é o deputado federal Jonas Donizete, também comunicador, né, dos meus tempos de rádio. Verdade. E hoje o dia é de cumprimentar Campinas. Campinas completa 252 anos. Fundada em 1774 por Barreto Leme, uma pequena vila, veja como são as coisas, se transformou numa das maiores cidades do Brasil e do mundo também. Com mais de 1 milhão de habitantes. E Deus me deu a grande honra de, por um período de 2 mandatos, ser prefeito dessa cidade. Uma cidade que aqui nasceram minhas filhas, aqui nasceram minhas netas, e uma cidade que ainda acolhe a muitos, considerada terra de oportunidades. Como toda grande cidade, tem os seus desafios, os seus problemas a serem enfrentados, mas Campinas é considerada no Brasil uma das melhores cidades para se viver. Então, a Campinas, e especialmente a toda a população, aqueles que aqui nasceram, aqueles que para cá vieram construir os seus sonhos, parabéns. Parabéns ao povo, parabéns à nossa gente, parabéns a Campinas.
2: Obrigado, Jonas Donizete, o radialista, o comunicador Jonas Donizete, prefeito também da cidade, foi da cidade de Campinas, mandando parabéns para a nossa querida cidade de Campinas. E você que está ouvindo o programa do Jura, pode dar parabéns para a cidade também, viu? Os ouvintes da Rádio Central também podem dar parabéns para a cidade de Campinas, viu? Eu estou dando já dei parabéns, nasci em Campinas, eu nasci em Campinas, nasci na Casa de Saúde. A minha mãe trabalhou lá muitos anos, a dona Cida foi enfermeira na Casa de Saúde. Eu nasci lá, na Casa de Saúde. Eu e o Cezinha Borborema, meu irmão. Campinas, cidade que eu gosto, amo demais, nasci aqui. É uma cidade muito grande, uma cidade que tem 2 grandes clubes de futebol. E vamos com tudo. O homem tá chegando, Venta, vamos pra cima. Vamos pro Roberto Carlos, velho. O Dário Saad já chegou. Tá chegando o homem. Aqui na Central. Olha a hora, são 3:22 da Central.
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0: Paulo Alvor, no programa Jura Júnior.
1: Deus é meu escudo.
2: A hora do louvor no programa do Jura da Central. Depois da hora do louvor, a entrevista com o prefeito Dário Saad. Vamos falar da cidade de Campinas, 252 anos. Daqui a pouquinho, hein, prefeito Dário? Já tá aqui já. Dá uma boa tarde, daqui a pouquinho você já vai estar no ar aqui com o Jura Júnior aí.
3: Boa tarde, meu grande.
2: Tá bom, Pedro, o pão de queijo?
3: Comi cinco só cinco. Boa tarde, meu amigo Jura Júnior, seus ouvintes da Rádio Central, uma alegria estar aqui com você.
2: Mais uma vez.
3: Ah, pra gente bater um papo aí, nesse dia que Campinas completa 252 anos.
2: Isso aí, daqui a pouquinho Dário Saad na Central já tá aqui, tá comendo o pão de queijo dele, já comeu cinco, mas acho que vai mais uns três, hein, Benta? Vai mais uns três. A hora do louvor na Central, Bispo Fábio, mais uma vez, boa tarde.
4: Olá, Jura, uma ótima tarde, que Deus abençoe a todos dessa super programação que você tem aqui todos os dias, que espaço maravilhoso. Jura, é muito bom poder estar aqui e eu gostaria de compartilhar um texto bíblico. Ele está aqui no livro de Mateus, no capítulo 24. Ele está exatamente no versículo 14. Diz assim: então, Judas Iscariote, um dos 12, foi aos principais sacerdotes e perguntou: quanto vocês me pagarão se eu lhe entregar Jesus? Que texto intrigante, não é verdade? Mas para você entender esse texto e o que o Espírito Santo quer direcionar ao seu coração hoje, conta-se uma história de um homem chamado Natan. Natan morava numa vila um pouco distante da cidade, e essa vila era separada por um rio muito largo e um rio muito violento. Era muito difícil atravessar esse rio. Até que um dia um homem chamado Elias procurou Natan e disse que iria construir uma ponte. Mas essa ponte ia pegar um pequeno pedaço ali beirando mesmo a propriedade de Natan. Natan concordou, viu que aquilo seria útil para toda a comunidade. E Elias trabalhou duro, trabalhou dia após

0: Tia de todos. Ninguém deve ficar do outro lado. E a ponte acabou virando ali o coração da vila. Por ela passava mães levando os filhos à escola, médicos indo atender enfermos, comerciantes, crianças, idosos. Um dia um homem muito rico da cidade grande apareceu e ofereceu um dinheiro para Natanael, para que ele vendesse aquela ponte, os direitos daquela ponte. E Natanael acabou cedendo pelo orgulho, pelo dinheiro. E no outro dia havia uma corrente que fechava a ponte, dizendo que todos teriam que pagar, sem exceções. O homem que construiu a ponte, o velho Elias, sentou à beira do rio, chorou muito e disse: não foi a ponte que ele vendeu, foram as pessoas que dependiam dela. Bom, só para você entender, Judas não vendeu apenas um homem. Ele vendeu o médico dos doentes, o amigo dos rejeitados, o pão dos famintos, a esperança dos sem esperanças. Por 30 moedas, ele entregou tudo aquilo que as pessoas mais precisavam. E você sabia que nos dias de hoje acontece a mesma coisa? Todo dia, alguém entrega um relacionamento por uma promoção, entrega um filho por uma agenda cheia, entrega uma comunidade por um cargo, entrega a verdade por um aplauso. Ei, não negocie as verdades. E se por acaso você é uma pessoa que já foi vítima, você já foi trocado por alguém, você já foi negociado por causa do orgulho de alguém, você investiu tempo, você investiu carinho, você investiu seu sentimento, seu coração, e mesmo assim você foi trocado por aqueles que achavam que não precisavam mais. Jesus podia sair daquela cruz, mas ele decidiu ficar ali, por mim e por você. Ele não trocou você. Você pode estar sendo trocado hoje, mas Jesus não trocou você e não troca você por nada. O que ele disse continua dizendo: eis que estou convosco todos os dias até a consumação dos séculos. Ore comigo. Vamos fazer essa oração. Ore comigo agora. Papai querido, em o nome do nosso Senhor Jesus Cristo, o teu filho amado, nós entramos na tua presença e agradecemos, porque o Senhor é aquele que fica quando todos vão embora. O Senhor é aquele que permanece quando ninguém está mais presente. Obrigado porque o Senhor decidiu não nos abandonar e não nos trocar por glória, por nada. O Senhor nos amou de uma forma incondicional. Te damos graça, te louvamos e te agradecemos. Que assim seja no nome do nosso Senhor Jesus Cristo. E que essa pessoa que está ouvindo esse programa receba a bênção do céu agora. Que o doente venha a ser curado. Que o desesperado venha encontrar a paz. Que o oprimido encontre esperança. E que assim seja, em nome do Senhor Jesus. Amém. Jura, muito obrigado por esse momento aqui na programação. Eu fico por aqui. Se alguém precisar de um atendimento, de uma oração, me coloco à disposição. O meu WhatsApp é o 999-601-655. Estamos aqui no DDD 19. Nas redes sociais você me encontra aí, Comunidade da Família de Deus. Procura o Bispo Fábio, estamos aqui para te ajudar. Jura, segue com esse programa abençoado, maravilhoso, alegre, porque vem vindo aí um louvor que vai falar ao nosso coração.
1: Obrigado, Bispo Fábio, na hora do louvor aqui na Mais Querida, daqui a pouquinho, após o louvor, Dário Saad no programa do Jura.

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2: Olha a hora, são 3h45. Mais uma vez aqui na Rádio Central, no programa do Jura. Hoje é um dia muito especial para toda a cidade de Campinas. Aí, Carlos Gomes, ó. Ó. Hoje é um dia muito especial para nossa cidade. Eu nasci aqui, nasci na Casa de Saúde, eu nasci na Casa de Saúde. Depois nós vamos bater um bate-papo aí da Casa de Saúde, eu e o prefeito Dário. Prefeito Dário, mais uma vez, muito obrigado por você estar aqui no meu programa, mais uma vez aqui no meu programa. Sempre a gente estava aqui batendo um papo de Campinas e hoje é um dia muito especial. Aniversário de Campinas, você como prefeito da cidade de Campinas, também tem história já na cidade de Campinas. Pode passar daqui 1000 anos, vai ter os quadrinhos lá dos prefeitos. Ah, quem é aquele careca lá? É o Dário Saad. Dário, boa tarde, meu amigo.
3: Boa tarde, Jura Júnior. Uma alegria falar com você, com seus ouvintes. Você que é um comunicador do povão aí, pra gente é uma alegria muito grande.
2: Dário, cidade de Campinas, 252 anos. Uma cidade maravilhosa, bonita demais, para se morar, para se viver. Eu gosto demais, porque eu nasci aqui, né?
3: Olha, Júlio, eu não nasci aqui, mas cheguei aqui em 82.
2: Tinha 5 anos.
3: Você tinha 5 anos?
2: 5 para 6 anos.
3: Você tá novinho. Eu cheguei
2: ainda
3: aqui.
2: Ainda tava novo.
3: Para fazer faculdade de medicina, aqui na PUC, lá na John Boy Dunlop. A John Boy Dunlop, ela ia só até no balão, ali do Balão do Londres. Depois era pista simplesinha, ruim para danar. E a gente ia todo dia para fazer faculdade lá. E me apaixonei por Campinas. Cheguei aqui com uma mochila nas costas, de ônibus, na rodoviária antiga. E Deus me fez uma trajetória, graças a Campinas, que é uma cidade muito acolhedora, uma cidade fantástica.
2: Você é um grande doutor, né? Um grande médico na cidade de Campinas também. Um grande político, vereador, virou prefeito, reeleito prefeito, está aí trabalhando para Campinas. Campinas está fazendo 252 anos, prefeito. O que temos que comemorar nessa cidade aqui com 252 anos?
3: Primeiro, Jura, é uma das cidades mais importantes do Brasil. Não é da minha gestão, da minha administração para cá. Foi sendo construído pela força, pela garra da sua população. Hoje, por exemplo, Campinas pode comemorar muita coisa. Campinas é campeã de saneamento básico, Jura.
2: Sim.
3: Ganha de cidades pequenininhas, ganha de cidades médias. É a cidade campeã, tricampeã de saneamento básico. Hoje eu fui lá entregar a entrega das obras de uma estação, a estação de tratamento de esgoto em Umas, que vai ser a maior estação produtora de água de reuso, que transforma o esgoto em água de reuso da América Latina. É um presente que Campinas ganha nos seus 252 anos. Campinas pode comemorar ter hoje o número de vagas suficientes para filha de creche. Campinas pode comemorar isso. Então a cidade tem muita coisa para comemorar. Tem desafio, viu, Jura? Eu não sou um prefeito que não tem pé no chão, não.
2: Tem bastante.
3: Tem desafio, mas a gente está avançando.
2: Outra coisa também, prefeito. Qual foram as entregas que a prefeitura deu de presente para a cidade de Campinas, como você falou aí? Das creches, desse saneamento aí que está vindo para Campinas.
3: Olha,
2: a parceria. Onde você estava? Onde você estava na Casa de Saúde?
3: Isso.
2: Onde eu nasci? Por que eu estou lembrando?
3: Eu trabalhei lá 30
2: anos. Também, minha mãe trabalhou 12 anos lá. Minha dona Cida mandou um abraço para você também, viu?
3: Ah, manda um abraço.
2: Foi enfermeira lá, só 12 anos a minha mãe.
3: Só 12 anos, que legal.
2: Só a única que faz injeção em mim, viu, Dário?
3: É.
2: Eu tenho medo de injeção.
3: Ser manhoso. Homem manhoso. Eu sei aplicar injeção.
2: Obrigado,
3: Dário.
2: Obrigado, Dário. Obrigado.
3: Ah, tô perdido.
2: Tá perdido. E falando de Casa de Saúde, ontem você esteve lá ontem, lá é uma parceria, né? Junto
3: isso,
2: com o Leopoldo.
3: A gente conseguiu organizar uma parceria da São Leopoldo Mandique, que fez um acordo com o Vera Cruz, que é quem controla a Casa de Saúde, e atendimento de SUS. Já vamos começar com atendimento de 30 leitos e podermos ampliar com o decorrer do tempo. Então foi um passo importante, porque a Casa de Saúde, eu trabalhei lá, ela foi incorporada pelo Vera Cruz. E aí estava um pouco desativada. Então com a chegada da São Leopoldo Mandi, que ativa a Casa de Saúde mais, maravilhoso, abre uma porta de atendimento SUS na Casa de Saúde, que hospital fantástico.
2: Isso é bacana. E lembrando também, né, Dara, sobre a saúde também, que eu ia te perguntar. Todo mundo, olha, o Dário vai no seu programa amanhã, Pergunta pro doutor Dário lá sobre a saúde de Campinas, que tem que melhorar muito ainda, né, Dário?
3: Jura.
2: Os postos de saúde, a turma, olha, eu tenho que falar, a turma fala assim, Jura, como você gravou o vídeo, a minha rede social falou assim, pergunta pro prefeito, Jura, tá, os médicos tá difícil nos postos de saúde.
3: Jura, posso falar a verdade? A gente tem atendimento programado nos centros de saúde, que tá funcionando de acordo com a programação. Muitas vezes a pessoa não tem consulta marcada e quer ir no centro de saúde. Às vezes consegue o encaixe, às vezes não consegue. Então, assim, precisa saber, igual a pessoa fala assim, eu fui esses dias numa UPA, demorou muito. Falei, o que você tinha? Tava com dorzinha nas costas. A UPA, o Marugatti, é para acidentado, é para paciente grave. Então, assim, muitas vezes as pessoas têm que usar a estrutura de saúde de acordo com a finalidade delas. Temos problemas? Temos. Mas olha, Júlio, na nossa administração eu reformei mais de 60 centros de saúde. A gente implantou o Mário Gatinho. Campinas nem tinha hospital pediátrico, nunca teve na história hospital pediátrico exclusivamente do SUS. Hoje tem o Mário Gatinho, já está chegando a 100 mil campineirinhos e campineirinhas, fora os da região, que está no pacote também,
2: atendido. É, isso é verdade.
3: E mais, Jura, a gente conseguiu do governador Tarcísio o Hospital Metropolitano, por quê?
2: Isso que eu ia falar agora.
3: Isso, por quê?
2: E o Hospital Metropolitano?
3: Sabe por que nós conseguimos, Jura? Eu sou presidente, estou como presidente da região metropolitana de Campinas. Por que nós conseguimos? Porque 20, 25% do atendimento no centro de saúde e nas UPAs e nos hospitais da prefeitura de Campinas vem da região.
2: Vem da região, não, 25.
3: Então, você, o governo do estado se convenceu, tem que agradecer o governador Tarcísio, ele se convenceu e já autorizou a licitação do hospital, que vai ter 430 leitos. Por quê? Porque esse hospital vai atender gente de Campinas, é claro, mas vai atender muita gente da região, que hoje está onde? No Mário Gatti, está onde? No Ouro Verde e está onde? Nas UPAs e na PUC, entendeu? Então, assim, é um trabalho que nós estamos fazendo de ampliação. Eu já fiz um trabalho de ampliação de estrutura de saúde, como citei aqui o Mário Gatinho, que era um sonho. Era um sonho. E agora chegou a vez do governo do estado ampliar o atendimento. Como ampliou? Através da Casa de Saúde já, com esses leitos que nós acabamos de falar, e vai ampliar muito mais através do Hospital Metropolitano.
2: Outra coisa muito importante também que pediram para perguntar pro Dário, que acharam muito bom, esses piscinão que estão terminando aí, das isso. Enchentes aí do centro da cidade.
3: Ô, Jura, vou falar um negócio.
2: Lá perto do Mercadão, esse dia eu tava lá no Mercadão, eu fui lá da. É grande lá, hein?
3: É grande, não. Às vezes.
2: A piscina é grande, velho.
3: Ô, Jura.
2: Não é para nadar, não, hein, gente?
3: Não.
2: Não é para nadar.
3: Segurar a água,
2: viu? Fala piscinão, povo, vou lá nadar.
3: O piscinão lá, que é na cabeceira da Princesa do Oeste.
2: Sim.
3: É uma obra que tem até tecnologia de túnel, porque ele cria um reservatório na parte, bem assim, lá no Jardim Noêmia ali, e ele leva a água que vai cair na Princesa do Oeste para reservar lá. E depois que passa a chuva, depois que diminui a vazão, ele vai soltando devagarzinho. Então, assim, é uma tecnologia fantástica, tanto esse piscinão como aquele piscinão lá do lado do Mercadão. É uma obra, dá trabalho. Esses dias eu fui lá, o pessoal, mas fechou aqui o
2: mas passagem. Tem que arrumar.
3: Gente, é uma obra monstruosa, algum problema causa, infelizmente, mas estamos avançando.
2: Outra coisa também, Dário, semana passada eu estava no Mercadão e os pensionários, os comerciantes, né? Pô, o Dário vai no seu programa. Quando você anuncia aqui comigo lá,
3: legal.
2: A turma ouve muito a Rádio Central e fala assim, pergunta pro Dário. Dário, a questão das pessoas que dormem lá na rua,
3: a gente tem
2: os problemas
3: primeiro,
2: de roubo também, viu?
3: Primeiro, quando eu estive aqui, eles falavam assim, você acabou o Mercadão. Hoje nem falaram mais, né? Tão contente, né?
2: Eu gosto do Mercadão.
3: Eu vou lá direto.
2: Foi uma reforma grande.
3: Demorou.
2: Lá, chorava, meu Deus, assim, não tá trocando uma roda do carro.
3: Pelo amor de Deus, fez até um mezanino lá, Jura.
2: Pô, tem um restaurante bacana lá.
3: Dois restaurantes lá fantásticos.
2: E outra, ficou bonito o Mercadão.
3: Então, quando eles falaram, eu falei assim, escuta, vocês não vão agradecer o homem que terminou o Mercadão aí, que desde quando inaugurou, há cento e tantos anos atrás, nunca tinha feito
2: mas
3: uma reforma desse tamanho.
2: Que tudo mesmo que eles gostam, mas hoje é outro problema, que eles falam assim, Jura?
3: Não,
2: fala pro Dário.
3: Então, mas assim, deixa eu explicar pra você,
2: certo.
3: Em relação à pessoa que às vezes ficam lá.
2: É.
3: Fala pra eles o que o promotor, o Ministério Público, não deixa tirar força. A gente vai lá, tenta convencer, agora se a pessoa não quer sair, o que que eu faço? Jura, tira força?
2: Não tem como, né? Não tem.
3: Só se mudar a lei. Então as pessoas falam, prefeito, por que que não arranca a força essas pessoas com a Guarda Municipal? Eu falei, não pode, a lei não deixa. Então, tem que saber o limite que a gente tem. Porque a pessoa que não está no cargo público, mete o pau, tira.
2: Mas não, não é todo assim, mundo fala, infelizmente, a turma, se eu falar aqui que a turma fala,
3: então, mas
2: não termina nem o programa.
3: Mas não pode. Infelizmente, não é que não pode, a lei não deixa.
2: A lei não deixa.
3: O prefeito, ele tem que agir dentro da lei.
2: Diminuiu bastante já. A única coisa que a turma também reclama, além disso daí, que tá sendo muitos roubos, né? As pessoas roubando os idosos.
3: Jura, a gente tem melhorado o patrulhamento. Segundo os nossos dados, e dado da Polícia Militar, não é dado da Prefeitura, não. Houve uma diminuição. Porra. É que um caso já é muito. Então a gente não quer que tenha nenhum.
2: Esse dia mesmo gerou um caso aí que foi o cara que roubou a correntinha lá, não sei, o celular.
3: Então.
2: Mas já é o copo.
3: Claro, mas
2: o copo já tá cheio.
3: Juro, posso falar pra você?
2: Pingou?
3: Eles têm razão. Quando eu ia no Mercadão, que tava feio, derrubado, aquilo abandonado.
2: Ninguém falava nada.
3: Agora você trouxe, tá reformado, tá outra coisa, bonito. Tá movimentado. Tá movimentadíssimo.
2: Estacionamento novo lá também.
3: Estacionamento novo, tá funcionando. Tem a obra do piscinão que tá atrapalhando um pouco lá no fundo.
2: Mas vai melhorar por causa disso, vai chover, não vai ter mais problema.
3: Sabe, Júlio, então assim, a gente vai aumentar o policiamento, vai ver, agora avisa pra eles, o Dário falou que a lei não deixa pegar a força como vocês querem.
2: E muitas vezes a prefeitura tem esse trabalho de pegar o pessoal que tá dormindo
3: e
2: nas ruas.
3: E levar,
2: vai, albergue, fala,
3: abrigo.
2: O abrigo, né?
3: Isso.
2: O abrigo, eles não querem, porque tem que ter hora pra entrar, tem hora pra
3: não
2: sair.
3: Não pode usar droga dentro, não pode beber dentro.
2: Quando você vê um cara na rua aí com aquele cobertor cinza, porque ele já trouxe lá do abrigo. Assim,
3: é uma situação complexa no mundo inteiro.
2: Se a
3: gente pudesse, se a lei não permitisse, a gente podia ter uma ação.
2: Eu lembro uma entrevista que você fez aqui pra mim, eu lembro até hoje, né? Eu tava falando de saúde. E você falou assim, jura, o político que deixar a saúde 10, tudo... No mundo, ele vira o presidente do mundo, porque não tem como. E Campinas, como você falou, Dário, 25% das cidades vizinhas vem para dentro da nossa cidade aqui. E Campinas atende também.
3: Jura?
2: Olha, minha vizinha teve uma operação de socorro, não lembro o que foi, no Mário Gatti. Ela achou maravilhoso.
3: Mas eu juro, é isso.
2: Mário Gatti, você tem que chegar lá arrebentado. Meu Deus, me perdoa,
3: Mário. Não, mas não é isso, juro. O Mário Gatti é considerado um hospital de urgência e emergência. A gente chama hospital de trauma, de urgência e emergência. É para isso. Se a pessoa está na fila com uma dorzinha que faz 10 dias, é importante, é.
2: Lógico.
3: Mas se chegar uma pessoa acidentada ou infartada, vai passar na frente.
2: Tem que passar, tá certo. O Dário, também o Campinas vai ter o trem, né? O trem de cidade.
3: Olha, é uma coisa que...
2: Aquela Fepada vai reformar tudo, né, Dário?
3: Aquela estação vai reformar tudo. E mais do que isso, Júlia, isso é esperado há décadas. Há décadas vinha candidato a governador, candidato a prefeito, candidato a deputado, falando, Campinas, eu tenho intercidade. Tá aí, o governador assinou e a obra começou lá em Vinhedo e logo, logo vem para Campinas. 2029 vai entrar em operação o trem que é parador, que chama. Ele vai parando Valinhos, Vinhedo, vai parando.
2: Até São Paulo.
3: É, mas 2031 é um que vai Campinas, São Paulo, Jundiaí. Desculpa, Campinas, Jundiaí, São Paulo. Então, assim, 2031 é um avanço grande, porque eu vou para São Paulo sempre, Júlio. Você para ali na Anhanguera, você para na Jundiaí, você já tá parando.
2: Tá parando tudo. E tem pista, a Bandeirante tem 4, 5 pistas, já não tá comportando
3: mais.
2: Não
3: adianta, porque chega uma hora funila.
2: E vai ter, além dos trem aqui em Campinas também, para Jundiaí, para São Paulo, o trem. O TIC Trem irá trazer benefício para Campinas?
3: Esse trem, Júlio, eu tenho certeza que ele vai trazer benefício. Primeiro, que ele aumenta o movimento.
2: É o TIC Trem?
3: É o TIC Trem. É o TIC Trem.
2: É o nome que vai chamar ele?
3: Não, o TIC Trem é o consórcio que ganhou.
2: Consórcio que ganhou.
3: Que é Trem Intercidade Trens.
2: É o TIC Trem.
3: É. O que acontece, Júlio? Nós já fizemos a reforma, o restauro lá do prédio do relógio, que teve lá o Campinas Innovation Week,
2: sim.
3: Feiras, uma série de eventos. Já fizemos a reforma e o restauro do galpão do relógio. Agora vamos continuar trabalhando lá, porque a hora que o trem chegar, daqui a 5, 6 anos, a coisa está mais avançada lá. E assim, vai ser importante e ajuda também a movimentar aquela região.
2: É muito bacana. Esse aí é o Prefeitura de Campinas. Dário, outra coisa também aqui. os comerciantes do centro. Tem isso. Bastante gente que visita no centro da cidade. Falou, Júlio, o prefeito vai estar lá no seu programa novamente aí, esse ano aí, acho que a quarta que ainda fez, cada dois meses eu chamo o Dário para falar, o povo quer falar com o prefeito, vamos chamar ele pro programa do Jura. Então, o projeto pro centro da cidade, que a gente vai fazer, o centro tá abandonado, as portas tudo lá, tem que reformar aquele centro da cidade, no 3 de maio lá, aquilo, as calçadas tudo arrebentadas.
3: A calçada já tá na programação para fazer esse ano ainda. Não tá tudo arrebentado, é a parte que
2: tem
3: o piso.
2: Pode dizer que o povo fala, eu tô trazendo a...
3: Não, e assim, Júlio, o que acontece com o centro, a gente tá fazendo, vamos trazer o Poupa Tempo de novo, você tá sabendo, Júlio?
2: Tô sabendo.
3: Lá no prédio Renovado, olha que engraçado, Júlio, quando aquele Palácio da Justiça ficou 7 anos com aquele véu, nenhum comerciante cobrou você, cobrou?
2: Não.
3: Sabe por quê? Porque era da justiça, era do fórum, os negros não criticavam o juiz, achava bonito aquele véu. Lembra daquilo, Júlio?
2: Lembro.
3: 7 anos, nenhum comerciante.
2: E agora não vai ser o quê mesmo?
3: Vai ser o Palácio da Cidade. Vai ter Procon, vai ter não sei o quê, e vai ter o Poupa Tempo, que a população tanto lá pediu.
2: E outra, o Poupa Tempo na cidade era muito importante.
3: Outra coisa, Júlio, só pra você entender. Hoje, os comerciantes que estão no centro, eles sofrem umas concorrências, algumas desleais. Por isso que eu me solidarizo com os comerciantes. Primeira coisa, quando tinha o centro pujante, tinha comércio bom na Suassuna? Não tinha.
2: Não tinha.
3: Tinha comércio bom lá na Praça da Concórdia, Campo Grande?
2: Também não tinha.
3: Tinha o Suiz Parque com o centro comercial violento, Barão Geral,
2: não tinha.
3: Hoje, Jura, tem comércio igual o do centro, tão bom quanto o do centro, em todas as regiões das cidades. Eu cito Suassuna, que é uma avenida imensa, fora a Arimana, na parte de cima.
2: A turma que mora ali fala assim que é Nova York de Campinas.
3: Mas é a Nova York mesmo, você passa lá, o comércio bombando. Agora, aquela população antes frequentava o quê? O centro. Outra coisa, shopping, Jura. Shopping center.
2: Campinas.
3: Aquela época que o centro bombava o comércio, quanto shopping tinha? Nenhum.
2: Nenhum.
3: Aí veio o Iguatemi.
2: Depois de muitos e muitos anos, veio outro shopping.
3: Veio o Dom Pedro.
2: Agora tem um monte de shopping.
3: Tem um monte. Então, tem um que é o Dom Pedro, que é um dos maiores da América Latina.
2: Latina é o shopping Dom Pedro,
3: Então, é
2: Dom
3: uma
2: Pedro, Iguatemi, Galeria Bandeira, Shopping Campina. Maria. Unimart 6.
3: Shopping Prado.
2: Shopping Prado.
3: Tem um.
2: Deu certo.
3: Verde,
2: já
3: deu assim, certo. Você tem uma ideia, Jura? Tem a concorrência. Agora, sabe a concorrência mais ideal que o comércio está sofrendo? Da venda pela internet, Jura.
2: Também.
3: Eu tenho amigos meus que têm comércio no centro, falam assim, sabe, Dário, o que mais dói? O sujeito vem aqui, experimenta um sapato, uma calça, vê a marca direitinho, sai, entra na internet, pega aquela marca e compra.
2: É verdade.
3: Agora, como é que esse comerciante do centro vai competir se o sujeito que vende no site não tem loja física, não paga
2: aluguel, e as próprias marcas vendem também no site.
3: Vende no
2: site.
3: Vou
2: falar aqui, você entra no site da Nike, da Adidas, vamos falar dos tênis. Tem lá, e ao mesmo tempo,
3: é uma situação, por isso, Jura, que a gente tem, além da lei que dá 11 anos de IPTU para quem reforma, a gente tem redução de ISS para empresas de serviço estar lá no centro. Então, por exemplo, área de saúde, hospital lá da Santa Teresa, vou dar o nome aqui,
2: certo.
3: Ela paga 2% de imposto comparado com os outros hospitais que pagam mais, que não estão no centro. Então, nós temos estímulos para a empresa de serviço e agora vai chegar um projeto de lei na Câmara que vai dar incentivo para habitação social também. Não só social menor, mas habitação em geral. Vai ter estímulo, inclusive incentivos fiscais, para fazer habitação no centro. Então nós estamos esforçando. Agora, competir, essa questão de competição.
2: Internet,
3: novas centralidades e shopping.
2: Tem isso também.
3: Não tem jeito.
2: E os donos das lojas do centro de Campinas também, é uma coisa que você falou, e eu sempre venho falando também para meus amigos. Falando assim, você falou, quanto shopping tem? A internet, daqui a pouco. Eu não quero sempre falar isso, não, mas daqui a pouco ninguém só vai comprar por internet.
3: Júlio, do jeito que tá indo aí o mundo. Eu fui na China já.
2: Você foi esse tempo, né?
3: Por exemplo, cheguei num shopping na China, não vi ninguém. Sabe o que eu via nas lojas, Júlio?
2: Que?
3: As chinesinhas fazendo vídeo, vendendo produto online nas lojas. Assim, sabe?
2: Dentro da loja
3: Não tem gente comprando mais. ele só fazendo vídeo, experimentando roupa e vendendo na internet. Então, assim, a internet veio numa mudança radical da maneira de consumir. E o custo, Jura? E o custo?
2: Caiu bastante. Quer dizer,
3: cai, porque é o seguinte, é desleal. Quem tem uma loja física tem que pagar o aluguel,
2: o imposto,
3: funcionário, água, luz e tudo.
2: Tudo,
3: Jura. E aí, o sujeito que vende online, ele não gasta nada para vender no celular.
2: Nada.
3: Então, é uma competição, por isso que nós estamos fazendo.
2: E hoje muitos estão trabalhando isso, eu conheço muitos amigos que estão trabalhando com venda na internet.
3: Eles têm...
2: Largou emprego para trabalhar para vender produtos na internet.
3: Mas
2: começa com R$2.000 no bolso. Se tiver R$2.000, você vira empresário e vai.
3: Vai comprando, vai vendendo.
2: Vai comprando tudo.
3: É. E aí, Júlio, o que eu acho? O pessoal do comércio, a gente tem que conversar, tem que também começar eles venderem para internet também, entrar, porque senão eles vão ser sofrer essa concorrência desleal das vendas da internet. Por isso nós estamos também, além de tentar ajudar o comércio, a gente está levando habitação, dando incentivo, empresa de serviço, tudo para poder dar mais diversidade, não depender só do comércio.
2: Sim. Dário, mais uma pergunta aqui. Essa pergunta não tem como escapar.
3: Não tem problema.
2: A turma falou, se você não perguntar pro prefeito, não estava na minha pauta, mas eu também já tinha pensado. Muitos vêm falando para mim, Jura, transporte público isso. De Campinas. Tá ruim, Jura? Tá ruim.
3: Jura, se não tiver...
2: Cadê os busão? A turma falou assim, fala pro prefeito assim, ó. Cadê os busão novo?
3: Jura, tá dependendo do Tribunal de Contas liberar a licitação pra gente concluir. A gente fez a licitação, o tribunal liberando, a gente conclui para renovar a frota. Está dependendo do tribunal. Tá?
2: Libera esse ano já ainda?
3: Depende deles. O prazo, eles não têm prazo.
2: Olha, a turma que perguntou para mim esses dias, tudo, falou: ó, quero que você pergunte da saúde e do transporte. Falou: a última vai ser do transporte.
3: Já tô falando, avisa para eles. Ó, o prefeito falou assim que é só o Tribunal de Contas liberar que eles concluem a licitação. O mais difícil já foi feito, agora é só liberar e fazer. Tá no Tribunal de Contas.
2: É isso daí. A cidade de Campinas é uma cidade que também. A Copa do Mundo mexeu com muita gente também, né?
3: Juro, nós
2: olha, eu não fui lá assistir, porque olha, você tava de papagaio e pirata, tá todo jogo, sei lá, com a família. Falou, o Dário tá no meio do povo. Isso eu acho muito legal, Dário. Parabéns pela sua atitude. Você é um cara muito simples, cara do povo, que nem eu gosto, meu programa, que nem do povo. Eu achei, quando eu vi você no meio, eu falei, pô, é que eu tava, não tava, falei, pô, eu queria estar lá assistindo com o Dário.
3: Posso falar pra você, o último jogo que nós perdemos lá pro Noruega, nem me fala. Jura, tinha mais de 20.000 pessoas, era um mar de gente. Maravilhoso.
2: Foi a primeira vez em Campinas isso daí, né? Do negócio dessa proporção.
3: Teve.
2: Que Arado da Paz é um estádio ali, né, meu? Virou. Jura,
3: pelo amor de Deus.
2: A minha mãe, que eu moro perto, você sabe. Na hora que saía o pênalti que o cara errou lá, antes de.
3: Sim.
2: Minha mãe falou: escutei a turma xingando lá da Arado da Paz pra minha casa.
3: Ficou,
2: eu moro do lado da galeria.
3: Jura, ficou maravilhoso. Assim, quando o Brasil. Perdeu lá para Noruega.
2: Meu que time ruim, eu torci para ser campeão. Vamos falar a verdade, mas é ruim, hein?
3: Eu fiquei triste pela derrota da seleção, mas porque era maravilhoso. A gente tinha a bateria campineira fazer um esquenta lá pra gente. Você entendeu? Então, assim, fantástico, fantástico, fantástico. Se o Brasil pelo menos tivesse jogado mais um jogo, né, Júlio? Mas é uma pena.
2: Eu tava com esperança, assim, torcendo para ser campeão.
3: Claro.
2: Mas chegava pelo menos na semifinal, né? A festa é boa. Olha quem tá lá. A festa é bonita, pô. Você vê de tudo na Copa do Mundo, né? Você vê o cara pintado o cabelo, o outro, não sei o que lá. É uma festa. E quando eu vi você lá no meio, eu falei, pô, que legal o Dário no meio da.
3: Eu fui em todos os jogos.
2: Não, eu sei, eu tava lá, eu curti, eu comentei, ô, Dário, pé quente, hein? Aí perdeu, eu falei, Dário, você não é tão pé. Mas não é culpa do prefeito também, não. Um time ruim. Eu falo, viu, Dário? É time ruim. Dário, eu sei que a sua agenda hoje está corrida mesmo, aniversário de Campinas. Agradecer a nossa. Como que você chama? Desculpa.
3: Patrícia.
2: A Patrícia aí, viu, Patrícia, por estar aqui com a gente também. Obrigado a Rose. A Rose sempre está falando comigo. Jura, vou marcar o homem para ele. Pode, o povo quer falar com ele. Cada 2 meses ele vem no meu programa. Comeu um pão de queijo, comeu 5, mas pode levar mais.
3: Não, 5 tá bom, senão vai engordando.
2: Você emagreceu, viu? Eu dei uma emagrecida um pouco.
3: Tá. Só parar de comer à noite. Come filézinho de frango.
2: Filézinho de frango.
3: Uma beleza, né, Jura?
2: Ó, oh, o Dário não gosta. Ele falou assim, Jura, nós comemos 3 dias assim, na terceira nós clavamos o frango no prato. É bravo, né, Dário?
3: Não,
2: é
3: que a gente gosta de comer bem, né, Jura?
2: Eu gosto de comer muito bem. Eu gosto de rabada, eu gosto de galinhada.
3: Eu gosto de galinhada também.
2: Minha mãe faz uma. Vou convidar você um dia, Maria Giovana, pra ir em casa comer.
3: Comer uma galinhada. Eu tenho assim, na minha infância, eu nasci numa cidade muito pequena, e a gente
2: fazia. Você é interiorzão, né, Dário?
3: Lá em Pedregulho, perto de Franca, Ribeirão Preto. E eu tenho muita lembrança das galinhadas que a gente fazia, né?
2: Contar uma galinhada, vou contar uma história da galinhada antes de acabar o programa, que então agora não virou uma entrevista, virou um bate-papo. Eu ia muito na cidade do meu pai, perto de Cajubi, Severínia, perto de Olímpia. Isso. E lá tinha...
3: Quando eu estudei em Ribeirão, fiz cursinho em Ribeirão, tinha um sujeito que era de Severínia.
2: Severínia? Você não lembra o nome dele, não?
3: Ah, eu não sei se o pai dele era farmacêutico lá, não sei.
2: Que legal. Vou ver se a minha família lá, metade de Severínia é a minha família. Tem ex-prefeito, primo meu lá, o Nil, que foi prefeito também, tudo.
3: Quantos habitantes tem Severínia hoje?
2: Ai, da hora, agora você pegou eu.
3: A cidade que eu nasci, Pedro Eguilha, deve ter uns 17 mil habitantes, cidade grande.
2: Severina é isso aí, 17. Eu perguntei esse dia lá para o cresceu muito, não, tem 17. E lá, antes de terminar a nossa entrevista, tem uma festa da galinhada. Só que eu vou te falar, a galinhada é o seguinte, vamos supor, o Dário Saad era o fazendeiro que tinha 1000 galinhas. Os caras falaram, precisamos pegar a galinha. Era assim, Dário.
3: Ia lá,
2: pegava as galinhas de madrugada.
3: De madrugada.
2: Não roubaram, pega.
3: Pegava.
2: E aí convidava o Dário, um exemplo. Eu convidava o Dário pra ir pra galinhada. Ele falou, pô, mas que galinhada gostosa. E você tava comendo a sua própria galinha. Então tinha essa festa que a gente ia lá, era muito da hora. E nós comemos e nós olhamos pra cara do dono do negócio e falamos assim, ano que vem você vai voltar de novo.
3: Mas o segredo da galinhada no meu tempo, Júlio, é que eles começavam a fazer muita noite, saíam lá de madrugada, tá morrendo de fome, você comia qualquer coisa.
2: Não, mas então, essa daí os caras, uma noite antes, pegavam as galinhas, traziam, depois no outro dia preparava tudo e fazia a noite, convidava o cara que era
3: dono das galinhas.
2: E ele falava, mas que galinhada maravilhosa, que frango, hein?
3: Que frangão macio, hein?
2: Dário, mais uma vez, obrigado. Quero te convidar, que falei aqui em primeira mão, tô falando pros ouvintes da Rádio Central, já tá sabendo também que em setembro, programa Cidades Brasileiras do Agronegócio, eu, Fernando Val da Record e Mário Alexandre, e você vai ser um dos convidados nossos aí.
3: Júlio, muito obrigado, vai estar aqui.
2: Agronegócio.
3: Agronegócio.
2: É negócio bom.
3: Você sabe que quando eu tava em Pedregulho ainda, meu pai era pequeno produtor de café, eu tocava as laborinhas de café.
2: De vez em quando você vai pra como que é?
3: Eu vou pra Pedregulho.
2: Pedregulhos.
3: E também.
2: E pra Maria Joana você vai lá na.
3: Americana
2: lá. Com os cavalos cortando.
3: Não,
2: Fala pra Maria Joana. Maria Joana, o que você tá fazendo com os cavalos cortando o cabelo tudo torto?
3: Ela tem uma chácara aqui, da família dela.
2: Ela é maravilhosa.
3: E aí, eu vou lá e tem duas éguas lá. E toca eu cuidar da égua. Eu tenho que tosar a crina da égua. E cuida da égua. E vê se tem carrapato, se tem bicheira. Passa veneno.
2: É bom
3: lá.
2: Demais. Você gosta, não gosta?
3: Eu gosto.
2: É lógico, é bom demais.
3: Eu não tô bem treinado pra andar, né? Porque tem uma égua lá que é minha arisca, mas pra cuidar, eu só cuido bem.
2: Mas você não anda, não?
3: Ando sim. Só que tem as éguas meio veiacas lá, tem que ficar esperto.
2: Tá certo. Olha, Dário, mais uma vez, obrigado. Olha aqui, tá vindo, Jair do Prá.
3: Jair do Prá.
2: Maurício.
3: Uma alegria estar aqui. Jair,
2: dá uma boa tarde.
3: Jair é o nosso.
2: Jair também faz parte das 250 anos.
3: O Jair já é patrimônio de Campinas.
2: Jair do Prá.
3: Ele só tá do mesmo jeito que eu conheci ele há 50 anos atrás. Ele não mudou nada. Não sei
2: o Jair do Prá é verdade.
4: Você vê a importância. Boa tarde para todo mundo. Você vê a importância de ter bons amigos, né? Tá vendo?
2: E o Jair do Prá também faz parte desses 250 anos também, como grande radialista, hoje comunicador de televisão também. E tá aí, ó. Amigo,
3: sabe
2: nosso.
3: Que.
2: Vou falar, agora não para mais.
3: Não, já falei pro Jair. Ele começou na rádio, né, Jair?
4: Na Central.
3: E o Jair foi um comunicador que fez sucesso e faz na rádio.
2: Faz ainda.
3: E fez uma transição com.
2: Faz falta no rádio, já falei assim, TV, o Jair não né, volta.
3: Que não é todo mundo que tem habilidade nos dois meios de comunicação, né? Tem gente que é craque na rádio, mas vai pra TV, tem gente que na TV e não faz rádio, não é isso?
4: Mas o prefeito, o rádio é uma escola impressionante, né? O rádio é porque preencher, por exemplo, o Jura aqui que fica várias horas no ar e na minha trajetória aqui na Central também, eu cheguei a ter o programa de 4 horas de duração. Nossa. Sem tocar música, né? Então, essa coisa de levar informação, de transmitir, dá uma bagagem grande.
3: 4 horas só na garganta.
4: Só no gogó. Olha, mas se bem que hoje na televisão não tá muito diferente não, que eu tô fazendo 3 horas e 23 ao vivo.
3: Pelo amor de Deus, tem que ter pique, tem que ter cabeça boa.
2: E gostar
3: não pode
2: muito
3: errar nada, né?
2: E amar o que faz. O Jair é verdadeiro, um grande radialista, não vai deixar nunca de ser radialista, um grande apresentador de televisão também. e não enjoa, né? Ama o que faz.
4: Eu tô gostando, eu tô adorando que vocês estão me elogiando aqui na frente do nosso diretor, Maurício Jacó.
2: Ô, Maurício, vem dar uma boa tarde aqui. Vem dar uma boa tarde. Pode vir já. Maurício, dá uma boa tarde aí, Maurício. Dá uma boa tarde aí.
5: Pra quem entende.
3: Viu, Maurício? Jair que falou assim: ó, vou chegar lá, você elogia porque o chefe tá junto.
5: Só vou fazer um comentário. Ele mudou. Porque ele tá cuidando do visagismo dele.
2: Tá todo feliz demais.
4: Mas é muito importante, aliás, parabenizar mais uma vez, né, a administração pelo bom trabalho aqui em Campinas. Desafio grande, né? Estamos falando de uma metrópole, né? E essa dinâmica complexa, né? De uma cidade grande como Campinas, né? Mas eu queria fazer dois registros importantes hoje. No balanço geral, nós levamos ao ar hoje duas matérias muito importantes. Uma delas é com relação à maior obra infraestrutural anti-enchentes, e não é só de Campinas, não, né? É uma das maiores obras, o conjunto de 6 piscinões, mais o sistema de drenagem, com investimento de mais de 1 bilhão, uma das maiores obras, né? Isso. Que vai o prefeito de encontro a uma situação que é uma situação hoje, e quando chegar o período de chuvas a gente vai ficar bem, a gente sabe o que vai acontecer, mas é um desafio para as pequenas, médias e grandes cidades. E Campinas está tendo a coragem de fazer esse registro aqui, viu, prefeito? Parabenizar o senhor e toda a sua equipe, porque é um desafio. Mostramos hoje nessa reportagem imagens de
3: uma obra grande, né?
2: Eu falei pra ele, é muito grande.
3: O Jair, quem não conhece a obra, sem dúvida, acha que é uma obra comum, mas não é.
4: Não é.
3: O piscinão que fica na cabeceira da Princesa do Oeste tem até tecnologia de túnel para buscar de um reservatório para outro. É uma obra extremamente complexa. E olha, já que você falou em obra, hoje nós entregamos a conclusão da obra civil de outra importante. Nós terminamos a obra civil da estação de tratamento de esgoto em Umas, que vai se transformar em estação de produção de água de reuso. Daqui a 2 anos, não acho que nem chega a 2 anos, Campinas vai transformar 52% do esgoto tratado em água de reuso com 99% de pureza. Sabe que tamanho tem essa estação? É a maior da América Latina. Não tem, nem em São Paulo, Rio de Janeiro, onde você quiser, uma estação como essa, que transforma esgoto em água de reuso. Sabe qual é a capacidade dela de tratamento de esgoto? 1.400 litros de esgoto por segundo.
4: Nós mostramos hoje.
3: Hoje.
4: A nossa equipe foi lá na inauguração, fizemos imagem de drone.
3: Isso.
4: Mostrar o tamanho. A Priscila Corrêa foi lá, conversou com o senhor também.
3: Isso,
4: conversou com o presidente da Sanasa, o Manuelito. E você sabe que quando iniciou o Dário, quando começou ali essa ampliação, eu fiz uma matéria especial lá. E eu me lembro que uma informação que chamou muito a atenção é onde a Sanasa foi buscar essa tecnologia. Nessa análise da Prefeitura de Campinas, que é na Holanda.
3: Na Holanda.
4: Foi entender lá, só que o que veio para Campinas é algo ainda mais aprimorado.
3: Parece que só tem uma estação que está adotando, que é em Israel, que está adotando o mesmo sistema.
4: Sim.
3: É a tecnologia holandesa que está sendo usada em Campinas e em Israel.
4: Ô, Dário, é uma coisa muito importante, porque não é só esse volume que você falou, que é muito importante, mas é uma outra questão, que ela fecha o circuito, porque nós estamos falando também de preservação ambiental.
2: Também.
3: Sabe uma coisa, o Jair, que é importante falar? Não vou citar o nome da cidade, até por respeito, mas na região metropolitana de Campinas, não estou falando no Nordeste, lugares mais simples, não. Mas na região metropolitana de Campinas tem cidade que perde 40, 50% da água tratada na distribuição. Campinas tem uma perda que chega a 15%, que é uma das menores do Brasil e é nível de metrópole internacional. Ah, mas o que, que interessa perder água? É claro que interessa, você reduz a quantidade de água que você vai captar nos rios, você diminui o desperdício e economiza dinheiro, porque você, o problema da perda na distribuição é que você trata a água, gasta dinheiro para tratar e perde no meio do caminho. Então, Campinas teve essa evolução fantástica em relação ao saneamento. Não é à toa que é tricampeão em saneamento do Brasil.
4: Sim, sim. E o que é preconizado lá na meta de universalização, Campinas já alcançou, né?
3: Já alcançou,
4: porque a meta seria para 2030, né?
3: 2030.
4: Já alcançou agora, né? Muito bem, muito bom, viu, prefeito?
3: Vamos
4: obrigado,
3: lá.
4: Obrigado, Jair. Continue Jair. Aí, dando essa aula de comunicação.
2: Qualquer dia desce pra gente bater um papo no rádio também, Jair. É bom. Isso, você bom. Não passa ali, eu falo, o Jair foi embora.
4: Deixa isso aqui, viu, prefeito? Ele fica prometendo uma tal de uma galinhada aí pra gente.
3: Conversa, não adianta. Já me prometeu não quatro
4: sai,
3: vezes aí.
4: Não sai, não vezes, sai, não sai essa galinhada.
2: Então,
4: ó,
2: encantado, olha só, encantado. Olha só. Então, Jair, você tá cobrou. Lá. Nós vamos marcar, vou chamar o Dário, vou fazer. Minha mãe, esse dia tá dona Cida.
4: Você tá prometendo pro prefeito.
2: Não, já,
4: agora.
2: Não, já tá chamando.
4: Viu?
2: Vai ser convidado também, claro. E esses dias eu tava falando que eu postei uma foto, você na casa do meu pai, lá com o Juraci. Falei, ah, isso aí foi uma galinhada. Aí todo mundo fala na TV aqui. O Jair só fala da galinhada dona Cida. É muito.
3: É ótimo. Famosa, mas aí é igual cabeça de bacalhau. A gente sabe
2: não,
3: que
2: tem agora, a dona Cida, tá ouvindo o programa? Ô, mãe! Você já viu aí, vai, vamos chamar o Dário, não vai escapar, hein?
3: Não, vamos lá,
2: o Jair também vai, claro, vai lá, não, vamos lá sim.
4: Tamo dentro.
2: Jair, sucesso, obrigado aí, passa mais aí pra gente bater um papo de rádio uma
4: hora aqui. Vamos, com certeza.
2: Valeu. Dário, forte abraço, obrigado mais uma vez. E até a próxima.
3: Até a próxima, um grande abraço.
2: Valeu.

0: galinhada. Ô, dona Cida, você que tá ouvindo o programa aí, maior, vamos armar uma galinhada.
1: Ô, Juraju, cadê a dona Cida? Ô, é, dona Cida, cadê
0: o
1: você?
0: O prefeito Dário, vamos convidar o Jair do Prá, o Edmo e todo mundo aí, viu? Olha, tem muita gente pra dar alô. Um abraço pro meu amigo aqui, ó, o Valdir. O Valdir que tá ligadinho, do Dom Bosco, mandando um abraço pro Dário Saad. Quem mais aqui? É, mandou um abraço aqui, eu não sei, mandou uma figurinha, mas não tem o nome dela aqui. É, Elizabeth, a Elizabeth tá aqui também. A Lucimara curtindo também. O meu amigo, o Zé Carlos, também curtindo o programa do Jura na Rádio Central. Olha, ô Venta, falar em parabéns pra cidade, hoje eu quero mandar um parabéns diferente pra um casal amigo meu que tá completando hoje 9 anos de casamento. 9 anos, 9 anos! É, será que vai ter festa? Será que vai ter festa? Olha, eu quero parabenizar o casal amigo e pessoal de Jura Júnior, o Arnaldo Venta, o Arnaldo DJ Novo, o Arnaldo DJ Novo, viu? O Arnaldo DJ Novo.
1: Cadê o Arnaldo?
0: Ele é a Ruth, parabéns também pra Ruth, pro Arnaldo, que essa data se repete por muitos e muitos anos. Esse casal que é um grande amigo do Jura Júnior, recebendo o carinho do Jura Júnior e toda a minha família também, do meu amigo Arnaldo e a Ruth.
1: Jura Júnior, cadê o Arnaldo?
0: Tá fazendo aniversário de casamento hoje, velho. Deixa o homem quieto hoje, viu, Vento? Deixa o homem quieto, velho.
1: Ô,
0: Arnaldo, parabéns você e a Ruth, viu? Forte abraço. Um abraço pro amigo Jefferson também, que tá ligadinho no programa do Jura. A galera da SAMU, os motoristas da SAMU, forte abraço do Jura Júnior, da Rádio Central de Campinas. Mais uma vez, eu quero agradecer ao prefeito Dário, essa entrevista maravilhosa aqui no programa do Jura, da Rádio Central. Tem muitas perguntas que não deu tempo, porque hoje o tempo do Dário falou assim, tem vezes que eu venho sem pressa, mas hoje, aniversário de Campinas, você imagina como que tá o prefeito. Então, um abraço mais uma vez, obrigado ao prefeito Dário Saad pela administração, um abraço também pro vice-prefeito Vanderlei de Almeida, o Vandão também, obrigado, obrigado mesmo a todos aí, obrigado a Rose da comunicação aí da prefeitura também, forte abraço, obrigado, e vamos que vamos, tirando o pé do chão, aqui na Central, no programa do Jura, aniversário de Campinas, Campinas, Campinas, Venta, vamos pro forrozinho, né? Vamos. Dá tempo e daqui a pouco o momento. É.

0: apaixonados. Ei, Jura!
1: Oh, chama o Jura, meu bem! Chama o Jura, meu bem!
2: Jura! Jura?
1: Ô, Vento,
2: Jura?
1: Você respondeu mais uma vez, Vento. 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
3: Tô dentro.
1: 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Venta, de moda, daqui a pouco o Momento Country. Tunique Tinoco, vai lá pra Maria Aparecida de Valinhos, que tá curtindo o programa do Jura na Central.
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amigo Edmo Pimenta. Hoje o Ginete é meu amigo Orlandinho, Landinho lá da Beira Rio. Alô, Landinho, capricha, meu irmão. Oh, saudade da chapeluda, Benta. Alô, galera aí do Beira Rio, a bocha mais raiz do Brasil. Hoje é o Landinho do Colonhão. Vamos, Landinho. Palmeirense, amigo de Jura. Ele manda a gineteada pra todo o povão do Beira Rio. Alô, Pelado, alô, Pedrão. Alô, Robinho Bete, alô, Brizola. Alô, Magrão, alô, Fulano. Alô, velho Bruxo. João Cabrito, Tatá. O Tuco, rei da bateria. E toda a galera do Okinawa lá. Amigo Ronda, o Peixe, o Mirinho, o Dedé, o Nenê, o Serginho, o Marcelinho, o Centravante, o Zequinha da Sala do Antônio Fácil, toda a galera aí hoje no

0: Alô, Serelepe Porteira, número 4. Alô, galera, em Palmeira, Rio, a bocha mais sair no Brasil. Boa tarde, Jura.
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0: Um abraço pro meus amigos lá da Vida, 31 de Março, Minho, Chaveiro do Boa Esperança. Um abraço pro Elias do Mercadinho, Marquinho do Açougue e também curtindo o Giba do Espetinho. Um abraço do Jura. Um abraço do Cezinha da 360 Digital, também curtindo o programa do Jura. Alô, meu amigo Fusca e toda a rapaziada curtindo o programa mais diferente do rádio.
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0: 8 segundos de muita emoção. O Ginete Porteira número 4 é meu amigo Landinho, lá do Beira Rio, da bocha mais raiz do Brasil. Vamos, Landinho. Ele já tá em cima da máquina Serelepe. Ele já segura firme na corda. O chapéu na cabeça. Vamos, Landinho. O povão da central quer sua autorização. O programa do Jura, dos corações apaixonados. Vamos, Landinho. Autoriza pra mim, meu irmão. Abriu a porteira, viajou, decolou, vai embora, Landinho. É as duas esporas linda, colosso, muro metal, menino é bom. No cainão, palmeirense, amigo de Jura, é o Serenep. Que coisa linda, colosso, muro metal, menino é bom. Jogou o chapéu, povo, pode, pode pegar.
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0: Autorizou! Autorizou!

0: agora até a mês que vem, tá setembro.
1: Tá certo?
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0: Nós somos cabeceira, velho.
3: Momento Country. Aí,
0: 90. A Edneide de Paulinha curtindo o programa do Jura, moça bonita. Boa tarde do Jura.
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1: Tá certo.
0: Maria Alexandre. 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
2: Vem em
0: mim. É nóis, ó.
3: Mas é os cabeceiros.
0: Já são os cabeceiros. É, meu bem. Treino longo liso.

0: ser bruto no agro.
1: Você é a cara, viu?
0: Deixa comigo.
1: Tô dentro.
2: É. Minha carteira é criação de lobo.
0: É mais ou menos.
1: Você é o cara, viu?
0: É nóis.
1: Tô dentro.
0: É.
1: Aê!
0: Eu tô fazendo mesmo.
2: Aê!
0: Eu quero. A melhor noite. Ei, Bia.
1: Ei, Bia.
0: Ah.

0: この速さ。
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2: Você é o cara, viu?
1: Você é bruto. Mas é bruto. Não é butua. Eu gosto de mulher que abraça forte e beija bastante. Nós somos os cabeceiros. Eu criei juízo. Segura o Edson.

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0: Junto com Fernando Val
1: e
0: Mário Alexandre.
1: Tá bom.
0: Sintoniza aí o seu rádio, o seu coração, cara, no programa do Jura Júnior, o radialista do povão.
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0: Aqui na Central. O programa diferente do rádio. Para toda a região. É o programa do Jura. Vai abraçando cada dia. E mais uma vez, eu quero agradecer a Deus por mais um programa na Central. Todo o sucesso do programa.
1: Você é o cara, viu?
0: É pra ele. É pra ele. Tudo é pra ele. Obrigado, Deus, por mais um programa na Central.
1: Ouviu, gostou,
3: pra quem saber?
0: Pra quê?
1: Pera
0: aí, segura aí, Beto. Qual é a pergunta que ele falou aí? Ela falou, como você chama?
3: Eu falei,
0: pra quê? Pra quê?
3: Pra que saber meu nome?
0: Pra que saber meu nome, bem? É?
3: Pra que saber?
0: O que mais? Vamos ver. Pera aí. Ó.
3: Saber do meu.
0: Aí você vai correr. Eu sou igual a todo mundo, viu? Viu, meu bem? Ó.
4: Amei, fui amado.
0: Eu tô com o coração. Eu tô na carreira. Ô, Beto. Sofia, vamos para a ajuda.

0: assim mesmo.
1: Ah, é do Edmo?
0: Gil e Giovanni. Alô, mulherada apaixonada, curtindo o programa do Júlio. Essa música eu quero mandar um abraço pra Ed, como que ela chama aqui? A Edneide, corretora de imóveis de Paulínia, curtindo o programa do Jura.
2: Você é o cara, viu?
0: Um abraço pra Kira e Cristina também. Alô, mulherada apaixonada.

0: César e Paulinho.
1: Também estamos aqui no programa do nosso amigo Jura Júnior.
0: E é chique no último.
2: Alô, Piracicaba, alô, César e Paulinho. Alô. Essa saudade nossa.

0: agradeço a Deus por mais um programa aqui na Central, por estar aqui na Rádio Central. Obrigado, Ed Maleixo, na sonoplastia chique bacanizada.
1: Para, jura!
2: Obrigado. Eu não aguento.
0: Obrigado, Venta. Obrigado, para,
1: jura. Para, jura!
0: Olha, agora está chegando o programa mais tradicional do esporte de Campinas, tá? Central Esportiva. Marquinho já tá aqui.
2: Marquinho. Mesmo, jura?
0: Tá bom, meu bem. A noite da conversa.
2: Sem romantismo.
0: Não. Olha, o Marquinho tá comendo. Ele já empatou com o Dario Saad, bolinho de queijo. Ah. É coisa como chama? Não é pão de queijo, não. É pão de queijo. Pão de queijo. Já empatou com o Dario 5-5.
3: Tá aqui, ó.
0: Eu acho que ele vai ganhar até o final.
4: Vai ganhar de goleada.
0: Tá bom, pão de queijo aí?
4: Tá ótimo.
0: Sabe? Guardei pra vocês aí, viu?
4: Obrigado.
0: Sempre o Beto, o Fernando César.
4: Bom.
0: O Fernando César veio um pouquinho mais cedo aqui, né?
4: Será?
0: Boca de espelho.
4: Eu já sabia, né?
0: É? Muita novidade boa.
4: Não, a novidade é que a Espanha tá ganhando a França 1-0.
0: É mesmo?
4: Tá com as conversinhas,
0: hein? Eu falei
4: que
0: a final é Inglaterra e Espanha, hein?
4: Será que você vai acertar?
0: Vamos fazer um bolão na final na Central?
4: Vamos
0: fazer um bolão?
4: Vamos.
0: Fala pro Beto lá, arruma um patrocínio aí pra nós dar um brinde bom pra nós.
4: Vamos arrumar.
0: Camisa do Guarani, da Ponte.
4: Fazemos qualquer negócio.
0: É. Um pouco mortadela vou fazer aqui na rádio, toda quarta-feira. Marquinho, bom trabalho aí.
4: Valeu, pra você também, bom descanso.
0: O Jura. Subidão, o bom de bola. É ele, é bom de bola na vinheta. Agora jogando, ó, diz que era na medalhinha, velho.
4: É, da medalhinha pra baixo.
0: É, pra cima mesmo. É do pescoço pra cima. Ô, Marquinho, estilo. Você caiu ou tô? Não, Marquinho.
4: Tô dessa, eu sou estilo Júnior Baiano.
0: Então, o Marquinho era aqueles volantinhos, é três jogos, três amarelo ou um vermelho.
4: O famoso 3x1, joga.
0: É isso aí. Marquinho, um abraço pra você, pro Beto Quinalha.
4: Valeu, obrigado.
0: Pro César e toda a galera do Esporte Central. Quer saber de Ponte Guarani? 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O Beto Quinalha tá chegando com o seu laptop aí, com o notebook. Tudo chique, bacanizado.
5: Garoto bom de bola na
0: Marquinhos,

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1: 17 horas, mais um minuto. Temperatura na casa dos 24 graus.
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1: Alô, galera, grande abraço, boa tarde. Está no ar mais uma edição da Central Esportiva. Central. Edição 16.974. Hoje é 14 de julho de 2026. Muito obrigado, você que está nos dando carona aqui no AM870 da e o nosso canal do YouTube, Rádio Central Esportes. Se inscreva no nosso canal, compartilhe a nossa transmissão. Dê o seu like também na página do Facebook. Central. E mande a sua mensagem para os nossos comentaristas. Comigo na Central Esportiva de hoje, Beto Quinalha. Girando a seleção do rádio com os principais destaques do programa. O primeiro destaque é da Macaca. Oi, Fernando César.
3: Alô, Marcos Luiz, grande abraço, boa tarde. Macaca segue a sua preparação para enfrentar o Goiás, sábado no Moisés Lucarelli. Ontem, com o empate do América em 1-1, a Ponte não foi para a última colocação da competição. Segue em 19º com 8 e o América ainda é o último colocado com 7. Técnico Márcio Zanardi trabalha a equipe para tentar montar um time competitivo. Tavares foi embora e o William Potka está acertando com o Londrina. Daqui a pouco, tudo da Ponte aqui na Central.
1: Fernando, aproveita o microfone central e agora o destaque do outro lado da cidade, hein, Fernando?
3: O Guarani, né, que ganhou, aliás, perdeu para o Paysandu por 3-2 no último. Ainda de folga. E a apresentação acontece amanhã no Brinco de Ouro da Princesa e início da preparação para o próximo jogo daqui a 13 dias. Dia 27, o Guarani pega a Inter de Limeira, atual líder da Série C. O Guarani que não terá Herbert e Carlos Eduardo nesse jogo, suspensos com 3 amarelos.
1: Valeu, Fernando. Daqui a pouco você volta com muito mais de Ponte e também de Guarani. Copa do Mundo, França e Espanha, intervalo de jogo. Oizarbal, é isso aí, ó. E Oizarbal, jogador da Espanha, lá acabou marcando de pênalti. Tá vencendo a França por 1-0. Marcelo Paz, dirigente do Corinthians, pede para que Arthur espere um pouco mais. O Corinthians pagar o transfer ban para confirmar a negociação. Matheus Cunha, ex-Cruzeiro, acerta e vai para o Internacional de Porto Alegre. Goleiro fechou contrato até o final do ano que vem. E São Paulo está encaminhando a contratação, aliás, a negociação com o futebol dos Estados Unidos por Tapia. O jogador não será aproveitado no elenco do tricolor. 17-4. Eu sigo no destaque, o destaque da opinião. Tá frio hoje ou é impressão minha, Beto Quinalha?
4: Tá muito frio.
1: Pelo amor de Deus, eu tô aqui, ó, de Japão. Hoje eu vim de Japão, não, que é pra aguentar aqui. Vou falar um negócio pra você. Tá muito frio, hein, Beto Quinalha?
4: Hoje de manhã fez 8 graus.
1: Foi amanhã mais fria do
4: que eu acho. Pra mim foi.
1: Você vai aprender a dormir de meia ainda, vai fazer igual o Marcos Luiz.
4: Ontem eu dormi de meia.
1: Tá vendo? Só não acordou com ela, mas dormiu, né?
4: Eu acordei porque eu nem me mexi, fiquei durinho.
1: Tá frio demais,
4: todo encapotado, de blusa e tudo. Nossa, muito tempo não fazia isso.
1: Tem que cuidar, porque se o velhinho constipar,
4: demora
1: um pouquinho, né, Bela?
4: Demora, passará. Mas, Marquinhos, você falou aí do Oyarzabal, né? Pô, esse cara, ele não tem muita grife. Pô, ele joga no Real Sociedad, né? Pô, mas ele faz gol, hein? Tava vendo a transmissão lá. Pô, nas últimas 6 finais que ele jogou, ele fez gol.
1: Então
4: o cara, e hoje, lógico, não é uma final, mas é como se fosse, né?
1: Pô.
4: Porque quem perder vai embora.
1: Agora,
4: né?
1: A Copa do Mundo
4: e é semifinal. E a semifinal, um clássico lá, entre essas duas seleções que se encontram bastante lá nos campeonatos, Copa das Nações, enfim, lá nos campeonatos europeus. E agora, surpreendente, hein? Lógico, o jogo não terminou ainda, né? Tá em intervalo agora. Mas um pênalti bobo cometido, né? Em cima do Lamine Yamal, que não tem brilhado tanto. E agora a situação vai né, apertando para a França. É lógico que a gente está falando de um time que tem Mbappé, que tem Olise, que tem Dembélé, né? São jogadores diferentes e que podem resolver a parada, mas serão 45 minutos de de muita pressão, hein?
1: Eu tava ouvindo agora, vindo pra cá, Beto Quinalha, no rádio do carro, e claro, ouvindo e prestando atenção, porque a gente quando vê a narração pelo rádio, né? A gente parece que entra, né? E fica imaginando o lance e tal. Teve um lance que o Mbappé perdeu um gol cara a cara, né? Era a chance pro empate do jogo, né?
4: Sim. É, mas ele é.
1: E foi o Dembélé que lançou, né?
4: É, no outro jogo ele também já perdeu um pênalti, mas depois foi lá e fez um baita de um gol, né? Então são jogadores frios, né? Que não, apesar de erro, porque, assim, essa é a diferença desses grandes jogadores. É, quando erra, o erro fica para trás. Se ficar remoendo, se ficar repensando, se ficar com aquilo na cabeça, pô, deveria ter feito, cara, acaba o jogo. Acaba, né, aquela disposição, enfim, a confiança, né? Então, são jogadores diferentes. É assim, tá certo, a Espanha conseguiu fazer o gol, mas tá em aberto. Tá em aberto e vai ser um grande segundo tempo.
1: E grande jogo também depois, Beto Quinalha, para amanhã, Argentina e
4: Inglaterra. Que é isso?
1: Pelo amor de Deus, né, Beto? Já pensou se o jogo
4: a Argentina vai jogar de azul, você viu? É, para tentar lembrar de 86.
1: Sei não, hein, Beto Quinalha. Eu acho que assim, ó, que o Wembley, se fosse o jogo em Wembley, né?
4: Nossa.
1: Seria pequeno, né? Seria pequeno. Mas enfim, dois grandes jogos, estamos acompanhando intervalo de jogo. A Espanha está vencendo a França por 1-0.

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0: E as primeiras do trânsito, hein, Mário Gregório?
2: 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Na rodovia Dom Pedro, tem um serviço de manutenção na altura do quilômetro 113, no limite entre Valinhos e Itatiba, pelo menos 2 quilômetros de lentidão entre Valinhos e Itatiba, a estrada do Jequitibá, por enquanto é um bom caminho. Falando também da ligação entre Valinhos e Campinas, na Francisco Von Zuben, a movimentação é maior para quem vai em direção de Valinhos. 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

Central Esportiva comigo nesta quarta-feira, acompanhando aqui a Copa do Mundo. 1-0 Espanha. Trabalhos técnicos do Edmo Aleixo. Produção do Anderson Rodrigues. Direção de esportes da Central tá comigo, tá na arena. Quem é? Beto Quinalha.

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0: Central Esportiva comigo e toda a seleção do rádio. Roberto, que na área você fica assim, quando você termina seus jogos assim, vou dar uma sugestão pra você. Por que que você não compra um guaxinim, Beto Quinari? Faz igual o Haaland no desembarque com o guaxinim, Beto.
1: Ah.
0: Hã?
1: Que absurdo.
0: Porra.
1: Não.
0: Para. Eu já vi algumas coisas ridículas, Beto, mas essa acho que ultrapassou todos os limites, cara.
1: Pra que isso, gente?
0: Ah, é um absurdo, né? Tô brincando aqui com o Beto, mas tem coisas que acontecem no futebol que a gente fica assim perplexo. Por exemplo, mais uma aqui. Corinthians tá com o transfer ban, não tá? Tá devendo pra Deus e todo mundo. Ninguém sabe o que vai acontecer. Aí o Corinthians quer contratar o Arthur da Juventus da Itália. Da onde sai dinheiro? Me explica aí, Beto, que eu não consigo entender essa matemática dos caras aí, Beto.
1: Ah, eles já contrataram o Mbappé pagando uma fortuna, milhões e milhões, esses todos, a gente
0: não,
1: falou.
0: Não,
1: o
0: Memphis.
1: O Memphis, perdão, né?
0: Falei, desculpa. Você contratou o Mbappé, eu não tô sabendo.
1: Com o jogo na cabeça aqui.
0: Não, eu sei, tô brincando.
1: E fora esses aí que eles estão devendo aí agora, que jogadores foram contratados e que pouco acrescentaram. Para o Corinthians e agora vem com essa história do Arthur, né? Tudo bem, bom jogador, mas precisa saber, né? Qual o valor, quanto vai pagar, né? Porque esses outros aí tem um monte de gente saindo já também, né? O Corinthians precisava era dar uma aliviada, né? Tudo bem, a gente sabe que tem necessidade de contratação, o Fernando Diniz que é jogador, acho que o Arthur estava fazendo uma grande temporada lá no Grêmio, né? Mas, né? Sei lá eu, né? É mais dinheiro que a gente não sabe como chega, né?
0: E nem sabemos como vai também, né?
1: Exatamente, né?
0: E aí depois entra o Ministério Público, aquela coisa toda, teve aquele escândalo absurdo de materiais da fornecedora de materiais esportivos que sumiu, até agora não deu nada, né? Ah, denunciar.
1: O Corinthians está que nem a CBF, os presidentes todos, né? Impeachment.
0: Nossa, que absurdo.
1: Saindo.
0: Uhum. Os últimos três do Corinthians não saíram.
1: E esse aí também não saiu, não.
0: O tal do Omar Stabile. Aliás, teve que engolir de volta o Romeu Tuma Júnior, né? Porque houve uma reunião lá no Corinthians, onde a reunião feriu o estatuto, ele afastou o Romeu Tuma Júnior da presidência do conselho. E o juiz de uma vara lá do Tatuapé, não sei qual é, acabou vendo irregularidades nesta reunião e reembolsou o Romeu Tuma Júnior, que é o grande desafeto do Omar Stabile. Olha só onde nós chegamos no Corinthians, Beto.
1: Que é isso?
0: É um absurdo, é um absurdo.
1: E o Corinthians é tão grande, né, gente? Tem um nome tão forte, tem uma torcida tão atuante, né?
0: Olha,
1: que deveria estar numa outra situação.
0: Eu tive a felicidade de fazer o Corinthians na época em que peguei o finalzinho do Vicente Matheus, bem assim no final, né? Depois peguei os outros que vieram aí, do Alib. Me ajuda um outro aí, Beto, que veio.
1: Me fugiu. O Andressa não pegou.
0: Não, o Andressa não peguei. Mas peguei a transição do Matheus com o do Alib, aquela coisa toda. Era diferente. Corinthians era diferente nessa questão. E outro assunto que a gente deu aqui em manchete, Beto Quinari, será que o Matheus Cunha, goleiro, ex-cruzeiro, vai dar certo agora no Internacional de Porto Alegre? A pressão é porque no Cruzeiro, a Cuica arrancou pra ele lá, hein, Beto? E agora no Inter?
1: O Internacional tem um estrangeiro lá também, né?
0: Tá machucado, tá com problemas físicos. Por isso que aí o Matheus Cunha acabou sendo contratado.
1: Ah, é um goleiro que tem condições. É
0: o uruguaio, Sérgio Roquete.
1: É o Roquete, né? Cara, o Matheus Cunha, ele é um bom goleiro. Vai saber agora da adaptação, né? Como que vai ser a adaptação dele por lá, né?
0: A cobrança no Sul, ela é maior no Inter ou no Grêmio, Beto?
1: Eita. Ah, eu não consigo
0: mensurar
1: não, cara, né? Porque os dois são muito grandes,
0: são,
1: né?
0: São, a rivalidade
1: é rivalidade muito forte.
0: É muito forte. Tanto que tem uma rádio lá que chama-se Grenal, né? Que transmite jogos lá, enfim.
1: E só fala de Grêmio, né?
0: Só fala
1: de Internacional horas, e Grêmio.
0: 24 horas de Grêmio Internacional. Fala um pouquinho aqui do nosso quintal, né? Ô Fernando César, me dá mais um destaque da ponte pra eu bater um papo com o Beto aqui, Fernando. Tá me ouvindo, Fernando?
2: Opa!
0: Me dá mais um destaque aí da Ponte para eu bater um papo com o Beto aqui, Fernando.
2: Destaque da Ponte Preta, Martins. A Macaca pega o Goiás no próximo sábado, 16h. E o técnico Márcio Zanardi ainda não tem a mínima ideia qual time vai pro campo, porque não tem lateral direito. Tavares foi improvisado no último jogo e ele já não está mais na Ponte Preta. E também quais serão os atacantes da Ponte até no JE a gente discutir as possibilidades, Marquinhos.
0: E aí, Beto, como é que será que está a cabeça do Márcio Zanardi para montar o time?
1: Ah, não vai ser fácil, não. Vai ter que principalmente no ataque, onde a Ponte não consegue encontrar jogador, só jogador que sai. Já saiu o Tavares, já saiu o Pottker, né, que eram os mais expoentes aí. E agora, veremos, né? O menino Miguel já voltou no último jogo e entrou no segundo tempo. Quem sabe não tenha. Acho que diante de tantas oportunidades que já foram dadas para os outros, de repente pode ser que seja para ele. Lógico, pode depositar, né, todas as esperanças e expectativas em cima do garoto. Mas eu acho que pelo fato dele já estar aí há um bom tempo, já é profissional, né?
0: Uhum. Ah, já passou aquela transição.
1: Já passou a transição.
0: Né,
1: E agora eu acho que tem que ser dada a oportunidade para ele, porque até agora dos outros que estão aí, ninguém conseguiu agarrar a oportunidade, né? E a Ponte vai enfrentar um Goiás que vem oscilando bastante, tanto que mudou de treinador. Uhum. Você vê aí, saiu o Daniel Paulista, foi pro Ceará, e o Moser veio pro Goiás. Uhum. E nenhum dos dois consegue.
0: Não.
1: O Daniel Paulista lá também não consegue fazer o Ceará andar ontem, apenas empatou.
0: E os dois que já trabalharam aqui, né?
1: E o Moser também. E o Moser também, que ganhava o jogo, né? O Goiás ganhava o jogo do CRB, 2-0. E acabou empatando, mas é um time que tem estrutura, tem bons jogadores. E não vou nem lembrar do Cidade contra Cidade.
0: Não, então, melhor não, Beto. A gente vai fazer um novo contrato, nós vamos tirar essa cláusula aí do nosso contrato. Ô, Fernandinho, agora mais um destaque do Guarani aqui para eu prosear um pouquinho aqui com o Beto, Fernando.
2: Guarani que perdeu 3 posições no final desta rodada do final de semana, né? Guarani era o segundo colocado, perdeu pro Paysandu de virada, caiu para 5ª colocação e agora pega a Inter. Se vencer a Inter, vai ultrapassar a Inter, que é a líder. Olha só o equilíbrio que está esse campeonato. Lembrando que a liderança é a Inter com 25 pontos, só que o G9 tem 22, 3 pontos de diferença. Então o Guarani não pode bobear, não. Vai ter que pontuar aí para voltar para a ponta da tabela.
0: Tem que tirar como lição o que aconteceu diante do Paysandu lá em Belém, Beto? Abriu o marcador 2-0 e permitiu a reabilitação, Beto?
1: Ah, precisa, né? Precisa, porque a situação é uma situação que vai apertando, né? Vai apertando cada vez mais. Reduziu a diferença. Está tudo muito embolado, né? Então o Guarani precisa de toda maneira buscar a reabilitação, porque 4 jogos, duas derrotas e 2 empates.
0: Uhum.
1: Só que ele vencendo já ultrapassa o seu concorrente.
0: Sim.
1: E aí quem sabe, dependendo de uma combinação, pode ser até que vá um pouco, aumente essa diferença de novo. Só que não pode correr o risco de perder. Se perde o jogo, corre risco até de sair do
0: G8. É verdade. Você então, tá olhando aí, né, Beto? 2-0 a Espanha. Pedro Porro acabou marcando o gol da Espanha.
1: 2-0, olha aí.
0: Não sei não, hein, Beto? Se fosse aqui para nós, um placar perigoso. Mas 2-0 a Espanha, diante da França, eu acho que a batata assou para os franceses, viu, Beto?
1: Mas se tratando de um futebol tão equilibrado, ainda não dá para cravar, não.
0: Uhum.
1: Né? Mas é um bonito gol, né? Bonita tabela e o Pedro saiu ali na cara do goleiro. Né? E o goleirão é grande, hein? Nossa senhora, amanhã é grande. Jogadaça do Olmo. Só que tem jogo ainda, né? O último jogo, não sei se foi o último, uma decisão dele, foi 5-4, né? Tava 4-0 para a Espanha e a França acabou fazendo ainda 4 gols, o jogo ficou 5-4 no final. Mas é uma diferença muito considerável.
0: Muito, né, Beto?
1: Muito considerável.
0: Ainda mais, pô, nós já, agora que então, quantos
1: minutos? Pra mim, tem, surpreendente.
0: Por quantos minutos tem? 10 minutos tá, segundo tempo, Beto?
1: Tá por aí, 12, né?
0: 12 minutos.
1: Tá com 60 minutos?
0: É, tem bastante tempo ainda, mas 2-0 ainda numa reta final de Copa do Mundo, né? No que se refere a semifinal, acho bem difícil.
1: Mas 2-0 um placar perigoso.
0: Pro nosso
1: muito
0: futebol.
1: Muito perigoso.
0: Beto Quinalha tá comigo aqui na Central Esportiva. Agora atualizei aqui, ó, Beto. 15:25 segundo tempo, 2-0 Oiarzabal.
1: Oiarzabal.
0: Qual o nomezinho?
1: Oiarzabal.
0: Oiarzabal. O nomezinho difícil, é mais fácil falar Edmo. Oiarzabal acabou marcando o primeiro, Pedro Porra já é tranquilo, é pra falar o segundo. Então aqui os autores dos gols dessa vitória parcial da Espanha em cima da França. 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
0: Oi, Fernando César, agora as informações da macaca, hein, Fernando?
7: Beleza, Marquinhos, a macaca, né, que abriu a rodada desta série C na última quarta-feira, aliás, série B, né? Não vamos rebaixar antes do tempo, não, é série B, que a Ponte Preta tá disputando, não vai bem, né? Tá lá na zona do rebaixamento, é série B, a Ponte que abriu a rodada na última quarta-feira, perdeu pro Criciúma 2-1 no estádio Moisés Lucarelli, completou 11 rodadas sem saber o que é vencer, com 10 derrotas e apenas um empate, e fica ali afundada na zona do rebaixamento com apenas 8 pontos. Lembrando que, conforme os números da Série B, né? E tem aquele narrador que sempre falava assim, os números não mentem jamais. A Ponte Preta ou qualquer time que virou o primeiro turno com menos de 14 pontos, muito difícil ou praticamente impossível, não conseguiu escapar do rebaixamento para a Série C na outra temporada. E a Ponte Preta, mesmo que vença os 2 jogos que faltam desse primeiro turno, ela vai chegar ao máximo de 14 pontos, já que ela tem 8 se vencer o Goiás e o Operário, vira o turno com 14. Ontem a Ponte foi favorecida por um resultado. O América, se tivesse vencido, que também é outro time aí fadado ao rebaixamento, apenas 1 vitória na competição. Ontem o América apenas empatou no estádio Independência em 1-1 com Londrina, também não consegue vencer de jeito nenhum. Nem Ponte Preta, nem América vencem há muito tempo. A última vitória da Ponte foi justamente contra o América, no dia 24 do mês 4. Já vai virar quase 3 meses que a Ponte não sabe o que é uma vitória. E o América ganhou apenas 1 jogo, aquele jogo contra o Fortaleza 3-0, lá no Castelão. Depois não venceu mais. E as duas equipes vão virar esse primeiro turno aí bem abaixo das outras equipes que estão brigando contra o rebaixamento. Ontem também teve o empate do Ceará, 0-0 com o Atlético. Ceará também está na zona do rebaixamento. E olha só a situação aqui, ó. A Ponte Preta está a 11 pontos. Isso mesmo, 11 pontos do primeiro time fora da zona do rebaixamento, que é o Londrina. Olha aqui, o Náutico tem 21 pontos, é o 13º, em 14º Botafogo, em 15º CRB com 20. E o Londrina é o primeiro time fora da zona com 19 pontos. E aí os rebaixados, Ceará 18, a Ponte está a 10 pontos do primeiro time aqui que abre o rebaixamento, que é o Ceará. O Ceará tem 18, o Avaí 16 e a Ponte tem 8, o América tem 7. Olha só já a distância de Ponte Preta e América para o próprio bloco aqui do rebaixamento. Para o time do Avaí, que é o próximo da lista aqui, a Ponte tem metade dos pontos, o Avaí tem o dobro, 16. E o Ceará tem 10 a mais, 18. Então, olha só o nível de campanha aí de Ponte e de América, dois times que já têm 98, 99% de probabilidades de rebaixamento para a Série C. A gente fala aqui na Rádio Central, ainda tem a chance matemática, ainda tem todo o segundo turno, ainda faltam 21 rodadas, né, para Ponte Preta e para todos os times. Então a Ponte vai precisar pontuar aqui mais 37 pontos, que já tem 8, com 37 chegaria ao número mágico de 45. Então seriam 12 vitórias e um empate. Aproveitamento de mais de 50% para poder conseguir escapar do rebaixamento. É possível? Sim, é possível, né? Desde que comece a vencer aí, mas a probabilidade é muito pequena, porque é um time que até agora só tem duas vitórias em todo o campeonato e na temporada inteira, se a gente fizer o pacote aqui então, envolvendo Paulista e Copa do Brasil, apenas 3 vitórias em toda a temporada, 2026. Então, uma situação complicadíssima, ainda tem a famosa chance matemática. A Ponte Preta está aí, conforme disse o Dr. Luiz Alves Torrano, contratando jogadores para a janela do dia 20, né? Disse que vai pagar o transfer ban na próxima semana para inscrever esses jogadores que a gente tem falado os nomes aqui, mas são jogadores de um nível abaixo, nível Série C, Série D, Série A3.
0: Ô, Fernando.
7: Pode dar certo? Pode dar a liga, né, Marquinhos? Mas é muito complicado.
0: Só, então vamos fazer o seguinte, Fernando, aqui, ó, me passa os nomes novamente, até pro ouvinte da Central lembrar, né? Os nomes dos jogadores que a Ponte tem aí como contratados, e aí eu vou perguntar pro ouvinte da Central, aqui pro torcedor da Ponte, se na opinião deles estas contratações irão ajudar a Ponte neste momento do campeonato. Então vamos lá, Fernando, recapitulando aqui, quais os jogadores que a Ponte contratou pensando aí na abertura dessa janela dia 20?
7: Bom, o Dr. Torrano, nas lives que ele estava fazendo semana passada, depois de quarta-feira, daquela fala, daquele pronunciamento do Elvis, ele não soltou mais nenhum episódio, né, da conversa dele com o torcedor pontepretano, mas o próprio Dr. Torrano já tinha passado desses nomes aqui, ó. O Diogo Silva, zagueiro de 31 anos, que estava no Guarani o ano passado, estava livre no mercado, já não joga desde 2025, mas a Ponte contratou o zagueiro Diogo Silva. O Iago Ribeiro, mais um zagueiro, 26 anos, estava no Água Santa. O Cezinha, meia, camisa, joga de camisa 10, foi o 10 do Água Santa na Série D e na Série A2. Meia de 30 anos, Cezinha. Goleiro experiente, Douglas Marques, 33 anos, pertence ao Tombense, estava disputando a Série D, o Tombense já foi eliminado, disputou também a Copa Sul-Sudeste e o Campeonato Mineiro, o Douglas Marques, goleiro. David Brau, meia, 23 anos, do Tombense, passou pelo CRB. Alex Nascimento, zagueiro, 27 anos, pertence ao Santos, mas nunca teve uma oportunidade para jogar no time titular do Peixe. O Enzo Boer, 21 anos, é considerado uma joia lá da base do Santos, disputou a Série A2 pelo Santo André. E também o lateral esquerdo Jota, 30 anos, da Portuguesa Santista, estava disputando a Série A3. E também está chegando aí mais um jogador da Portuguesa Santista, que conquistou acesso para a Série A2, vai jogar com a Ponte Preta o ano que vem. A2, a Portuguesa Santista, o Otávio, volante, 27 anos, fez toda a sua carreira no Nordeste Brasileiro, passou pelo Asa, pelo Falcon de Sergipe, pelo time lá de Pernambuco, Belo Jardim. Então, um jogador de times periféricos do Nordeste Brasileiro. É o nível de contratação que hoje a Ponte tem condição de trazer para tentar melhorar esse time. Jogadores basicamente de Série T de dado e de Série A3 do Campeonato Paulista é o que a Ponte está trazendo aí junto, de acordo com o presidente e também como está trabalhando o João Brigatti, que é o executivo de futebol da Macaca, Marquinhos.
0: Bom, então vamos lá, gente. O Fernando trouxe novamente aí os nomes dos jogadores que estão sendo contratados pela diretoria da Ponte. Eu quero saber de você, torcedor da Macaca, se esses nomes, na opinião de vocês, o Fernando trouxe aí o histórico de todos eles, se eles vão ajudar a Ponte neste momento crucial da competição. Mande para mim aqui, ó, 971-483-497 é o WhatsApp da Rádio Central. Por exemplo, o Wilson Nunes, que é da Vila União, ele já respondeu para nós aqui, ó. Boa noite, Marquinhos, a melhor equipe de esportes de Campinas, jogadores de nível fraco, custo barato, acho que não vão acrescentar em absolutamente nada na equipe da Ponte Preta. Wilson Nunes, da Vila União. Mande para nós aqui a sua opinião, 971-483-497. Pode também mandar aqui no nosso canal do YouTube, tá? Rádio Central Esportes. O Ronaldo Pereira também já tá com a gente, ele está ligado, sabe onde, Beto Quinalho? Nova Iguaçu, no Rio de Janeiro.
1: Opa, que beleza.
0: Maravilha, maravilha. Ronaldo Pereira, boa tarde, Central, a melhor equipe de esportes do Brasil. Ô, Ronaldo, obrigado, cara, pelo carinho, você que está aí no Rio de Janeiro, em Nova Iguaçu. Seguindo, Fernando César.
7: Bom, beleza, Marquinhos. Agora pensando no jogo de sábado contra o Goiás, né? O check-in no TC10 da Ponte Preta aí já está liberado, hein? No aplicativo Ponte ID, quem é TC10 já pode acessar lá e fazer o check-in para esse jogo. O torcedor pontepretano tá triste, tá preocupado, não tá comparecendo em grande número, mas o horário sábado é um horário legal, 16h, horário tradicional do futebol, um calorzinho nesse horário, tem sol ainda, não vai estar frio, então vamos chamar o torcedor pontepretano para tentar dar um incentivo para essa equipe, né? Porque só assim, só com incentivo, porque abandonar o time num momento desse não vai levar a nada, né? É o que a diretoria da Ponte Preta quer, que o torcedor não compareça, que o torcedor deixe de lado o time e não acompanhe. Mas não, tem que tentar incentivar, porque os jogadores, eles não têm culpa no que está acontecendo. Eles estão tentando, estão fazendo o máximo, estão sem receber também. Você viu o desabafo do Elvis, o Danilo Barcelos naquele momento de emoção ao fim do jogo contra a equipe do Criciúma. Então é um jogo importante. O Goiás é um time considerado aí que vai brigar pelo acesso, agora trocou de treinador. Também tem salários atrasados lá no Goiás. Aliás, o que tem de time aí no Brasil com salário atrasado? Vamos ver se a CBF vai punir só a Ponte Preta aí na questão da logística, né? Tudo bem que a Ponte está escancarada aí há mais de 6 meses, 1 ano, tá uma coisa de louco. Os outros times com salários atrasados, mas um tempo menor. E aí, por enquanto, se não tiver até 60 dias, né? Acima de 60 dias, a CBF não aplica a punição que a Ponte sofreu. Mas falando do time, o técnico Zanatti.

0: diretoria da Ponte para receber, diz que só volta a jogar se receber o que tem de salário atrasado. Como a Ponte não está pagando ninguém, o Thales é mais uma baixa nesse elenco ponte-pretano. Para o jogo contra o Criciúma, o Diego Tavares foi improvisado na lateral, não foi bem, foi substituído no intervalo, entrou o Diego Porfírio. E aí o que, que fez o Zanardi? Puxou o Kevin lá para a lateral direita. Pode ser essa uma solução para o jogo contra o Goiás, caso o menino Júlio, que estava no departamento médico, não tenha sido liberado aí, porque a Ponte não divulga nada, a gente não consegue acompanhar treinamentos. Na última vez que eu estive no Majestoso, que foi na entrevista da sexta-feira da outra semana, o Júlio estava correndo em volta do gramado ali, fazendo a fase de transição, mas ele não foi para o jogo depois contra o Criciúma. Então, se o Júlio não tiver liberado pelo DM, vai ter que ter essa improvisação aí. E o que ele fez no último jogo? Colocou o Porfírio na esquerda e deslocou o Kevson para a direita, que fez até boas jogadas ali numa dobra ali com o Daniel Baianinho, que também entrou no segundo tempo. Eles fizeram boas jogadas no ataque e o Baianinho ainda fez o gol. Então, o Tavares está fora, aí fica dependendo dessa situação do Júlio, se vai ser liberado ou não. Aí o ataque, né? Quem vai para esse ataque da Ponte Preta? Porque todos que o Zanardi já deu oportunidade, já testou, já passou confiança para eles, nenhum deu resultado. Ninguém conseguiu desempenhar. Tanto que a Ponte Preta tem o pior ataque da competição, com apenas 11 gols marcados. O único que conseguiu dar uma pequena melhora foi o Baianinho, que fez o único gol na era do Zanardi como treinador, que foi esse último jogo contra o Criciúma. As opções que ele tem para o ataque, a gente até, Beto Quinalha quase chorou aí no Jornal do Esporte, porque ninguém tá ajudando em nada esse ataque ponte-pretano. David da Hora, Brandão, Miguel, Daniel Baianinho, o Jonathan Cafu, são as opções aí do treinador ponte-pretano. David da Hora, Daniel Baianinho, Brandão, Miguel, Jonathan Cafu e tem também o Rodriguinho. Rodriguinho que também, quando entrou, nada mostrou de produtividade. No jogo contra o Criciúma, quem foi pro banco? Foi o Cafu, que nem entrou, foi o Rodriguinho, que também não foi utilizado, e o Daniel Baianinho, que entrou e fez o gol no segundo tempo. Então são as opções. E quem tem começado aí como titular, né? David da Hora e o Brandão, que começaram no último jogo, não apresentaram nada, até sempre são citados como pandiangos do jogo, Marquinhos.
1: Bom, se a gente for olhar apenas os nomes, né? Aí realmente, e se colocando aí no lugar do torcedor ponte-pretano, a gente fica bastante preocupado. Mas aí a gente também, por outro lado, imagina que cabe aos atletas nos demover desse pensamento, né, Beto? Dessa ideia, né? Cabe a eles colocar na cabeça do torcedor da Ponte que eles têm condições de inverter toda essa situação que a Ponte está vivendo. Como? Fazendo gols, trazendo vitórias, não é, Beto?
2: É uma situação muito difícil, muito complicada, mesmo porque se o principal time da Ponte já era um time bem mediano, imagina agora com todos esses jogadores que saíram e com esses e outros que estão contundidos, enfim, a Ponte tem muitas dificuldades em relação aos adversários. E agora veremos como vai ser, como esses jogadores vão reagir, como esses jogadores vão se comportar nesse jogo contra a equipe do Goiás. O último jogo, aliás, os dois últimos jogos, né? O jogo lá contra o Fortaleza e esse último jogo contra o Criciúma, a Ponte em boa parte do jogo competiu lá no primeiro tempo com o Fortaleza, em algum outro momento do segundo. Nesse jogo contra o Criciúma no primeiro tempo foi mal, mas no segundo tempo entrou no jogo e competiu, lutou, o time foi guerreiro. Então vai ter que pensar nisso, vai ter que pensar que tem que entrar como terminou o jogo contra o Criciúma. E perdeu por uma fatalidade de jogo de futebol, aquela última bola, onde o time da Ponte foi melhor do que o Criciúma no segundo tempo.
1: Você acha que esse é um discurso que o Márcio tem que falar para eles no vestiário?
2: Ah, né? Não tem jeito, tem que jogar. Aliás, o Márcio, desde daquele dia que ele veio aqui conversar com a gente, quando chegou, ele sempre falou isso. Ou seja, que o time tem que lutar, que o time tem que competir, que o time tem todos os problemas extra-campo, mas tem que, de alguma maneira,

0: era focar no jogo, focar no campo, esquecer de repente alguma coisa e tentar lutar. Então é isso que o time tem que fazer. Por quê? Porque está, acima de tudo, porque os jogadores precisam pensar o seguinte: bom, eles estão aí. Estão também colocando em xeque a carreira, né? Porque a carreira não para aqui para a maioria deles.
1: Não, não. Tem que entender que a Ponte é, na verdade, uma vitrine também.
0: Não para aqui e a vida vai seguir, independente do que acontecer, se vai ficar aqui, se não vai. Então tem que tentar mudar essa situação. Né, de só derrota, só derrota, só derrota. O time está muito para baixo, sabe? Já é o momento de tentar respirar de alguma maneira. E aí, de repente, né? Quem sabe não pode ser nesse jogo. A gente tem falado isso faz tempo também, né? Uhum. Quem sabe não é? Quem sabe não é com a chegada do Zanardi? Já são 6 jogos, né?
1: É um recorde de resultados ruins na chegada de um treinador na Ponte, né?
0: Então, já são 6, são 5 derrotas dele, né?
1: Uhum.
0: E 6 derrotas seguidas.
1: Quer dizer, da Ponte.
0: Precisa estancar isso, né, gente? De alguma maneira, a Ponte precisa estancar isso, de repente se aproveitar, mesmo porque lá o time do Goiás, apesar de ter alguns bons jogadores, mas também é um time que vem oscilando muito, né? Não está conseguindo ter um desempenho e principalmente não está conseguindo regularidade dentro do campeonato. Então, por que não, de repente, se aproveitar dessa situação?
1: Fernando, voltando com você já, o Odival Rodrigues está com a gente aqui no nosso canal do YouTube e falou o seguinte: Marquinhos, a poderosa França vai caindo feio na Copa. 2-0, tá perdendo para a Espanha, hein? Quantos minutos aí já, Beto Quinalha? Uns 25 já?
0: 80.
1: Como é que... Pô, faltando 10
0: minutos,
1: mais
0: acréscimo aí.
1: Uns 15.
0: Uns 15, 18 por aí, né?
1: Acho que não vai dar, velho.
0: E não tá, e a França tá se segurando, cara. Então, a Espanha tá se segurando.
1: Mas é placar perigoso.
0: Se fizer um gol ainda agora, né? Antes dos 85, né?
1: 2-0, Espanha vai vencendo a equipe da França. Pra mim, uma surpresa. Sem dúvida. Nossa, muito surpreso. Muito, muito, muito. Mas, por outro lado, mostra também o equilíbrio que foi essa Copa de uma forma geral, né, Beto? Seleções que até então ninguém dava absolutamente nada, vencendo grandes seleções. Né?
0: E a Espanha, depois de um bom tempo, se for, né? Bom, até porque não chegava a semifinal, né?
1: E agora tá mostrando um futebol diferente. Cara, eu tô imaginando aqui, você já pensou, Beto, o linguajar, se for no outro jogo da Argentina, os espanhóis e os argentinos, los hermanos?
0: Nossa.
1: Eu queria ser aquele, sabe aquela pessoa que tem o talento da leitura labial? Eu queria ver o que ia acontecer, Beto. Segura aí, Fernando César, que a gente volta já com você pra falar mais da Macaca. 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Ô, Mário Gregório, como é que tá o trânsito, por favor? Até porque hoje é quarta-feira, hein, Mário?
2: 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Na rodovia Santos Dumont tem atendimento de uma ocorrência no quilômetro 70 para seguir em direção da Prestes Maia. Atenção no entroncamento com a rodovia dos Bandeirantes em direção de Viracopos, Indaiatuba. Movimentação maior em Campinas na altura do Ziel e também no trecho de Indaiatuba. Lentidão nos dois sentidos, quilômetro 54. A Presidente Vargas e também o Morada do Sol são opções. 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
1: 17h47, voltando com o Fernando César e mais da Macaca aqui na Central, hein, Fernando?
6: Beleza, Marquinhos. Falando dos jogadores então que saíram da Ponte Preta, né, nesses últimos dias aí, últimos meses, né? Vários jogadores já deixaram a Ponte devido a essa situação aí complicada de salários atrasados, muitas promessas vazias, né? Promessas não cumpridas pela diretoria, com aquele desabafo do Elvis, ninguém se pronunciou, não sabemos se o Elvis continuará na Ponte ou não, ele disse que vai ficar na Ponte até o final, mas a diretoria não se manifestou para falar se ele vai ser punido, se vai ser punido, se vai continuar no time Ponte Pretano ou não. Olha só, jogadores que saíram da Ponte Preta. O Everton, zagueiro que estava emprestado pelo Vila Nova, foi para o futebol japonês. O David Braz, já saiu bem antes, não, pô, mais de 40 dias, foi para o Brasiliense. O Brasiliense estava disputando a Série D, já foi desclassificado da Série D, já está de férias, e o David sofreu uma contusão no último jogo lá do Brasiliense contra o Goiatuba. Ele sofreu uma contusão no tendão, passou por cirurgia, está se recuperando então o David Braz. Brian Borges discutiu com o diretor de futebol Marco Eberlin, foi afastado, depois teve o seu contrato rescindido e já foi apresentado no Ceará. Outro jogador que foi embora, Bruno Lopes, que foi para o Noroeste. E o Noroeste já está de férias, né? Acabou a Série D. Acabou não, ele foi eliminado da Série D. Agora vai disputar a Copa Paulista só. Então, por enquanto, o Bruno Lopes está lá. Luiz Felipe acabou o contrato de empréstimo dele no final do mês. A Ponte não o procurou para renovar esse contrato. O contrato, ele voltou lá para o futebol da Moldávia, onde ele joga. O Diogo Silva, o goleiro, também já entrou com ação na justiça. Esse ainda, por enquanto, não temos informação se já tem algum time aí contratando o Diogo Silva, mas nas redes sociais ele todo dia posta vídeos aí, treinando, né, de forma sozinho ali, separado, né, com a ajuda de um auxiliar, de um treinador de goleiros, treinando em separado na cidade natal dele, lá no Mato Grosso. O Thales entrou com uma situação de notificação judicial, né, notificando a Ponte dos salários atrasados, só volta a jogar na Ponte se receber. A tendência é que não jogue mais com a camisa da Ponte Preta, o Thales. O Tarek estreou ontem no Londrina, foi pro Londrina, né, teve o seu contrato rescindido, ontem no jogo América 1, Londrina 1, ele já entrou como titular no Londrina, o Tarek. O Potker está indo para Londrina também. Informação que está acertando com o Londrina, só que um detalhe, ainda não saiu no BID a rescisão contratual do Potker. Por enquanto, ainda ele está aguardando a Justiça do Trabalho para conseguir a sua liberação. Lucas Justen foi devolvido para o Fluminense.
1: Ô, Fernando.
6: Oi.
1: Você falou aí do Potker, né? Que a rescisão contratual ainda não saiu no BID. Dos jogadores que deixaram a Ponte, Fernando, tem alguém que já teve o nome publicado no BID no que se refere à rescisão contratual, Fernando César?
6: Desses últimos aí que entraram certo. Na justiça, ainda não.
1: Não, né?
6: O Diogo Silva ainda não saiu, o próprio Potker, agora é a vez do Diego Tavares, né? Que foi o último aí. Que entrou também na sexta-feira passada, está negociando com o Botafogo da Paraíba. O que saiu já, que teve já a rescisão, é esses mais antigos, o Brian Borges, o Tarek, que já até estreou no Londrina ontem, então já está liberado, mas ainda está aguardando o Potker, está aguardando o Diogo Silva, o Diego Tavares, são os principais aí que saíram.
1: Só para eu pegar aqui o Beto, só para bater um papo aqui com o Beto, por exemplo, não está servindo para a Ponte, não, entre aspas, né? Mas dois, né, que jogavam aqui pela Ponte já foram pro Londrina. Falta só a rescisão do Potker agora para ele ser atleta do Londrina. Dá para explicar essa nem vou falar problema, Beto, essa inequação aí de segundo grau, que eu não consigo entender, Beto, essa questão.
0: Mas seriam jogadores que serviriam para Ponte, né? O Tarek chegou a ser titular, tinha perdido agora um pouco o espaço, e o Potker sempre foi titular. Sim. Do time.
1: Uhum. Mesmo não vivendo um bom momento.
0: Não,
1: né?
0: Mas em todos os jogos ele entrava como titular.
1: Sim.
0: Ele não ficou nem uma vez no banco.
1: Olha como é que é.
0: Tudo bem, chegou a ser substituído uma vez ou outra, mas era um jogador que era titular, e o Tarek teria todas as condições também, assim como outros tantos, né? Mas isso é muito por conta da situação extra-campo, né?
1: Uhum. Você vê, por exemplo, a questão que envolve o Elvis até agora, nada se falou, nada se explicou, né?
0: Seria necessário.
1: Seria a melhor coisa para acalmar toda a situação, talvez, né? No que se refere a vestiário, a jogadores que estão aqui chegando, ó. É assim, a questão do Elvis é assim, ó, vai ficar, beleza, mas tem que ficar com convicção. Não vai ficar, também é uma decisão, não se fala mais no assunto. Tinha que ter alguma coisa, Beto. Porque quando você tem seu problema, você é gestor. Assim, tô falando porque eu te conheço. Você não vai lá como a gente diz, não mata o negócio no ninho para que isso não cresça, para que isso não se propague?
0: Precisaria, né?
1: Uhum.
0: A Ponte precisaria se pronunciar, mesmo porque ele é um funcionário da Ponte. O Elvis é um funcionário da Ponte.
1: Uhum.
0: Né? E aí precisa, apesar de ser ídolo, apesar de ter a representatividade que tem, mas a Ponte, como instituição, eu acho que não poderia deixar ninguém, uhum, né, se pronunciar como ele pronunciou.
1: Sim.
0: Agora, se vai aceitar ou não, também está tudo bem, não tem problema nenhum. Só que precisa dizer o que vai acontecer diante, sim, das declarações,
1: sim, sim,
0: qual que é a resposta da Ponte.
1: Até porque senão, Beto, se não tem uma resposta, penso eu, né? Se não tiver uma resposta, seja ela qual for, você abre precedentes. Bom, já tinha começado com o Diogo lá atrás, goleiro, né? E aí agora o Elvis, que é um dos principais jogadores e líderes. Aí, sabe, aí aquela história, o Beto falou, o Marquinho falou, o Edmo falou. Aí sabe o que acontece, ó? Com todo respeito, vira carne de vaca.
0: Não é?
1: Infelizmente.
0: Alguma coisa, né? Deveria ter um posicionamento por parte da diretoria da Ponte. O presidente da Ponte deveria, nem que se fosse lá no canal da Ponte.
1: Sim,
0: mesmo.
1: Alguma coisa, sabe? Não precisa, tá bom. Canal da Ponte, uma nota.
6: Soltaram aquela nota do
1: jogador
6: que
1: lá,
6: não tinha
1: Roberto,
6: nada
1: que não tinha nada a ver, pô. Quando o Fernando colocou essa nota, eu até imaginei que fosse uma nota no que se refere ao Elvis. Mas aí vem uma nota. Então que fosse algo assim, pelo menos.
0: Sim, né? Sem dúvida.
1: Sabe até por quê, Beto? Entre aspas, calaria a boca da imprensa. Eu não ia falar mais. Você ia falar se saísse uma nota? Não.
0: Já acabou. A Ponte já se posicionou.
1: Pronto, acabou. Vida que segue. Pois não, Fernando, desculpa interromper. Bom, aí só pra gente abordar esse assunto aí que você trouxe.
6: Não, beleza. Então estamos fazendo um raio-x aqui do elenco da Ponte. A gente falou dos jogadores que estão contratados, aguardando o transfer ban. cair, né? A Ponte pagar o transfer ban. Aliás, a Ponte tem que pagar o transfer ban da FIFA e acertar as parcelas do CNRD, que também estão em atraso. Então, esses dois processos aí não deixam que a Ponte Preta faça novas contratações e novos registros no BID. Falamos dos jogadores que saíram da Ponte e agora fazendo um raio-x aqui de jogadores que estavam disputando a Série C do ano passado e continuam no elenco. Tem aqueles que continuam e aqueles que já saíram. Olha só quem ainda está no elenco da Ponte, que foi campeão da Série C: o Elvis, o Guilherme Viana, que era goleiro reserva, hoje é titular, o Danilo Barcelos, né? Tudo bem que ele ficou boa parte da Série C o ano passado recuperando da cirurgia do joelho, mas participou. O Gustavo Teles, que com o Marcelo Fernandes era titular, quase no final, entrava em todos os jogos e agora tem sido mais opção de banco. O Miguel, que fez aquele gol importante contra o Náutico, gol do acesso, hoje é banco, né? Entra de vez em quando. O Rodrigo Souza, volante, também ainda tá, só que ele tá no departamento médico. São os jogadores, então, que permanecem no elenco que estavam na Série C. Então, 6 jogadores daquele elenco. Os que já saíram, que estavam naquele elenco da Série C: o goleiro Diogo Silva, o zagueiro Edson, o Arthur, o lateral Arthur, que está no Londrina, o Pacheco, o Simon, que está lá no Botafogo da Paraíba, Darley Santos, zagueiro, o Anderson, né? O Wanderson, zagueiro, que está no Náutico, Felipe do Londrina, Lucas Cândido, que foi para o Caxias, Hugo, da Paraíba, mais um que o Marcelo Fernandes levou lá para o Botafogo, Serginho, meio-campo, Luiz Felipe, Léo Oliveira, o Gé, atacante, o Toró, o Bruno Lopes e agora o Diego Tavares, também o último a sair desses que estavam na Série C do ano passado, Marquinhos.
1: Fernando César, daqui a pouco você volta para a gente falar do outro lado da cidade, combinado, Fernando?
6: Combinado, daqui a pouco tem o Guarani.
1: Roberto, quantos minutos aí, Beto? 2-0, acho que a Cuíca roncou, hein? Não vai dar não.
7: Ah, não vai dar não, faltam 2 minutos.
1: Ah, a Espanha tá chegando pra semifinal da Copa do Mundo.
7: Continua 2-0 Espanha.
1: É, 2-0 Espanha, hein? Vencendo a França, pra mim a maior surpresa em relação aos grandes no afunilamento da competição, na tua opinião, Beto?
7: Ah, surpresa não, porque a Espanha já venceu. A França não, em outros jogos aí, recente de decisão, inclusive de Euro, decisão de Copa das Nações, surpresa não. Eu imaginava e tinha a França como um time com mais possibilidades de vencer o jogo, pelos jogadores que a França tem.
1: Sim.
7: Só que, cara, é o futebol, né, velho?
1: Dá pra dizer que a França tá vivendo uma Mbappé dependência?
7: E hoje acabou, né? A Espanha marcou bem e olha que no finalzinho tá jogando no campo ofensivo, né? Não deixa a França atacar, não.
1: Por isso que o futebol é mágico. Beto Quinalha tá comigo aqui na Central Esportiva. Participando você, ouvinte da Central, pode mandar sua mensagem, 971-483-497. Edmundo, deixa eu ver se esse áudio aqui é sobre a enquete que a gente mandou. Vamos lá. Fala, Rodrigo.
8: Boa noite, Central Esportiva. Marquinho, que pensou que maravilha que seria se a Espanha e a Inglaterra chegassem à final? A Espanha provavelmente já vai estar na final. E a Inglaterra, a Espanha após 16 anos para poder ser campeã novamente, e a Inglaterra após 60. E a Inglaterra ganhar amanhã da Argentina não é muito difícil, não, porque a Argentina andou ganhando seus jogos com muita dificuldade. Pergunta pro Beto o que que ele acha.
1: E aí, Beto Quinalha, o Rodrigo tá mandando essa pergunta
7: pra vocês. Pode acontecer, aí, né?
1: Hã?
7: Pode acontecer, sim. E aí, para os times que estão na frente, né? Aí chegariam duas equipes que só tem um título, né?
1: Uhum. E o ouvinte da Central, sobre a enquete que a gente fez, José. Acabou, Beto? É, Espanha. Olha a festa tá que tá lá, hein? Que maravilha. Merecido. Ganhou dentro de campo, essa é a verdade. E o José tá falando, cadê o Eberlin? Para falar, para dar as explicações. O José está em Jacutinga, aqui, ó, sul de Minas, perto de Águas de Lindóia, por aí,
7: naquela região.
1: Você já foi lá comprar malhas, Beto?
7: Já fui lá algumas vezes, sim, em Jacutinga. É, meu amigo Beto Moreira, Beto Caçador de Bares, tem uma chácara bacana lá, já fui algumas vezes lá no bar, bar do Varisto que
1: precisa,
7: ele tem lá.
1: Precisa convidar assim o bonde do Betão pra fazer uma festa.
7: Lá é bom, hein?
1: Valeu, José de Jacutinga, tá curtindo aqui a Central, obrigado pelo seu carinho de sempre. 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O Mário Gregório, 18:01, e o trânsito, hein, Mário?
2: 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Pela John Boy Dunlop, lentidão em direção do Campo Grande, na altura do Jardim Garcia. Atenção também na altura do Ipauçurama, inclusive tem uma ocorrência perto do Hospital da PUC, trazendo informações também para quem utiliza a Avenida Brasília. Bom caminho nos dois sentidos. 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
0: O Massa falou assim: é, Marquinhos, 2-0 não é placar. KKKKKKK. É, e a Espanha tá na final da Copa do Mundo. Voltando com você, Fernando César, o outro lado da cidade, hein, Fernando?
3: Beleza, Marquinhos. Boa noite já, né, Marquinhos? 18:04 já.
0: Já boa noite, Fernando.
3: Temperatura caindo, vai fazer frio de novo e o Guarani volta aos trabalhos amanhã, depois daquela derrota para o Paysandu, domingo de virada, né? 3-2 lá em Belém do Pará. A delegação do Guarani voltou na madrugada de segunda-feira, chegou no início da manhã da segunda-feira aqui a Campinas, folga geral, liberados os jogadores na segunda e hoje na terça, e amanhã, quarta-feira, começa a preparação da semana, pensando no jogo contra a Inter de Limeira, mas o jogo ainda é daqui a 13 dias, vai ter toda a outra semana que vem, para que o Hélio Cizenando monte aí, né? Recupere esse time, faça os ajustes, os acertos, veja os erros que foram muitos, né? Principalmente no segundo tempo, para que ganhe da Inter de Limeira, porque a Inter hoje é a atual líder da competição, né? Técnico Matheus Costa, que não serviu pro Guarani aqui no Campeonato Paulista. Aliás, né? Duas viagens que o Guarani fez pro Pará esse ano, ninguém quer se lembrar mais, né? Jogou a Copa do Brasil lá em Castanhal, foi para Belém, de Belém para Castanhal, foi lá e foi desclassificado da Copa do Brasil no Pará. E agora, jogando em Belém no último domingo, tomou mais uma paulada, foi derrotado pelo time do Paysandu de virada 3-2. E naquela oportunidade lá em Castanhal, o técnico do Guarani era justamente o Matheus Costa, e depois daquele jogo ele foi demitido do Guarani e aí foi para a Inter de Limeira e tá aí, ó, fazendo essa grande campanha com o time da vizinha Limeira aqui na liderança da competição. Após o final dessa rodada, o Guarani perdeu 3 posições. Ele era vice-líder com 23 pontos, tinha só o Brusque à sua frente com 24. Aí o Brusque perdeu ontem, continuou com 24. Mas a Inter ganhou, o Santa Cruz ganhou e o Paysandu ganhou. Então esses 3 times ultrapassaram o Guarani. A classificação hoje tem Inter com 25, Brusque 24, Santa Cruz 24, o Paysandu 23, o Guarani é o 5º colocado, 23, em 6º Botafogo 22, em 7º Maringá 22, em 8º a Ferroviária 22 e em 9º o Caxias com 21. Agora a diferença para o Guarani em relação ao 9º, que já foi até de 12 pontos, 9 pontos, agora apenas 2 pontos. Lembrando que na próxima rodada o Guarani não sai desse G8 com qualquer resultado. Mesmo que ele perca para a Inter de Limeira, ele vai ficar pelo menos em 8º, porque tem um confronto direto entre Caxias e Botafogo nessa rodada. Então um dos dois aí vai ficar atrás do Guarani. Guarani não será ultrapassado, porque se houver empate, o Botafogo vai a 23 e o Caxias vai só a 22. E se tiver um vencedor, esse vencedor passa o Guarani, mas quem perdeu o jogo fica atrás. Então, até a próxima rodada, o Guarani está garantido no G8, mas tem que começar a ganhar, sinal de alerta ligado no Brinco de Ouro, porque não vence a 4 rodadas, né? Em 12 pontos, apenas 2 conquistados naquele empate contra o Figueirense e o empate contra o Floresta. Perdeu do Confiança e perdeu agora do Paysandu. Neste momento, se o campeonato acabasse nesta rodada aqui, ó, Guarani estaria nesse grupo para o quadrangular final. O Guarani, que é o 5º colocado, ele estaria junto com o 1º colocado, hoje é a Inter de Limeira, o 4º colocado é o Paysandu, o Guarani o 5º colocado e o 8º a Ferroviária. Então seria quase um grupo da morte, porque 3 paulistas, Inter, Guarani e Ferroviária, a rivalidade aí é grande, né, entre essas equipes, e mais o Paysandu, que é considerado um time grande também nesta Série C. E o outro grupo teria nesse momento o 2º, Brusque, o 3º, Santa Cruz, o 6º colocado, Botafogo, e o 7º colocado, o Maringá. Brusque, Santa Cruz, Botafogo e Maringá. Tem grupo da morte aí, Marquinhos, ou é tudo equilibrado?
0: A Inter, Guarani e Ferroviária, né, por se tratar de times paulistas, eu vou colocar, não sei se é grupo da morte, mas a questão aí da rivalidade dentro do estado pode pesar, hein, Beto?
2: Tá, sem dúvida. Né? É. Era melhor não, né?
0: Também acho.
2: Apesar que você pegar o Santa Cruz, né? Pegar o Paysandu também.
0: Não, mas o Paysandu estaria no grupo do Guarani.
2: Nossa Senhora. Ó,
0: aí fica Guarani, Inter de Limeira, Ferroviária e Paysandu. Já pensou?
2: Brabo.
0: Difícil, né?
2: Brabo.
0: E só repetindo o outro, Fernando, então?
3: O outro nesse momento é o Brusque, okay. O Santa Cruz, aí. O Botafogo. E o Maringá.
0: Ah. Mais facinho, né?
3: É.
0: Né, Beto?
3: Ah, Botafogo, Cruz, Arena Pernambuco, pulsando?
0: Ah, não sei. Tô tirando assim, ó, acho. O Santa e o Botafogo, pô, Brusque, tudo bem, vai. Ultimamente tem sido aí uma pedra no sapato do Guarani, né, o Brusque. E aí tem também
2: O ano passado o Guarani ganhou aqui e perdeu lá, né?
0: Então não vejo
2: aliás,
0: assim.
2: Aliás, perdeu aquele gol do alemão, tirou o acesso do Guarani, lembra?
0: Verdade.
2: 3-2.
0: 3-2, né? Muito bem lembrado.
3: Deu acesso pra ponte, né?
0: Antecipado. Isso, é verdade. Então assim, eu acho que o grupo do Guarani é mais forte, mais pela questão da rivalidade até, viu, Beto? Se terminar
3: mas a
0: sim,
3: vantagem
0: claro.
3: Do Guarani, se fosse esse grupo, a gente sabe que ainda faltam 5 rodadas, vai mudar muita coisa. Guarani jogando em Limeira, jogando em Araraquara, vai ter mais torcida do que o time local, né?
0: E não
3: a
0: tem
3: torcida do Guarani vai comparecer, né?
0: E aí a única logística mais complicada é a do Paysandu, né? Porque pô, daqui a Ferroviária é tranquilo.
2: Tem que né? viajar muito, né?
0: Aí vai até Limeira do lado de casa. Então, assim, teoricamente pode ajudar, Beto.
2: É, mas eu acho que, bom, primeiro o Guarani precisa pensar em voltar a pontuar, precisa voltar a vencer, precisa voltar a ter confiança, acima de tudo, na classificação, nessa reta final aqui, aí faltam 5 jogos. É a reta final, gente. Você tem que chegar no quadrangular, sabe, voando.
0: Embalado, né?
2: Embaladão, embalado, cara, embaladão para tentar, sabe, arrancar e buscar uma das vagas aí, uma dessas 4 vagas. E vai ter que ser agora contra a Inter. Esse jogo contra a Inter de Limeira já é mais ou menos um panorama do que o Guarani pode enfrentar. Vai ser mais ou menos um panorama do que o Guarani vai enfrentar no quadrangular. Independente se vai cair no grupo da Inter ou não, lá na frente, aí é uma outra coisa. Precisa pensar primeiro em se classificar. E aí depois, se pega esse ou se pega aquele. Tudo complicado, cara. Aliás, complicado para todo mundo, né? Por quê? Porque vira outro campeonato. De repente, você vê o ano passado. É que a Ponte lá fez um campeonato com tranquilidade, né, gente? Vamos combinar, né? E foi.
0: Ela teve a gordura e administrou a gordura.
2: Não, e também no quadrangular final foi bem. Então, conseguiu tranquilidade. Agora você vê o Náutico. O Náutico até que saiu bem, depois perdeu 2 seguidas, né? Pra Ponte e Guarani, lembra?
0: Não lembro.
2: E aí teve que se recuperar naquele jogo. Aquele empate aqui contra o Guarani foi o que ressuscitou o Náutico.
0: O Hélio comemorou, você lembra a comemoração dele à beira do gramado no estádio?
2: O Alan Santos foi expulso.
0: Isso.
2: E aí o Náutico conseguiu empatar o jogo. E a partir dali aí venceu os outros dois, né?
0: Aí embalou, né?
2: É.
0: Aí embalou, que é
2: aí,
0: o que
2: precisa. Conquistou o acesso. Então, você tem que fazer por onde, né, cara? No quadrangular, pra tentar. O Guarani, por exemplo, não começou bem, perdeu, venceu 2, e aí, pô, parecia que ia embalar, né? Lembra? Porque venceu o Náutico fora de casa, que ninguém esperava. E aí venceu o Brusque, opa, legal. E aí foi o jogo da volta do Brusque, né? Que acabou complicando a vida do Guarani.
0: Dá uma passada rápida aqui, Fernando, já volto com você aqui. É o Jacir Ferreira, tá com a gente, curtindo aqui a Central. Valeu, Jacir, muito obrigado. Perfil Anarquista também. Até brincou, né? A banca de aposta faturou grandão com a vitória da Espanha, porque muita gente não esperava. Eu mesmo não esperava. Valeu, Jacir, obrigado também pela sua mensagem. Tá dizendo que muitos jogadores continuam no departamento médico. Luiz Antônio Fernandes, nos desejando aqui boa noite. Valeu, Luiz. Obrigado. E aí também o perfil anarquista diz o seguinte: na chave do Brusque, Marquinhos, só tem uma vaga, será? Vamos aguardar. E também as mensagens aqui no nosso 971-483-497. Daqui a pouco eu vou dar uma passada com vocês aqui, falando também de Ponte e de Guarani. Voltando com você, Fernando César.
3: Beleza, Marquinhos. Então o elenco do Guarani volta aos trabalhos amanhã, depois da folga de segunda e terça-feira, e o técnico Hélio Cizenano já não tem mais um elenco. O Mirandinha, que foi emprestado para a segunda divisão da Coreia, então vai comer de palitinho lá na Coreia o Mirandinha, que já não vinha sendo utilizado, né, pelo técnico Hélio Cizenando. Desde que o Cizenando chegou ao Brinco de Ouro, ele perdeu espaço. O Dentinho é outro que perdeu espaço também, já foi liberado, já está lá no Caxias. E também mais um que saiu, o Parede, né, que já está lá no América Mineiro. Ontem o América apenas empatou em 1-1 e o Parede já estava à disposição do técnico Humberto Loudio. Então, três atacantes aí de beirada que o Guarani não conta mais: Parede, Mirandinha e o Dentinho. E chegou o Everton Brito, que sentiu um desconforto, foi pro banco lá em Belém do Pará, mas não foi utilizado porque sentiu um desconforto, agora tá no DM, mas como tem duas semanas pela frente até o próximo jogo, a tendência é que o Everton Brito se recupere e fique à disposição para fazer a sua estreia no time do Guarani. E também chegou o menino que era lá do Capivariano, por indicação do próprio Hélio Cizenando, o Matheus Guilherme, né? Matheus Guilherme, que tava no, jogou no Atlético, já rodou um pouco o Brasil aí, conhecido também como Matheus Mococa, fez a base no sub-20 do Guarani, disputou Copa São Paulo e agora tá retornando por indicação do Hélio Cizenando. Então, pro jogo contra a Inter de Limeira, esses jogadores deverão ficar à disposição para que o Hélio tenha mais opções, porque ele vai ter desfalques, né? Ele aguarda o departamento médico com o Jonathan Costa e com o João Paulo. Jonathan Costa já não atua há 4 rodadas, né? Justamente esses 4 jogos aí que o Guarani não consegue vitória, 2 derrotas e 2 empates, a defesa do Guarani, que tomava poucos gols, começou a tomar gols, e o Jonathan

0: Costa fazendo muita falta. No início era apenas uma precaução, uma dorzinha no joelho, aí ele foi continuando com essa dor, fazendo testes toda semana, achava-se que ele poderia ir para o jogo lá em Belém do Pará, foi vetado. E agora com mais 2 semanas pela frente, a tendência é que ele se recupere, porque o próprio Hélio Cizerano disse que não seria caso de cirurgia naquele momento. Agora a gente não sabe mais, não temos uma atualização da situação do Jonathan Costa. E o João Paulo, lesão de grau 2, né, lesão muscular, já vai para a segunda semana de tratamento, em média 15 a 20 dias, então até o jogo da Inter no dia 27 vai dar esse prazo. Aí vai depender da recuperação ou não do João Paulo, mas o Hélio conta com a volta desses dois aí, que são titulares absolutos. Quem tá fora desse jogo? O Herbert, que tomou o terceiro amarelo, e o Carlos Eduardo também tomou amarelo.
1: Ô Beto, o tamanho da falta do Jonathan Costa, nesse momento, que é importante pro Guarani, não vai ter o Carlos Eduardo também, né? Que é um jogador importante. E qual outro mesmo, Fernando, que você falou agora no finalzinho, que tomou cartão? Desculpa, Fernando.
0: O Herbert. E o Carlos Eduardo.
1: Isso. O Herbert, eu não sei se faz fazer tanta falta assim.
0: É o artilheiro do time, Marcos. Ah. No ano, fez gol lá em Belém. Começou como titular.
1: Tudo bem.
0: Tá jogando mais que o Luca, né?
1: Ah, não sei, Fernando. Sincero, honestamente, eu acho que tá no mesmo nível. Mas o comentarista aqui é o Beto Quinalha. E aí, Beto?
2: Eu acho que quem faz falta é o Jonathan. Coincidência ou não, depois que ele saiu o time não ganhou mais, muito pelo contrário, né? Vem aí de resultados ruins. Também o João Paulo, a mesma coisa, é um jogador que tem uma característica de domínio de bola, uma característica de visão, de chegada, mesmo oscilando em um ou outro momento, mas pro elenco que o Guarani tem faz falta, porque não tem um outro jogador que possa fazer essa função. Talvez pudesse ser o Isaac, mas não dá para confiar. E não vou nem ficar falando de outros aí que nem relacionados são. Então, acho que são jogadores que fazem falta. O Carlos Eduardo caiu de produção e vejo que é uma posição. Vamos ver, né? Curiosamente, né? O Natan não foi nem relacionado. O Hélio disse que o treinamento é que fala, e não teve entrega como outros tiveram, e a concorrência é grande, enfim. Mas agora vai ter que dar um jeito de preparar o cara, né?
1: Uhum.
2: Porque vou chamar uma conversa. Ô Natan, peraí, cara, você perdeu a vaga, perdeu porque você se contundiu, demorou para voltar. Por isso ele perdeu a vaga. Uhum. E aí depois não conseguiu mais, né? Então, agora é hora de também chamar o cara para uma conversa, né?
1: Sim.
2: Aí sem contar o seguinte, é um jogo importantíssimo. Uhum. É um jogo importantíssimo.
1: Confronto diretíssimo.
2: Isso, diretaço. Sabe? É jogo que tem que ser encarado como decisão. É jogo que tem que ser encarado, ganhando da Inter, nós vamos estar classificado. Tem que pensar assim daqui para frente. Porque o Guarani abre uma sequência agora contra a Inter, contra o Anápolis e contra o Ipiranga. Uhum. Em casa de novo. São nesses 3 jogos que o Guarani tem que definir sua classificação.
1: Tá.
2: Não dá pra jogar lá pra João Pessoa.
1: Uhum. Não, porque, pô, tá louco.
2: Você entendeu?
1: Nossa.
2: Pô, eles vêm lá de uma sequência bacana de resultados, o Nenê cheio de moral, né? E aí depois o Brusque também aqui, que é o último jogo. Não dá pra ficar esperando que vai resolver.
1: E o detalhe nisso, Beto, não sei se você vai concordar comigo, por exemplo, abrindo essa sequência que você falou, com um treinador que conhece muito o Guarani, e o Botafogo com o treinador que também iniciou todo o trabalho que foi herdado depois pelo Matheus.
2: Então não dá pra ficar esperando lá pra frente. Então, independente do que vai acontecer, independente de escolhas, independente de quem vai ter condições ou não, se o Jonathan não tiver condições, que o outro que entre faça o trabalho, faça o dever, a mesma coisa com. Mas eu acho que vai estar. Não é possível, né? Que depois de tanto tempo, uhum, né? O jogador já não esteja à disposição. Até porque o Hélio mesmo deu a letra, né? Dizendo que espera contar com os dois. Então, porque ele é atualizado sempre, né? Ah, se não atualizam a gente, deve atualizar o treinador. Ah,
1: pelo menos, né?
2: No mínimo.
1: Aí, por exemplo, tudo isso dá direito ao ouvinte da Central, que é torcedor do Guarani, falar assim, pô, Marquinhos, esse departamento médico do Guarani está trabalhando como adversário do clube? É o que está perguntando aqui o perfil anarquiste. Ô, Fernando, eu vou pagar uma fatura aqui com o Edmar Leixo, na sequência eu volto com você. Segura aí, Fernando.
0: Beleza.
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1: Segura, Fernando César, que você volta já já. 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
1: 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Fernando César, sigo com você e mais do Bugre.
2: Bom, Marquinhos, a gente sabe que tem 13 dias para o jogo contra a Inter de Limeira. O Guarani volta amanhã, né, a trabalhar. Hélio Cizenando aí no comando da equipe. Tomara que ele continue, porque o Guarani não tomou nenhuma atitude até agora. Então vai ser o Cizenando aí para comandar esse time do Bugre contra a Inter de Limeira. E até tô já projetando aqui um provável time do Guarani. É muito cedo, mas com as opções que tem o técnico Hélio dos Anjos, né? Porque eu já disse que o Herbert está fora, o Carlos Eduardo fora, e ele aguarda o Jonathan Costa e o João Paulo. Então, provável time do Bugre aqui, ó. Kaique França no gol. Esse é insubstituível. É ele que tem que ir pro jogo, né? O melhor em campo lá em Belém do Pará. Na lateral, Inayan. Foi bem o Inayan lá em Belém, Marquinhos? Continua com ele ou não?
1: Inayan, Ian, Ian, Ian.
2: É tudo seis por meia dúzia.
1: É tudo, sabe assim, C menos pra passar de ano, Fernando César?
2: C menos. É, não é D mais, não.
1: Não, não, C menos.
2: Tá certo. Maurício Antônio, esse é titular, né? Fez gol. O Jonathan Costa se liberando, se for liberado, ele vai pro jogo. Agora, se não, deve continuar o Donatão. Rafael Donato ou Rafael Rodrigues, hein, Beto Quinares, se o Jonathan Costa não jogar?
3: Ah, eu acho que ele vai continuar com o Donatão.
2: Donatão, né? Não tem jeito.
1: Não.
2: Na lateral, o Renan Castro, mas o Emerson já tá em condições, já entrou, né? Porque o Hélio Cizenando, aliás, viu, Marquinhos, as organizadas do Guarani, tanto a Fúria como a Guerreiros da Tribo, soltaram aí um comunicado, um protesto, digamos assim, nas redes sociais, né? É, criticando aí, né, a falta de, a teimosia do Hélio Cizenando, a diretoria que não se manifesta a respeito dos erros da arbitragem, falando que tem que mudar para não permanecer mais um ano na Série C. Então, as organizadas do Guarani estão de olho aí nesse momento ruim do Guarani e soltando esse comunicado, esse protesto aí para a diretoria do Guarani aí, tanto a Fúria como a Guerreiros da Tribo.
1: E só um detalhe, aí, Fernando, exatamente sobre essa questão aí que envolve a manifestação das torcidas do Guarani, por exemplo, Beto, e aí até vou colocar o Beto nessa roda aqui, ó. É, o perfil anarquista está dizendo o seguinte: olha como é, às vezes o torcedor ele é contraditório, Beto. O Hélio Cizenando ainda é o nosso melhor treinador em décadas, né? É, mas se insistir em Ian, Inayan, Ralf, após o jogo contra a Inter de Limeira, pode cair. Olha só, Beto.
3: É, mas o problema é que na lateral direita ele não tem outra opção, né? Vai improvisar de novo, Rafael?
1: De novo?
3: Não dá, né?
1: Uhum.
3: E quer dizer, insistindo, ele não insistiu no Ralf, ele colocou o Ralf só uma vez.
1: Uhum.
3: Só nesse jogo. Não teve outro jogo.
1: Não. Nem relacionado estava sendo, né, Beto? Nem relacionado estava sendo.
3: E agora já ficou, assim, bem claro, né?
1: Que não tem condições.
3: É.
1: Não tem condições.
3: A gente ficava cobrando aqui, pô, o que está cobrando por quê? Porque a gente tem o histórico do Ralf. E principalmente o investimento todo que é feito para tê-lo, né?
1: Não, e aí, Beto, nos dá direito de perguntar, assim, pô, se o Ralf tá desse jeito, cadê o Nathan Melo? Que ele falou assim que não viajou, porque viaja quem tá em melhores condições.
3: É, aquilo que eu falei, tem que conversar com o Nathan, cara, então, já que é assim, ele precisa, por quê? Porque é um jogador Eu entendo, para a divisão, um jogador qualificado, cara.
1: Também acho. Me lembro até que o Matheus ainda estava sendo setorista do Guarani, o Matheus falou o seguinte: o Natan Melo é aguardado para o jogo contra a Ferroviária, lembra? Que era a opção do treinador. E de lá para cá, o negócio meio que...
3: Ele andou, entrou em uma ou outra, depois entrou como titular, acabou, foi expulso, né?
1: Não lembro se ele foi expulso.
3: Foi.
2: Lá contra o Confiança.
1: Tá. Então, quer dizer, eu gostaria de uma explicação melhor sobre a questão que envolve aí o Natan. Desculpa aí, Fernando César, tô só te interrompendo hoje, hein, Fernando?
2: Não, tranquilo. Estamos aqui para bater esse papo aí pro torcedor, pro ouvinte da Rádio Central. Então, voltando com o time do Guarani, ó. Kaique, Nayan, Maurício Antônio, Jonathan Costa ou Rafael Donato. Fica essa dúvida na esquerda aqui, se ele vai manter o Renan Castro ou volta com o Emerson, porque ele tem colocado o Emerson na segunda linha aí, né? Deu certo lá em Florianópolis, o Emerson deu até assistência pro Inayan. Mas nos outros jogos o Emerson não tem entrado bem fora da sua posição de origem. No meio campo permanece o William Farias, o Cauã Jesus deve ficar, né? Porque não tem... O Carlos Eduardo, se o João Paulo volta, põe o João no lugar do Carlos Eduardo, mas se o João Paulo não voltar, tem que trazer o Natan Melo, né? Vai ter que fazer ele treinar esses 15 dias aí para melhorar a sua condição física. Guilherme Cachoeira, Maranhão, e pro lugar do Herbert, a primeira opção seria o Luca, que também não tá entregando nada. Aliás, nesses manifestos aí, as torcidas, elas citam esses medalhões aí que não estão entregando faz tempo, né? Salário alto, mas não conseguem produzir nada. O Luca, o Ralf, também tem o Maranhão, tem o Diego Torres. Esses jogadores que ganham bem e não estão produzindo. Então, são algumas das críticas aí dos torcedores do Guarani. Também eles falam do Inayan, que não teria condição técnica, né, para jogar no Guarani, segundo a avaliação deles. Mas aí é erro de quem contratou, né, Marquinhos? A partir do momento, como você diz aí, se tem jogador ruim no elenco, uma hora vai jogar. Mas aí é culpa de quem fez a contratação, né?
1: Sem dúvida. Só para fechar aqui com o Beto, esse manifesto aí das torcidas pode pesar em algum momento dentro do vestiário, Beto?
3: Não vejo muito isso. É lógico que a insatisfação do torcedor, de uma maneira geral, ela, lógico que repercute, mesmo porque os caras estão atentos a tudo aí, né? A rede social, sabe? Se não, alguém vem e fala, né? Tudo aquilo que a gente tem falado aqui, tudo aquilo que o torcedor tem dito nos nossos canais aqui de comunicação, e aí vem um manifesto de torcida organizada, e é lógico que isso chega no grupo de jogadores.
1: Sim.
3: Eu acho que deveria servir de estímulo, né?
1: Uhum.
3: De estímulo e de conversa no vestiário dos jogadores mais experientes, daqueles que chamam responsabilidade, na hora ali da conversa, fala assim: pô, galera, não podemos desapontar, não podemos deixar os caras falarem o que estão falando da gente aí, pô.
1: E aí cabe os líderes, né, Beto?
3: Né? Rapaziada,
1: nós vamos deixar?
3: Então é isso que eu estou dizendo. Então, o que o torcedor fala acaba repercutindo, sim. Eu só espero que isso tudo sirva de alerta para os jogadores e que eles mudem comportamento, né? É só isso que se espera, mudança de comportamento. É simples, é só atuar como estava atuando, é só atuar como atuou o primeiro tempo contra o Paysandu.
1: É, verdade. Fernando, você volta daqui a pouco para a gente participar aqui com os ouvintes, combinado, Fernando César?
2: Beleza, estamos nessa.
1: A voz do gol, esse é Fernando César participando aqui, falando agora do Bugre. Galera tá mandando também a sua mensagem, 971-483-497. Você pode responder aqui: o que é que tá faltando pro Guarani? O que a Ponte tem que fazer, na sua opinião? Mande para nós, 971-483-497. É o WhatsApp da Seleção do Rádio. Ô, Mário Gregório, como é que tá o trânsito, hein, Mário Gregório?
4: 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Na Moreiras, em Campinas, a movimentação ainda é mais intensa em direção do Jardim do Lago, principalmente na chegada para a rodovia Anhanguera. Lembrando também que pela rodovia Anhanguera, das 10 da noite dessa terça-feira até as 5 da manhã de quarta-feira, tem interdições parciais do quilômetro 19 até o quilômetro 12 para um serviço de conservação na pista. Atenção para quem vai no sentido capital. 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

bater um papo também aqui com os nossos ouvintes, 971-483-497. O Fernando César também está com a gente aqui para a gente conversar com o ouvinte da Central, mais bem informado que tem no Brasil.

0: É verdade, Antônio Carlos da Torre, desculpa aí, meu parceiro, mas assim, obrigado pela ajuda, né? Os ouvintes da Central, que eles nos ajudam, é brincadeira. O Carlão mandou a pergunta para você no WhatsApp, mas ele mandou aqui um textinho aqui. Dizem que esse Luca era um presente para a torcida. Se for presente, só se for presente de grego. Tá falando aqui o Carlão.
1: É, o Luca realmente não conseguiu até agora entregar, né, cara?
0: Não, que coisa, né? Muita gente esperava bastante do Luca. Vamos lá então aqui, ó. Boa tarde, amigos da Central. Eu vejo a preparação física do Guarani aquém do que precisa. Segundo tempo, o time cai muito de produção. O Frontini tem que chamar a atenção, não só do técnico, e também dos jogadores. Um abraço a todos vocês e ao Marcelino. O time cai de produção, na tua opinião, Beto?
1: Eu acho, Marcelino, que é uma questão de desgaste, não só físico, como mental. E aí, cara, começa a correr errado, como aconteceu contra a equipe do Paysandu, e aí o time vai se perdendo. E aí não consegue mais se posicionar. Eu dizia no jogo, não ganha a segunda bola, né, cara? Quando o time começa a perder a segunda bola, cara, pode escrever.
0: Ó,
1: tá mal posicionado.
0: Eu vou falar um negócio pra você aqui. Eu tava com o Beto aqui no estúdio e o Beto falou na transmissão, né? Ó, vai empatar o jogo. É. Né? Você lembra, Beto? E aí o Beto falou assim, ó, vai perder o jogo.
1: É.
0: Então, mas se você que tava aqui teve a leitura do que ia acontecer, por que que o treinador não teve? Por que que os jogadores que lá estavam também não tiveram, Beto?
1: Então, é um assunto, e principalmente, né, porque são jogadores, a maioria deles, né? Não tem mais menino.
0: Não. Olha os jogadores do Guarani, pô.
1: Não tem menino.
0: Não tem.
1: Tem um ou outro no banco, né? No caso, entrou lá o Kevin, que entrou um pedaço do jogo lá no final.
0: Mas mesmo assim é experiente.
1: É, mas já não é mais garoto, não. Já tá no profissional já há um tempinho. Então, deveriam ter um comportamento diferente.
0: Uhum.
1: Aquilo que eu falo, tudo bem, o treinador falou isso, falou aquilo, na hora não dá para pedir tempo no jogo, né? No futebol, né, cara?
0: É verdade.
1: Mas se tivesse, teria pedido, né?
0: Para dar uma corrigida.
1: Opa, pera, vamos acalmar, né? Aqui, a hora que tomou o primeiro gol, porque já era bombardeado, né?
0: Sim.
1: Já estava sendo bombardeado quando tomou o primeiro gol.
0: Mas também tem jogador que não presta atenção nem na pré-eleição, Beto. Tem essa também, né?
1: É duro,
0: a vida do treinador não é fácil, não. 971-483-497.
2: Boa noite, Marquinhos.
0: Ô, Paulão.
2: Tudo jóia?
0: Belezinha.
2: Ô, Marquinhos.
0: Oi.
2: Rapaz, eu tô numa fase, pensa numa fase boa, cara.
0: Ó, que bom, hein?
2: Qualquer time que eu torça, esse time vai e perde. O time não ganha. Todos os times que eu falo, ó, vai ganhar, perde. Incrível, começando lá do meu São Paulo. É incrível. Agora a Ponte Preta, o Guarani, precisa parar com esse parque de diversão. Parece que eles estão num parque de diversão, pô. Parece que eles estão brincando de gangorra.
1: Então, torce contra, então, um pouquinho, pô.
2: Sobe, o outro desce, o outro sobe. E vice-versa. É Série C, Série B, Série B, Série C. Incrível, né?
0: É.
2: Eu decidi aí, não, o que fazer, porque não tem mais condição. Não tem condição. Ah, e o treinador da Ponte não tem culpa nenhuma do que tá acontecendo, coitado. Ele não vai ganhar nenhum jogo da forma que vai indo aí. E ele não tem culpa nenhuma.
0: Valeu, Paulão. Obrigado pela sua mensagem.
1: Isso, Paulo. Não vai ganhar nenhum jogo?
0: É.
1: Beleza, valeu, Paulão. Torce pro Goiás.
0: Torce que é pra dar certo pra Ponte. 971-483-497.
3: Marquinhos, Beto.
0: Oi. Fala, Bispo.
3: Esses medalhões, eu fico olhando, Beto, no shopping. Nesses atacadões, tipo, mercado. Os caras devem andar com a carapuça na cara, né? E sempre tem um torcedor ali pra tirar uma casquinha, hein? Deve ser ruim demais. Você ganhar um dinheiro sem merecer, sem fazer nada. Vai incomodando, o cara também fica incomodado, né? Os filhos do cara que estuda. O cara fala, sou filho do fulano. Rapaz, mas seu pai só tá dando prejuízo pra nós. Isso deve chegar na casa deles toda hora, né? Sou o Bijão de Morrinho, tô na Central.
0: O Bispo, minha piada. Valeu, Bispo, um abraço pra você. O Marco João Carvalho falou o seguinte, Beto. Boa noite, meus amigos. A estratégia da diretoria é simples. Deixar sair todos os jogadores que não querem jogar sem salários. E quem chegou vai jogar para não dar WO. Essa é a lógica da incompetência. Um abraço a todos, é o Marcos Carvalho. Cara, não quero acreditar nisso.
1: Não dá, né?
0: Pô, Xará, é brincadeira, né? Se chegar a esse ponto, só por Deus do céu. O Mário Januário, boa noite, seleção do rádio, passando aqui para deixar um abraço a todos vocês. Estou em Sumaré. Valeu, Mário, dá um abraço nessa galera toda aí, audiência maravilhosa que a Rádio Central tem aí. O Marquinhos

0: Vamos ter derby o ano que vem, hein? Tá falando aqui o Gustavo Landi. Valeu, Gustavão, um abraço pra você. Deixa eu ver o Laércio. Beto, o jogo de domingo era pro Ralf ter atuado, deu apenas um chute, que era pro Ralf ter atuado e deu apenas um chute na bola. E tem outra coisa, o jogo...
1: chute que ele deu errado ainda, pra trás e o cara fez o gol.
0: E outra coisa, o jogo de permanência do Hélio é o jogo contra a Inter. Aí já é uma pergunta. É o jogo contra a Inter? Tá perguntando aqui o Laércio, Beto.
1: Ah, Laércio. Eu acho que do jogo contra a Inter, se não tiver resultado, não passa, não.
0: Não, né?
1: Não.
0: Que aí já são...
1: Isso que é o duro, né?
0: Que aí são...
1: Fica pendurado por um jogo.
0: Já ficou assim lá atrás, né?
1: Já ficou. E aí fica pendurado por um jogo, fica todo esse período aqui, aí vai no jogo contra a Inter, não ganha, tem que trocar. Aí tem que trocar rápido, né?
0: Porque se tivesse que trocar, tem que trocar agora.
2: É que é o seguinte, Marquinhos e Beto, né? Ele ficou pendurado naquele jogo contra o Santa Cruz, né? Aí o William Farias fez aquele 1-0 no último lance, salvou o emprego do professor, depois ele teve aquela boa sequência que chegou à liderança. Agora contra a Inter, o jogo é dia 27, né? A CBF tá dando um espaçamento grande aí entre os jogos. Joga só dia 27, aí depois o próximo jogo vai ser lá contra o Anápolis, né? Anápolis, mas só no dia 10, então vai ter mais duas semanas de novo, porque vai ter mais um final de semana sem jogar. Então, teoricamente, até teria um tempo maior para tentar achar um outro profissional e contratar rapidinho para o próximo jogo, para a sequência. Aí depois sim, os jogos serão de semana em semana, dia 10. Anápolis, dia 17, recebe o Ipiranga, dia 22, pega o Botafogo lá na Paraíba, e dia 29, uma semana depois, último final de semana de agosto, pega o Brusque no Brinco. E aí depois, a partir de setembro, 3 jogos no mês de setembro do primeiro turno do quadrangular, e os 3 jogos do segundo turno do quadrangular no mês de outubro, e aí quem for para a final, depois vai ter mais 2 jogos ainda até o final de outubro.
0: Ô Fernando César, eu tô aqui com o Beto com as duas tabelas, né? Final de semana do dia 10, aliás, dia 10 é uma segunda, não é isso, Fernando César?
2: 10 é segunda-feira, Guarani e Anápolis, 8 da noite lá em Anápolis.
0: Isso quer dizer que dia 9, dia dos pais, você está de folga, tá bom, Fernando César?
2: Dia 9, sensacional, porque a Ponte Preta também não joga.
0: Joga dia 7, então o Beto, já olhou aqui, né? Então, final de semana do Dia dos Pais, você que é vovô fresco vai estar de folga, tá bom, Fernando?
2: Olha, porque está previsto aqui a situação acontecendo no dia 11 de agosto.
0: Jesus!
2: É o prazo final.
0: Ai, Deus do céu. Alô, Marquinhos, equipe campeã, Ricardo Mendonça de Hortolândia. Nada de troca de treinador por enquanto? Não. Nada.
1: Você ia falar alguma coisa? É uma data sugestiva, hein, Fernando?
0: Por que será, hein, Fernando César?
2: Por que será, né?
0: É verdade. Olha, vai ter que comemorar em dose tripla? É assim?
1: É.
0: Né, Fernando?
1: Isso.
0: É isso aí, né, Fernando César? Bom, estamos falando de 11 datas sugestivas porque é aniversário também do Fernando César. Certo, Fernando César?
1: Não.
0: Não?
1: Não.
0: O que que é, Fernando? É o que que foi, então, que o Beto falou?
2: É aniversário da Ponte Preta, né, 11 de agosto.
0: Ah, tá bom.
1: Agora, Fernando, se for dia 13, Fernando.
2: Ah. É, aí é aniversário do título do Guarani.
0: Ah, então tá.
2: Então, rapaz, nesse meio tempo aí.
0: Ah, tá louco.
1: Você sabe, viu, só contando uma historinha em cima disso, sabe que o meu primo, o André Jacomello, pô, é bugrino de quatro costados.
0: Conheço,
1: né?
0: O André.
1: É bugrino, assim, fanático.
0: Você sabe que uma vez eu encontrei ele, acho que em Tombos, Beto Knight?
1: Pode ser. Ele era meio maluco, mas acho que... E você sabe, Fernando, que aí a mulher tava grávida para ter o neném, né? E ia ser
0: cesárea.
1: Aí ele foi, conversou com o médico, o cara falou assim para lá: ó, tá aí entre a data entre dia 11, dia 13, dia 14 e tal. Aí eu falei assim: dá pra marcar no dia 13, mas não contou pra esposa.
0: Não contou por quê, né?
1: Depois porque é a data do título.
0: Aí depois ele falou: ó, escolhi por causa. Ei, Jacomelo, um abraço pra você. Tá curtindo também a Central Esportiva?
1: Isso nasceu no dia 13 de agosto.
0: Eita, nós. 971-483-497, o WhatsApp da Central.
3: Boa noite, você da Rádio Central de Campinas. Ferroviária e Inter de Limeira não tem torcida, eles têm testemunha. Entendeu? Um abraço.
0: Tá bom, Claudemir. Mandou a mensagem também.
4: O pessoal da Central, boa tarde. Danilo Soares aqui de Cerqueira Serra.
0: Fala, Danilão.
4: viu, a diretoria não vai tomar uma atitude, demitir esse treinador, trazer o outro pra dar uma balançada no elenco, dar uma mexida.
0: Então, cara.
4: Vai continuar com essa mesmice aí?
0: Eu acho que sim.
4: Já faz 4 jogos que o time é horrível. O time ganhando 2-0, ele tira os meios do meio-campo do Guarani, coloca laterais. Ninguém tá enxergando isso. Cadê a diretoria? O que que virou isso aí? Virou circo? Tem que mexer, infelizmente, não tá dando certo. Ou ele vai esperar a vaca ir pro brejo para poder tentar tomar alguma atitude depois que a vaca for pro brejo, meu filho. Aí não dá. Tem 15 dias para treinar, o novo treinador chegar, treinar, né, mudar as peças, porque o Guarani não é ruim, não. Ele tá sendo mal escalado e mal treinado, que eu já falei isso várias vezes aqui. Ele está sendo mal treinado. E por causa desse cidadão aí, perigoso, eu acho que com ele a gente não sobe, infelizmente.
0: Cara, o Hélio Zenando entrou numa vibe de rejeição, né, Beto? Cara, difícil, hein? Danilo lá de Cerqueira César. Cerqueira César é perto de Sorocaba, né? É isso? É isso, né? Perto de Sorocaba. E Cesário Lange também, é naquela Cesário região. Lange. Naquela região.
5: Cesário
0: ali.
5: Lange já foi.
0: É. E sabe quem escuta sempre naquela região lá? Jarbas Duarte, o Bocão.
5: Opa!
0: É, Jarbão.
5: Já trabalhou aqui, né?
0: Já trabalhou
5: Central
0: aqui
5: durante muito tempo.
0: Pô,
5: ele fazia os campeonatos de futebol de salão.
0: É.
5: É.
0: Pô, companheiro
5: Central.
0: Gente boa demais. Ô, Jarbas, Bocão, saudade de você.
5: Acho que tinha, né, Copa Kaiser também, né?
0: Tinha, né, Edmo? E faz
5: lá
0: tempo.
5: Atrás.
0: Ele trabalhou comigo em São Paulo, cara. Trabalhou comigo na Tupi, em São Paulo, Jarbas Duarte. Fera, grande abraço pra você, saudade do amigo. 971-483-497.
6: Boa tarde, meus parceiros. Beto, eu, como diretor, eu, se eu fosse diretor da Ponte Preta, eu não traria o Ponte. E quando ele estava empregado, ele desfez da Ponte Preta. Aí quando ele ficou desempregado, ele voltou. E agora ele teve coragem de falar que ele veio porque estava desempregado. E o rapazinho lá do Caxias, lá, o Roberto lá, mostrou que o Ponte tinha razão. Ele está empregado, ele não quis vir. E sabe que o negócio aí da Ponte Preta, ele não paga ninguém, não paga nem a padaria. Eu só vou voltar no campo se essa cambada de sem vergonha sair de lá.
0: Dedé mandou a sua mensagem, opinião do Dedé, ouvinte da Rádio Central. 971-483-497.
7: Boa noite, Central Esportiva.
0: Boa.
7: Rodrigo aqui em Indaiatuba. Marquinho,
0: oi.
7: Perguntar para o Fernando quem pode estar chegando no Guarani, quem pode estar saindo agora para a reta final da Série C.
0: Responde para o Rodrigo de Indaiatuba, Fernando César.
2: Bom, jogadores que podem sair, né? O Diego Torres é um deles, mas o salário é alto, né? Salário alto, jogador não vai conseguir arrumar um time, pelo menos na Série C, para pagar o mesmo valor, que ele não vai sair do Guarani para ganhar menos, né? Não rasga dinheiro. Então, o Diego Torres seria um jogador aí que estaria aí no mercado. É só o Guarani conseguir uma proposta. Agora, quem pode chegar? O Guarani está no mercado. O próprio Hélio dos Anjos, Hélio Zenando, né? Falou aí na coletiva contra o Paysandu pós-jogo, que ele ainda não tem nada previsto para esta janela. Está aguardando. Só chegou o Everton Brito e o Matheus Guilherme. Mas o Guarani está no mercado e pode trazer mais jogadores, sim, até o final da janela.
0: E o Calão do São Fernando também está aqui. Fala aí, Calão.
8: Futebol é lindo, né, irmão? Futebol, quando não tem dirigentes, empresários, né? Aí o futebol é uma coisa linda demais de se ver, né, irmão? Mas aí, infelizmente, tem uns dirigentes, uns empresários aí que atrapalham tudo. Mas, irmão, vamos ao fato. Concordo com o Beto, que acho que não pode jogar toda a culpa no técnico do Guarani, entendeu, irmão? E o dirigente do Guarani? E os jogadores? E os jogadores? Uns jogadores aí que, entendeu, irmão? Nada, não acrescenta nada, ao contrário, já falei, se eu sou o presidente, eu coloco para treinar separado, mando embora, abaixo, reduzo a folha salarial, porque o Guarani está sofrendo muito com essa folha salarial. Mas uma pergunta para Beto, conheço o presidente do Guarani, é gente boa demais, mas não está na hora, Beto, do presidente incorporar Beto Zini, um dirigente, a própria Leila do Palmeiras, que quando precisa dá aquele chacoalhão, O que você acha, Beto? Tô sentindo muito comodismo nesses jogadores aí, meu Deus do céu. Um jogador que ganha 20 mil, 30 mil, diz que tem uns aí que tem até 50 mil na Série C. Série C, jogador ganhando 50 mil por mês.
9: Não quero mais.
8: Não quero nada. O que você acha, Beto? Não tá na hora do nosso querido presidente, ao qual eu tenho todo o respeito, dar uma chacoalhada nesse elenco aí. Abraço.
9: Opa, Carlão. Carlão, pode dobrar esses 50 aí, viu, velho? Dobra esses 50, põe mais um pouquinho.
0: Mais um pouquinho?
9: Mais um pouquinho. Tem gente ganhando mais do que isso. Mais de um. Mais de um ganhando mais do que isso. Guarani fez até certo ponto para uma Série C, uma folha salarial muito alta. Tem time de Série B que não tem essa folha do Guarani aí, né? Então tem muita gente ganhando muito e fazendo pouco. E eu também concordo com você. Acho que já está na hora. Tudo bem, o Guarani tem um desajuste aqui ou outro ali, de uns dias e tal, né? Pra que não consegue saldar o compromisso, mas segundo a gente tem apurado, né? Consegue, depois mesmo assim consegue ajustar. Então, meu companheiro, é a hora de reunir todo mundo, reunir essa galera aí, sabe? Famoso DR.
0: Sim.
9: Discute relacionamento, velho.
0: Tranca lá no vestiário e deixa com a autorada.
9: E aí não, e o presidente. Pô, peraí. Uhum. Nós estamos aqui se matando para poder buscar recurso para a gente saldar os compromissos com vocês aqui. Ah, tem um desajuste aqui, o outro ali, mas a coisa vai andando, né? Não tá degringolada. E aí, pô, dentro do campo, tem muito jogador que está descendo a desejar. Quantos e quantos aí a gente não falou quando montou o time? Eu mesmo falei isso. E ainda tenho a mesma convicção, uhum, de que esse time que o Guarani tem, esse elenco que o Guarani tem, mesmo com esses caras que saíram aí, agora recentemente, três ou quatro que saíram, é time pra Série B, cara, pra atropelar, velho.
0: Que coisa, né, Beto?
9: Para atropelar, para levar o negócio numa tranquilidade até certo ponto, né? Mas isso precisa do quê? Precisa de foco, precisa de entendimento. Os caras precisam entender que não estão mais jogando em clube grande, em Série A, em Série B. Não estão mais. Estão jogando na Série C.
0: Deixar a soberba de lado, né?
9: Opa,
0: Beto?
9: Esquece. Esquece aquilo que fez lá atrás. Tem que fazer aqui e agora, velho.
0: Beto Quinalha está comigo aqui na Central Esportiva, 18:54.
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1: 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Na Coronel Quirino, região do Cambuí, em Campinas, a movimentação é maior, chegada para Moraes Salles. Segundo a prefeitura, amanhã acontece o manejo de uma árvore na altura do número 425 pela Coronel Quirino. Atenção pela região, utilize outras vias do entorno, inclusive a Antônio Lapa, é um bom caminho. 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
6: Ô Fernando César, só dá tempo de dar um tchau para você, hein, Fernando César?
7: Então, tchau, até amanhã.
6: Esse é Fernando César, a voz do gol. Valeu, Fernando, até amanhã, bom descanso pra você. Vambora, Beto Quinalha.
7: Opa, vambora, valeu.
6: Valeu, Beto Quinalha também até comigo amanhã. Aqui na Central Esportiva. Até amanhã, no mesmo bate-horário e no mesmo bate-local.
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0: Guarani volta a campo pela Série C do Campeonato Brasileiro no dia 27, uma segunda-feira, 8 da noite, contra a Internacional de Limeira no Brinco de Ouro da Princesa. Inter de Limeira que fechou a rodada na liderança da Série C com 25 pontos. O Guarani caiu para a quinta colocação, tem 23. O Guarani, vencendo a Inter de Limeira, passa a Inter na classificação e poderá terminar a rodada na liderança da Série C. Para esta partida contra a Internacional de Limeira, o técnico Hélio Cizenando aguarda o departamento médico para saber se Jonathan Costa e João Paulo terão condições de jogo. E ele fala aqui na Rádio Central a respeito da contusão do João Paulo e do Jonathan Costa.
1: Esperamos sim, né? São dois atletas que vinham bem na equipe, você estava bem encaixado, bem, estavam fazendo grandes jogos. Acredito que nós possamos contar com eles, e o que nos resta é pedir desculpa pro torcedor, pedir o apoio do torcedor com a Dedes e Meira para que não aconteça isso de novo.
0: Este foi o técnico do Guarani, Hélio Cizenando, falando aqui na Rádio Central. Ainda pro jogo contra a Internacional de Limeira, dois desfalques, Herbert e Carlos Eduardo, tomaram o terceiro cartão amarelo e não ficarão à disposição para o técnico Hélio Cizenando. Falei do Guarani aqui na Central, a Rádio do Futebol de Campinas. A Ponte Preta foi favorecida na última rodada pelo empate do América Mineiro. A equipe de Belo Horizonte empatou com o Londrina em 1-1 e não ultrapassou a Ponte na classificação. Desta maneira, o América ainda é o lanterna com apenas 7 pontos na Série B. E a Ponte Preta ocupa a 19ª colocação com 8 pontos. Próximo jogo da Ponte Preta, sábado, dia 18, 16h, no estádio Moisés Lucarelli, contra a equipe do Goiás. O técnico Márcio Zanardi não terá Diego Tavares, que entrou com ação na Justiça do Trabalho pedindo a rescisão de contrato. William Pottker também saiu da Ponte e está acertando a sua transferência para o time do Londrina. Passando aqui jogadores que já foram contratados pela Ponte Preta para a sequência desta Série B: o Diogo Silva, zagueiro de 31 anos, Iago Ribeiro, zagueiro, 26 anos, Cezinha, meia, que tem 30 anos, Douglas Marques, goleiro experiente, com 33 anos, David Brau, meia, com 23 anos, Alex Nascimento, zagueiro do Santos, ele tem 27 anos, Enzo Boer, 21 anos, é do Santos, e o lateral Jota, que veio da equipe da Portuguesa Santista. Outro jogador que está acertado com a Ponte é o volante Otávio, 27 anos, que disputou o Campeonato Paulista da Série A3 com a Portuguesa Santista. Falei da Ponte Preta aqui na Rádio Central, a rádio do futebol de Campinas.
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0: país no dia de hoje.
1: Olá, boa noite.
0: Boa noite para você que nos acompanha em todo o país.
1: Terça-feira, 14 de julho de 2026.
0: E vamos aos destaques da Voz do Brasil.
1: Meio ambiente e clima. Painel eletrônico monitora efeitos do El Niño no país.
0: Plataforma informa onde haverá excesso de chuvas, estiagem ou ondas de calor.
1: Hoje vamos falar sobre o fenômeno e como poderá afetar o Brasil. Luana Karen.
2: Entre as principais consequências esperadas para o Brasil estão o excesso de chuvas na região sul e a estiagem nas regiões norte e nordeste.
0: Energia e combustíveis.
1: Conselho Nacional de Política Energética aprova aumento no percentual de etanol anidro na gasolina para 32%.
0: E aplicativo oferece ao consumidor informações sobre postos de combustíveis e canal para denúncias. Gabriela Noronha.
3: O aplicativo é gratuito e funciona como um mapa interativo no celular, ajudando o consumidor a descobrir quais postos são de confiança e quais devem ser evitados.
1: Proteção das crianças e adolescentes no ambiente digital.
0: Como o ECA Digital avança no combate à violação de direitos é o tema de entrevista com Fábio Meirelles, do Ministério dos Direitos Humanos e Cidadania.
4: Então, o ECA Digital é um grande avanço, traz esse princípio do ECA, né, da proteção integral, da prioridade absoluta para o ambiente digital, e ele hoje já é uma referência no Brasil e no mundo.
1: Hoje, na apresentação da Voz do Brasil, Luciana Vasconcelos e Luciano Seixas.
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1: O percentual de etanol na gasolina será elevado de 30 para 32%.
0: A medida aprovada hoje pelo Conselho Nacional de Política Energética tem previsão para valer a partir de 1º de agosto.
1: E terá vigência de 180 dias, com possibilidade de prorrogação por igual período.
0: O ministro de Minas e Energia, Alexandre Silveira, afirmou que a mudança é segura e que tem respaldo técnico.
5: Nós estamos completamente seguros de avançar até o E32, Instituto Mauá nos deu o laudo de que nós estamos habilitados a fazer o aumento. E a transitoriedade é apenas uma maneira de nos precavermos a poder, dentro de 180 dias, nós vermos o que está acontecendo. A cada oscilação, nós sentamos e protegemos o consumidor e protegemos a economia nacional.
1: Ainda de acordo com o ministro Alexandre Silveira, a medida vai contribuir para